0: de 2024. Não foi dada grande atenção a isto. Vinhais poderia ter até feito uma abordagem direta ao Ayuntamento da Godinha, não é? Por exemplo, e conseguir talvez mais esclarecimentos de proximidade. E claro, da parte do nosso governo também a reação tem sido muito tímida e não deveria. Não deveria, porque nós vamos chegar a um momento em que esta situação é irreversível e vai avançar.
1: A Associação admite agora avançar para tribunal, embora reconheça que os processos internacionais são complexos. António Sá explica que essa possibilidade está em cima da mesa.
0: Nós trabalhamos com um advogado bastante conhecido e estamos, justamente ontem tivemos uma reunião com outros colegas para ponderar avançar com uma ação judicial. Mas estas coisas não resolvem o problema, não é uma simples providência cautelar, portanto isto tem um alcance internacional, estamos a lidar com outro país, portanto os mecanismos legais são complexos, não é fácil e sobretudo não dão resultados imediatos. E nós aqui precisávamos de um resultado imediato.
1: O Ivo teme que a mina venha a prejudicar o futuro de Vinhais, sobretudo na atração de novos residentes e no desenvolvimento do turismo. A eleição para a Comissão Política Conselhia de Mirandela do Partido Socialista, da passada sexta-feira, em que se apresentou uma lista única liderada por Orlando Pires, corre o risco de ter de ser repetida, caso a Comissão Federativa de Jurisdição do PS Bragança venha a dar provimento a uma reclamação apresentada por um militante, ainda na noite em que aconteceu o ato eleitoral, alegando que a lista viola os estatutos do partido. Ao que conseguimos apurar, a reclamação baseia-se no facto de que um dos artigos dos estatutos do partido obriga a que o primeiro e segundo lugar da lista sejam ocupados por militantes de sexo diferente, o que não acontece com a lista apresentada a sufrágio, onde figuram Orlando Pires como número 1 e Rui Pacheco como número 2. Alega ainda esta reclamação não cumprir a norma que terá de haver uma representação não inferior a 40% de militantes de qualquer dos sexos. Orlando Pires diz que oficialmente nada lhe foi comunicado, no entanto adianta ter informação de que a reclamação terá sido a autoria de Raul Rodrigues, que também integrava a lista, mas ao que apuramos, no momento da apresentação da reclamação, terá pedido a sua retirada da lista. Certo é que a reclamação foi apresentada à mesa eleitoral e enviada para a Comissão Federativa de Jurisdição do PS Bragança para análise de eventual irregularidade. A decisão deve ser conhecida ainda esta semana. Entretanto, a ex-presidente da Câmara de Mirandela e atual deputada na Assembleia da República, Júlia Rodrigues, é a nova presidente da Federação Distrital de Bragança do PS, sucedendo a Benjamin Rodrigues. Venceu as eleições da passada sexta-feira com 636 votos, mais 220 do que Bruno Veloso, que obteve 416. A nova presidente admite que este cargo representa uma grande responsabilidade, sobretudo perante os desafios que o Partido Socialista enfrenta. Considera, por isso, importante reafirmar as bases do partido na região, assentes no trabalho de equipa e na união de todas as concelhias.
2: Obviamente que a nossa preocupação é também uma união, uma proximidade com os militantes, a possibilidade de nós podermos fazer um trabalho também junto das concelhias, das juntas de freguesia e uniões de freguesia, das câmaras municipais, de todos os eleitos do Partido Socialista, para que possamos reafirmar e continuar a reafirmar o nosso partido como um partido capaz de liderar o futuro da região e também das nossas autarquias, bem como a nível nacional. E dar este contributo fundamental a nível nacional.
1: A atual deputada da Assembleia da República sublinha que a partir de agora a palavra de ordem é trabalho, sobretudo na proximidade, com o objetivo de envolver cada vez mais a população jovem.
2: Julgo que a palavra-chave é trabalho. Trabalho junto das pessoas, trabalho junto às comunidades, trabalho junto daqueles das comunidades também mais desfavorecidas, mas essencialmente a proximidade dos problemas reais das pessoas, dado que nós estamos num território com problemas muito específicos e problemas que não são de fácil resolução, nomeadamente o despovoamento e também a falta de mão de obra para determinado tipo de atividades, nomeadamente a atividade agrícola, a hotelaria, o turismo que nós também temos e temos de excelente qualidade e, portanto, aproximar também a produção agrícola daquilo que é e já está a ser uma afirmação até mundial daquilo que é o reconhecimento da excelência dos nossos produtos. Portanto, há muito trabalho a fazer o Partido Socialista a nível do Distrito de Bragança. E obviamente que nos 12 concelhos, com realidades diferentes, com necessidades distintas, estaremos prontos para dar respostas pela positiva, reafirmando o nosso partido na região.
1: A nova presidente da Federação Distrital do PS foi a mais votada em 11 dos 12 concelhos do distrito, perdendo apenas em Bragança. No ato eleitoral estavam habilitados a votar 1.300 militantes, tendo a adesão sido superior a 80%. Foi inaugurado o Laboratório de Meteorologia da Associação de Municípios do Douro Superior, sediado em Torre de Moncorvo. A estrutura vai prestar serviços a 28 municípios, abrangendo acima Terras, Trás-os-Montes, com exceção de Bragança e Vinhais, acima Douro e ainda municípios da Beira Alta. O laboratório está em funcionamento desde 2008 e conta atualmente com uma equipa técnica de 8 funcionários que se deslocam aos agentes económicos para garantir que contadores de tempo, balanças e outros instrumentos de medição estão calibrados com exatidão, assegurando a fiabilidade dos equipamentos. Agora, o objetivo passa por aumentar as valências do laboratório, nomeadamente na área dos distribuidores de combustíveis e na verificação de instrumentos de pesagem não automáticos até 80 toneladas, como faz saber o Presidente da Câmara de Torre de Moncorvo, José Menezes.
3: O bom e o interessante é que, de facto, é um laboratório no interior do país e que está patente já em 28 municípios de 3 cimes diferentes e, por isso mesmo, acho que com esta certificação deste momento já concebida e com o aumento de valências que nós estamos aqui a pedir ao Secretário de Estado para que nos aprove, com certeza que podemos ainda incrementar uma área geográfica muito maior, prestar um serviço de maior qualidade aos nossos munícipes, aos nossos agentes económicos, aos nossos agricultores, sem que tenham que se deslocar, se calhar, a uma cidade como Porto, Braga, que é onde existem outros laboratórios, podendo fazer o mesmo serviço aqui em Torre de Moncorvo, que é o coração do Douro Superior.
1: O autarca sublinha que o trabalho desenvolvido pelo laboratório pode parecer invisível, mas representa um serviço essencial para a qualidade das atividades dos agentes económicos e para a defesa dos direitos dos consumidores.
3: Exatamente, sem vocês notarem, não é? E é um serviço que pauta-se pela transparência e pela efetividade do serviço, que tem que ser igual para todos, tem que ser justo, tem que estar devidamente equilibrado e calibrado, ou seja, uma balança, ou seja, as bombas de gasolina, o contador de tempo, seja qual for, está presente no nosso cotidiano e nós não damos por ela, de facto.
1: A cerimónia de inauguração aconteceu na passada sexta-feira no pátio da Biblioteca Municipal de Moncorvo, com a presença do Secretário de Estado da Economia.
4: Sim ou não privatizar a RTP? Sunset, nem vê-lo, e o PDM de Mirandela são os temas centrais desta reunião de condomínio.
5: Então, não vejo a reunião.
4: Aqui estamos, como sempre, de 15 em 15 dias, reunidos na Terra Quente FM, Bruna Costa, Carlos Carvalho e Ricardo Garcia. Ora, vivam!
6: Olá a todos! Olá.
4: Entre o abre e não abre do estreito, o assina e não assina do acordo, segue Junho dos Santos Populares indiferente, já de férias para alguns, para aproveitar ainda melhor o Mundial que já rola. It's Portugal time. A ver se vamos se é desta, mas só à distância na TV. Cá pelo bairro discute-se o PDM. Nesta reunião de condomínio passamos a vista pelo plano diretor municipal. Ficará para mais daqui a pouco. O estado da cultura e das artes também por cá serão alvo do olhar da vizinhança. Será que a cultura acompanhada de um gin tónico ao pôr do sol, ou como se diz agora, num sunset party, será, dizia, programa apenas para as elites? Já lá vamos mais à frente. Porque, para começar, o Ricardo Garcia está preocupado com os zunzuns sobre a privatização da estação pública da televisão. Ricardo, não me diga que receia o fim do preço certo, aquela tertúlia de fim de tarde sobre cultura geral, que sei que acompanha com muito interesse.
7: Todos os dias, aliás. É o programa mais cultural de Portugal, sem dúvida alguma. Este tema da privatização da RTP já não é coisa nova. Se bem não recordamos, até no tempo da Troika, era uma das propostas de empresas a ser privatizadas. Eu acho que esta questão é complicada, porque temos que analisar dois pesos logo que são extremos entre si. Por um lado, termos um serviço público assegurado pelo próprio Estado, como acontece, pelo menos em quase toda a União Europeia, são raros os países que não têm uma estação de serviço público. Por outro lado, também temos o problema da concorrência e do prejuízo, isto é, o facto da RTP ser uma empresa que já há um par de anos à parte, tem estado em constante prejuízo.
4: Bom, não há em Portugal, e arrisco-me se calhar a dizer na Europa, estação de televisão que dê lucro nos dias que correm.
7: Certo, não digo o contrário, mas estamos neste momento a falar da RTP. Também não conheço os modelos de financiamento dos outros estados, não desconheço por completo. Nós sabemos que pelo menos a RTP paga diretamente dos nossos impostos através do orçamento de Estado.
4: E não só, não é?
7: E não só,
4: a contribuição, a famosa contribuição audiovisual que vem na conta da luz.
6: A própria publicidade que é feita, também deve ser feita.
7: Sim, comercial. Mas é aí que eu iria chegar. Aqui a questão é que é assim, ou das duas uma, ou nós temos efetivamente uma empresa estatal, não pode dar prejuízo, porque se dá prejuízo não faz sequer sentido a empresa existir, e aí passamos a ter tipo de serviços mínimos, qualquer coisa do género.
4: Uma RTP mais magrinha.
7: Mais magrinha, e se calhar não com tanta dimensão, seja em termos até físico, em termos de instalações físicas, seja em termos de quadros de pessoal.
4: Mas serviços, note-se que agora, por exemplo, num dos últimos momentos em que se falou de mais uma vez da privatização, foi agora nesta recente, enfim, organização ou reorganização da imagem entre rádio e televisão públicas, com uma nova imagem.
7: Sim.
4: E com o lançamento até de serviços, são dezenas de serviços que tem a RTP atualmente, não é?
7: Certo. Agora, aqui a minha questão é que a RTP, para mim, é um problema e acho que não deve ser suportada através dos impostos, obviamente nos moldes em que está, e mesmo ficando a RTP na esfera do Estado para supostamente prestar aquele serviço mínimo que
4: as privadas não querem fazer,
7: que as privadas não querem saber, termos, por exemplo, um jornalismo mais isento e sério e não tão, se calhar, tão populista ou alarmista como têm sido apresentados pelos privados. Agora, eu acho que o grande problema da RTP, para além da parte da sindicalização, falamos de uma empresa estatal, estamos a falar, obviamente, que estão sindicatos envolvidos e que muitas vezes são os próprios sindicatos que desgastam as empresas, porque até o dia 2 nunca vi nenhuma empresa do Estado ou em que os sindicatos estivessem envolvidos.
4: Mas então, antes da RTP, não deveríamos estar a falar, por exemplo, da TAP, da Carris, claro, do Metro?
7: Mas este assunto é sempre réplica de todas as outras empresas que dão prejuízo, ponto final. Eu acho que a TAP já há o tempo que devia estar privatizada e lá está. Isto é, o Estado tem que regular, o Estado não tem que estar no setor de mercado. E depois, falando exclusivamente agora neste momento da RTP, mas se calhar também se depois é espelhado nas restantes empresas do Estado. O grande problema depois destas empresas são os ordenados chorudos que são pagos e que, sinceramente, acho que não é uma
4: devia ser o Estado a assegurar.
7: Não deveria ser o Estado a assegurar. Agora, se nós queremos uma RTP forte, equiparado a um privado que dê lucro, ou que se aproxime do lucro, ou que não dê tanto prejuízo, digamos assim, então, obviamente, todo o quadro de pessoal da RTP terá que ser revisto, e o debate acho que tem que ser um bocadinho mais sério, e não vir só para o meio da comunicação social, principalmente isto na área política, dizer que a RTP vai ser privatizada, e depois não se explicar concretamente quais são as vantagens, as desvantagens, quais são os contras, o que é que leva a empresa estes anos todos a ter sucessivos prejuízos, até porque, a par dos privados, também conseguem ter publicidade, também fazem venda de...
4: Não, e a verdade é que os privados também se vão queixando, enfim, que pelo caminho estão a sofrer concorrência comercial diretamente da televisão pública.
7: Exatamente, é? Que acaba por ser até um bocado desleal perante
4: um anúncio de publicidade, está, em teoria, a retirá-lo dos privados. Bruna Costa, mas a verdade é que não poderemos, se calhar, falar em prejuízo se estivermos a falar de um serviço público, ou não?
8: É sim, penso que o prejuízo é óbvio que existe, porque senão não seria sequer tema.
4: Mas o Estado está a assegurar um serviço público, não é? Portanto,
8: sim,
4: essa palavra prejuízo
8: acaba
4: se calhar por
8: não...
4: Acaba
8: dos nossos constituintes, ou seja, pronto, acabamos por também ter aqui um certo investimento nós, enquanto cidadãos, num canal que, diga-se passagem, é senão o canal mais antigo.
4: Não é um canal, mas são muitos canais,
8: são vários canais. Era isso que eu ia dizer. Eu acho que era aí que eu queria pegar. Eu acho que quando se fala desta questão das vantagens da privatização, eu acho que se tem de ter em conta precisamente de... qual seria o custo da RTP, ou seja, em substituirmos todas essas funções que a RTP de facto tem e em privatizá-la, porque não nos esqueçamos que precisamente a RTP está hoje em dia extremamente expandida, desde a televisão, à rádio, a arquivos visual, cobertura regional, internacional, ou seja, realmente estamos aqui a falar de um polvo gigante, há bocado usámos a expressão do polvo, da própria RTP. Eu, particularmente, acho que a RTP é dos melhores canais que nós temos, mas isto só é a minha opinião pessoal, obviamente, acho que é dos canais que têm melhor conteúdo, seja cultural, seja regional, seja histórico, didático, para todas as faixas etárias, e eu acho que é uma pena realmente nós tirarmos este serviço público e transformá-lo em algo privado, porque também é uma coisa que não nos podemos esquecer, quer dizer, falamos aqui da influência, uma das questões que se fala aqui da questão da privatização é pela influência política, mas eu pergunto, e neste caso até fico admirada do Ricardo estar até esta posição, porque o próprio André Ventura é que falou aqui há pouco tempo bem da privatização, até depois do verão, de querer trazer a questão da privatização da RTP, e eu, uma das perguntas que que me veio à mente foi, mas será que essa privatização não irá garantir essa independência política? Eu parece-me que não.
4: Será mais fácil se estiverem nas mãos.
8: Eu não sei até que ponto, até porque...
7: É mais fácil, mas também acontece nos outros casos.
8: Exatamente.
4: Aliás, já tivemos no passado exemplos
8: até disso. Porque uma das críticas que neste caso o André Ventura tem à RTP é precisamente dizer que a RTP se foca em questões que visam desgastar o seu próprio partido e a sua imagem perante o eleitorado. Ou seja, aquilo que me parece de alguns...
7: Discordo do André Ventura, sim, que faz melhor esse trabalho.
8: Mas isso já são as nossas opiniões. Isto é a própria opinião de alguém que quer trazer esta questão da privatização da RTP para o Parlamento, e a mim parece-me que este senhor em concreto gostaria era assim de um canal que apenas se focasse unicamente na sua imagem, como outros canais como a SIC e a TVI está a fazer, até porque ele é se calhar dos políticos com mais... visualizações nos próprios canais. Eu acho que ele só está à procura de outro pódio onde pode falar e dizer as suas barbaridades.
7: Isso é mais eficaz.
8: Relativamente, precisamente. Ou seja, há aqui uma vantagem, não é para o povo português, não é para Portugal, não tem a ver com os custos, tem a ver com a própria imagem pessoal do André Ventura.
7: Não, tem a ver com os portugueses. Os portugueses
8: que votam e que podem passar... Que votam e que podem... Exatamente, e que podem passar a votar nele.
7: Sei que tu não gostas dele, mas...
4: Se entrarmos por aí, talvez não seja bem verdade, dado que a RTP nunca sequer na vida, desde que há canais privados em Portugal, chegou perto sequer das audiências dos privados. Não é?
8: Exatamente. Pronto, só para terminar, eu acho que realmente isto passa muito por exigir, se calhar, uma melhor gestão dos lucros à RTP, perceber e haver uma maior transparência e um maior controlo também destes custos e desta gestão de forma, e ao mesmo tempo também, se calhar, passa muito por consciencializar a população portuguesa, passar a apostar mais em ver o canal da RTP e o conteúdo que a RTP nos traz, do que, por exemplo, se calhar apostarmos em canais de TVI da SIC com o Big Brothers e Casa dos Segredos e etc. Se calhar aí também teríamos esse retorno.
4: Audiências direcionadas, se calhar, para
8: mas
4: a
8: aí
4: parte
8: lá está,
4: comercial,
8: até que ponto é só culpa da RTP? Se calhar também é culpa nossa, porque também não damos o retorno daquilo que é investido. Então se calhar acho que.
4: E bom rigor, Carlos Carvalho, o que estamos a falar aqui é que tipo de RTP nós, enfim, poderemos almejar para o futuro. Será que é uma TV a funcionar em concorrência com as já existentes no privado? Ou uma espécie de RTP2 mantém-se apenas um canal tipo RTP2, mais focado para a cultura, e abandonamos a parte comercial e deixamos para os privados que já estão no mercado atualmente?
9: Não, eu acho que, de facto, a RTP tem tido o seu mérito, também mesmo naquilo que tem que diz respeito à própria concorrência entre canais, porque também faz com que os outros, neste caso falamos até sobretudo da SIC e da TVI, embora existam outros tantos, já nas grelhas de canais pagos, mas que também os faz concorrer entre si para que as coisas corram bem. Eu aqui entendo a coisa e acho que o Ricardo tem aqui uma perspectiva e uma percepção das coisas um bocadinho diferentes. Eu acho que nem todos, ou a grande maioria dos trabalhadores da RTP, ganha assim tão bem quanto isso.
4: Hoje eu já não é bem assim, acho, e lá está, enquanto funcionários públicos têm direitos ditos adquiridos.
9: Exatamente, e portanto eu acho que isso já é uma questão quase de percepções e não são assim tantos quanto isso, e não é aí que nós vamos poupar a nação.
4: E de resto lá está,
9: do mecatom financeiro.
4: É um curioso e que enfim, reflete plenamente o que é trabalhar em concorrência, assim que nasce uma estrela na RTP, e podemos olhar para os canais todos, eles são imediatamente comprados.
9: Obviamente, é sem dúvida.
4: Que e, pagam portanto, muito mais, não é?
9: Há aqui uma série de questões, sobretudo até a nível cultural, continuamos a ter a nossa expressão, que é a questão religiosa, também ainda no mundo rural diz muito, mas depois, olhando no sentido inverso, naquilo que a própria RTP tem produzido, a nível cinematográfico, a nível de séries de televisão, a nível da própria promoção do teatro e da revista, é uma...
4: Esse tipo de serviço deve ser
9: eu acho que sim, exatamente. E depois, voltado também para as novas tecnologias, nós temos um site da RTP, que chama o RTP Play, é muito bom na programação e no conteúdo que transita. E depois, não descurando também as próprias rádios que estão associadas à RTP, que... Ainda agora aproveito também, é um dos últimos temas com que eu vou falar, o Mundial, é a rádio de eleição para ouvir os relatos da...
4: Por exemplo, entre muitas outras
9: coisas. Enquanto que a Rádio Terracante não o fará, que eu tenho a certeza que o nosso administrador se iria dar muito bem a fazer relatos.
7: Em termos de grelha, sem dúvida alguma, RTP2 é aquela que faz efetivamente o serviço público, desde o jornalismo a programas de entretenimento. Por exemplo... calhar a maior parte das pessoas não sabem, mas a RTP está presente em África, está presente em diversos ex-países...
4: Ex-Palopes,
7: neste caso. Quem paga isso? A maior parte somos nós.
4: Não mas lá está, aí trata-se de assegurar a manutenção da cultura portuguesa nesses países. Não é?
7: Certo, mas...
4: A língua, da própria língua.
9: E muitas das vezes o mercado da saudade contribui... Ou melhor, este tipo de canais contribui muito para o mercado da saudade, que traz muito dinheiro a Portugal.
7: Não digo o contrário, mas não deixa de ser uma despesa que está associada a nós diretamente.
8: A preocupação sendo o canal do Estado Novo no início,
4: a questão editorial, é isso? O controlo, a tentação de haver controlo da informação do canal público.
7: Não, me assusta mesmo, é o dinheiro que é gasto em termos empresariais, não é propriamente a edição. Isso para mim, isso nós podemos

0: 70 milhões de euros anuais para uma empresa do Estado em que vai buscar a receita essencialmente ao bolso dos contribuintes, desculpem por eu achar que é um exagero, é desproporcional e alguma coisa está a correr mal dentro da empresa, porque não é inadmissível uma empresa do Estado com consecutivos prejuízos estar a pagar a bedetas, que só porque aparecem na televisão recebem ordenados chorudos, em que se calhar aparecem dois ou três meses a apresentar um programa ao domingo e estão o resto do ano todo a ganhar 15 mil euros. Opa, é um emprego
1: qualquer
0: de sonho,
1: dia ainda vai transitar não para a televisão, depois falamos em relação a salários. Não sei se há alguma mais a dizer.
2: Não, apenas só também a referir que nós também temos aqui, só para terminar, o facto de termos uma televisão pública dá-nos as garantias também que continuamos a ter presença, por exemplo, também no Festival da Eurovisão, uma das condicionantes obrigatórias à participação. E como estas outras pequenas coisas, obviamente que era só para...
0: Para terminar a estação pública. Temos é que pensar na estação pública noutros modos.
1: Seja como for, isto da privatização ou não da RTP não é assunto novo. De resto, figurava no programa eleitoral do governo eleito, sim, da AD, não é? Portanto, é uma coisa que ao longo destes três anos ainda falta a legislatura a correr bem. É, de certeza que virá o assunto e nós cá estaremos também nestas reuniões de condomínio. Reunião quinzenal aqui na Terra Quente FM. Passando já para o segundo ponto da ordem dos trabalhos, com o bom tempo a chegar e mesmo ainda antes das férias, há eventos culturais muito especiais. Muito na moda por estes dias, os Sunset Parties, ou festas do pôr do sol, no nosso bom português. Ora, por que não associar a um espaço emblemático e modernizado, como é exemplo a nossa Estação das Artes, dinamizando a cultura com a realização de concertos, eventos gastronómicos, de poesia ou de livros? De tudo isto um pouco já tivemos, promovido e organizado pelo município de Mirandela. Ora, é por aqui que segue a bela da discussão, porque aparentemente a Bruna Costa não terá ficado satisfeita com o aroma do seu gin tónico de um desses eventos, que até classifica de elitistas. Será isso, Bruna, ou trata-se apenas do seu gosto pessoal, do caso, não sei, de se identificar mais com o Arraial Popular, como um bom tinto e a sardinha a pingar no pão?
3: Uma boa cervejinha ali fresquinha.
1: É?
3: Não, eu acho que temos de dizer as coisas tal como elas são e pelo nome, que parece ser. Elitistas é exatamente essa a palavra que também me ocorreu descrever. Já agora eu fui ao evento e estamos a falar do evento que ocorreu dia 5 de junho na Estação das Artes, que acho muito bem que se aproveite, tal como disseste, Fernando, aproveitar os nossos espaços, ainda por cima a estação sendo um espaço renovado.
1: É excelente para até para este tipo de coisas, não é?
3: Exatamente, e eu quando soube do evento, que já agora passo também aqui um bocadinho esta reflexão. Acho que continuamos muito fracos a nível de publicidade e de divulgação dos nossos eventos, ou seja, já começo por aí, mas por acaso o evento, eu apercebi-me que ia haver esse evento. Acho que a hora, apesar de ser sunset, estamos no verão, sabemos bem que o sunset dura até quase às 9 da noite, e mas... começar às 6, 6 e meia, eu própria fiz divulgação por pessoas conhecidas que, digo já, também não sabiam do evento, souberam porque eu disse, e a resposta que me deram foi: essa hora não dá jeito. Podia ser um bocadinho mais tarde. O que é que eu quero dizer com isto? Não digo que não haja vontade de fazer, não haja iniciativas de se fazer, mas eu acho que depois não há um pensar a fundo sobre realmente como fazer e de forma a que aquilo tenha um retorno positivo e até a nível de lucro. Estamos aqui a falar da RTP e de lucros e anda tudo à volta disto. Estes eventos têm de ter também o seu lucro.
1: Isto aparentemente
3: seja a nível monetário
1: e
3: seja a nível
1: público,
3: de...
1: Não é?
3: Exatamente,
1: organizado
3: seja a nível
1: pelo município, portanto não será propriamente para ter lucro, mas sim a prestação do serviço pelo serviço, não é?
3: Exatamente, nem que não seja o atrair pessoas, exatamente, o atrair pessoas, o atrair cultura e inclusive até atrair pessoas que nunca se calhar entraram naquela estação e que pela primeira vez o podem fazer e quiçá numa outra próxima e noutra próxima, e isto já sabemos que é sempre assim. Por isso é que a divulgação e a publicidade também é muito importante. Mas de facto, quando chego lá e me deparo com aquilo, se calhar fui eu que fui com a expectativa muito alta, com muita sede ao pote, como se costuma dizer, e quando lá chego, ainda por cima, sendo Sunset, e foi uma banda de Vila Real que já agora foi muito, muito boa, foi fantástica, The Panic Party, mas realmente aquilo que me deparei é que, para ser um Sunset, estamos num cubículo, porque é na parte de baixo da estação, cerca de 20 a 30 pessoas a usufruir daquele concerto com aquela banda, num espaço fechado em que eu digo assim, mas então está um tempo tão bom lá fora, temos ótimas instalações cá fora, poderiam ser aproveitadas, sunset, sol, quer dizer,
1: sol.
3: E chegarmos a uma parte do concerto em que as pessoas pediram para abrir as portas porque estava demasiado calor lá dentro e estava muito melhor o tempo cá fora, eu digo assim, lá está, houve iniciativa, houve vontade, não digo que não, mas depois parece que não há cabeça naquilo que se faz, é mesmo assim, não há um pensar nas coisas com início, meio e fim. E isso acaba por me desiludir. O que é que eu quero dizer com isto para terminar? É que vou-me apercebendo que, infelizmente, quando acontecem estes eventos, e não vamos estar aqui a falar da Festa de Mirandela, porque a Festa de Mirandela é para a comunidade, sim, mas a Festa de Mirandela existe desde sempre, que eu quero

0: quero dizer é que estas pequenas festas e eventos culturais, o que quer que lhes chamemos...
1: Resta-nos terem um evento forte agora, proximamente, no fim de semana.
2: Live Station.
0: Exatamente.
1: E com grupos bons, não é?
0: Exatamente. Claro, lá está. Apostar na divulgação.
1: Não deixam de ser um nicho. Estamos a falar de blues, não é propriamente uma... Claro.
0: E eu vou lá estar e estou ansiosa e sei. Acho que devia, mais uma vez, apostar nessa divulgação e espero que muita gente vá preencher. Mas, neste caso, fico às vezes iludida porque... Quando eu me deparo, quem lá estava? Gente da Câmara, gente do Centro Cultural e gente da Biblioteca, quer dizer. E eu digo assim, mas isto o quê? Isto foi uma festa...
1: Terá sido falta de divulgação ou o horário que não seria mais apropriado?
0: Eu acho que foi um pouco tudo. E depois quando vamos a ver quem lá está realmente são aquele nicho, aquele núcleo que à partida já sabe que vai haver, à partida tem o horário que funcione para aquilo mesmo e vai usufruir daquilo organizado por eles próprios. E depois, o que é que se trazia se fosse cá fora? Obviamente quem está a passar e não sabe. Olha, deixa-me ver o que é que está ali a passar.
2: Que é a
0: porque quem passasse de fora, eu quando cheguei lá nem sabia que estava a acontecer porque cá de fora nem se ouvia música. E eu até fiquei assim, mas será mesmo aqui? Até fui ver o cartaz. Não, não, é lá dentro. Porquê? Porque a ideia era ser cá fora e acho que iria atrair muito mais a população. E volto a dizer, isto são eventos para um nicho, para um núcleo ou é para a população? Pronto, fica aqui um bocadinho. Acho que às vezes é preciso pensar melhor neste...
1: Carlos Carvalho, também é adepto de Sunset Parties ou...
3: Eu sou adepto de tudo que envolva uma boa festa, mas efetivamente...
2: Um bom xixi, um bom copo.
3: Soubesse que era assim uma coisa tão animada, tinha ido, mas pensei que... E agora estou a ver aqui as publicações e que se me tivesse escapado alguma coisa, efetivamente não escapou, que isto de Sunset não tem nada. E estou aqui a ver os vídeos também no Facebook do município.
1: Será que a organização teve medo ao estado do tempo, previsto para aquela hora?
3: Medo ao estado do tempo ou ao estado da arte em Mirandela?
0: Até porque temos os cobertos atrás da estação.
3: E, portanto, eu acho que, efetivamente, eu não vou focar aqui muito nesta questão em específico, vou mais ao estado das artes e mesmo à parte também do departamento que agora o novo vereador com pelouros assumiu. E ele tem aqui um desafio importante que é fazer... Acredito, estava a aprender como é que se faziam as coisas, ou pelo menos sentir o pulso ao que vai assegurar. Ele achava que o trabalho ia ser fácil, que ia passear no parque, mas efetivamente ele, se quiser fazer um bom trabalho, tem muito por onde andar, porque o departamento cultural em Mirandela tem muito o que fazer e tem muitas dores de cabeça para dar. Nós olhamos para os últimos anos do município de Mirandela, o outro caminho que era prometido aos mirandelenses não apareceu, ou melhor, apareceu um que ainda é com mais pedras do que o que existe antigamente. A nível da cultura, cada vez se gasta mais e parece que a nível cultural cada vez se tem menos. Se não fossem as organizações e a sociedade civil a fazer por si próprios, como temos aqui, por exemplo, dois contribuintes líquidos, digamos, para a cultura em Mirandela, ainda pior estaríamos. E, portanto, é esta a reflexão que eu deixo. Se é isto que nós queremos, queremos banjar dinheiro e não teremos nada em troca. Olha, falando na privatização da RTP, também podemos privatizar, se calhar, a cultura em Mirandela, porque faríamos também melhor. E o resultado era, calhar, certamente, mais eficaz.
1: Ricardo, não vai falar em causa própria, pelo menos por agora, mas o que é que lhe apraz dizer sobre isto? Também é adepto deste tipo de festas? Ou acha que também, como a sua vizinha, são festas muito
2: Não, pelo contrário. Muito por nicho. Parte, a festa em si acho bem. Aliás, eu acho que Mirandela, dado as temperaturas que temos nesta altura do ano até o outono,
3: o espaço
2: que nós temos, a uma terra que ensina cultura, a uma terra que, apesar de tudo, ainda mantém a maior parte da sociedade civil ou as associações, mas conseguem trazer minimamente a cultura em pé, muitas vezes não sei como, mas está à vista todos que se mantém, não haver uma exploração do prato da casa, neste caso dos seus conterrâneos ou quem cá habita naturalmente, não aproveitar o espaço e não pensar que eventos culturais, aliás, dou um exemplo, claro que não podemos comparar em termos de dimensão, mas quero comparar em termos de estratégia cultural, Braga, que não era uma afirmação da cultura, afirmou-se culturalmente com uma pujança tão grande que hoje, quando se fala em cultura, qualquer pessoa, a primeira coisa que vem à cabeça associa a Braga.
1: Bom, Braga será atualmente a terceira cidade portuguesa.
2: Neste momento é a terceira
1: Coimbra,
2: cidade.
1: Coimbra, Faro.
2: Sim, não, mas estava. Era Lisboa-Porto Coimbra, agora é Lisboa-Porto Braga. Problema, a meu ver, local social. Mirandela sempre alimenta. citou, eu vou tentar ser simpático para ninguém levar a mal as palavras que eu vou dizer, mas Mirandela socialmente sempre alimentou uma elite, uma socialite, que só existe em aparência, mas não existe em estrutura de pilares formados.
1: Nós dissemos... Socialite, eu não sei se a palavra existe, mas quer dizer, já foi aplicada.
2: Porque desde o momento em que as poucas ofertas culturais que vão aparecendo, venham elas de onde vierem, com um baixo nível de público constante. Quando se tenta fazer algo diferente, primeiro temos que fazer sem julgamentos, depois desistimos da ideia pelo meio, porque depois já não há condições sequer para reunir a quem quer que seja para fazer alguma coisa. Depois é esta elite que existe do senhor doutor e do senhor engenheiro bem entranhado nesta cidade. Aliás, nós tínhamos porta-rua, basta ver os doutores sem canudo de um lado e do outro a passar pela estrada, em que não há envolvimento cultural, humilde, criativo e sério nesta cidade, e depois, obviamente, isto é uma consequência disto. Isto não é uma análise minha. Já o Padre Sales escrevia isso nos livros dele. Basta consultarem os livros do... Há 100 anos atrás. Por isso, alguma coisa... Dá para reparar que não evoluímos assim tanto. Evoluímos sim nos gastos, e concordo com o Carlos, nos gastos da cultura, mas também justiça seja feita, aumentaram-se os gastos, mas também em comparação com aquilo que o PSD fazia, houve uma ligeira melhoria, pelo menos no segundo mandato de Júlia Rodrigues, não lhe podemos dizer que não houve um bocadinho mais de acelerar de investimento na cultura. Exatamente.
1: Bom, seja como for, há uma ideia, enfim, comum, não sei se errada ou não, mas normalmente a esquerda estará mais sensibilizada para as artes.
2: Pelo contrário, isso é uma ideia errada.
0: Eu sinto que nós temos tido cada vez mais eventos culturais e cada vez mais apostas até no próprio Centro Cultural de Mirandela.
2: Não me lembro,
0: desde teatros, apostas de cinema, muito mais atual. Isso há um avanço, isso sem dúvida. Acho que estaríamos todos aqui
1: a lembrar do próprio investimento que foi feito no auditório. Que também
0: o próprio
1: já
0: auditório, a nível de som, de luz,
1: citado,
0: de tudo, é verdade.
1: Tudo,
0: depois falta é completar o processo.
3: Falta é depois de saber quem utiliza o sistema de som.
0: Até
3: a nível
0: de
3: recursos humanos.
0: Isso é que falta.
2: Quem sabe mexer naquilo. Agora, uma coisa é certa. Ser a Câmara a promover este tipo de eventos, é que isto não é um apoio que a Câmara está a dar ali a uma associação qualquer para fazer ali uma coisinha no meio do rio e, ok, pode ser restrito ali àquele grupeto de amigos. Também já sabemos e já falámos aqui como é que as associações de Mirandela, por norma, trabalham e ficam fechadas aos seus grupos. Aqui a questão é que isto é organizado pelo próprio município. E mesmo o próprio município, pegámos agora no Sunset, mas agora estou-me a lembrar, ainda no passeio que foram fazer este fim de semana com a Junta de Freguesia. Tu olhas para aquilo, vê para quem é que ia nos autocarros, se era efetivamente para quem estava direcionado o programa, ou se não iam lá praticamente, não digo todos, mas se calhar 25% era funcionários e amigos do PS, mas isso obviamente cada um tira as suas conclusões. Agora, o problema é que este tipo de inventos devem acontecer enquadrados devidamente. Tenho pena que não se utilize o Parque da Ribeira, a Zona Verde, o Parque do Cocheira, a Rua Fechada, o Centro Histórico. Há tanta forma de nós podermos divulgar a cultura aqui localmente, mas isto o problema é... afeta os políticos quase no geral. O problema é que os políticos, neste momento, não são eleitos para servir as pessoas, estão a ser eleitos para servir os próprios partidos políticos. Eu sei que o Carlos não gosta muito desta análise, mas é a realidade. E quando os partidos políticos, ou melhor, quando um partido político chega ao poder e começa a governar para as suas elites e não para toda a população, alguma coisa está mal. E depois pior, obviamente, é quando é um partido socialista à frente de uma Câmara, porque eu nunca vi um socialista a perceber de economia, porque eles nem sequer sabem que um produto para ter valor tem que ser valorizado. Isso,
1: bom, uma coisa é certa, a opinião será unânime, todos gostamos não só da sardinha a pegar no pão, mas também do...
2: Não gosto de sardinha.
1: Da bolinha de... Adoro. Como é que se chama aquilo? De pôr nojinho, a bolinha de...
0: O azeitona. O
3: Vimbro.
0: Tipo essa...
1: Vimbro, que é... deve ser. Bom,
2: Martins.
1: Vizinhança reunida
0: Martins,
1: quinzenalmente... É para ver o que
0: eu percebo. Eu
1: coisas.
0: Também não.
1: Vizinhança reunida, dizia eu, quinzenalmente na Terra Quente FM, avançando para onde se deve expandir as nossas aldeias, a vila ou a cidade. Onde se passa a poder construir e o que ficará como reserva natural. É o PDM, o Plano Diretor Municipal, que chegou à última Assembleia para discussão. Documento fundamental que serve às aspirações do Conselho ou um retrocesso para as ambições mais expansionistas, Carlos Carvalho.
3: E foi aprovada, ainda que com uma margem muito reduzida para aquilo que eu acho que é a importância que o PDM tem. Eu recordo que a primeira revisão que existiu foi em 2015, ou seja, o Plano Diretor Municipal já é mais antigo. Em 2015 houve a necessidade de se fazer a primeira revisão. com as ferramentas que tinha a primeira revisão, foi aprovada de forma unânime na Assembleia, ou seja, todos os partidos compunham à data aquele órgão deliberativo, aprovaram essa primeira revisão e este mandato apenas metade dos elementos dos deputados e presidentes junta aprovaram. Ou seja, nem sequer metade, porque a metade é 31 ou mais ou menos e só aprovaram 30.
1: Bom, isto do ponto de vista político, na prática, o essencial, ou espremido ali o documento, ficámos a saber que temos ali algumas restrições a partir desta revisão.
3: São,
1: não é?
3: São menos 120 hectares de área urbana, edificável, porque nós também agora aqui temos que mudar um bocadinho o chip daquilo que são as definições. Antigamente nós tínhamos a área urbanizável e agora passamos a ter a área edificável e a área
2: não edificável.
3: Não edificável. Mas o que é certo é que, a nível de infraestruturas, nós perdemos cerca de 120 hectares, que correspondem a quase 7% dessa área que antigamente existia. O que é certo é que ainda temos muita área para construir. E são essas as palavras com que eu fico daquilo que foi a intervenção do Presidente da Câmara. Eu espero que ele agora tenha essa... ou seja, aquilo que ele disse que interiorize e que leve para o resto do seu mandato para se fazer. Porquê? Porque depois, analisando mais a frio um bocadinho o plano diretor municipal, ele tem ali algumas lacunas que não valorizam nem antecipam os desafios do futuro. Passo a explicar porquê. Por exemplo, aquilo que são as áreas, e vamos esquecer agora um bocadinho as áreas urbanas e ir às áreas rurais, nós tínhamos barragens, por exemplo, como era a barragem da Serrinha, que era um plano que existia entre o Navalho e Barcel e que desapareceu. O executivo de Júlia Rodrigues transitou do mandato do engenheiro António Branco para a doutora Júlia Rodrigues e ela deixou cair por deliberação do município. Poderíamos voltar a pegar nele, porque tem que ser nesta fase que nós podemos agarrar este tipo de projetos e depois a seguir ir buscar financiamento. E se andamos a cortar ainda por baixo este tipo de infraestruturas, ou hipótese de criar estas infraestruturas, então quando depois do plano diretor municipal ser aprovado, aí é que não conseguimos fazer nada com ele. Não conseguimos fazer nada com ele, nem a nível deste tipo de infraestruturas, como por exemplo uma quarta zona industrial que este PDM já devia existir. Nós temos já uma noção de que a terceira fase da zona industrial corresponderá à área sul da freguesia de Mirandela e que irá ali à volta do aeródromo municipal ser construída. Mas, por exemplo, uma possível ferrovia também não vem lá correspondida. E nas áreas que saíram, nestes tais 120 hectares que saíram da área urbanizável, nós não deixamos as ferramentas necessárias para que numa possível fase posterior possamos clarear planos pormenores que suprimam estas áreas. Tal como ao contrário, também deixamos depois dentro da própria cidade e da vila, sobretudo, buracos negros que vão ficar aqui. Nem dá para espaços ajardinados, nem dá para espaços para áreas urbanas. Foi questionado ao Presidente do Município o que é que iriam ser feitas estas áreas, mas como tantas outras respostas, o Presidente Vítor Correia aprendeu muito rapidamente com a sua antecessora e não responder às perguntas.
1: Nem lhe vou perguntar qual o seu sentido de voto.
3: Não, mas isso eu respondo já. O meu sentido de voto... Eu respondo já porque o meu sentido de voto seria não no voto contra, seria a abstenção, por um simples motivo. É preferível, numa fase como a que nós estamos, ter um mau plano diretor municipal do que não ter um plano municipal. Porquê? Isso iria levar a que todas as áreas que estavam dentro desse plano ficassem suspensas. Não haveria obras sequer. Eu preferia, neste momento, abster-me, que foi nisso que a maioria da oposição votou.
2: Coligação com os socialistas.
3: Na coligação com os socialistas, porque os socialistas sozinhos já aprovaram o plano.
1: Pronto, e respondido a esta questão, passamos então a ouvir o Ricardo.
3: Mas já agora digo, Tiago, a maioria dos que lá estão na oposição não são partidos de protesto, coisa que não acontece aí. Mas vocês também já não sabem se sois de protesto ou sois de... Quem tu apoiaste para estar lá neste momento?
2: Chega para lá.
3: Não, chega. Exatamente, chega para lá, exatamente.
1: Chega para lá.
2: Vamos lá ver uma coisa. O PDM, a meu ver, se calhar é dos documentos estratégicos mais importantes que existe para um município. É aí que se delinea o pensamento a longo prazo. E que já sabemos que o longo prazo se traduz normalmente em extremamente longo prazo, porque depois os prazos nunca são cumpridos. É assim, eu compreendo que o Carlos acabou agora de justificar a sua coligação com o PS, de não querer deixar o...
3: E olha, não votei, plano, eu que não estive lá.
2: Só estou a provocar, tem calma, tem calma. Eu compreendo a razão de, obviamente, o plano não ficar suspenso. E compreendo, obviamente, todos esses motivos. Mas mais grave do que isso tudo é tudo aquilo que foi feito até agora. Temos um executivo camarário, quer queiramos, quer não, já vem desde 2017 no poder, não este, mas numa sucessão de poder, em que tiveram mais do que tempo suficiente para pensar a cidade a longo prazo. Bola. Aliás, basta vermos o que é que foi dito durante as campanhas eleitorais, não só esta última, mas até das anteriores.
3: Deixa-te saber se foi este executivo, já com o atual presidente do município no executivo, que iniciou o processo de revisão do PDM.
2: Agora, isto é estarmos a travar o futuro do desenvolvimento de Mirandela, ponto final, parágrafo, até porque eu compreendo a análise do Carlos, está a fazer a análise dele de acordo com a legislação em vigor à data de hoje, mas nem anda nos garante aqui a 10 anos a legislação.
3: Sim,
2: no mudo, e que não sejam criados mais bloqueios, e isso é que é mau. Agora, isto tudo é péssimo desde o momento em que o executivo camarário não tem uma projeção de crescimento para a sua área territorial, alguma coisa está errada, desculpem, para mim não faz sentido...
1: No caso não será, por exemplo, a aposta na consolidação do que já existe, isto é, será sustentável ou viável manter as
2: totalmente...
1: redes de água, de esgotos, a iluminação, as estradas, os pavimentos, manter isso tudo não custa muito dinheiro,
2: claro,
1: para zonas que estão ao abandono, porque a verdade é esta, não há gente para tanta
2: acordo.
1: Terra para construir.
2: Qual é o problema disso? É que estamos a misturar dois assuntos completamente diferentes.
1: Mas não estão ligados?
2: Não. Uma coisa é nós fazermos a reconstrução daquilo que está debilitado, concordo plenamente, já falo disso há imenso tempo, aliás, eu até sou mais extremista, neste caso a Câmara de Mirandela, mas qualquer uma no país, deveria ir mais longe nos poderes que tem de expropriar os proprietários que não fazem os devidos.
3: Mas se não faz isso a Câmara de Mirandela? Tem hipótese, por exemplo, no caso do IMI, de majorar, agravar até 3 vezes mais o IMI das áreas bolutas.
2: E não fazem, é isso
3: e não
2: que eu
3: fazem.
2: Estou a dizer. Agora, nós não podemos misturar reconstrução, reaproveitar, sou plenamente de acordo. Se cada vez mais a nossa região, especialmente Trás-os-Montes, e Mirandela não fica aquém disso, se temos à partida um déficit populacional, onde temos menos oferta de trabalho, então o que é que nós vamos querer ter aqui?
1: Pois a questão, se calhar, é essa, misturando isso tudo, se calhar,
2: e
1: é factual,
2: nós...
1: não há gente
2: mas
1: para preencher esses bairros todos, ou não?
2: Mas nós não podemos estar...
0: Não é cortarmos a construir prédios que estamos...
2: Mas, Bruna, nós não podemos estar a castrar uma coisa agora, que vai ter efeito daqui a 10 ou 20 anos, numa mentalidade que agora é esse prejuízo, porque se nós agora, se estamos a aprovar isso, só estamos a dificultar quem queira vir para cá a longo prazo, já pensem sequer não há
0: outra, eu, para mim, acho que há outras questões
1: então
0: mais importantes de manter as pessoas cá e trazer as pessoas cá do que construir prédios já à louca.
2: Construir, pronto. Olha, a habitação social é uma coisa que faz tanta falta em Mirandela.
0: Mas lá está, mas então era apostar mais nessas habitações sociais do que como o Fernando estava a dizer. Desses bairros que têm
1: estou a fazer perguntas só.
0: Sim, de que estavas a perguntar.
2: Tens que os construir.
1: Eu
0: não percebi se os meus vizinhos estavam a favor ou estavam contentes por esta redução de 7% ou não.
1: Contra.
0: Porque eu fiquei um bocado em dúvida, eles estavam ali a picar.
2: Completamente contra.
0: Eu estou contra o contra deles, porque
1: está
0: eu acho que essa... Exatamente. Estou a menos é mais. Eu estou a favor, porque eu acho que, sobretudo na terra em que, pelo qual somos conhecidos, que é precisamente por esta área mais rural e mais ligada à paisagem e às áreas paisagísticas, acho que é muito importante também haver essa redução, porque aquilo que eu me vou percebendo nesta cidade, e como o Fernando não disse, fez a pergunta, que é precisamente essas construções desproporcionais, bairros que surgem do nada e que às vezes nem sequer estão habitados, e é verdade, basta irmos essas ruas que acabámos de dizer ali para os lados do Tal, para os lados do Lidl, para os lados do Continente. Eu acho que... E não só, eu acho... Eu acho que mais importante do que estarmos aqui, isto é sempre a nossa própria opinião, eu acho que mais importante do que estarmos aqui a pensar no construir, era olharmos para as áreas que efetivamente já estão construídas, que já estão em pé e que estão ao abandono e que estão a cair e que não estão muitas vezes habitadas. Agora, eu acho que trazer pessoas para cá, manter pessoas cá, não é só não basta construir, porque construções já há muitas cá em Mirandela. Eu acho que é preciso é usar
2: Bruno, se calhar não tens noção, mas Mirandela, se calhar nestes últimos 3
0: pessoas...
2: anos, Mirandela nestes últimos 30 anos, se calhar o salto populacional que Mirandela ainda vem afincando cada vez menos, mas ainda vem crescendo aos poucos, se calhar a maior parte dele deve-se...
1: Não, desculpa, Ricardo, Mirandela perdeu
0: ideia...
1: população.
2: Sim,
1: em todos os níveis. Em
2: há 30 anos.
0: Mas a ideia que eu tenho...
1: Há 30 anos para cá,
0: ideia...
1: sempre
0: eu não
1: a perder
0: tenho 30,
1: população.
0: Então não posso falar de já 30 anos atrás.
1: Censos,
0: mas a ideia que eu tenho é que efetivamente
2: difícil.
0: Está a crescer.
2: Vamos lá ver
0: não,
2: uma coisa.
0: Populacionalmente, Mirandela, eu estou a dizer a nível de infraestruturas.
2: Mirandela é um centro central de Trás-os-Montes. Nós temos, nos últimos 30 anos, houve um grande crescimento em termos de prédio e de área habitável. Quer dizer que nós conseguimos trazer pessoas de fora a viver aqui em Mirandela.
3: Na freguesia de Mirandela.
1: Ricardo, o que eu estou a dizer é tão simples quanto isto. Os censos, que é quem faz a contabilidade oficial,
3: mas
1: os
3: Mirandela gente a morar em Mirandela. A freguesia de Mirandela, que é aqui onde as nossas vizinhas estão-se a focar.
2: É onde eu estou a centrar.
1: Mas o PDF é do Conselho.
2: Está bem, mas estou a falar aqui na freguesia de Mirandela. Nós estamos a falar da construção, basicamente, aqui na freguesia de Mirandela. E aqui na freguesia de Mirandela, se houve um aumento de construção, é porque houve aumento de procura. Aliás, se Mirandela sofreu, se calhar Mirandela do Distrito de Bragança é o concelho mais caro. E, no entanto, não deixa de haver procura habitacional em Mirandela.
1: Já agora, então, podemos complementar a informação. Não sei se está na sua posse, senhor deputado municipal. Estamos a falar desses tais 120 hectares.
3: 120 hectares, sim.
1: São maioritariamente aqui na freguesia? Mas
3: não, são espalhadas a nível do concelho. Mas, olhando, por exemplo, à freguesia de Mirandela, perde quase 10%. Temos freguesias como, por exemplo, a União de Freguesias do Navalho, Navalho e Pereira, perde 30% da área urbana. Temos, por exemplo, o caso da freguesia do Romeu, ganha efetivamente área urbana.
1: Ainda vai ganhar, sim.
3: Nesse caso ganha porquê? Porque dotou algumas zonas da sua freguesia
1: de infraestruturas,
3: que agora saneamento, eletricidade, etc.
1: Rentabilizadas, sim.
3: Carvalhais também é um dos exemplos que vai a ganhar, que facilmente...
2: Frechas não ganha, não é?
3: Frechas não, Frechas perdeu.
1: Pronto, Bruna, não sei se tinha aí mais
0: eu
1: alguma coisa interrompida. Vamos lá.
0: Eu acho que é mais importante nós olharmos para essas infraestruturas que vão nascendo e vão sendo construídas de forma desproporcional. Às vezes até em áreas que nem faz muito sentido assim e acabam por, até a nível estético da cidade, tirar a estética. Porque se nós olharmos para outras cidades, até mais lá para baixo do nosso país, existe uma estética, existe um protocolo
2: isso
0: a manter.
2: É PDM,
0: não interessa,
2: Bruna.
0: Eu estou a dizer... Deixa-me... Vale-me Deus, o homem não me deixa... Posso falar? Muito obrigada. Eu não estou a dizer que a estética tem a ver ou não tem. Eu estou a dizer que acho que tem de haver limitações e tem de haver regras. E acho que 7%, e se ainda por cima não é só em Mirandela, na freguesia, acho que não são não é um valor assim tão significativo para estarmos aqui agora a dizer que isto vai comprometer, o futuro da cidade.
2: Claro,
0: até porque nós, sendo uma cidade com tantas áreas rurais, até a nível de questões agrícolas, fala-se aqui das questões florestais, acho que tem de haver também aqui esta consciência de que não é só a alargar a urbanização. Tem de haver aqui regras, tem de haver aqui contenções.
2: Já há regras e contenções, Bruna.
3: Após a aprovação deste PDM, nós precisamos, efetivamente, de um quadro de planeamento atualizado e com regras claras para o futuro. Ou seja, nós agora já vamos atrás de quase um urbanismo de contenção, porque aquilo que o Partido Socialista nos deixou, digamos aqui com este plano de diretor municipal, foi uma castração daquilo que eram as possibilidades também de se alargar a novos focos habitacionais. E aqui, muitas vezes, não porque nós queremos construir aqui além, mas muitas vezes por falta também de casas e habitações bolutas, muitas vezes, que estão no mercado e os
0: já agora, é uma questão de mercado, isso
1: agora
0: é
1: numa
0: questão
1: frase,
0: de
1: não sei
0: preço.
1: Se
3: uma coisa,
0: até
3: era preferível
0: que o executivo
3: se vocacionasse então a resolver esses problemas do que andar a castrar aquilo que não precisava de
1: Carlos,
3: fazer.
1: Uma resposta muito rápida, não sei se está na posse dessa informação, daqui a quanto tempo é que poderemos revisitar aqui o PDM?
3: Daqui a 10 anos.
2: O problema deste executivo PS é que não planeia nada, nem nesta área, nem nenhuma. Eles trabalham dia a dia com uma realidade que lhes vai surgindo. E quando não há uma estratégia, um planeamento, não há ideias. Não há ideias, dá nisto...
1: Já ficou a ideia. Não,
0: eu acho que tem tudo a ver, porque lá está, nós, e sobretudo as direitas, têm muito esta ideia de é preciso investir e é preciso continuar o caminho a investir. Mas às vezes esquece, quando começamos a investir para fora, esquecemos-nos do que fica para trás. É construir, investir. Ainda há bocado, iniciativas liberais também
1: claro,
0: vieram a falar de
1: investir.
0: Não estou a dizer que o investimento não é mau.
1: De uma qualquer reunião de condomínio sem a bela da discussão. Bom, antes de fechar, ainda há outros assuntos. Ricardo Garcia, meu mano Camões, de que é que versamos hoje?
2: Não vamos versar nada, é verdade.
3: Assim, então,
2: não,
3: vamos... então.
2: É uma peça da qual eu faço parte, fui convidado e tenho o gosto de fazer, de Alexandre Reis. Muita gente possivelmente não conhece, a encenação é aqui desta rabugenta Bruna Costa, mas estreámos no passado dia 8 a peça, e apesar de ser uma peça mais vocacionada para o ensino secundário, obviamente a nossa intenção sempre foi abri-la ao público em geral, totalmente por...
1: E a sua estreia foi feita...
2: Por Mirandelência. A estreia foi feita, então, no auditório de Vila Flora. Tenho pena que a autarquia, que a escola de Mirandela, em primeiro lugar, mas em seguida a autarquia, não tenha feito o mínimo esforço para dar a oportunidade tinha dado mais do que a mim, dar a oportunidade a estes jovens, porque efetivamente o mais velho ali até sou eu, é tudo jovens com bastante potencial que pode ser agarrado e trabalhado. Espero que ainda possamos trazer a peça aqui a Mirandela.
1: Vamos ver Meu Mano Camões e esperamos vê-la em breve aqui na cidade de Mirandela. A Bruna Costa destaca a CPCJ a crescer.
0: Exatamente. Deixar aqui uma ressalva para o espetáculo que aconteceu no sábado com a parceria da CPCJ e não só, e também da Companhia de Teatro de Trascena, também um grupo de jovens ligadas também a estas iniciativas, e que de facto eu fui ver e aqui no nosso grande auditório Mirandela, e queria deixar aqui esta ressalva para o crescimento e para a mobilização que eu noto que a CPCJ tem tido nestas iniciativas, ligadas sobretudo ao público infantil, e que realmente o espetáculo foi muito bonito, teve um propósito acho que muito positivo, e acho que as pessoas também aderiram bastante, e se não puderam ir, olha, acho que perderam uma coisa muito, muito boa.
1: Por fim, um Carlos Carvalho esperançoso e entusiasmado com a bola, pois então.
3: É verdade, acho que é destas. A ver se pelo menos nós aqui localmente conseguimos pelo menos ter a felicidade de ver Portugal ser campeão, já que para o Mirandela a coisa não correu tão bem, mas também aproveitar para dar os parabéns ao Sport Clube Mirandela pelos 100 anos de história e que nos possamos todos agregar junto da nossa seleção e apoiá-los, porque acho que vai ser desta.
1: Vai dar Portugal e de Sports Goal Time o tema nacional por estes dias que por acaso tem estrangeiro. Enfim, está feita mais uma reunião de condomínio na Terra Quente FM. Bruna Costa, Carlos Carvalho e Ricardo Garcia, juntos outra vez por cá de hoje a 15. Obrigado, vizinhança. Quanto a si, que nos acompanha, pode sempre ouvir-nos outra vez e quando quiser no podcast, no Spotify e Facebook. Comente, subscreva e recomende, por favor. Muito obrigado pela paciência de nos ouvir.
0: Bye-bye.

0: Politicamente falando, de regresso na Terra Quente FM, bem-vindos, como é habitual, 15 em 15 dias, cá estamos os representantes das comissões políticas com assento na Assembleia Municipal de Mirandela. Começo pela apresentação dos elementos que hoje temos connosco, o painel está completo, ainda bem. António Gonçalo, do Iniciativa Liberal, bem-vindo. Fábio Carvalho, do PSD, bem-vindo também. Jorge Humberto, da CDU, bem-vindo. Filipa Cerqueira, do PS, bem-vinda. E Cecília Ferreira, do Chega. Portanto, são os elementos que hoje fazem parte do nosso painel e que têm dois temas. Enfim, temos aqui um tema que tem até uma linha, digamos assim, para além desse tema, para abordarmos. O primeiro deles tem a ver com um assunto que já, ao de leve, também abordamos no último programa, que tem a ver com a questão do vereador eleito pelo Chega, que assume funções a tempo inteiro no Executivo Socialista. Estamos a falar do vereador que agora é independente, convém dizer, portanto, está oficializado, já tínhamos dito na altura, depois houve a reunião de Câmara onde isso aconteceu, onde foi dado nota de que seria de facto o vereador, no entanto, só à posteriori é que souberam os pelouros que foram atribuídos. Mas em relação ainda à reunião onde foi dada a conhecer a proposta nesse sentido, apresentada pelo Executivo, liderado por Vítor Correia, tendo sido aprovado na reunião de Câmara com 3 votos contra dos vereadores da AD e 3 votos a favor do PS, valendo aqui o voto de qualidade do Presidente da Câmara, dado que Luís Saraiva se ausentou da sala no momento da votação. O Presidente do Município justifica a decisão de elevar para 3 o número de vereadores em regime de permanência a tempo inteiro, como um ato de gestão, estou a citar, para fazer face ao crescente volume de atribuições e competências do município e de passar a ter maior capacidade de acompanhamento político, melhorar a eficiência da gestão autárquica e garantir maior proximidade aos cidadãos. É a justificação avançada por Vítor Correia após essa reunião. António Gonçalo, Iniciativa Liberal, sobre esta matéria, ainda não tivemos sequer também declarações, porque no anterior programa não tivemos representante. Portanto, ainda sobre isto e também sobre as razões invocadas aqui pelo Presidente do Executivo, o que é que tem a dizer?
1: Em relação aos pelouros, é bom para
0: estávamos
1: tirar...
0: Mais à frente.
1: Tirar a sobrecarga ao Presidente. Mas em relação ao candidato, já era esperado, quando ele renunciou ao Partido Chega, já era esperado que ele fosse vir a ser convidado pelo Executivo atual.
0: Para ele já não foi surpresa, é isso?
1: Não foi surpresa, para ele já falávamos disso, foi logo quase uma certeza, eu ia falar, mas pronto, podia não ser, mas estava previsto.
0: As razões aqui invocadas, colhem ou não?
1: Não colhem, porque o PS aqui também transformou as linhas vermelhas que tinha em relação ao Chega, passou a cor-de-rosa, porque primeiro não aceitavam que fizessem coligações com o Chega, desde que o candidato rejeitou o partido Chega, já podia ser aceito. Pronto, fica assim uma coisa. Agora, em relação ao candidato, eu acho que foi muito bem julgado pelo candidato. Ele, se fosse sozinho, duvido que tivesse os votos que teve a candidata Luísa Torres e o candidato Travanca, mas com a fotografia do Ventura ao lado
0: e
1: com o apoio do... Se fosse independente não tinha hipótese, obviamente, mas com o apoio do Chega, que teve o apoio do partido para ele conseguir lá chegar, e a fotografia do Ventura também conta muito para o povo votar, ajudou, e ele aproveitou-se da situação, mandou o Chega embora e agora aproveita-se e fica com o pelouro. Pronto, foi uma atitude um bocado egoísta, não foi com o partido, mas foi muito pessoal dele. Agora, o candidato já tem vindo a votar nas propostas do PS ao longo dos tempos, isso também era outro sintoma em que se via que ele ia ser o vereador a tempo inteiro.
0: Mas ele também se pode colocar a pergunta, então, porquê, se ele estava a votar a favor?
1: Porque é que a necessidade, porque lhe foi prometido, de certeza. Ele, quando desistiu de ser do Chega, foi com essa condição, com certeza, que ele desistiu. Ele duvido que desistiria do Chega se não tivesse essa promessa de ficar de vereador a tempo inteiro.
0: Mas quanto a esta questão apresentada por Vítor Correia, que tem a ver com a gestão, e, no fundo, porque se calhar havia... Segundo o Presidente da Câmara, havia muitas funções atribuídas, muitos pelouros, teria que haver aqui alguma maior distribuição.
1: Em relação aos pelouros, são mais 30, eu não sei se podiam acoplar alguns, juntar, mas são vários pelouros e dá jeito que haja gente. E depois também, aliás, eu estou a ver aqui os pelouros que lhe foram entregues, eu até ainda dizia mais.
0: Já vamos falar à frente.
1: Já?
0: Pronto, mas em relação ainda a esta questão, estamos a falar de um presidente, mais 3 vereadores, que, diga-se a bom da verdade, tem sido sempre assim. O Executivo tem havido sempre quatro.
1: Quatro vereadores, e eu concordo que sejam quatro. Se Mirandela tem a hipótese de pôr quatro vereadores em tempo inteiro...
0: Só não concorda com quem foi atribuído...
1: Não, eu não discordo muito. Eu até lhe tiro o chapéu ao candidato Saraiva de ter feito isso, porque o Chega também é um partido que funciona um bocado assim. Aproveita-se do populismo e às vezes...
2: Mas Chega, ela é independente.
1: Está bem, mas eu estou a dizer que a escola é a mesma. Uma vez que o Chega também se aproveita um bocado do populismo e um bocado da iliteracia política das pessoas e do deitar abaixo para ganhar votos, ele aqui também se aproveita do Chega, conseguiu entrar para o sistema e agora já não precisa do Chega para nada. O Chega vai fazer o mesmo, quando estiver no sistema também já não vai ser tão revoltado.
0: Por isso bom, é a posição então da IEL com António Gonçalo. O PSD, Fábio Carvalho, como é que vê... Já tínhamos falado nisto, não é?
1: Exatamente.
0: Aqui a novidade não é bem novidade, também já tinha avançado com algumas razões, mas em comunicado agora foi de viva voz, que tem a ver com a tal gestão camarária e que havia eventualmente muito trabalho que sobrecarregava só pelos três vereadores, teria a necessidade de haver mais um. Pega para vocês ou não?
3: Eu, para mim, esse...
0: Quando digo pega, se é justificável.
3: Sim, se isso é sequer um argumento. Para mim, isso não é sequer um argumento, porque se sempre tivesse tido cinco, como é que fariam agora? Iam buscar mais dois? A grande questão é essa. E isto, no fundo, é só ressalvar aquilo que também já disse no programa anterior, que é, no fundo, uma quebra com o eleitor. Os eleitores votaram no Partido Chega, não votaram em Luís Saraiva, votaram porque estavam contra o Executivo PS, que já liderava a Câmara, e, no fundo, os votos que foram contra o Executivo PS, neste momento, transformaram-se a favor do Executivo.
0: Só um parênteses aqui, por norma costuma dizer-se que nas autárquicas vota-se na pessoa e não no partido, e aqui.
3: É bom
0: contrário?
3: Eu acho não. Os factos corroboram precisamente isso. Eu acho que perante isto as pessoas também é bom que comecem a olhar mais para, não tanto se calhar para os partidos, mas sim para as capacidades das pessoas e para a própria personalidade e tudo mais, não é? Porque acho que isso é que é realmente importante. No fundo, a desvinculação ao Chega foi só um artifício jurídico, como também já disse no programa anterior, para, no fundo, se libertar das amarras do partido e poder correr para os braços do PS à vontade. Porque aquilo que ele viu foi que já dentro do partido já não colhia grande tração e foi dirigente durante largos anos e fez parte da estrutura durante muitos anos. E de um momento para o outro, como viu que já não tinha tração dentro do partido, a única salvação política que se vê agora foi-se correr para os braços do PS e associar-se.
0: Mas no vosso entendimento, por exemplo, na reunião de Câmara, alguns elementos da AD referiram que foram apanhados um bocadinho de surpresa porque foi anunciado primeiro na comunicação social, foi o argumento utilizado até pelos vereadores da AD, porque de facto foi anunciado em comunicado, que foi obviamente depois replicado nos órgãos de comunicação social antes de ir à reunião de Câmara e que eventualmente podia ter o tipo de atitude.
3: Claro, mais institucional.
0: Isto quer dizer também que se o PSD ou a AD algum elemento tivesse sido solicitado, também podia haver aqui ainda a possibilidade de haver essa abordagem.
3: Eu não vou fazer futurologia. Não vou fazer futurologia. Isso depois
0: mas
3: também...
0: Mas eu estou a colocar essa hipótese. Se eventualmente o convite, em vez de ter sido a Luís Saraiva, fosse o elemento da AD.
3: Eu acredito que não. Acredito que não, até porque durante a campanha as pessoas que se apresentaram pelas listas da AD assim mantiveram e fizeram campanha pela AD e ainda hoje, independentemente de terem sido eleitas ou não, continuam com os mesmos ideais a defender exatamente as mesmas ideias. Independentemente, e refiro novamente, independentemente de serem eleitos ou não. A grande questão aqui é que a maioria da população do Conselho de Mirandela votou contra, no fundo, o Partido Socialista, e como o Partido Socialista viu que não consegue governar sem uma maioria absoluta, aquilo que fez foi usar dos artifícios que tinha ao seu dispor para ir buscar uma maioria absoluta na Secretaria.
0: Entretanto, os vereadores da AD, e só para concluirmos esta parte, também referiram que, ou melhor, os elementos do Executivo é que referiram que uma situação idêntica aconteceu na altura com José Silvano, tendo ido buscar o elemento independente eleito nas listas do PS, Henrique Pedro, já foi há uns anos, mas também aconteceu assim.
3: Exato, mas já era independente, não é? Na altura ele era independente e foi apoiado pelo Chega.
4: E também do CDS, não nos esquecemos desse pormenor, não é?
3: Sim, mas na altura ele era independente e foi apoiado.
4: CDS com?
0: Sim.
4: Então não houve uma lista em que foi o PSD e o Silvano foi buscar vários elementos do CDS? Ah, não?
0: Não.
4: Vocês têm memória curta?
0: Não.
4: Então quando foi o Maceira, não foi pelo CDS?
0: Não.
4: Não?
0: Não, não está a ver bem a coisa.
4: Não, estou.
0: Não, a única vez em que houve a situação...
4: Não, desculpem lá.
0: A única vez em que houve a situação...
4: Eu falo da minha vez.
0: Ok, pronto.
3: Estamos é uma a falar situações similar, idênticas, não é? Idêntica não sei até que ponto, porque uma coisa foi uma pessoa que se apresentou como independente e um partido associou-se a essa candidatura e não uma pessoa que se apresentou,
0: ou seja,
3: numa candidatura...
0: Já era independente à partida.
3: Exatamente, okay. Exatamente.
0: É
3: exatamente.
0: Então, Jorge Humberto, vamos a isso, sobre essa matéria.
4: Eu já começo por onde estava acabado.
0: Pronto.
4: É? Posso começar.
0: É que pode ser que, que esteja com falta de memória, então, mas não estou a perceber onde é que quer chegar com essa.
4: O Rui Magalhães... Quando foi deputado, quando foi...
0: Bem, lá vem uma coisa. Nós estamos a falar de executivos eleitos e depois vamos
4: claro,
0: para um elemento.
4: Claro, mas
0: certo? Só houve duas situações. Essa situação foi quando os elementos se desfiliaram do PCDS.
4: Obviamente que a situação não é idêntica, não é?
0: É diferente. É diferente.
4: Mas temos vários casos semelhantes
0: dela. Sim, sim, mas estamos a falar de situações idênticas.
4: Claro, claro,
0: houve duas.
4: Houve duas.
0: Neste caso, até agora, é a segunda em que acontece. Não é?
4: Isso é das tais
0: segunda, não, a terceira. Logo no primeiro ano em que houve eleições.
4: Se quisermos ver por esse prisma, são duas. Ou três, não é? Mas se quisermos ver por aquilo que é a realidade.
0: Ok.
4: Essa
0: pronto, mas estamos a falar de situações idênticas.
4: Pronto. Exatamente. Sim.
0: Mas pronto, agora em relação ao que aconteceu e às razões apresentadas. Olhem ou não.
1: O PSD e o CDS até acabaram juntos, por isso também.
0: Sim. Mas, Jorge, a CDU acha que válidas estas razões apontadas por Vítor Correia para apresentar a proposta na reunião de
4: Câmara? Eu não vou fazer esse tipo de análise de avaliação da personalidade e daquilo que esteja em causa.
0: Sim, também não é isso que estamos a fazer.
4: Obviamente que não colhem, não é? Não colhem. E não colhem porque, olhando para esta situação, vamos ver uma coisa. O Luís Araiva concorreu pelo Chega com um programa eleitoral e com uma base programática onde se destaca aquilo que o Chega sempre defendeu ao longo e de um programa político que defendeu ao longo desde a sua existência, não é? Portanto, que é um programa político onde se destaca o racismo, a xenofobia, a desinformação, a mentira, digamos, até eu até posso acrescentar o pró-fascismo, um partido de extrema-direita. Portanto, e que eu saiba, o Luís Araiva nunca se desvinculou, nem nunca fez qualquer menção deste programa político que o lançou para a política, não é? Portanto, aquilo que ele disse foi que se desvinculava do Chega porque foi maltratado pela Federação, ou porque não... Portanto, isso não vale nada, portanto, isso não tem qualquer tipo de razão de ser, não é? Portanto, ele nunca se vinculou daquilo que era o programa programático, político do Chega para o Conselho de Mirandela. Portanto, ele nunca se vinculou disso, nunca ouviu uma palavra sobre isso, até mesmo durante o seu período de nojo quando saiu do Chega. Portanto, ele nunca se desmarcou daquilo que é o pensamento político que o Chega tem. E nós não podemos passar uma esponja sobre isso, portanto. E aquilo que fica claro hoje, independentemente daquilo que possa dizer o Sr. Presidente da Câmara ou não, obviamente que esta assunção do Luís Araiva para a variação a nós deixa-nos uma preocupação, porque é exatamente naquilo que ele... Eu vou mostrar os dois pontos, porque não vou falar separadamente sobre isto, porque não quero...
0: São dois pluros?
4: Sim, não vou perder muito tempo. Eu não quero estar a perder muito tempo com isto, porque não, é o que é.
0: É o tempo,
4: portanto,
0: que é.
4: Exatamente. Não vou perder tempo com isto. O tempo que a gente possa perder sobre isto será no fim dos 4 anos que, e lá estará. Portanto...
0: Fazer uma análise política,
4: sim, claro,
0: simplesmente.
4: E é essa que eu quero fazer. Tem exatamente a ver com aquilo que o Luís Araiva, onde a extrema-direita nunca poderia estar, que é com pluros na área da cultura. Porque se é um partido que defende a xenofobia e o racismo, não fica muito bem claro que posições culturais é que o Luís Araiva vai ter, a não ser que não tenha nenhuma, ou então tenhas todas e portanto, não as menciona. E, obviamente, que depois de termos o executivo do Partido Socialista, em que muito se falava daquilo que era, digamos, a travagem do populismo do Chega, que não deixa de ser um partido populista, não é? E, obviamente, que o PS, assumindo esta função, fica perfeitamente ligado àquilo que será uma política com estas, também, ações programáticas de leitura política. Ou seja, o Partido Socialista tem na sua organização executiva um vereador que defende o xenofobismo, que defende o racismo, que defende a extrema-direita, ou seja, é um pró-fascista, e que nunca se desvinculou, que eu saiba, nunca foi desvinculado do Chega. Portanto, eu não conheço qualquer tipo de outra forma de não classificar esta relação de mero oportunismo do executivo do Partido Socialista, oportunismo, exatamente na mesma linha de pensamento que veio do Luís Araiva, e mais oportunismo ainda, e mais caricato e até preocupante, é de entregar estes pluros onde temos a educação, onde temos...
0: Não, não.
4: Quando temos a cultura, peço desculpa, a gestão de frotas em Portugal, o património cultural e a gestão dos recursos culturais. Portanto, tem a ver com aquilo que é um plano cultural que Mirandela vai ter e que vai ter uma pessoa que provavelmente, para a cultura, que nós sabemos que a extrema-direita olha, olha de forma enviosada e obviamente com
2: uma questão. Mas uma coisa que ele não está ligado ao Chega, ela é independente. Independente, que agora é independente barra PS.
4: Não é independente.
2: Não é independente.
5: Barra PS. Agora vamos passar à Filipe.
4: Ele, se fosse independente, tinha-se completamente desmarcado.
2: Ele chega, ele nem sequer se tinha vendido ao PS.
4: Daquilo que é a linha programática e política do Chega.
0: Já percebemos isso.
4: Isso ele não o fez.
0: Filipe Acerqueira, o Partido Socialista, pronto, está aqui, obviamente, a defender a posição do Presidente de Câmara e do Executivo, obviamente, mas as razões que foram avançadas.
6: Pronto, eu primeiro gostaria de dizer que, efetivamente, não vou estar aqui a fazer as juízes de valor sobre a pessoa.
0: Que
6: acho
0: importa.
6: Que não vale a pena. Então,
0: é uma análise,
6: e já tem saído
0: o programa
6: feitos
0: é sempre
6: aqui,
0: de análise política.
6: E vamos ser objetivos neste assunto, efetivamente. Estou a ver que também há aqui dois pesos e duas medidas e cada um puxa a brasa à sardinha que mais lhe convém. E primeiro dizer que isto não é uma quebra com o eleitorado, é sim um compromisso com os mirandelenses. E é panagem, já que existem sempre quatro vereadores. Efetivamente, por alguma razão é. E não é só porque sempre foi assim, então vou fazer. É porque, efetivamente, há uma carga de trabalho e há um excesso de trabalho que foi tendo sido tendo...
0: Sim, surge essa pergunta, Filipe, desculpa. Porque não logo na altura?
6: Porque não logo na altura, efetivamente...
0: Depois das eleições, logo.
6: Tentou-se que o Executivo pudesse ir para a frente com os três vereadores do Partido Socialista, efetivamente. Portanto, aqui também se comprova que não há, efetivamente, promessas, porque se houvesse essa promessa, tinha sido logo feito o convite e não teria sido feito o convite só passado estes meses. Não faz sentido, não é? Portanto, tentou-se, efetivamente, ir para a frente só com os três vereadores. Mas, efetivamente, percebeu-se que a carga de trabalho era excessiva e mesmo para o Presidente, depois fica um bocado aquém as suas responsabilidades até de representação, e efetivamente havia aqui esta necessidade de aumentar para efetivamente os quatro vereadores. A escolha do vereador ser incumbida aqui no Luís Saraiva, primeiro também tem a ver muito, acho que também conhecemos a formação,
4: é um
6: a formação dele.
4: Luís Saraiva, é um democrata.
6: Estava a esquecer dessa questão e de responder a isso. Eu não tenho que dizer que não sou racista para provar que eu não sou efetivamente racista. E, efetivamente, o Luís Saraiva teve esta ligação partidária, mas desfiliou-se. Acho que vivemos num país democrático, vivemos num país plural, que as pessoas podem se filiar e desfiliar. Portanto, ele nunca, fez... nunca fez nenhum, e que eu tenha conhecimento, e também corrija-me se eu estiver enganado, pronunciamento racista, xenófobo, fascista, o que seja. Portanto, eu não tenho que dizer que não sou racista.
4: Se eu me identifico com uma linha programática de um partido, vamos lá ver. Podias-me dizer assim,
6: por alguma razão,
4: Jorge Humberto, pá, como é que tu és comunista e és um neoliberal? Isto não é fácil, não é? Como é que tu defendes uma certa determinada programação política,
6: mas
4: e depois tens atitudes neoliberais e defendes o neoliberalismo.
3: Depende dos resultados das urnas.
4: Vamos lá ver. Aquilo que eu disse, e acho que faz todo o sentido, eu sei que o Luís Saraiva se desvinculou do Chega, mas desvinculou-se do Chega porque houve um problema interno.
3: Eu não sei se houve largos anos.
4: Não sei se é ou se não houve.
6: Vários anos.
4: Não sei se houve sete desculpas. Não sei se houve desculpa ou não.
3: Não
4: sei se houve desculpa ou não. Não sei se houve desculpa para se desvincular. Agora, ele não se desvinculou, e é isto que eu estou. É esta a minha avaliação política. Ele não se desvinculou.
6: Então acha que
4: daquilo
6: um
4: que defendeu
6: deveria fazer
4: daquilo,
6: um comunicado?
4: Não, daquilo que defendeu.
6: Mas como é que se desvincula? Faria um comunicado e dizer, olha, não sou racista, não sou xenófobo.
4: Não, deixei de acreditar na linha programática política do Chega, porque é um partido que eu pensava que era democrático e não é democrático, que eu pensava que era perfeitamente convivia bem com a democracia e não. E é xenófobo.
2: Ele só servia enquanto ele pagava, enquanto financiava a campanha, servia, não era assim.
4: E usa a desinformação e a mentira. E eu não sou assim.
6: E desfiliar-se também não significa isso?
4: Não.
3: As razões foram apontadas para a desfiliação.
6: As razões foram apontadas. Algumas razões foram apontadas. Desfiliaste tu.
3: Primeiro,
6: deu as quis, não. Naturalmente, tu também podes desfiliar. Tu também podes desfiliar. Tu podes desfiliar e não tens de dar justificação.
3: Isso estava em confronto com as ideias programáticas do partido. Ele só disse que estava em confronto com a Conselhia.
6: Estás a levar esta porque te caiu bem, não é?
2: Com a distrital e
3: com a distrital, exato.
6: Desvincular-te é desvincular.
0: Já agora, aproveitando também esta onda da questão dos pluros, e já vou a quem não falou sobre isso, mas falo lá com o Filipe. Pronto, estamos a falar... Ok, mas pronto, estamos a falar de... 5 pelouros, ok? Uhum. A maioria de ligados, de facto, à cultura.
4: E que dão muito trabalho, esses pelouros.
0: Né? Não é essa, ou seja, se havia, de facto, esse trabalho, não fica aqui a ideia que com apenas 5 isso pouco ou nada vai...
6: Bom, temos que ser sérios também a analisar, temos que ser sérios também a analisar isto. A verdade é, e eu, aquilo que eu estava a dizer, pronto, do porquê também da escolha de Luís Saraiva, todos sabemos também a formação de Luís Saraiva, todos sabemos o percurso profissional que ele teve. Tem aqui,
3: que não tem nada a ver com os pelouros.
6: O percurso profissional...
2: Não tem nada a ver com cultura.
6: Se me deixarem terminar, eu depois... Vocês têm todo o gosto, okay. Eu deixo-vos falar, eu tenho todo o gosto também de vos ouvir, portanto gostava também que me pudessem dar essa possibilidade. Tem a ver com gestão. E quando falamos aqui de vereador, também tem a ver muito com a gestão autárquica. E a verdade é que seja dita, é a primeira vez que o vereador Luís Saraiva tem o contacto com a vida diária do que é a gestão autárquica. Portanto, não lhe vamos também dar agora 10 pelouros e ele não consegue dar conta do recado. Obviamente, vamos dar agora 5.
4: Era candidato a presidente.
6: Que se deram, como toda a gente, né, candidato a presidente. O presidente não significa que tem que ter o maior número de
4: tem capacidade para qualquer tipo de pelouro.
3: Estes vereadores que lá entraram também não tinham experiência autárquica e também se deram a escala ao longo do tempo.
6: Mas acho que não estamos a ser sérios nesta análise, obviamente. Que temos...
4: Também não é uma situação muito séria.
6: Se deixarem terminar o raciocínio, eu gostava.
0: Termina, Filipe.
6: Pronto, tem neste momento 5 pelouros, porque tem que ser dada essa possibilidade ele também se adaptar a esta realidade, a esta gestão autárquica. Naturalmente que isto também não é fixo. E naturalmente que foram dados agora 5 pelouros não quer dizer que daqui, quando ele se tiver mais adaptado...
0: Haver
6: uma reorganização. Como é óbvio, quando temos 3 vereadores que já estão mais do que adaptados à realidade autárquica, é natural que eles tomem mais essa responsabilidade para ajudar o vereador que entra de novo. Mas isto é natural e temos que ser objetivos e não temos que fazer aqui aproveitamento político disto, quando isto não é uma escolha política. É uma escolha de gestão autárquica. É uma escolha administrativa. É uma escolha para o bem dos mirandolenses. Ponto final.
0: Uhum. Cecília, só falta a Cecília falar sobre isto, e tem a ver com um elemento então que foi eleito pelo Chega, mas que já não é, que está agora como independente. Como é que vem então esta situação e as razões apontadas pelo Executivo para esta decisão?
2: Assim, as razões assim, são óbvias, não é? Eles querem a maioria para controlarem o sistema. Isso até eu acredito que seja vantajoso para o Executivo. Agora, o Luís Saraiva foi eleito pelo Partido Chega, foi com o eleitorado do Partido Chega, acho que faltou a palavra ao eleitorado que o elegeu e que o colocou na situação em que ele está neste momento. Devia ter, pelo menos, a responsabilidade de o respeitar os votos que lhe foram atribuídos. E ele tirou disto um aproveitamento político para benefício próprio. Acabou por aceitar um convite que ele sabia que havia uma linha vermelha entre o PS e o Chega. Ele não aceitou essa linha vermelha.
4: Isso era vossa, era do Chega, não era do PS, era vossa.
2: Era nossa.
4: Vocês tinham uma linha vermelha contra o PS. Ah, ok, está bem.
2: Nós tínhamos uma linha vermelha.
3: Era mútua.
2: Acredito que sim. Mas havia uma linha vermelha desde o início.
4: Eu não
2: foi
4: quero interrompê-la, mas não vou perder a oportunidade.
2: Sim.
4: De quando concluir, eu fazer um rap àquilo que acabou de dizer. Não, eu não vou interrompê-lo. Mas...
0: Pronto.
2: Eu fico a aguardar. Quando lhe foi colocado em cima da mesa que havia a linha vermelha, claro que ele não concordou com isso e ele acaba por mencionar uns problemas internos. O problema foi ele não concordar com as diretivas que vieram. E as diretivas foi a nível nacional. Não foi propriamente feita só para Luís Saraiva. Foi a nível nacional.
0: Foi a posteriori, ou seja, depois dos resultados...
2: Logo a seguir às eleições. Logo, a nível nacional, veio logo essa diretiva interna. Não havia acordos com o PS. estes serão os motivos deles, mas acho que há que respeitar as ordens superiores. Foi por aí que ele não acatou e preferiu se desfiliar, porque, e ao contrário do que diz a Filipa, eu acredito que havia um pré-acordo inicial. Acredito e tenho quase...
6: Se houvesse, não tinha sido logo, tinha, já não esperava este tempo.
2: A meio da campanha.
4: Então Chega estava convicto.
2: Ele mudou o comportamento a meio da campanha.
4: Então ele teve a percepção
6: que já sabíamos que ele ia ser eleito.
2: Não, mas havia, mas podia haver ali uma possibilidade de...
6: Possibilidade que havia um acordo. Então um acordo foi feito com todos.
2: Mas acredito que havia ali uma palavra. Eu tenho... Fico aqui com a pulga atrás da orelha em relação a isso.
0: Mas já havia sinais antes das eleições de que podia haver
2: alguns
0: sinais. A desfiliação
2: sinais.
0: Do próprio Luís Saraiva ou não? Tendo em conta que havia então esse mal-estar. Não,
2: eu nunca imaginei que ele ia tão longe, sou sincero. Sempre pensei que ele ia ser fiel ao eleitorado que o acompanhou e até à equipa que o acompanhou, que ia ser fiel e ia cumprir, de facto, alguma coisa que, pronto, não sabíamos que votação é que iria ter, mas independentemente do que viesse, ele iria cumprir o programa que se estava a defender. Claro que quando ele se desfiliou foi uma grande surpresa para todos. Eu sou pela comunicação social, como já o tinha dito aqui. O próprio partido sou pela comunicação social também. Ele nem sequer teve a amabilidade de conversar connosco e nos dizer o que pretendia fazer. Por isso acho que por aí ele não pode, não é essa a razão, é uma desculpa. Agora, em relação aos pluros atribuídos, que eu posso dizer, eu acho que foi uma maneira de colocar algo, né, para...
3: Os mínimos olímpicos.
2: Os mínimos, lá está. Não, uns quesitos mínimos para atribuir qualquer coisa. Okay. Só para justificar...
6: Como se fosse menos importante os pluros que estão, que dão muito trabalho.
2: Mas neste caso eu acho que foi um bocadinho para justificar...
0: Pronto, mas sobre os pluros...
1: Em relação aos pluros, não é pela necessidade de ter que meter um vereador para resolver o problema dos pluros. Uma pessoa sozinha, se eu preciso, se tiver bem assessorada, até dava conta dos pluros todos.
2: No município tem bons técnicos nesta área.
0: Do município?
1: O problema do município, os vereadores, acho que não estão bem assessorados. Durante estes últimos 8 anos não foram bem assessorados. Aliás, eu acredito que agora o Saraiva até acho que vai ser bem assessorado, se não estou em dúvida, informaram que a assessora ia ser...
0: Agora tem duas secretárias.
1: Vai ter duas assessoras.
0: O gabinete de apoio à variação. São duas secretárias.
1: Uma Patrícia Bernardo e...
0: Daniel Remontes.
1: Exatamente. Podem ser duas assessoras, até podiam dar mais pluros. Para mim, pessoalmente, até lhe podiam dar o pleuro das obras, que para fazer melhor enquanto
2: a obtentora
1: do pleuro não era preciso muito. Agora, a desculpa dos pleuros que sobrecarga isso não é desculpa, mas...
6: Não é uma desculpa, é realidade.
1: Não, não é os pluros, não é realidade.
6: É porque não tem noção do trabalho efetivo dos pluros.
2: Não, aqui não.
1: Existe muito trabalho.
0: Deixa-me também falar, Fábio, sobre os pluros que ele não falou.
3: Eu acho piada esta conversa de haver mais trabalho, é um ato de gestão, e no fundo dão-lhe 5 pluros, em que as competências foram municipais.
6: Não, mas Fábio, desafio-te, vai lá tu e ficas com 10 pluros.
3: Deixa-me só acabar, por favor.
1: Tem que ser eleito.
3: No fundo,
6: não tem realidade.
3: Justificam como um ato de gestão para mascarar o arranjo político. É justificação, perguntei eu, porque é assim, justificam como se fosse um...
6: Qual é a justificação? Não compreendo. Não consigo,
3: eu não sei. A justificação que eu vejo aqui é para obterem a maioria absoluta e para não terem problemas a passarem os diplomas. É a única justificação que eu vejo. Porque depois...
6: Deixa-me
3: só acabar. Deixa-me só acabar, que vocês já falaram sobre este assunto.
1: Eu também vou falar sobre isso.
3: Falam que será por causa do governo atribuir mais competências às câmaras municipais, mas dentro destas áreas eu não vejo que competências é que o governo atribuiu. Manutenção de edifícios, armazém, gestão de frota, biblioteca, património cultural e gestão de recursos culturais. Eu acho muito bem que uma pessoa esteja direcionada para isto, mas agora darem um cargo de vereador, com ordenado de vereador, despesas de representação, encargos sociais, tudo isto para manterem uma maioria absoluta que os próprios eleitores não lhe deram nas urnas, isto é mascarar as coisas e falam em atos de gestão. Se fosse um ato de gestão,

0: parceiro enorme em relação a isto.
1: Mas a democracia sabes, tem custos.
0: Mas isso é normal, mas isso é normal. Agora que seja legítimo, que não me venham mascarar isso com um ato de gestão. Porque aqui não há ato de gestão nenhum, não há reorganização nenhuma.
2: Cinco pluras até o final.
0: Não há. Não, isso não é um discurso de
1: gestão. Também já vai nesse caminho.
0: E o Jorge até podia entrar também por aqui, porque é poupar dinheiro ao Estado, não é?
1: Não é por isso.
0: Que era o ideal. Era o ideal, não era? E isto, no fundo, é só para justificar um ordenado a tempo inteiro do novo. Eu acho uma falta de responsabilidade, mas por parte do PS, em que, em vez de tentarem construir pontos com a oposição, não, compram a oposição entregando-lhe um gabinete e entregando-lhe um ordenado. Através disso,
2: Mas em que momento é que tem havido esses chumbos nas reuniões de Câmara que há necessidade?
3: A seguir às autárquicas, a quantidade de eleitos do Chega que passaram, deixaram de ser do Chega e passaram a ser de outros partidos.
4: Mas porquê?
3: Mas isto não, mas isto
4: porque
3: isto
4: vem pelo mesmo motivo do Luís Saraiva. Que o partido financia campanhas.
3: Eu quando digo que passaram para outros partidos, obviamente. Pá, eu, independente nestas questões, tenho muitas reservas, mas pronto. Passaram independentes ao serviço de outras formações políticas com outros conteúdos programáticos. E foram vários eleitos do Chega que aconteceu ao longo deste país.
4: É a mesma situação.
3: Isto fica claro e demonstra aqui mais uma vez aquilo que nós estamos dito.
4: Eu
3: não sei qual era a filiação política do Luís Saraiva antes de ser do Chega. Não sei.
4: Para aquilo que eu sei, não
3: achei
4: tinha nenhuma.
0: É relevante.
3: Achei que a grande maioria dos eleitos do Chega a nível nacional vieram do PSD, do CDS e de outros partidos de direita.
4: O primeiro partido que me filiei foi no Chega.
0: E até de esquerda, se calhar, não é?
3: Não estou a dizer que foi você.
0: Facilmente.
3: O vosso próprio líder, o André Ventura, era militante do PSD.
4: Isso mesmo.
3: Portanto, e isto fica claro.
4: E o líder parlamentar vinha do meio do CDS.
3: E fica claro que quando as questões põem-se desta maneira, aqui, e eu peço desculpa dizer isto, o que está em cima da mesa é o alto interesse pessoal e não o alto interesse das populações.
4: Mas o problema é que as pessoas vêm atrás disso.
3: Isto é que é o grande problema.
4: Mas isso, isso já é de cada um.
3: Mas não é transversal. Não.
4: Vem de cada um.
3: Não, vem exatamente das pessoas de cada um. Que vêm dessas,
5: okay,
3: dessas áreas políticas.
5: Fechamos este tema, avançamos para o segundo. Revisão do PDM. O Executivo da Câmara aprovou também na mesma reunião em que houve esta deliberação a proposta de segunda revisão do PDM, o tal Plano Diretor Municipal, e a respectiva avaliação ambiental estratégica que vai agora ser submetida à discussão e aprovação na próxima Assembleia, que é sexta-feira, dia 12. Trata-se do principal instrumento de gestão territorial que vai estar em vigor pelo menos durante 10 anos e que define a estratégia de desenvolvimento e o modelo de organização espacial do município. Este tem sido um processo de facto longo, já foi diversas vezes à Assembleia Municipal, uma comissão de acompanhamento, houve até na altura por alguns elementos muita contestação a propósito da área urbanizável que seria mais reduzida. Chegou-se agora à conclusão que é de 7% essa redução, quando inicialmente foi dito na própria reunião de Câmara que era 2%. Na altura a AD tinha um sentido de voto de abstenção, mas quando viu que era 7% passou para voto contra. Portanto, já vamos falar sobre isso. Mas em relação ao PDM, a IEL, como é que vê esta situação, António Gonçalo? Tendo em conta que estamos a falar de um documento extremamente importante e que já há algum tempo que andamos aqui em debate, já houve inclusive várias sessões públicas, já houve discussão pública e agora, pronto, surge esta nota que haverá uma redução de cerca de 7%, depois também de ouvidas as tais 28 entidades externas, não é?
6: Esses 7% depois havia zonas que poderiam ser urbanizáveis, não eram urbanizadas,
5: sim.
6: E não sei na percentagem se essas zonas urbanizáveis, que eram bastantes, estão incluídas na percentagem, porque foi uma grande área de espaços possivelmente urbanizadas.
5: Estamos a falar aqui do que foi dito pela própria elemento que fez parte da equipa. Agora,
6: pronto,
5: tecnicamente, não vou abordar essa situação.
6: De facto, o PDM é uma oportunidade para o desenvolvimento. E este PDM, acho eu que é uma má estratégia para o desenvolvimento territorial aqui do concelho. Eu acho que vai estagnar o crescimento a médio e longo prazo. vai promover o

0: povoamento no meio rural do concelho, uma vez que estão muito fechados, não deixam alargar, pelo motivo de não ter que servir as pessoas com água, saneamento, telecomunicações, eletricidade, etc., arrumamento, experimentação e essas coisas todas que é preciso, com esse argumento não deixam alargar as aldeias, estão a estrangulá-las e ficam mais... E as zonas antigas não são muito atrativas e complicadas em algumas situações para se construírem.
1: Mas isto não vem também da própria legislação, que está um bocadinho mais apertada nesse sentido agora?
0: Não, a legislação, o PDM, é para que o desenvolvimento territorial não seja descontrolado, ou seja, até tenha um equilíbrio. Só que aqui nem nós estamos a sofrer com despovoamento, com falta de pessoas nas aldeias, pessoas que teriam ficado se estas situações do PDM, se houvesse um bocadinho de sacrifício da Câmara Municipal para sustentar as aldeias, principalmente. Mas em Miranda ela também cortaram. Eu não queria estar aqui a falar de pontos muito específicos, técnico. Não vamos ter tempo, mas, por exemplo, temos aqui uma situação aqui já ao lado, aqui na Garrafeira, aquelas casas velhas que estão a seguir, que está a seguir logo, foi logo cortada a meio, metade da casa já não pode ser construída, não sei quem são os donos, está lá a placa vende-se, mas a pessoa comprar não vai poder construir ali, que aquilo passou a ser zona turística. E aquelas casas que estão em ruínas ao pé da Figueira também não pode construir, não sei se foi algum imigrante que foi trabalhar para o estrangeiro a ganhar dinheiro.
1: Então, está a falar apenas num dos exemplos que podem ser
0: vários. Vou falar um exemplo, mas existem exemplos em Abambres, okay. Em Balgobinhas, em vários sítios, mas este está aqui perto, aproveitei, não vou falar de todos. E não houve um cuidado, nem houve um cuidado para as pessoas, porque se alguém governa para as pessoas, tem que ser as autarquias, são as que estão mais próximas. E aqui, não houve, apesar de haver as discussões, muitas pessoas também não souberam...
1: Discussão pública, sim.
0: A discussão pública, nem todos os pedidos foram atendidos também, porque o facto é que pessoas que investiram em terrenos...
1: Foi referido que mais de 120, não é?
0: Foram, ainda foram
1: também
0: feitos...
1: Não se, de facto, não se sabe se foram atendidas ou não.
0: Que havia terrenos que tinham água, luz, saneamento, pavimento, e estavam a ser cortados. Isso era ridículo. Podia ter havido mais cuidado. E houve pessoas que investiram em terrenos, em casas, e agora o seu investimento, simplesmente por serem que as coisas acham que são feitas um bocado em cima do joelho, porque aqui nós temos um dilema também no Partido Liberal, que ainda não decidimos o voto, porque há aqui um problema que para aprovar o PDM, por causa que há fundos do PRR que estão pendentes da aprovação do PDM. Por isso é que há que analisar essa parte, não podemos perder. Mas a nossa imagem do PDM...
2: Essa a desculpa que vocês têm?
0: Não, nós não temos essa desculpa. Não, sei. Não temos essa desculpa.
1: Está a referir que ainda não tem.
0: Estou a falar que ainda não, eu, não tenho, portanto... eu não tenho o sentido do voto, porque não tenho estado nas... Me apareci aqui. Mas o sentido do voto há de ser decidido. Agora também não sei qual é que é, não vou estar... Eu votava não. Mas temos que decidir por todos e lá chegamos a uma conclusão. E este PDM também acho que bloqueia um bocado os investimentos privados, porque nós não temos assim grandes infraestruturas e estruturas de desenvolvimento para grandes investimentos, e aqui este PDM também vai bloquear um bocado os investimentos do... os investimentos privados e até mesmo públicos, porque estão a prever uma zona industrial, além da zona
1: do aeródromo,
0: aquilo, a zona industrial, a mim, é uma coisa parecida a como uma vez o Silvano fez também um complexo desportivo ao ir para o Caixão, ali onde está agora o Continente, para daqui a 50 anos ou 100. Aquela zona industrial vai ser assim uma ideia, porque a Câmara de Mirandela não consegue dar pressão às casas todas de água, não consegue ter o saneamento em condições e já estão a pensar em alargar quase até aos passos a cidade. Por isso, não vejo, acho que isso é um bocado utópico, que não vão conseguir fazer isso.
1: Portanto, concluindo, acha que o PDM está demasiado complicado e vai ser difícil?
0: É um PDM que não é ambicioso, não okay. É um PDM que nos dê um crescimento ao concelho que merecíamos e que nós queremos. E por isso, o concelho é um concelho que até os privados têm muita vontade
1: de investir.
0: E estão a ser muito estrangulados. Quais e o PDM é mais uma ajuda.
1: Muito bem. Fábio Carvalho, o PSD sobre esta matéria. Já tivemos aqui o voto contra na reunião de Câmara. Não se sabe ainda qual será o sentido na sua totalidade na Assembleia Municipal, mas como é que o Fábio, o PSD, vê esta questão?
3: Eu associo-me aqui um bocado aqui ao colega da Iniciativa Liberal, porque no fundo um bom PDM deve ajudar a criar emprego, habitação e fixar a população. E no fundo este PDM não se vê onde é que isso está refletido, tal como os vereadores da AD prestaram declarações, isto é, passa-se de um urbanismo de expansão para um urbanismo de contenção. E está-se a conter o quê? Está-se a conter quem? O desenvolvimento? A grande questão é esta. A questão não é saber quem é que tem razão politicamente ou não, mas sim se o Conselho vai ficar mais bem preparado para o futuro ou não, se daqui a 10 anos este PDM vai estar atual ou se ainda continua a ter uma miragem e ter visões para o futuro, mas o futuro é sempre no futuro, não é um futuro daqui a 5 anos, daqui a 10, daqui a 20, não. É programar-se e logo se vê quando é que se vai fazer. E, no fundo, se um jovem de 25 anos agora olhar para o PDM e... O que é que ele vai tirar dali? Qual é que é a vantagem concreta que lhe traz um novo PDM vir viver para Mirandela, vir trabalhar ou construir aqui o seu futuro? E depois também é a grande questão. Houve muitas pessoas que andaram a pagar contribuições autárquicas ao longo destes anos todos e agora vêm os seus terrenos serem classificados como não urbanizáveis e, no fundo, não vão poder fazer nada deles. E quais são as consequências que vamos tirar daqui?
4: Também não é bem assim.
3: A maior parte é o que vai acontecer. E a grande questão disto é que o documento é muito extenso, é técnico e no fundo, pouco estratégico. Não demonstra um sentido, um desígnio. É um bocado tapar os buracos, mas, no fundo... Não se vê onde, não se vê quais, não se vê nada disso.
0: A parte do ambiente e da floresta e dessas
3: vamos
0: coisas.
3: Ver, é vamos ver, no, vamos PDM, ver.
0: Acho que essa parte está.
3: Vamos
0: está
3: ver até que ponto. Garantida. Vamos ver até que ponto. A grande questão é aí. Eu espero bem que sim, mas vamos ver até que ponto. É que o problema não é a falta de terreno. O problema é fixar pessoas e fixar emprego. Esse é que tem que ser o principal desígnio da Câmara Municipal, porque esse é o nosso grande problema.
4: Mas isso não o PDM faz.
3: Mas ajuda. Ajuda em quê? Em captar investimento privado, em fixar... Sim, em fixar empresas, claro onde? Que ajuda. Mas em ajuda? Onde? Assim, aonde?
4: Como?
3: Então, se os terrenos estiverem preparados e se tiverem infraestruturas, os terrenos onde as empresas seja rentável construir...
4: Mas quem faz esse investimento?
3: Quem é que faz esse investimento? Sim. Qual?
4: Os investimentos dos terrenos para as empresas se instalarem. Quem é que faz o investimento?
3: Para comprar os terrenos? A empresa que se vai
4: não,
3: instalar?
4: Não, quem faz o investimento para fazer...
3: Para construir a fábrica? A empresa que se vai instalar?
4: Não é para construir a fábrica. Quem é que faz investimentos nos terrenos, nas infraestruturas, para depois as empresas se poderem instalar? Quem é que faz?
0: Sim, a Câmara Municipal e existe. Okay. Mas por acaso acho que já vamos à frente. Eu tenho muitas situações que existem muitos...
4: Esse pessoas, é que está o problema.
0: As pessoas assumem que não exigem à Câmara Municipal as infraestruturas para poderem conseguir. E a Câmara Municipal, às vezes, era fácil e barato pôr essas estruturas e dar seguimento a outras...
4: Mas esse
0: outras
4: é que é o problema.
3: E não faz. Mas seja aqui na cidade, seja depois no resto das freguesias. O que é que ganha Valsalgueiro? O que é que ganha a Torre? O que é que ganha a Vamos? Não ganham nada.
1: E o que é que perspectiva? Poderemos ter aqui o PDM passar ou não passar na Assembleia?
3: É assim,
1: já estamos a vaticinar.
3: Exatamente. E os deputados municipais são livres de expressar a sua opinião, não é?
0: Seja a opinião depois... dos presidentes nos partidos, é mais ou menos.
3: Sim, e até dos próprios presidentes de junta, que já.
1: Principalmente aqueles onde haverá uma redução, não é?
3: Exatamente.
1: Perceber qual será o sentido de voto.
3: É que, no fundo, é o oposto daquilo que a região precisa. Nós estamos a perder a população. E vamos responder aqui com contenção. Mas contenção para quê? Para nada. No fundo.
1: Sr. Roberto, relativamente a esta matéria...
3: Tem que haver ambição.
1: Relativamente a esta situação do PDM, que tem havido também já muitos assuntos sobre isso. Já houve até aqui algumas discussões também aqui neste programa. E a proposta da Comissão de Acompanhamento, algumas reticências que havia na altura.
4: Sim, eu...
1: E agora?
4: E é
1: que está aqui em cima da mesa.
4: E agora está em cima da mesa a discussão política do documento, não é? Teve o tempo da auscultação pública.
1: Agora há aprovação ou não?
4: Claro. É que os partidos, obviamente, não se podem manifestar na auscultação pública, nem na discussão pública deste documento. Os partidos políticos têm que se manifestar, é agora na Assembleia Municipal, que é aí que os partidos têm que manifestar aquilo que é o pensamento do que é este PDM. Eu não vou fazer comentários àquilo que vai ser a discussão do PDM, porque eu próprio ainda estou a estudá-lo para a Assembleia Municipal. Mas o que fica aqui claro são duas questões que eu quero, digamos, chamar a atenção para que não se confunda uma coisa com a outra. Este documento teve 154, digamos assim, 154 ou 155... 158, digamos, contestações, digamos assim, podemos pôr assim o nome, pelos municípios de Mirandela. E, basicamente, sobre aquilo que é, diz diretamente a vida com essas pessoas. E foi falado aqui, este PDM realmente tem uma redução na ordem dos 7% naquilo que é material urbanizável, mas esse material urbanizável não está representado, pelo menos daquilo que eu ainda tenho conhecimento, não estará representado no tecido urbano de Mirandela. Será mais na parte urbana das aldeias, ou seja, a expansão que poderá haver nas aldeias ficará diminuída com este PDM. E obviamente que este PDM não é isento daquilo que é uma ação política do governo português também. Não vamos tirar daí lações, porque é a responsabilidade do PDM. E era aqui que eu queria desmistificar a discussão.
5: Exato, para não pôr... virar o bico ao prego.
4: Não é pôr o bico ao prego, é o que é verdade. O que é verdade. Não estamos a falar em imposições, em imposições que foram postas pelo governo e pelas CCDRs. Portanto, não vamos... E na sequência,
5: e as câmaras podem bater o pé. E podem mostrar
4: podem
5: aquilo que...
4: Podem bater o pé até uma determinada altura e depois outra.
5: Mas nós porque não vimos
4: também,
5: nenhum bater
4: também,
5: de pé.
4: O decisor político, que é o governo, obviamente que faz um trabalho à partida de forma a que limite também...
5: assegurar os interesses nacionais.
4: Limite
5: e para isso
4: também,
5: é que estão as câmaras, para assegurar os interesses locais.
4: Limite também, e é aqui que eu quero chegar, para não pormos aqui sempre a mesma tónica, limita também aquilo que é o poder das autarquias. Como? De uma forma muito simples. As autarquias, no anterior PDM, eram obrigadas a fazer aquilo que é o investimento nas infraestruturas quando estamos a falar em loteamentos na cidade. E, obviamente, nós sabemos que a autarquia, muitas vezes, não desenvolve planos de urbanização, urbanizáveis, porque não tem fundos económicos para os fazer. Que é o investimento no saneamento básico, não vale a pena estarmos a tapar o sol com a peneira. No saneamento básico, na água pública,
5: já
4: e obviamente na eletrificação. Na eletrificação. E obviamente que aqueles grandes investimentos que haviam em termos de urbanização ficavam sempre a custo dos proprietários. Para quê? Para poderem andar aí mais depressa com o poder da urbanização. Isto obviamente que implicava o quê? O aumento dos custos da casa. Aquilo que nos preocupa à primeira vista, e eu não vou me alongar mais sobre este assunto, irei ter a oportunidade de falar na Assembleia Municipal, aquilo que me preocupa é que este PDM, feito à medida daquilo que é a intervenção política do Governo, obviamente com o apoio da CCDR, as tais CCDRs que os partidos de direita tanto aplaudem porque serve de ninho aos Job for the Boys, e estão contra a regionalização. Mas vamos ver até que ponto é que o custo financeiro, e ao bocado que estava preocupado com o valor do vereador, vejam o custo financeiro que já está a ter as CCDRs para o horário público.
5: Vamos esperar pelo resultado.
4: Aquilo para terminar, aquilo que me preocupa é que limitando, e é por isso que eu quero perceber se isto é feito de forma intencional ou não, é que eu limitando aquilo que poderá ser a expansão em algumas aldeias, principalmente aquelas que estão na cintura da cidade de Mirandela, não irá limitar e aumentar a especulação nos terrenos em Mirandela. E isto é que é preocupante. Obviamente que a Iniciativa Liberal deverá estar muito contente com este PDM, porque exatamente favorece o expansionismo daquilo que poderá ser, digamos, a especulação imobiliária e o aumento exacerbado, criarmos uma bolha especulativa
5: e haver procura.
4: Que serão os terrenos, terrenos de Mirandela.
5: Filipe, haver procura.
1: Filipe, deixa eu falar a Filipe agora sobre este assunto.
6: Obrigada, que eu também ouvi toda a gente até. Relativamente ao PDM, é importante perceber que isto não é um documento partidário, é sim uma obrigação legal e é um documento estratégico. E a verdade é que esta revisão não resulta de uma vontade unicamente arbitrária à Câmara. Não é? Há outras entidades aqui também envolvidas neste processo. Claro que gostávamos de ter a maioria ou a maior margem de decisão local, mas efetivamente é que isso não existe. O PDM tem que cumprir regras que são nacionais, parecidas de entidades competentes, e aqui foram mais de 20, foram 28, salvo erro, entidades que tiveram neste processo. E a verdade é que isto, e como dizia o Jorge Humberto e bem, há uma lógica aqui que é nacional, e esta lógica nacional, e como o Fábio também dizia, que se passa de uma expansão, de uma lógica de expansão para uma lógica de consolidação, é uma lógica
5: contenção
6: nacional, é uma lógica nacional. Não acontece só em Mirandela, acontece por todo o país. E o objetivo desta lógica, não é?
5: Mirandela.
6: É evitar perímetros urbanizáveis excessivos, sem infraestruturas, sem procura efetiva, e que cria depois esta realidade. Há uma coisa que é certa, houve auscultação pública, houve mais de 150 participações, foi das mais participadas a nível nacional, foram ouvidas as freguesias, houve esclarecimento técnico, houve esse período de discussão, mas há uma coisa que que eu acho que nos devia preocupar a todos nós. O município foi incansável a tentar atingir toda a gente e obviamente não se pode sobrepor a estas 28 entidades, que há questões técnicas, há questões legais, por muito que o município queira chegar com um lápis e um mapa e traçar e delinear o mapa como queira, não pode. E a verdade é que também há uma questão legal muito importante aqui a ter em conta, que é, até 31 de junho, este PDM tem que estar em Diário da República. Se ele não for aprovado, a CDR irá suspender o PDM, até que haja uma nova aprovação. Essa suspensão pode demorar meses, pode demorar anos. E estamos a fazer essa discussão. Não se lembram-se agora. Esta discussão não é de agora.
5: Em 19.
6: Esta discussão não é de agora.
5: Em 26.
6: Lá está. Pois. Iniciou aí.
5: Ficamos sempre em águas de bacalhau enchendo tempo porque convinha. Porque agora em cima do joelho já tem essa pressão, não é?
6: Em cima do joelho, quando houve esta escutação, houve esta participação.
5: Daqui a dois meses tem que estar despachado.
6: Houve essa possibilidade. E tem que haver também responsabilidade. E tem que haver também responsabilidade. Não é agora.
5: Claro que foi.
6: Houve esta responsabilidade.
5: A consulta pública é um trâmite normal. Faz parte do procedimento. Vocês não ouviram porque quiseram, ouviram porque foram obrigados. Claro que é. Faz parte do procedimento a consulta pública.
6: Não é obrigados. Houve mais do que... Houve várias consultas públicas. Houve, como eu disse, houve mais de 150 participações. Foi das mais participadas a nível nacional. Ou foi ouvido. Foi ouvido, foi escutado. Há trâmite de discussão. Claro que sim. Isto não é uma decisão da Câmara, não sei se percebes, não sei se sabes. Há mais entidades, há 28 entidades que estão, e entidades que são muito mais competentes do que qualquer um de nós que está aqui sentado nesta mesa a discutir
5: claramente
6: isto. E eu acho que estamos aqui a pôr em causa uma divergência de 7% e estamos aqui a pôr em causa os restantes 93% que podem ficar aqui suspensos durante meses e anos. Portanto, tem que haver também aqui uma responsabilidade.
0: Os 93% estão construídos, não estão livres.
6: Não, o PDM fica suspenso. Não pode haver.
0: Fica suspenso. Fica suspenso.
5: Antigo.
6: Não,
5: ameaça
6: fica suspenso. Não, fica suspenso.
0: Suspenso. Mas vale o antigo.
6: Fica suspenso até nova aprovação.
5: Era criar a ameaça para obrigar os dois partidos a passar.
6: Mas criar a ameaça, se não for aprovado, fica suspenso. Não, fica suspenso até haver uma nova aprovação. E essa aprovação fica suspenso até haver nova aprovação.
0: Passado 180 dias, se for aprovado, fica o antigo.
1: Para fechar.
6: Existe. Fica suspenso.
5: É, e andou-se aqui a discutir para nada. Não?
6: A questão central aqui não é discutir apenas... A questão aqui central não é apenas discutir estes 7% de redução. A questão central é também sabermos e queremos um conselho com o PDM que seja aprovado, atualizado e operacional, para que haja efetivamente esse investimento que tu falas, para que haja efetivamente a construção desses processos urbanísticos e que não haja prejuízos para a família. Portanto, é preciso ter responsabilidade e perceber que, se não for aprovado, é por 7% que se vai prejudicar os outros 93%.
1: Cecília, para terminarmos este ponto, a Chega, como é que vê este processo de PDM?
7: É assim, eu vejo este processo com, claro, com alguma preocupação, porque vejo que isto não estamos em desenvolvimento, estamos em estagnação. E a ideia era, de facto, que o território, não é, desenvolvesse com, de maneira que fixassem jovens, que se criassem melhores acessos, melhor habitação, que de facto houvesse um desenvolvimento sustentável. E o que se vê é que com este PDM, mesmo que seja uma redução de 7%, urbanizável, é assim, isto ainda é um valor considerável e isto pode travar aqui um bocadinho o desenvolvimento daqui do concelho e, de facto, de algumas aldeias. E nós não estamos mais para, lá está, para perder. E perder o quê? Nós estamos constantemente a perder população, a perder jovens, a perder... Estamos constantemente suspenso. No negativo. Nunca é no positivo, estamos sempre no negativo. E acho que chegamos a uma altura que a gente quer estar é no positivo. E estar aqui com uma redução de 7%, acho que é pouco ambicioso, que deviam, de facto, trabalhar um bocadinho melhor este processo.
6: Não é uma questão de ambição, são...
7: Bom, acho que isto não é muito vantajoso.
1: Eu não acho vantajoso.
6: Não consigo ver a vantagem. Aqui, exigências técnicas ilegais.
5: Eu não consigo.
1: Deixem agora essa discussão. essa discussão agora para a Assembleia Municipal é na sexta-feira e depois perceberemos o que é que vai acontecer. Para terminarmos, mais e menos tem, tem que ser rápido, António Gonçalo.
0: Certo. Mais. Para o azeite Fio Aroma de Tordo na Chama, que ganha a medalha de prata no concurso internacional em Londres, onde é que estavam grandes marcas de azeites internacionais. Isto bom. Para o mal, há notícia que o salário mínimo está-se a aproximar cada vez mais do salário médio e acho que isso nos afasta a nós dos países desenvolvidos. Aliás, acho que também vai aumentar a imigração dos jovens porque os salários estão cada vez mais diferenciados dos países ricos do Norte da Europa.
1: Fábio, mais e menos.
3: Eu, para o mais, também trouxe o azeite de Fio Aroma de Torre Dona Chama, mas também trouxe o azeite de Valbompitês. Exatamente, que ambos ganharam uma medalha de prata. Trouxe os 100 anos do Sport Clube de Mirandela e trouxe a congratulação a Manuela Gandra, que foi expor a Lisboa um Santo António em que havia apenas 32 colecionadores a nível nacional e que expôs lá no Museu de Lisboa. Como menos, trago o facto da Piscina da Maravilha ainda estar encerrada, que já vieram temperaturas bastante altas e já houve anos anteriores, há largos anos, é verdade, mas já houve anos anteriores em que a piscina já abriu por esta altura. Trouxe o facto de chegarmos mais um verão e o Parque do Ribeiras continuar dotado ao completo abandono e o facto dos percursos pedestres, que sofreram consequências com as intempéries, ainda continuarem fechados depois de tanto tempo para serem requalificados.
1: Jorge Humberto, mais ou menos?
4: Olha, eu não tenho nem mais nem menos, tenho aqui que fazer uma declaração de intenção. Neste sábado, o PCP organizou uma conferência, podemos chamar-lhe assim, da ferrovia sobre ao serviço das populações, que isto tem a ver com a questão do plano de mobilidade do TUA, em que tivemos aqui a participação do deputado do PCP na Estação das Artes, na Estação de Mirandela, ao qual o PCP dirigiu convites à participação de várias entidades com importância e com relevância e com direto interesse naquilo que é o plano de mobilidade do TUA, e eu passo a mencionar só algumas, foram várias, mas aquelas que me deixaram, de certa maneira, eu não vou dizer triste nem revoltado, mas com alguma insatisfação. Foi convidada a Associação Comercial e Industrial de Mirandela, foram convidados a Câmara Municipal de Mirandela, foram convidados os presidentes de junta, desde a Abrunheda até Mirandela, incluindo também o Presidente da Junta de Mirandela, várias outras entidades com relevância local e não só. E fica claro hoje que aquilo que era, digamos, as promessas do poder político na altura, quer o PSD, quer o Partido Socialista, quer a Iniciativa Liberal e quer o Chega, porque fazem agora a atual, não podem dizer que não fazem parte da vida política nacional, e que para eles a representatividade e aquilo que será, digamos, a escusa de participarem nestes momentos para fazermos uma força local para que volte a ter, tenhamos o comboio, seja ele de forma turística, mas fundamentalmente que seja aquele que faz falta às populações no plano de mobilidade do TUA, como contrapartida pela construção da barragem, o desinteresse que mostraram por esta iniciativa fica claro do interesse que estas forças de Mirandela lutam pelo aquilo que realmente interessa a Mirandela.
3: E não me convidou, senão tinha ido, Jorge.
7: Pois, também não recebeu o convite.
3: Eu tinha ido.
7: Lamento, de facto.
6: Vou aproveitar então este momento, também dar aqui se calhar um mais e falar aqui, dar uma menção honrosa ao Clube Ténis de Mirandela, que organizou mais um torneio, mas falar mais do que este torneio e dos resultados excelentes que eles também... do Clube Ténis de Mirandela.
1: Ah, ok.
6: E falar mais também, para além dos resultados que têm vindo a ter, falar, apesar de ser um clube recente, tem dado bastante dinamismo, não só à parte desportiva, como também aqui à cidade, portanto, não posso deixar de dar esta menção honrosa ao Clube Ténis de Mirandela.
1: Filha Cília Ferreira.
7: Pronto, eu trago então aqui a cerimónia da celebração das pastas que decorreu neste domingo, com cerca de 200 alunos que foram finalistas, queimaram as suas fitas, trouxeram as suas famílias e amigos à nossa cidade, criaram um dia festivo e memórias futuras. Deixo os parabéns aos recém-formados. Não podia deixar de mencionar que eventos deste nível trazem alguns movimentos à cidade e à restauração, por isso acredito que são todos bem-vindos. No menos, trago o mesmo tema, mas com algo que eu notei durante as cerimónias, em que eu, por acaso, estive presente a convite de uma menina que foi finalista, vi a falta de organização do evento. A associação não gerou aquilo da melhor forma possível. Estava um calor excessivo, ao ponto das pessoas estarem quase a passar mal. Deveriam-se ter tido uma melhor organização para o evento. Foi um evento que tinha muita gente, poucas sombras, apesar daquela zona estar cheia de árvores, mas com a quantidade de gente. Houve atrasos durante a missa, atrasos do início das cerimónias, as pessoas ali ao sol. Pronto, deixo este ponto negativo para este evento que...
4: Não faltava a cerveja, não?
7: Faltou água, mas faltou água. A cerveja, acredito que não. Não bebi, mas a água faltou porque...
0: À beira do rio, faltar água.
7: Não? Faltou água, é verdade.
1: Ok, com esse lamento terminamos também o programa de hoje. Voltamos daqui a 15 dias. Até lá e obrigado.
7: Obrigado, boa noite.

0: O Opinião Independente está de regresso na Terra Quente FM, como habitualmente, cá estamos para gravar mais dois temas. Bom dia,
1: Bom
0: Alexandre
1: dia.
0: Pacheco. Como é habitual, vamos então abordar temas da atualidade. Temos aqui uma correlação de temas, não é? É um corrupio, já vamos falar nisso. Primeiro falemos então sobre algumas declarações que foram feitas nos últimos dias, sobre gente bem conhecida, não é? A propósito dos partidos, enfim, do arco da governação, estamos a falar do PS e do PSD, não é? E da possibilidade de haver aqui uma espécie de extinção, não sei se é assim que se deve dizer, mas pelo menos auguram aqui que o futuro não é nada risonho para estes dois partidos, certo? Estamos a falar aqui de figuras como Paulo Baldaia, Miguel Poiares Maduro, não é?
1: E o Miguel Relvas também, que foi ministro no tempo do governo do Dr. Passos Coelho.
0: Portanto, estes pensamentos têm alguma. São, obviamente, figuras
1: São pessoas
0: conhecidas,
1: do terreno,
0: é
1: não é? São
0: obviamente.
1: pessoas que têm acompanhado
0: Mas corrobora delas ou não?
1: Eu já o fiz aqui em vários momentos, consigo, em reflexão consigo,
0: Que isto poderia um dia mais tarde
1: poderia
0: acontecer.
1: acontecer e que havia indicadores, quer nas eleições nacionais, quer nas eleições partidárias, que apontavam para um esvaziamento progressivo da capacidade de intervenção e de leitura da realidade destes dois partidos. E é muito por aqui que essas três pessoas que mencionou vão. Estes dois partidos não estarão a ler de uma forma fidedigna a realidade e aquilo que são os anseios da população, dos cidadãos comuns. E é curioso que não é que nenhum dos artigos que eu tenha lido tenham ido por aí, mas se nós compararmos aquilo que é a história política da Terceira República com a história política da regeneração do século XIX, portanto, após 1850, verificamos que aqueles que eram os partidos do sistema se foram esgotando gradualmente, foram perdendo capacidade de atração e de influência na política nacional da altura. E depois surge uma coisa chamada Partido Republicano, que vai acabar com a sua influência perniciosa e constante nas ruas, nos bastidores, vai acabar com a monarquia em 1910, com todas as tentativas anteriores. Portanto, não quer dizer que eu esteja a comparar o Partido Republicano com o Partido Chega, mas
0: Mas
1: o
0: fenómeno pode acontecer dessa
1: o que eu
0: forma, é
1: estou a
0: isso?
1: tentar dizer é que podem surgir partidos novos. Porque, à volta de pessoas que entendem que os partidos existentes já não estão a conseguir levar a água a bom porto, ou o barco a bom porto, e vão ter eles próprios capacidade de criar esses movimentos. Repare que nós andamos aqui sempre à volta do Passos Coelho, certo?
0: Cada vez que aparece e
1: É
0: manda uma
1: Chega, não
0: aposta,
1: é
0: não é?
1: Chega,
0: Exatamente.
1: é PSD, não é PSD. Estamos aqui à volta do antigo líder do PS, que saiu e agora voltou, e eventualmente outros que apareçam, que estão retirados e que deixam de se ver progressivamente numa social-democracia ou num Partido Socialista. E repare, há indicadores que vão nesse sentido. A vida interna dos partidos não está a correr muito bem. O Partido Socialista tem um problema gravíssimo para resolver em termos de legitimidade.
0: Sim, internamente as coisas não estão nada bem, não é? Há muitas facções, não
1: Nomeadamente
0: é?
1: na
0: Muitas
1: zona de
0: facções.
1: Coimbra e nomeadamente com compra de pagamento abusivo e intempestivo de cotas de militantes que há mais de 4 anos não pagavam cotas e que de repente pagam para votar. Portanto, há movimentos que são suspeitos. Temos uma implosão do próprio PSD com um mísero número de votos. Que
0: Sim,
1: votaram,
0: nas
1: portanto,
0: últimas eleições
1: nas
0: diretas, de
1: últimas
0: facto.
1: eleições, pronto.
0: Então, que dizer aqui do Distrito de Bragança,
1: Pois,
0: que
1: por
0: foi
1: exemplo,
0: muito pouca gente que votou.
1: 73% das pessoas, dos militantes do Partido Social Democrata não votaram, não se sentiram motivados para ir votar. Isto revela até que ponto o seu líder não é um líder consensual. Portanto, há aqui indicadores internos e externos. Depois, há aqui um aplainar de caminho ou uma abertura da vegetação pela floresta amazónica que vai conduzir o Chega ao poder. Porque, repare, o que é que o PSD está a fazer? O PSD, com a pouca vergonha, entre aspas, de dizer que não há acordo nenhum com o Chega, com quem é que o PSD está a negociar neste momento? Com quem é que negociou a reforma laboral? Ou com quem é que está a negociar? Com quem é que está a negociar a prestação única, a prestação social única? E a dita cuja e provável reforma constitucional, com quem é que está a ser gerida? Portanto, há aqui claramente um virar para a direita, para a extrema-direita do PSD, tentando captar, manter votos, ir buscar votos ao Chega para manter dentro daquilo que é um registro de direita e não de extrema-direita. Uhum. Mas já aqui é aquela frase do Passos Coelho, não é? Normalmente a história mostra que a coisa não funciona porque o que é autêntico e genuíno sempre se manifesta de uma forma mais eficaz do que o que é postiço. Portanto, a postura do PSD neste momento é uma postura postiça. Porque está a defender coisas que nunca defendeu antes. Só para ir...
0: E o famoso não-não pode passar a ser sim, não é?
1: E o famoso não-não pode transformar-se num sim. Nós já vimos que as linhas vermelhas estão a esbater-se, não é? Já não são bem vermelhas. Uhum. E se calhar já não são bem linhas, são tracejados.
0: E podemos relacionar isso, ou pelo menos essa afirmação começa também a ter significado em algumas situações que aconteceram em vários locais do país, incluindo em Mirandela, não é?
1: E já vamos lá.
0: Onde temos aí essa situação de um elemento que foi eleito pelo Chega, para todos os efeitos agora é considerado independente porque se desfiliou, supostamente, sim. Mas pronto. Mas já lá vamos. Pronto.
1: Mas não, é que esta história das linhas vermelhas, não é? Eu não sei porquê, quando ouço falar de linhas vermelhas, ocorre-me sempre a expressão troca-tintas. Não sei porquê.
0: Que é uma expressão popular mais interessante.
1: Troca-tintas, quer dizer, parece que nós já não sabemos distinguir bem as cores, então, desde o tempo do ministro da Defesa, do ex-ministro da Defesa, o Paulo Portas, não é? Que com as suas linhas vermelhas e que, afinal, saltavas como se fosse à corda, com muita facilidade. E, portanto, há aqui... O que está a acontecer no PS internamente não dignifica, o que está a acontecer em Coimbra não dignifica o PS. Aquela senhora que, Presidente da Câmara, que foi muito, enfim, muito apoiada na altura das inundações, porque era uma espécie de mulher sempre presente,
0: ex-ministra,
1: no apoio à população, não foi por isso que se coibiu de convidar o eleito do Chega, oferecendo-lhe uma chefia da Escola Profissional de Coimbra, não é? Para a cativar para o exercício da política ao lado do PS. É isto que não fica bem, porque depois um mesmo partido que tem linhas vermelhas a nível nacional já não tem a nível regional ou local. Porque o que interessa é ganhar o poder e paga-se o preço.
0: E a identidade dos partidos fica colocada em causa,
1: não é? Mas qual
0: não?
1: Identidade?
0: É isso que eu estou a dizer. Mas aos olhos das pessoas, dos portugueses, do senso comum é o que fica, não é?
1: Claro. Eu neste momento ocorre-me, por exemplo, perguntar qual é a proposta que o Partido Socialista tem para o país neste momento. Eu sei que está a elaborar o programa eleitoral e já vi o senhor secretário-geral, o doutor José Luís Carneiro, dizer que não há pressa. Eu não sei se o povo português está assim numa postura tão relax como está o Dr. Carneiro. Eu acho que o país está, e os cidadãos que se preocupam pela política ou com a política têm pressa, porque estão cansados de ser mal governados e, portanto, querem alternativas claras e objetivas. Só que o problema é que, neste momento, nem o PS nem o PSD conseguem oferecer uma alternativa clara, objetiva.
0: E daí emerge, sem pouco ou nada a fazer, emerge o Chega, certo?
1: E aqui emerge o Chega que... não tendo uma perspectiva de país, tem uma perspectiva contra os outros. E isto é entendível. Porque os outros são os confusos, são os que não são claros, são os que corroem, os que corrompem. Isto na lógica do Chega. E, portanto, o povo português, como qualquer outro, não gosta de pensar muito. E então, quando lhe dão uma solução fácil, agarra-se a ela com unhas e dentes. Então, a verdade do Chega, que não é verdade nenhuma, é uma treta, é uma narrativa criada e forçada nos imigrantes, na segurança, e tudo são narrativas forçadas que não são sustentadas em dados objetivos.
0: Cientificamente, não é?
1: Cientificamente, como nós já vimos, são verdades manipuladas, mas é uma verdade. É enunciada como tal. Os outros andam aqui com frases, enfim, bombásticas e... como dizia o Paulo Baldeia no seu artigo, por exemplo, o PS arrisca-se a transformar-se num grupo de idiotas. Quem diz isto? É o Dr. Ferro Rodrigues, que foi Presidente da Assembleia da República, que foi dirigente máximo do Partido Socialista, e diz que o PS arrisca a transformar-se num grupo de idiotas. O Dr. Ferro Rodrigues está senil, avariou, como nós dizemos em linguagem popular.
0: O mesmo, o mesmo que apela ao secretário-geral do PS que chumbe o orçamento do Estado, porque considera que tudo isto está a acontecer é uma traição.
1: Ele diz mais, ele diz que o orçamento de Estado de 25 não deveria ter sido aprovado, o de 26 também não, e apela a que o de 27 não seja de todo aprovado. E repare, este homem foi, exerceu uma função anterior à que neste momento é exercida pelo Dr. Aguiar
0: Branco,
1: que é claramente o pior presidente da Assembleia da República da história da Terceira República. O homem só se falta pôr de joelhos para o Chega. Ele é incapaz de corrigir uma boçalidade, uma falta de educação. Qualquer falha regimental no Parlamento não a corrige. Este homem não tem pulso, nem poder, nem capacidade para exercer uma função que, num momento em que a democracia está em perigo, deveria ser exercida por um homem de convicções, de firmeza, de caráter e de informação.
0: Portanto, não tem pulso.
1: Portanto,
0: não
1: é? Isto é mais um exemplo, segundo, e eu aqui estou a citar exclusivamente a Paulo Baldaia, é um exemplo de mais uma alta função do Estado que está a ser mal exercida e que está a criar espaço de manobra para o Chega.
0: Crescer.
1: Não é? Exatamente.
0: Crescer. Exatamente. Ainda no que há pouco falávamos...
1: Vamos às alheiras.
0: Vamos às alheiras, exatamente. Quando se falava na questão do episódio de Coimbra, em que foi feito esse acordo com o elemento Chega, também em Mirandela houve essa situação, e que já foi, enfim, foi muito falada a nível nacional. Como se sabe, recentemente o Executivo apresentou a proposta de aumentar para mais um variador a tempo inteiro, a regime de permanência. E a proposta foi feito o convite ao vereador eleito pelo Chega, mas agora independente.
1: Sim, sim,
0: portanto,
1: sim.
0: Tudo isto vem dar razão a esse tal famoso artigo das alheiras, não é?
1: Vem dar razão, e o título é sugestivo. E repare, o doutor Luís Saraiva teve, se eu bem me lembro, 10% dos votos.
0: Exatamente.
1: Isto significa traços largos, 800 votos?
0: Não,
1: 1.200. Ou por isso, pronto, não interessa. Foi claramente a terceira força votada. Este senhor foi eleito com base num programa que não era do Partido Socialista. Com base em propostas, não sei se tem alguma, mas pelo menos não me parece que na campanha eleitoral tenha dito: eu não tenho propostas nenhumas porque eu aprovo as propostas do PS. Que eu saiba, não disse isto. E, portanto, ou porque não tem propostas, ou porque não disse que apoiava as propostas do PS, a minha questão é esta. Este homem vai representar quem e o quê? E repare, este senhor recebeu de presente, de mão beijada, 5 pelouros que, eu passo a citar...
0: Ligados à educação, basicamente.
1: Património cultural de Mirandela. Portanto, é o grande homem do património cultural.
0: Ligados
1: de Mirandela.
0: Ligados à cultura, peço desculpa.
1: Portanto, gerir... Um dos pelouros é gerir o património cultural de Mirandela. Provavelmente terá escrito, lido e pensado muita coisa, por falha minha, com certeza, desconheço qualquer intervenção a nível cultural que o senhor tenha tido. Vai gerir a biblioteca. Dizem-me que é um leitor compulsivo, não sei se é. Um pelouro chamado manutenção e edifícios. Não sabia que ele teria também alguma formação na área da engenharia ou da arquitetura. Pelos vistos, deve ter alguma pós-graduação. E ainda o armazém de gestão de frota. Portanto, também é especialista na área dos automóveis, dos caminhões, das máquinas industriais. Portanto, é um portfólio de jeitoso, não é? É um portfólio jeitoso de pelouros que alguém que se identificava com o partido... do Chega, vai exercer. E a minha questão é esta. Vale tudo? Vale a pena? Vale a pena? Vamos imaginar este cenário. O PS não tinha a maioria. O PSD vetava sistematicamente as posições do PS.
0: O que não aconteceu até aqui, não é?
1: O que não aconteceu...
0: Nestes primeiros 3 meses não aconteceu.
1: O que não aconteceu até aqui, porque nós também estamos, todos nós cidadãos de Mirandela, chocados com a hiperatividade do PSD. Não? O PSD vai a todas, reflete sobre tudo, analisa tudo e veta tudo, em pormenor. Não fez isso, nem vai fazer. Mas vamos imaginar que fizesse. Quem é que perdia politicamente com isso? Era o PS, que provava que queria fazer, que tinha propostas, mas que o PSD não deixava. E agora, o que é que o PS vai ganhar com isto? Vai desenvolver as suas propostas? Mas as pessoas vão dizer, mas com o apoio do vereador do PS, do Chega, ou o ex-vereador do Chega. A minha questão é esta, politicamente isto traduz em algum ganho? E há aqui outra coisa que a mim me perturba solenemente em Mirandela e nos outros sítios. Se calhar o mandato dos presidentes da Câmara e dos executivos camarários devia ser reduzido para 2 anos. Porque, na realidade, nos 2 primeiros anos, não fazem nenhum.
0: Ou seja, só quando se aproximam as eleições.
1: Não fazem nenhum. Portanto, se calhar os mandatos de 4 anos é uma idiotice.
0: Passariam a 2.
1: Então vamos reduzir isto para 2. Porque eu acredito que o Dr. Vítor, agora nos próximos 2 anos, vai lançar, enfim, todas as obras de Alexandria. Mas o que é um facto é que até aqui não o fez. Portanto, há aqui coisas no mundo autárquico que me perturbam e acho que há preços. Eu não sei se o preço que o Partido Socialista vai pagar por isto é compensador. E atenção, não estou aqui a fazer nenhum juízo de caráter do Dr. Luís Saraiva. Se calhar ele agora até é um convicto socialista. Deve ter visto o senhor e, portanto, provavelmente está firmemente com o seu caminho de Damasco no seu horizonte e vai segui-lo. Não estou a dizer isso agora. O que me parece estranho é que estas coisas se façam, também se fizerem em Coimbra, e isto não foi bom para a doutora Brunhosa.
0: Portanto, considero que isto pode ser penalizador para o Executivo Socialista da Câmara
1: sabe
0: de Mirandela?
1: Porquê? Porque é a tal história dos troca-tintas, não é? É a história os cidadãos hoje já não têm grande paciência para análise da política. E vão pelo lado mais mesquinho, ou pelo lado pernicioso da política, que é a história do conteúdo dito. Uhum. E, portanto, dá-me ideia que as pessoas não vão ver isto de forma positiva, porque não vale, às vezes não vale tudo para nós nos mantermos no poder.
0: Temos que aguardar pelas próximas claro. Eleições. Claro. Bom, ainda não temos muito tempo, mas uma pinceladazinha muito rápida, Alexandre Pacheco, sobre o que temos vindo a falar aqui tantas vezes, sobre a questão do cessar-fogo ou não cessar-fogo no conflito do Médio Oriente entre os Estados Unidos.
1: Tenho a certeza do que disser, daquilo que dissermos hoje
0: só
1: se mantém
0: mesmo,
1: amanhã.
0: Só mesmo por perguntar se acredita que esta sexta-feira é de vez.
1: Olha, eu acredito na perspectiva dos Estados Unidos e do Irão, não tenho qualquer convicção positiva em relação a Israel. Eu acho que Israel é um cavalo a domar urgentemente, sob pena de pôr o mundo internacional em rebuliço e as relações internacionais em rebuliço. Não parece que Trump seja o vaqueiro que vá dominar o cavalo israelita, não me parece. Um antigo secretário de Estado disse que este acordo que nós conhecemos hoje, penso eu, os 14 ou 15 pontos que ele contém, disse que era um acordo sofrível, para não dizer mau, para além de ter perdido a guerra, não ter conseguido forçar a abertura de um estreito. Repare na expressão, não é um largo, é um estreito.
0: É um estreito, exatamente.
1: Não conseguiu abrir, manter o canal aberto, o canal, uma via comercial essencial, não consegue, e não consegue nada daquilo que não tinha antes. Portanto, perde financeiramente, perde homens, perde material, perde prestígio, se é que ainda tinha algum, e não ganha. Não consegue, e não consegue nada daquilo que não tinha antes. Portanto, perde financeiramente, perde homens, perde material, perde prestígio, se é que ainda tinha algum, e não ganha nada. Uhum. Agora, se calhar, vai ser o suficiente para reclamar finalmente o Prémio Nobel da Paz. Agora, eu não acredito nisto porque o acordo que foi feito era a realidade anterior. E se a realidade anterior conduziu a uma guerra,
0: porque é que levou a guerra,
1: quem nos diz que não vai conduzir de novo
0: claro.
1: A outra guerra?
0: Vamos esperar então para ver se tem resultados positivos. A frase da semana, qual é a que escolheu?
1: Olha, é uma frase do livro da Liberdade, do Timothée.
0: Convém já dizer que
1: Timothée,
0: é essa a sugestão literária da semana, da Liberdade, não é?
1: Do Timothée Snyder. Este homem escreveu um outro livro também importante, que é sobre a tirania, e ele agora vai pelo lado da Liberdade. É um livro de Dom Quixote, de março de 2025, e a frase desse livro é esta: sem ideais é impossível ser realista. Isto não é paradoxo, não. Para ele é mesmo assim. Sem ideais é impossível ser realista. Quem esquece a liberdade compreende mal o mundo e muda-o para pior, porque não o compreende. Uhum. Esta frase...

0: portanto, tem nos dias que correm uma grande atualidade, penso eu, porque damos-lhe razão. Agora, ele diz que nós entendemos muito mal o conceito de liberdade e quase vemos sempre a liberdade pelo lado negativo, ou seja, a liberdade é a ausência de barreiras. Mas a liberdade não é a ausência de nada, é a construção de tudo. E, portanto, ele tem, no fim do livro, tem uma gralha em que diz o que é a liberdade negativa e o que é a liberdade positiva. Distingue as duas e, basicamente, ele fala da soberania, de qualquer um de nós ser sujeito, ser autor, não andar aqui como pau mandado ou como ovelha de rebanho, a imprevisibilidade, portanto, nós somos livres se conseguirmos ser imprevisíveis, se o outro não contar com aquilo que vai ser a nossa reação.
1: Portanto, não podemos ser tão previsíveis.
0: Não ser mesmo previsíveis. A mobilidade, e ele fala muito da realidade americana, ele diz que neste momento os Estados Unidos não são um país em que haja ascensão social, em que haja mobilidade social. Perdeu-se essa capacidade porque há o fenómeno contrário, que é o fenómeno da concentração da riqueza. Cada vez em menos. Repare que ontem, o Musk ganhou 75 mil milhões num dia. 75 mil milhões num dia. Ele já tem, ou está prestes a alcançar, 1 milhão de milhões de dólares. Portanto, isto é qualquer coisa que nos revela como uma sociedade não está a funcionar bem. E ele critica imenso, dizendo que o mercado é mercado, é preciso, mas tem que ser regulado.
1: E não desta forma, não é?
0: E não desta forma. Os outros dois pilares da liberdade é a factualidade, portanto, ou seja, nós temos que defender uma verdade, uma liberdade assente na verdade. Não há liberdade sem verdade. Ele fala, por exemplo, muito do vosso universo, que é o universo do jornalismo local. Neste momento, nos Estados Unidos, não há jornais locais. E isto fez com que deixasse de haver a cobertura daquela notícia. E, portanto, a nível nacional, inventa-se qualquer coisa e as pessoas engolem. O não haver jornalismo local...
1: Acabou por dar nisto, não é?
0: Acaba por dar, tirar liberdade às sociedades e às pessoas. E, finalmente, a solidariedade. Portanto, ou seja, eu não posso ser livre se você não for. Quer dizer, você vive na minha realidade, no meu contexto. Eu sou livre, você não é. Eu também não sou. Portanto, é um livro muito positivo, muito bem escrito, muito bem fundado. Foi dos livros recentes que eu li que gostei mais.
1: Portanto, a não esquecer, Da Liberdade, de Timothy Snyder. É o livro desta semana.
0: Exatamente.
1: Nós voltamos na próxima quinta-feira. Até lá.
0: Até lá.
2: 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O livre-arbítrio. Para sermos moralmente responsáveis por uma ação, temos de realizar livremente essa ação. Por exemplo, se virmos alguém a afogar-se num lago, mas estivermos amarrados a um pau preso ao chão e não conseguirmos libertar-nos, não somos moralmente censuráveis por não salvarmos o nadador em vez de se afogar. De igual modo, se de alguma maneira nos fizerem uma lavagem ao cérebro e nos ordenarem que cometamos um crime, podemos dizer que não somos responsáveis por cometer o crime porque a nossa liberdade estava prejudicada. De acordo com algumas teorias científicas, o mundo é determinístico. Dada a maneira como o mundo era no passado e as leis físicas que o regem, o futuro só pode ser de uma maneira. Mas um determinismo desta espécie apaga a responsabilidade moral? Se cometermos uma ação moralmente má, podemos alegar que as leis físicas e a história passada do universo estavam configuradas de tal maneira que não havia outra alternativa? Se negarmos a responsabilidade moral, temos de sustentar que o mundo é determinístico e que, portanto, não temos livre arbítrio. Em factos adicionais, dizer que os filósofos que pensam que o livre-arbítrio e o determinismo são compatíveis chamam-se compatibilistas. Os filósofos que negam esta posição chamam-se incompatibilistas. Já outro filósofo, como Leibniz, foi um compatibilista famoso. Acreditava que todas as nossas ações são determinadas causalmente, mas que, não obstante, somos livres. Manobras à lupa, saber mais, o sangue. O adulto médio tem cerca de 5 litros de sangue a circular pelas suas veias. Mas o que é exatamente o sangue? É constituído por 4 componentes essenciais que ajudam o corpo a sobreviver. Células chamadas glóbulos vermelhos, células chamadas glóbulos brancos, plaquetas e plasma.
3: Os glóbulos vermelhos transportam oxigênio dos pulmões para todos os tecidos do corpo. Quando os glóbulos vermelhos transportam oxigênio, são vermelhos vivos, o que dá ao sangue a sua cor característica. O sangue desoxigenado tem uma cor castanha escura, mas devido à maneira como a luz penetra na nossa pele, parece azul quando passa nas veias. Os glóbulos brancos fazem parte do sistema imunitário que luta contra as infecções, matando bactérias, vírus e parasitas. As plaquetas, o terceiro componente do sangue, contêm produtos químicos que coagulam as feridas. Tanto os glóbulos vermelhos como os glóbulos brancos e as plaquetas são formados na medula óssea a partir das mesmas células estaminais. O plasma é o fluido que transporta os glóbulos vermelhos, os glóbulos brancos e as plaquetas por todo o corpo. É constituído por 90% de água e 10% de uma mistura de proteínas, eletrólitos, glucose, vitaminas, hormonas e colesterol. No conjunto, o sangue contém tudo o que mantém o corpo vivo. Em factos adicionais, dizer que, em média, os homens têm 5 milhões e 200 mil glóbulos vermelhos por milímetro cúbico de sangue, enquanto as mulheres têm 4 milhões e 600 mil glóbulos vermelhos por milímetro cúbico. O sangue congelado pode ser guardado até 10 anos. Manobras à lupa, a saber mais. Xiitas e sunitas. A maior cisão no Islão entre islamitas xiitas e islamitas sunitas ocorreu na esteira da morte de Maomé, quando o profeta do Islão faleceu com 63 anos no ano 632 d.C., não deixou um sucessor definido. A disputa acerca de quem, Ali ou Abu Bakr, devia tomar o lugar de Maomé levou à cisão. Os xiitas reivindicam que Maomé fez um discurso em Ghadir al-Qum, no qual se referiu com frequência a Ali, seu primogênito, e o elogiou. Assim, os xiitas acreditam que Ali foi o primeiro líder ou imã do Islão. Também afirmam que todos os futuros imãs têm de ser descendentes de Maomé através do seu genro Ali e da mulher deste, Fátima, filha do profeta. Por outro lado, os sunitas afirmam que, embora Maomé tenha de facto falado de Ali e o tenha elogiado em Ghadir al-Qum, isso não significou que Ali devia tornar-se o líder seguinte do Islão. À medida que as duas seitas se foram afastando ao longo dos séculos, o cisma entre elas aumentou. Depois de terem estado separados durante tanto tempo, o seu corpus de crenças, leis e práticas também mudou em vários aspectos. Os xiitas só aceitam que a Hadith é autêntica quando a sua pista pode ser seguida até Maomé e Ali e não quando as suas posições provêm de outras fontes. Assim, os xiitas rejeitam muitas tradições que os sunitas guardam como sagradas. Em factos adicionais, dizer que hoje em dia o Islão sunita é a maior seita, abrangendo quase 90% do Islão. Os xiitas formam a segunda maior seita, com cerca de 9%. Contudo, estas estatísticas são suspeitas porque os xiitas são oprimidos em muitas regiões e não é de crer que estes números reflitam exatamente a sua população total. Manobras à lupa, saber mais. A pop art. A expressão pop art foi usada pela primeira vez pelo crítico de arte inglês Lawrence Holloway para descrever a obra de Independent Group, uma associação de artistas independentes que se opunham ao pretenciosismo e à afetação do mundo da arte, criando obras inspiradas na publicidade popular, na banda desenhada, nos produtos baratos e nos meios de informação, procuravam celebrar e parodiar a cultura de consumo. As origens do movimento vêm da década de 1920, quando um grupo de artistas que se intitulavam Dada ridicularizavam a pompa da alta cultura. O seu líder, Marcel Duchamp, chamou a atenção ao pintar a Mona Lisa com bigodes e ao transformar um urinol de produção em massa numa escultura virando-o de pernas para o ar. A pop art desenvolveu-se de forma independente nos Estados Unidos, onde foi representada por grandes artistas americanos como Jasper Johns, Robert Rauschenberg e Larry Rivers. Andy Warhol produziu em massa por processos mecânicos imagens de celebridades como Marilyn Monroe e o Presidente Mao, além das latas da sopa Campbell, reduzindo assim os seres humanos ao nível de produtos de grande consumo. Enquanto os artistas pop britânicos tinham tendência para ridicularizar ou para celebrar a cultura popular, os seus parceiros americanos inclinavam-se mais para as imagens ambíguas. As serigrafias de Warhol, de carros destruídos e do assassinato de Kennedy são simultaneamente trágicas e comerciais. O objetivo final dos dois grupos era, contudo, demonstrar que o capitalismo tinha desacralizado a arte ao transformá-la em apenas mais um objeto de consumo. Em facto adicional, dizer que por vezes dá-se ao movimento pop art o nome do novo realismo ou

0: Tinha sido organizar a resistência contra as leis racistas da África do Sul, coletivamente conhecidas por Apartheid. O Apartheid, que significa separação, negava aos sul-africanos negros, 3/4 da população do país, muitos direitos políticos, o que os mantinha numa situação de inferioridade legal em relação à minoria branca. A prisão destinava-se a quebrar o espírito de Mandela. Contudo, Mandela recusou-se a curvar-se. Continua a liderar o ANC de dentro das paredes da prisão. A sua determinação constante conquistou o respeito dos próprios guardas. Fora da prisão, Mandela transformou-se num herói aos olhos de milhões de negros da África do Sul e de outros países, concentrando as atenções do mundo nas injustiças do Apartheid. Em 1920, forçado pelas pressões internacionais, o governo da África do Sul, dominado pelos brancos, aboliu finalmente o Apartheid e libertou Mandela da prisão. Foi-lhe concedido o Prémio Nobel da Paz em 1993 e foi eleito presidente da África do Sul depois das primeiras eleições multirraciais do país em 1994. Depois da sua eleição, Mandela convidou um dos seus ex-carcereiros brancos para a sua festa de aniversário. O antigo carcereiro disse a um realizador de cinema da estação pública Public Broadcasting Service o seguinte: "Senti muito orgulho por um dos meus prisioneiros se ter tornado no meu líder." Mandela, um dos homens de Estado mais respeitados do mundo, retirou-se da presidência em 1998. Em factos adicionais, dizer que, em protesto contra o Apartheid, o Comitê Olímpico Internacional proibiu a presença da África do Sul em 1964. Os atletas sul-africanos só voltaram a competir nos Jogos Olímpicos de Barcelona em 1992.
1: Mais uma vez, nós estamos juntos, nós e Santo António. Pouco tempo da minha vida foi vivido fora de Trás-os-Montes e desde que me conheço, tenho dedicado o meu tempo livre a conhecer as tradições e os costumes da nossa região e a participar neles, em muitos mesmo. Faço com a minha característica principal, descrição. Fui convidada, enquanto colecionadora, para integrar, com uma peça de Santo António, uma exposição nacional. Essa exposição é constituída apenas por imagens de Santo António, de 32 colecionadores. Tenho certeza que a minha imagem de Santo António, lá exposta, dignifica a nossa região. Esse foi o meu único objetivo, que Trás-os-Montes ficasse muito bem visto. A SIC, programa Casa Feliz, convidou um colecionador a levar no mínimo 20 peças. O convite foi-me feito e, com o mesmo objetivo de dignificar a nossa região, organizei tudo para que os meus Santos António revelassem as peças menos conhecidas, outras muito curiosas e que pudesse transmitir conhecimento que prendesse a atenção de quem acompanhava o programa e de quem gosta de aprender sempre mais. Foi fácil? Ah, claro que não. O peso da responsabilidade de um direto num arraial de Santo António, em Lisboa, a ser transmitido para a televisão é um risco que exige concentração e objetividade nas palavras. Gostei muito de todas quantas constituíam a equipa da SIC, bem como de muitos dos presentes que, depois de eu ter feito a apresentação, me abordaram para falar, fazer perguntas, felicitar. E entre os presentes havia devotos, colecionadores, anónimos de Santo António. Entre eles, surpreendeu-me o cantor Clemente, que, sendo também um devoto colecionador, fez-me uma análise muito clara do que se passa no nosso país com os investigadores de Santo António, os artesãos e muitos colecionadores. Não vou fazer a análise, não gosto, por forma de ser juiz em causa própria. Será o público a fazer. No entanto, e porque tenho tido várias pessoas a questionarem-me, porque não exponho as minhas peças em Mirandela, a minha resposta é simples. Eu não tenho espaço meu para poder fazer uma exposição. Uma hipótese seria a autarquia, mas como veem, eles nem disseram nada. O executivo é que sabe o que é que quer para a cultura da região. E eu hoje, Manuela Gândara, com este esclarecimento, eu despeço-me a todos.
2: Futebol, um desígnio nacional, por que não? Os melhores dicionários definem desígnio como algo que alguém, ou o que quer que seja, um governo português, por exemplo, pretende realizar. Não têm que ser coisas muito grandes, a menos que digam respeito a toda a nação. No período áureo da sua história, os portugueses, pela mão do infante Dom Henrique e de outros da sua igualha, assumiram o desígnio

0: estabelecer um Império Universal que Fernando Pessoa projetou no Quinto Império, que traria paz e civilização ao mundo. História grandiosa, uma verdadeira epopeia que deu no que se sabe. A partir daí, os portugueses têm-se ficado por projetos mais pequenos, mas que, mesmo assim, se traduzem em fracassos constantes, talvez com exceção da integração na União Europeia. Já ninguém se lembrará, por certo, que em 2023, o então primeiro-ministro António Costa estabeleceu 9 desígnios nacionais a serem cumpridos nos 3 anos em que o governo ainda tinha pela frente. Desígnios que contemplavam o ensino, a habitação e a convergência com os países mais desenvolvidos da União Europeia, sem esquecer o combate à pobreza e à exclusão social. Será que algum destes desígnios, ditados por António Costa e que o atual governo de Luís Montenegro assumiu, de uma forma ou de outra, ainda que com outros nomes, foram cumpridos ou estão em vias disso? É por demais óbvio que não, face à agitação noticiosa e social que todos os dias os põe na praça pública. Muitos outros desígnios há que qualquer governo poderá estabelecer e assumir quando lhe apetecer. De que se destaca o combate à corrupção, que condiciona todos os setores da vida nacional e que a generalidade dos políticos sistematicamente iludem. Ainda assim, eu também elegeria o futebol como desígnio nacional face ao número de atletas e treinadores do mais alto gabarito que gera, às vitórias que as equipas nacionais sistematicamente alcançam e aos milhões de euros que envolve. E, sobretudo, aos muitos milhares de portugueses a quem o futebol muito diverte. Henrique António Pedro.
1: Papagaios de papel ou estrelas 3. Estão reunidos todos os elementos necessários à construção de um papagaio de papel artesanal. A tradição deste tipo de construções por nós passou de forma oral. A nossa ideia não era só construir uma estrela, mas cada um construir a sua em trabalho solidário e de entreajuda. As canas, quando se cortavam, era para todos. O papel de revestimento servia para todos, assim como o fio, a cola e os demais artigos. Havia que escolher retangulares, hexagonais, quadrados ou em losango. Depois de cortadas as canas, havia de dar o mesmo comprimento a cada uma das componentes, evitando que ficassem puxadas para um lado ou para o outro, o que faria com que o papagaio não tivesse equilíbrio em voo. Depois de todas as canas apertadas e fixadas com fio, normalmente fio do norte, havia que pôr o papel a utilizar no chão, colocando em cima o esqueleto construído pelas canas e o fio. Onde ficava o papel por baixo das varetas era reforçado, prendia-se um fio a partir do centro, onde se interceptavam as varetas. A frente do papagaio levantada e batida pelo vento tinha a possibilidade de subir mais depressa e manter-se no ar, ainda que com uma brisa suave. Se este fio desde o centro até ao ponto de interseção fosse mais longo, não tornava o voo tão fácil, havendo sempre a possibilidade de inclusivamente não subir. E para fazer a cauda, que era o estabilizador de voo do papagaio, muitas vezes chegava a ter 2 ou 3 metros. Tudo tinha de ser e ter uma relação entre a inclinação do triângulo da frente e o comprimento da cauda e o peso do papagaio. E era chegada a altura de experimentar o seu voo. Lá íamos para o alto, que não passava de um pequeno morro, de onde se dominava todo o casario de Mirandela com uma vista desafogada em 360 graus. E aí é que se via se as estrelas tinham sido feitas com as técnicas artesanais ou se, por outro lado, tinham sido feitas à balda e então ou não voavam e, se voavam, logo que apanhassem a altura, entravam em viril, volteando até se espatifarem no chão a grande velocidade. Acontecia poucas vezes, pois já dominávamos a técnica de construção. Outro dos lugares por nós eleitos era nas costas do edifício do antigo colégio, onde havia um espaço cimentado. Vendo o que hoje é feito,
2: Não havia dúvidas que no nosso tempo era acima de tudo estimuladas várias situações. O treino manual, a necessidade de executar as várias tarefas, entre as quais medir-se em fita métrica, mas com uma bitola, os comprimentos das varetas e o seu centro, o trabalho com a faca para arredondar as extremidades das varetas e a produção de detalhes onde passariam os fios, o corte dos pedaços de papel que iriam constituir a cauda, o corte do papel e a dobragem e colagem dos fios, enfim. Como isso tudo conseguíamos, um espírito de grupo, de solidariedade e entreajuda. Acabávamos por ficar orgulhosos quando o nosso trabalho se elevava no ar e volteava ao sabor do vento. Era mais uma vitória e do virar de uma página e de preparação para outros voos e para outras vidas. Eduardo Botelho.
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5: Olá, caro consumidor, seja muito bem-vindo a mais uma rúbrica da DECO. O novo pacote fiscal para a habitação traz um conjunto de medidas que pretende aumentar a oferta de casas para compra e arrendamento através da redução de impostos e da criação de incentivos fiscais dirigidos a famílias, proprietários e investidores. As alterações abrangem impostos como o IRS, IMT, IVA e Imposto do Selo, procurando aliviar alguns dos custos associados à compra, venda, arrendamento e reabilitação de imóveis. Num contexto marcado pelo aumento dos preços das casas, rendas elevadas e maiores encargos com o crédito à habitação, estas mudanças podem representar oportunidades importantes, mas também exigem decisões financeiras ponderadas. Para quem arrenda casa, uma das alterações relevantes diz respeito às deduções das rendas no IRS. Os inquilinos continuam a poder deduzir parte das rendas suportadas, mas o limite máximo anual aumenta para 1.000 euros nos contratos de arrendamento habitacional. Para beneficiar desta dedução, é fundamental garantir que o contrato de arrendamento está registado no Portal das Finanças e que existem recibos de renda emitidos. Importa destacar que, desde agosto de 2025, que os inquilinos podem comunicar à Autoridade Tributária e Aduaneira os contratos de arrendamento através do Portal das Finanças, caso os senhorios não o tenham feito dentro do prazo. O pacote fiscal prevê também benefícios para quem compra habitação própria permanente de custos controlados. Nestas situações, poderá existir isenção de IMT na primeira aquisição de habitação, bem como benefícios adicionais em impostos do selo. Tendo em conta que os custos iniciais associados à compra de casa continuam a ser um dos maiores obstáculos para muitas famílias, estas medidas podem ajudar a reduzir o esforço financeiro necessário para avançar com a aquisição. No entanto, o principal desafio mantém-se: garantir que as famílias não assumam encargos habitacionais acima da sua capacidade financeira. A redução de impostos pode traduzir-se em menos custos no curto prazo, mas não elimina riscos associados ao endividamento excessivo, às taxas de juros ou à instabilidade dos rendimentos familiares. Antes de comprar casa ou celebrar contratos de arrendamento, continua a ser essencial que se avalie cuidadosamente o orçamento familiar, a taxa de esforço e a capacidade financeira a longo prazo. O novo pacote fiscal pode criar oportunidades importantes, mas a proteção financeira continuará a depender da capacidade de tomar decisões informadas, sustentáveis e ajustadas à realidade de cada agregado. Para estas e mais informações, entre em contacto com os especialistas do Gabinete de Proteção Financeira da DECO através do telefone 223-391-960 ou envie-nos as suas dúvidas para o proteçãofinanceira@deco.pt.
6: Olá, meu nome é César Joaquim Lisandro Cresce, já tenho idade para ter juízo e venho de Val da Fife, ali do Nordeste Transmontano.
7: Oh, mocidade, antigamente um motoqueiro era um guerreiro da estrada, homem. Montavas no Zundap 5 com radiador, o banco era mais duro que as pedras de um rigueiro. E o Oscar fazia mais barulho do que a burra a parir, homem. E se houvesse uma subida, a mocidade tinha que ajudar a empurrar, homem. O guiador 2 nos calcanhares, 3 no banco, calho, e lei a tureta a bufar, calho, parecia um porco a fugir. Agora não são motoqueiros, são motardes. É verdade, tem de ter uma moto acima de 600 cilindrada. Chora abaixo e deixam nem entram no motoclube. E se entrarem é só para gozar com isso. Epá, isso mais parece uma scooter. Desculpa lá, pá, mas tu és motarde com essa merda, pá, ou és um estafeta da Globo. Antigamente ias sozinho, com os tomates ali a bater no banco e a alma nos punhos, homem. No verão ias de calções. No inverno, com as luvas da tropa, duas tábuas à frente das pernas para proteger os joelhos, homem. E onde deitar as calças? Que ia geada em forma de gelo à frente, parecia que estava a nevar ali só à tua frente, homem. Agora só andam em bando. Nunca menos cinco. Parecem galináceos a fazer uma procissão, homem. Todos com rádios, punhos aquecidos, capacete com Bluetooth, câmara 360 graus e GPS até para ir mijar, homem. Isto faz frio. A moto vai no reboque, dentro de um carro com aquecimento nos bancos e tudo. Eles vão atrás ali a dizer, epá, quando chegarmos logo temos que andar uma veca, pá. Depois ainda param numa tasca a dizer, epá, o espírito vai que não pode morrer. Qual espírito? Qual caralho, tia? Antigamente o espírito era o da gasolina misturada com vinho, homem, e duas rezas antes de arrancar. E atenção, com o respeito que anda de moto, desse cano mesmo. Mas antigamente ser motoqueiro era uma maneira de vida, homem. Duro, livre, com cheiro ao óleo e à liberdade na pele, homem. Agora é mais parecer que vão a fazer um desfile de moda Lisboa sobre rodas. Por isso, tu se ainda tens a coragem de meter as nalgas numa motorizada sem aquecimento, sem som, sem Bluetooth e com vontade de dar tudo na estrada, és dos meus, homem. E bota-me um abaixo, já cheira a subida, colho esta coisa. Bah, beijinhos às primas. Mas só as que sabem andar na motorizada sem cair. As outras que fiquem a pé, que a estrada não é para todas. Colho esta coisa, não me queis.
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8: A eleição para a Comissão Política Conselhia de Mirandela do Partido Socialista da passada sexta-feira, em que se apresentou uma lista única liderada por Orlando Pires, corre o risco de ter de ser repetida, caso a Comissão Federativa de Jurisdição do PS Bragança venha a dar provimento a uma reclamação apresentada por um militante, ainda na noite em que aconteceu o ato eleitoral, alegando que a lista viola os estatutos do partido. Ao que conseguimos apurar, a reclamação baseia-se no facto de que um dos artigos dos estatutos do partido obriga a que o primeiro e segundo lugar da lista sejam ocupados por militantes de sexo diferente, o que não acontece com a lista apresentada a sufrágio, onde figuram Orlando Pires como número 1 e Rui Pacheco como número 2. Alega ainda esta reclamação o não cumprir a norma que terá de haver uma representação não inferior a 40% de militantes de qualquer dos sexos. Orlando Pires diz que oficialmente nada lhe foi comunicado, no entanto, adianta ter informação de que a reclamação terá sido a autoria de Raul Rodrigues, que também integrava a lista, mas ao que apuramos, no momento da apresentação da reclamação, terá pedido a sua retirada da lista. Certo é que a reclamação foi apresentada à mesa eleitoral e enviada para a Comissão Federativa de Jurisdição do PS Bragança para análise de eventual irregularidade. A decisão deve ser conhecida ainda esta semana. Entretanto, a ex-presidente da Câmara de Mirandela e atual deputada na Assembleia da República, Júlia Rodrigues, é a nova presidente da Federação Distrital de Bragança do PS, sucedendo a Benjamin Rodrigues. Venceu as eleições da passada sexta-feira com 636 votos, mais 220 do que Bruno Veloso, que obteve 416. A nova presidente admite que este cargo representa uma grande responsabilidade, sobretudo perante os desafios que o Partido Socialista enfrenta. Considera, por isso, importante reafirmar as bases do partido na região, assentes no trabalho de equipa e na união de todas as concelhias.
9: Obviamente que a nossa preocupação é também uma união, uma proximidade com os militantes, a possibilidade de nós podermos fazer um trabalho também junto das concelhias, das juntas de freguesia e uniões de freguesia, das câmaras municipais, de todos os eleitos do Partido Socialista, para que possamos reafirmar e continuar a reafirmar o nosso partido como um partido capaz de liderar o futuro da região e também das nossas autarquias, bem como a nível nacional. E dar este contributo fundamental a nível nacional.
8: A atual deputada da Assembleia da República sublinha que a partir de agora a palavra de ordem é trabalho, sobretudo na proximidade, com o objetivo de envolver cada vez mais a população jovem.
9: Julgo que a palavra-chave é trabalho. Trabalho junto das pessoas, trabalho junto às comunidades, trabalho junto daqueles das comunidades também mais desfavorecidas, mas essencialmente a proximidade dos problemas reais das pessoas, dado que nós estamos num território com problemas muito específicos e problemas que não são de fácil resolução, nomeadamente o despovoamento e também a falta de mão de obra para determinado tipo de atividades, nomeadamente a atividade agrícola, a hotelaria, dia o turismo que nós também temos e temos de excelente qualidade e, portanto, aproximar também a produção agrícola daquilo que é e já está a ser uma afirmação até mundial daquilo que é o reconhecimento da excelência dos nossos produtos. Portanto, há muito trabalho a fazer, Partido Socialista, a nível do Distrito de Bragança. E, obviamente, que nos 12 concelhos, com realidades diferentes, com necessidades distintas, estaremos prontos para dar respostas pela positiva, reafirmando o nosso partido na região.
8: A nova presidente da Federação Distrital do PS foi a mais votada em 11 dos 12 concelhos do distrito, perdendo apenas em Bragança. No ato eleitoral estavam habilitados a votar 1.300 militantes, tendo a adesão sido superior a 80%. Um homem e a companheira, ambos com cerca de 35 anos, foram detidos na noite passada, sexta-feira, em pleno centro da cidade de Mirandela, por alegadamente terem desobedecido e resistido a agentes policiais, crimes previstos no Código Penal Português, adiante a fonte da PSP local. Os detidos terão protagonizado desacatos junto a um restaurante, tendo sido alertada à PSP para a ocorrência. Chegados ao local, os polícias terão tentado serenar os ânimos, mas o casal não terá acatado as indicações dos agentes da autoridade para terminar com os desacatos e acabaram por ser detidos e levados para a esquadra da PSP local, onde passaram a noite. Foram presentes a um juiz de instrução criminal do Tribunal de Bragança, o Tribunal de Turno, durante o fim de semana, para a aplicação de medidas de coação que ainda não são conhecidas. A Associação UIVO acusa a Espanha de avançar com o projeto da mina de Wolframio em Agodinha, na Galiza, sem avaliar devidamente os possíveis impactos em território português. A exploração fica a cerca de 2 km da fronteira com Portugal. António Sá, da Associação UIVO, diz que foram ignorados mecanismos previstos para projetos com efeitos além fronteiras.
10: No fundo, foram ignorados por Espanha, numa primeira instância pela Junta da Galiza, mas de facto não é a Junta da Galiza que tem que prestar esclarecimentos a Portugal. O Governo Central de Espanha é que tem que prestar esses esclarecimentos a Portugal e isso não foi feito até ao momento.
8: A Associação critica também a Comissão Europeia, depois de a empresa responsável ter pedido a classificação da mina como projeto estratégico europeu ao abrigo do regulamento das matérias-primas críticas. António Sá considera que Portugal devia ter sido ouvido neste processo.
10: A Eurobattery Minerals apresentou um pedido de classificação deste projeto mineiro como projeto estratégico europeu. A Comissão Europeia, portanto, este pedido foi apresentado em janeiro à Comissão Europeia. A Comissão Europeia deveria ter notificado Portugal imediatamente, dada a localização do projeto em cima da nossa fronteira, e não o fez também. Portanto, nós estamos aqui perante omissões grosseiras, quer por parte de Espanha, quer por parte da Comissão Europeia. Nós sabemos que o jogo político procura muitas vezes esconder estas regras ou omiti-las, não cumprindo o que está escrito.
8: O Ivo entende que a resposta das autoridades portuguesas ficou aquém do necessário. António Sá, da Associação Ivo, defende que a Câmara de Vinhais e o governo português deviam ter assumido uma posição mais firme.
10: Até agora têm sido manifestamente insuficientes. Começamos desde logo por uma reação local que foi muito tímida da própria Câmara de Vinhais. Nós temos repetido isto. O caso foi levantado por nós numa Assembleia Municipal de Vinhais em dezembro de 2024. Não foi dada grande atenção a isto. Vinhais poderia ter até feito uma abordagem direta ao Ayuntamiento da Godinha, não é? Por exemplo, e conseguir talvez mais esclarecimentos de proximidade. E claro, da parte do nosso governo também a reação tem sido muito tímida e não deveria. Não deveria porque nós vamos chegar a um momento em que esta situação é irreversível e vai avançar.
8: A Associação admite agora avançar para tribunal, embora reconheça que os processos internacionais são complexos. António Sá explica que essa possibilidade está em cima da mesa.
10: Nós trabalhamos com um advogado bastante conhecido e estamos, justamente ontem tivemos uma reunião com outros colegas para ponderar avançar com uma ação judicial. Mas estas coisas não resolvem o problema, não é uma simples providência cautelar, portanto isto tem um alcance internacional, estamos a lidar com outro país, portanto os mecanismos legais são complexos, não é fácil. E, sobretudo, não dão resultados imediatos. E nós aqui precisávamos de um resultado imediato.
8: O Ivo teme que a mina venha a prejudicar o futuro de Vinhais, sobretudo na atração de novos residentes e no desenvolvimento do turismo. Foi inaugurado o Laboratório de Meteorologia da Associação de Municípios do Douro Superior, sediado em Torre de Moncorvo. A estrutura vai prestar serviços a 28 municípios, abrangendo a Cimeterra de Trás-os-Montes, com exceção de Bragança e Vinhais, a Cimo Douro e ainda municípios da Beira Alta. O laboratório está em funcionamento desde 2008 e conta atualmente com uma equipa técnica de 8 funcionários que se deslocam aos agentes económicos para garantir que contadores de tempo, balanças e outros instrumentos de medição estão calibrados com exatidão, assegurando a fiabilidade dos equipamentos. Agora, o objetivo passa por aumentar as valências do laboratório, nomeadamente na área dos distribuidores de combustíveis e na verificação de instrumentos de pesagem não automáticos até 80 toneladas, como faz saber o Presidente da Câmara de Torre de Moncorvo, José Menezes.
11: O bom e o interessante é que, de facto, é um laboratório no interior do país e que está patente já em 28 municípios de 3 cimes diferentes e, por isso mesmo, acho que com esta certificação deste momento já concebida e com o aumento de valências que nós estamos aqui a pedir ao Sr. Secretário de Estado para que nos aprove, com certeza que podemos ainda incrementar uma área geográfica muito maior, prestar um serviço de maior qualidade aos nossos munícipes, aos nossos agentes económicos, aos nossos agricultores, sem que tenham que se deslocar, se calhar, a uma cidade como Porto, Braga, que é onde existem outros laboratórios, podendo fazer o mesmo serviço aqui em Torre de Moncorvo, que é o coração do Douro Superior.
8: O autarca sublinha que o trabalho desenvolvido pelo laboratório pode parecer invisível, mas representa um serviço essencial para a qualidade das atividades dos agentes económicos e para a defesa dos direitos dos consumidores.
11: Exatamente, sem vocês notarem, não é? E é um serviço que pauta-se pela transparência e pela efetividade do serviço, que tem que ser igual para todos, tem que ser justo, tem que estar devidamente equilibrado e calibrado, ou seja, uma balança, ou seja, as bombas de gasolina, o contador de tempo, seja qual for, está presente no nosso cotidiano e nós não damos por ela, de facto.
8: A cerimónia de inauguração aconteceu na passada sexta-feira no pátio da Biblioteca Municipal de Moncorvo, com a presença do Secretário de Estado da Economia.
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12: Portugal ri para não chorar, com promessa e papelinho. Quem manda diz, vai melhorar. Quem paga, vai devagarinho.
13: É lá, então Portugal vai ter crescimento fraco no segundo trimestre?
14: Vai, vai!
13: Mas isso é mau?
14: Depende. Para a economia é péssimo. Para o governo é controlo de calorias orçamentais.
13: Ah, portanto o PIB não cresce porque está em jejum intermitente.
14: Exatamente. Só come quando vêm os fundos europeus. Fui ao supermercado e vi uma promoção, leve 2 e pague 3.
13: Ah, mas isso não é promoção.
14: É. Em Portugal chama-se inflação com cartaz amarelo.
13: E compraste?
14: Comprei. Ainda vinha com um cupão a dizer: na próxima compra, traga fiador.
15: Se tanta gente refila no acesso ao corredor, ou o assunto é de família, ou é um caso de amor.

0: Começo por dizer que os meus conhecimentos sobre a modalidade desportiva denominada futebol não são grande coisa, mas agradecia que um elemento da defesa ou até mesmo do ataque me ajudasse a caracterizar melhor este processo, porque sinceramente eu não sei se estou perante adultério, legítima defesa, tentativa de homicídio ou agressão pura e simples.
1: Bem, se Vossa Excelência me permite, senhora doutora juíza, esclareço que não pode ter sido nenhuma dessas situações, porque tudo se passou entre sócios, amigos e simpatizantes do mesmo clube, que é o nosso, e nós, no nosso clube, somos uma família. Uma verdadeira família. Fico Vossa Senhoria sabendo.
0: Com que, então? Uma família, não é verdade? Então como é que o senhor explica estar aí todo partido, deslocado, engessado e hematoma traumatizado?
1: Bem, acontece nas melhores famílias, fica a senhora doutora juíza sabendo.
0: Agradeci a acusação que caracterizasse melhor o que se passou, por favor. Esse senhor foi agredido pelo réu no corredor de acesso aos balneários do estádio onde desempenha as funções de futebolista do mesmo clube, não foi?
2: Realmente foi assim, senhora doutora juíza.
0: E o agredido aceitou a violenta agressão da melhor maneira, sem qualquer reação. Porquê? Alguém acha normal aceitar assim uma tal agressão?
1: Mas eu já lhe disse, senhora doutora juíza, é que nós, no nosso clube, somos uma verdadeira família em que todos somos família uns dos outros.
0: Bem, eu continuo a sentir-me pouco esclarecida e bastante confusa. O réu foi detido em flagrante delito quando agrediu a vítima, não foi?
3: Exatamente, excelência. Quando ouvi aquele fulano dizer que eu era uma vergonha para o clube porque aguento menos do que a minha própria mulher, não resisti e fui-me a ele, senhora doutora.
0: Ora bem, a senhora é testemunha, não é?
4: De acusação por parte do agressor e de defesa por parte da defesa. Excelência! Ou melhor, eu sou da família de ambos, porque lá no nosso clube somos todos família da mesma família.
0: Já só me falta perceber porque é que o agressor levou a mal que o agredido, ao criticar a sua atuação durante o jogo, tivesse dito que a mulher aguentava mais do que ele.
3: Era para desconfiar, não é verdade? Lá que o Mr. Treinador só me pusesse a jogar metade do jogo, eu aceitei, porque me canso com muita facilidade. Agora, quando aquele disse que a minha mulher conseguia aguentar o jogo todo por completo, eu tinha mesmo que desconfiar.
1: Bem, mas não tinhas nada que desconfiar, porque se somos da mesma família, devias ter confiança na família.
0: Então é por ser da família, é que o senhor andava a ter um caso com a mulher dele?
1: Absolutamente, excelência. A senhora doutora não imagina a quantidade de homens de outros clubes que andavam atrás dela com as piores das intenções. Por isso, e só por isso, é que eu me vi na obrigação de tomar conta dela para proteger a família, percebe?
3: O quê? Então tudo o que tu disseste e fizeste foi por razões familiares?
1: Absolutamente, meu!
3: Epá, dá cá um abraço, então! Desculpa o que aconteceu, mas eu não te reconheci.
1: Olha, mas já nos cruzámos um com o outro muitas vezes lá nos acessos.
3: O quê? Nos acessos aos balneários?
1: E nos acessos ao roupeiro do teu quarto, pá!
0: Ai, não resisto a uma cena destas! Ai, que família! Que grande família!
4: Não sabemos o que comer, pois anda tudo estragado. Eles só querem vender e o lucro é que é culpado.

0: Hoje, aqui no Estúdio Central dos Novos Parodiantes, com vista para o aeroporto, porque temos aqui umas mocinhas que são uns autênticos aviões, vamos tentar compreender um dos mais graves problemas da atualidade: as comidas da nossa alimentação nos alimentos que comemos.
1: Ou melhor ainda, o comemos e não devíamos comer, porque os alimentos da nossa alimentação não são comida que se coma.
0: Obrigado, professora Abrelata. Pois é verdade, quem aqui temos para nos ajudar a encontrar uma solução para a nossa alimentação é a professora Abrelata, com o curso tirado na Universidade de Mama Xuxa.
1: Mama e Xuxa.
0: Exatamente, Universidade de Mama e Xuxa. Afinal, o que é que se passa com a comida, professora Abrelata?
1: Ora bem, hoje, como quase em tudo o resto, se dá mais importância ao carcanhole, ao money, ao lucro fácil, do que ao amor ao próximo e à sua barriguinha. Portanto, para fazer frangos à pressa e à pressão, se for preciso, até se lhe injeta gasolina de avião para eles se despacharem mais depressa, percebe?
0: Percebi perfeitamente. O que é verdade é que nós vamos aí a uma qualquer superfície de grande peso e volume e todos os alimentos estão ali lindamente apresentados e engraxados, que são uma tentação. Não é verdade, professora Abrelata?
1: Ah, pois é. É a velha teoria de que os olhos também comem. E por isso é tudo dirigido para o olho, pois, como se sabe, o ser humano tem mais olhos do que a barriga. Além disso, a barriga, quando fica cheia, já não leva mais e depois ainda perde tempo a fazer a digestão. O olho não. O olho come mais rapidamente tudo o que lhe aparece pela frente ou mesmo por trás.
0: Para terminar, diga-nos, professora Abrelata, afinal, o que é que se pode comer?
1: É simples, meu caro. A solução é só uma e mais nenhuma. Comemo-nos uns aos outros.
0: Comemo-nos?
1: Sim, sim. É melhor nos do que vestidos, porque a roupa só atrapalha e não há necessidade nenhuma de a gente se engasgar com um par de cuecas, não é?
2: Fernando Pimenta voltou a ganhar o ouro.
3: É normal. Em Portugal, quem rema é quem chega longe.
2: E o resto do país?
3: O resto também rema, mas é para pagar a prestação da caça.
2: Olha, a seleção tentou trabalhar na treia e apareceram curiosos.
3: Pois, em Portugal é assim. Até o treino tem romaria.
2: E correu mal.
3: Depende-se. Para preparar um mundial, nada melhor do que simular logo a pressão nacional. Toalhas, telemóveis e palpites de quem joga melhor sentado.
4: Diz o povo com razão que a vida sobe a sorrir. Só não sobe o ordenado. Que esse tem medo de cair.
2: Olha, nos Estados Unidos foi Flag Day e aniversário de Trump.
3: E celebraram como?
2: Com UFC na Casa Branca.
3: Faz sentido.
2: Claro, a política americana já era combate. Agora só lhe puseram árbitro, luzes e pay-per-view.
3: A seleção inglesa teve de se abrigar por causa de um aviso de tornado.
2: Ah, e foi perigoso?
3: Foi, mas eles estão habituados.
2: A tornados?
3: Não, a grandes expectativas que acabam em vento.
0: Os compadres lá na feira viram tachos e panelas. Voltaram com a bebedeira sem trazerem nada para elas.
5: Estou a ver que eles não voltam tão cedo, comadre Alfarroba.
6: O meu que se atreva a voltar depois do sol posto, quem lhe põe o cabo da vassoura na lombeira sou eu. Temos que nos impor, comadre. Isto agora, graças ao 25 de Abril, virou para o nosso lado, comadre. Eles agora são iguais à gente. Os homens deixaram de se pôr por cima de nós, as mulheres.
5: Olha, se quer que lhe diga, o meu já há muito tempo que não se põe, comadre.
6: Olha, comadre, coisa, são eles que vêm aí. Eu conheço bem o jurar do burro do meu homem.
5: Ai, são eles, são, comadre Alfarroba. Ah, mas veja bem como eles vêm. Agarrados um ao outro e todos tortos.
6: Tortos para a esquerda e agarrados assim em bloco. Até parece que vêm de uma manifestação do bloco de esquerda, salve seja.
7: Olá! Olha as nossas mulherzinhas à nossa espera. São os amores, não são, ó, compadre?
8: Cuidado com o português, compadre Poiso. Se elas são mulheres ou do sexo menino e no feminino, não deve haver amores. No feminino deve ser amores. Não é verdade?
7: Safa. Foi que o compadre, desde que foi convidado para se candidatar à junta, até dele é intelectual.
5: Mas que raio de conversa é esta?
6: Olha, comadre Alfarroba, eles me trazem os tachos que foram comprar à feira.
5: Ai, é verdade, hein? Afinal, onde é que estão os tachos ou os seus babadolas?
8: Alti e mais respeitinho, está bem? Nós não compramos os tachos porque nos ofereceram dois tachos sem pagar.
7: Vocês estão perante os futuros candidatos a deputados à Assembleia da República. O líder do nosso partido apanhou-nos lá na feira e convidou-nos para a lista de candidatos do partido. Os tachos estão garantidos.
6: Ótimo. Quer-se dizer, vocês governaram-se, beberam e esqueceram-se que nós estávamos à espera dos tachos.
8: Ah, para vocês, por enquanto, não há tachos nenhums, porque o partido decidiu-se pelos machos.
5: Isso agora! Mas só há tachos para os machos, mas porquê?
7: Porque foi decidido que os tachos são para os bois e só para os bois. Tenho dito.
9: Uns queixam-se das pernas, outros da cabeça, uns do frio, outros de calor. Enfim, por estes dias todos, vão ao consultório gritar: ai, que dor!

0: Ora, inspire. Expire. Está mal.
1: Porquê, doutor? Há algum problema com os meus pulmões?
0: Com os seus pulmões? Não. É um problema com os seus dentes.
1: Os dentes?
0: Sim. Cada vez que o meu amigo expira, deita cá o mau hálito. Pois então a menina queixa-se de uma dor na barriga.
2: É isso mesmo, senhor doutor. É cão uma dor que parece um cãozinho a morder, mas dentro para fora, percebe?
0: Um cão? Temos que verificar se ele tem as vacinas em dia.
2: Ai, não brinque, senhor doutor. Parece mesmo que tem uns dentes cravados aqui dentro.
0: Olha lá, a menina por acaso não usa dentadura?
2: Usa o quê?
0: Dentadura? Sei lá, um dia pode ter adormecido com ela na boca e sem dar por isso, engoliu-a e agora está aí a morder a barriga do lado de dentro.
3: Então, e que tal, doutor? É grave?
0: Muito, muito. Tem de ser operado imediatamente.
3: Ai, credo, credo. E é complicada a cirurgia?
0: Não, nem por isso. Basta um cortezinho com o bisturi e já está.
3: Cortezinho? Onde?
0: Olha, ainda não sei bem. Tanto pode ser no peito como na zona das nádegas.
3: O quê? Não sabe onde eu tenho a doença?
0: Doença? Qual doença? Eu não sei em que bolso é que o meu amigo tem a carteira.
3: Carteira? Doutor, desculpe lá, mas eu já nem sei de que operação o senhor está a falar.
0: Ah, não se preocupe. Isto é uma intervenção que todos os médicos fazem pelo menos uma vez por dia. Nós chamamos-lhe carteirotomia. É aqui?
2: Não.
0: E aqui?
2: Também não. Ah, já lhe disse, doutor, onde eu tenho um inchaço é aqui, assim, mais ou menos, atrás do pescoço.
0: Ok.
2: Não sei porque é que insistem em palpar uma zona do peito.
0: Oh, minha senhora, sabe como é? Você disse que tinha um inchaço fora do normal.
2: Exato.
0: Ora, como eu vi dois inchaços aqui à frente, pensei que a doença estivesse a alastrar pelo corpo todo. Respire fundo.
1: Ai!
0: Doeu-lhe?
1: Sim, sim, é uma dor muito forte aqui no fundo das costas.
0: Isso pode ser alguma costela partida. Mas só lhe dói quando respira?
1: Não sei.
0: Não sabe? Ora, essa porquê? Nunca experimentou?
1: Não é isso, doutor. Eu não sei porque quando não respiro fico com tanto medo de morrer sufocado que nem reparo se me está a doer ou não.
0: Então, pronto para o exame?
3: Francamente, doutor, tenho a certeza que é mesmo preciso fazer esse exame à próstata.
0: Ouça lá, você está numa idade perigosa. É melhor prevenir do que remediar. Vá, incline-se para a frente.
3: Ah, mas olhe lá que toda a gente diz que isto dói um bocado.
0: Calma. Isso das dores depende.
3: Depende de quê?
0: Olhe, se o meu amigo vier à consulta particular, eu uso o dedo mindinho e não custa nada.
3: E então, isso vier pelo Serviço Nacional de Saúde?
0: Aí, meu caro, não tenho outro remédio senão usar o dedo grande. É que já estou habituado a usar o dedo grande quando ouço a ministra a falar.
4: Olha, Portugal esteja sob aviso amarelo por causa do calor e trovoada.
5: Se já nem é meteorologia.
4: Então é o quê?
5: É o retrato do país. Anda tudo quente, mas só troveja.
4: O pacote laboral vai ao Parlamento.
5: Pacote laboral?
4: Sim.
5: E traz melhorias?
4: Traz. Vem embrulhado como modernização, atado com flexibilidade. E lá dentro, lá sempre há alguém a fazer horas extra para o abrir.
6: Olá! Bem-vindos à nossa parada cheia de paródia.
7: Olha pá, então diz aqui que o novo aeroporto de Lisboa finalmente vai sair do papel.
6: Ah, estás a falar a sério?
7: Olha, o governo decidiu que para não haver mais polémicas com localizações, o aeroporto vai ser inteiramente no metaverso.
6: Metaverso? Aquela coisa de a vida virtual na internet?
7: Olha, é fantástico, não faz barulho, não polui e o atraso nos voos é apenas um erro de buffering.
6: Lá vens tu com informatiquês. E esse é o único problema?
7: Olha, o único problema é que, pelos vistos, as sandes mista virtuais vão continuar a custar 12 euros.
8: Olha, Rico, no outro dia fui ao médico e ele disse-me: o senhor tem que reduzir drasticamente o consumo de ecrãs ou não chega aos 80.
9: A sério? E o que é que você fez?
7: Olha, apaguei logo a aplicação das finanças e o LinkedIn. Porque se é para morrer cedo, que não seja a ver o sucesso dos outros. Ou a pagar o que devo.
2: No meio de tanta confusão, às vezes os médicos fazem coisas sem nexo. É o caso deste paciente que foi tirar uma hérnia e acabou com uma mudança de

0: então, doutor?
1: Está quase, está quase. Ai, pronto, pronto. Está feito.
0: E que rico serviço, doutor.
1: Está, não está? É o que eu digo à enfermeira Ana Tércia. Quando o médico é bom, isto é tão fácil como cortar um bife ao almoço.
0: Ou antes como cortar uma salsicha.
1: Agora vamos lá acordar o paciente, a ver se ele está satisfeito com a operação.
0: Com certeza, sou doutor. Senhor Orlando, senhor Orlando.
1: Olha, olha aqui, assim ele não acorda mesmo.
0: Porquê?
1: Porque Orlando era o nome dele antes da operação. Agora chama-se Orlanda, Orlandina.
0: Ah, bem visto, doutor, muito bem visto. Dona Orlanda, Dona Orlanda.
2: Ah, o que foi?
0: Já acabou a operação.
2: Ah, sim, ah. E como é que correu?
1: Ah, impecável. Cortámos o mal pela raiz. Não sobrou nada.
0: Bem, veja pelos seus próprios olhos, Dona Orlanda.
2: Dona Orlanda? Até eu é que estou meio zonzo com a anestesia e você é que está aí a dizer disparates. O meu nome é Orlando, ouviu? Orlando.
1: É, não. Era. Vá, vá, vá. Espreite para baixo do lençol e veja que maravilha de serviço a gente fez.
2: Ah, o quê? Também...
3: Ah, mas o que é isto?
0: Então, é o que você pediu. Queria ser mulher e aí tem.
3: Eu? Mas eu não pedi nada disso.
1: Olha, mais outro que se arrependeu. Fique sabendo que depois de cortar não dá para voltar atrás.
0: Ah, quer dizer, a dar até dá. Há muitos casos em que o paciente ficou com o pênis amputado e o médico voltou a cozer.
1: Pois, mas para isso era preciso eu estar para aí virado. Fiquem sabendo que eu cá sou médico cirurgião. Só. Não sou nenhuma modista. Cozer não é comigo.
3: Mas cozer o quê? Vocês não me digam que...
1: Fizemos aquilo que você queria. Uma operação de mudança de sexo.
3: De sexo? Ouça lá, eu vim cá por causa de uma hérnia que andava à mesa a afligir-me aqui a zona do abdómen.
1: Hérnia? Mal Maria... A enfermeira Ana Tércia.
0: Sim.
1: Mostre-me o ficheiro clínico.
0: Aqui está ele.
1: Alexandrino Maciel.
3: O meu nome é Orlando.
1: 28 anos.
3: Não, tem 40.
1: Operação de mudança de sexo.
3: Cirurgia uma hérnia.
1: Tem a certeza? Entre, entre.
4: É só para avisar que eu vou pôr um processo a este hospital. Ouviu, seu doutorzinho da treta?
1: Mas quem é você?
4: Alexandrina Maciel. Ou por outra, devia ser Alexandrina Maciel. Mas graças à sua incompetência, continua a ser Alexandrina Maciel. Homem e com uma dor de barriga que você não imagina.
1: Bem, parece que houve aqui um ligeiro, ou antes, um ligeiríssimo mal-entendido.
3: Mal-entendido? Diga antes... Mal atendido. Eu entro aqui a berrar com dores por causa de uma hérnia e sai daqui uma mulher e continua a berrar com dores.
1: Olha, e muita sorte teve você.
3: Eu?
1: Sim. Normalmente quando a gente aqui no hospital apanha uma mulher a berrar com dores, manda logo para a sala de partos. Quem é agora?
5: Dá licença, doutora.
1: Quem é você?
5: Ah, eu sou a esposa do Sr. Orlando.
0: Diga antes, esposa da Dona Orlanda.
5: Como?
3: Oh, querida, não imaginas o que me fizeram. Enganaram-se e cortaram-me o Orlandinho. Agora sou uma mulher e, pior que isso, uma mulher feia.
5: Oh, amorzinho, mas isso são ótimas notícias.
3: Ótimas?
5: Eu desde miúda que sonho em ter uma amiguinha assim. Ai, vais ver que vai ser giro.
3: Giro?
5: Ah, sim, sim. Vou levar-te às melhores lojas de roupa, aos melhores cabeleireiros, às melhores depiladoras.
3: Oh, não!
6: Quando o desemprego começa a aumentar, uma agência de empregos é o que começa a dar.
7: Qualquer coincidência é pura semelhança.
0: desempregado que segue?
7: Sou eu.
0: Sente-se. O que é que sabe fazer?
7: Ai, tudo. Tenho 3 cursos cujos diplomas estão aí junto à minha ficha.
0: Junto a quê? Ah, pois sim, à sua ficha. Cá estão, realmente, os diplomas.
7: Tenho carta de condução, falo 8 línguas vivas, 2 mortas e 1 moribunda. Tenho experiência com computadores e com nadadores salvadores. Tenho também...
0: Basta, basta. Está admitido como varredor auxiliar.
7: Oh, muito obrigado. Nos tempos que correm é melhor do que nada. Ai, muito e muito obrigado.
0: Quem é o desempregado que se segue?
5: Sou eu.
0: Sente-se. O que é que sabe fazer?
5: Olhe tudo. Tenho 2 cursos de enfermagem e 3 de culinária. Prática de secretariado, de telefonista e de relações públicas. Tenho carta de tratorista e licença de porte de arma. Sei karatê e luta livre. Falo inglês, alemão, francês, madeirense, galego e alentejano. Sou mecânica de automóveis, formada em psicologia. E fiz o curso de árbitro de futebol. Também sei...
0: Basta! Está admitida para tomar conta dos sanitários públicos.
5: Ai, muito, muito agradecida.
0: Quem é o desempregado que se segue?
8: Sou ela.
0: Sente-se. O que é que sabe fazer?
8: Bem, sinceramente, eu não sei fazer nada.
0: Nada?
8: Queres dizer, joga um pouco de ténis, alguma coisa de golfe e ganhei umas taças no surf. Foi isso.
0: Ai, assim não é fácil. Deixe-me ver. Onde é que está a sua ficha? Ah, cá está ela. Mas o senhor é filho do Dr. Marmelada, que é presidente do PXZ, lá do Desportivo Futebol Clube, e administrador-geral da Marmelax, da Eletrolax e Maxilase.
8: Pois sou eu próprio. Então, arranja-se alguma coisa para mim?
0: Ah, claro que sim. Olhe, vai já para deputado e começa a estagiar para ministro.
6: Talzinho!
9: Olá!
6: Sabe qual é a diferença entre o meu ordenado e a inteligência artificial?
9: Ah, não, então diga lá.
6: Ah, é que a inteligência artificial ainda dá para fingir que existe. Já o meu ordenado, olha, mal entra na conta, entra logo em modo de realidade virtual. Parece muito bonito, mas desaparece mal eu tento tocar-lhe.
10: O quê? Fizeram uma transfusão de sangue com sangue da minha mulher durante a operação?
0: Tivemos que aproveitar a oferta dela, porque há uma grande falta de sangue e o da sua mulher é precisamente o seu tipo.
10: Ah, o quê? Aquela cabra é o meu tipo? Desde quando? Quem é que vos autorizou a meter-me cá para dentro o sangue daquela cabra?
0: Pois, realmente ninguém desconfiou que ela fosse uma cabra. Mas acalme-se, esteja calmo que nós vamos já ver se ela lhe pegou a febre aftosa.
6: Fala o poder em mudança com palavras de valor. Mas quem vive da esperança paga a prazo o seu suor.
11: Diz o Banco de Portugal que o dia da greve geral, a economia caiu.
12: Ai, putera, foi o país inteiro a fazer pausa para avaliação.
11: Ah, e agora?
12: Agora? Agora é esperar pelo Mundial. Se Portugal ganhar, o governo chama ao déficit prolongamento e ao custo de vida, bola ao poste. Ora, Bruxelas diz que Portugal está atrasado nas tecnologias avançadas.
11: Ah, isso não é verdade.
12: Ah, pois não, não é. Ora, meu serviço público ainda me manda imprimir um PDF para o digitalizar. Isso é que é inovação circular. O governo diz que a nova lei laboral vai aumentar a produtividade.
11: Claro, claro.
12: Como?
11: O trabalhador passa a produzir mais. Mais horas, mais cansaço, mais recibos para pagar.
12: E o salário, hã?
11: Esse fica em teletrabalho. Ninguém o vê, mas dizem que existe.
5: Há quem vá à confissão por querer ser absolvido. Uns conseguem, outros não.
13: Amém.

0: Vai lá, vai lá, minha filha. Vai lá cumprir a tua penitência.
1: O quê? Escrever 1000 vezes o Pai Nosso e 1000 vezes o Ave Maria? Ai, não acha que é demasiado, Senhor Prior?
0: Ah, não, não é. Porque tu pecaste muito e repetidas vezes. Se te mandasse rezar, tu metias os pés pelas mãos e despachavas a penitência em 5 minutos. Por isso, vai ter que ser tudo por escrito para te lembrar sempre de que foram muitos e repetidos os teus pecados.
1: Ah, e sendo assim, já sei o que vou fazer. Escreva apenas 1 vez o Pai Nosso e o Ave Maria e depois mando tirar 1000 fotocópias de cada coisa, ok?
0: Ai, que Deus te perdoe, que eu já não tenho paciência para te aturar.
2: Senhor Prior, vem confessar-me. Posso?
0: Oh, e é quem ele é? Sabes que eu sou cliente da tua casa, não sabes? Pois olha, como eu vou lá comer hoje outra vez, é melhor que venhas confessar-te amanhã. Porque primeiro quero ver se continuas a vender vaca velha por vitela, sopa requentada e salada de frutas, feita com os restos da fruta do dia anterior.
2: Ah, está bem, pronto, eu venho amanhã. E olha, Senhor Prior, hoje tenho lá um coelho à caçadora que é uma especialidade.
0: Ah, está bem, está bem. Eu, antes de lá ir, pergunto à Presidente da Assembleia da República se não deu por falta do nosso Primeiro-Ministro. Vai, vai, vai, vai lá, vai lá, vai
2: até
0: lá.
2: Até logo, Senhor Prior, e bom apetite.
3: A sua bênção, Senhor Padre.
0: Ai, Deus a abençoe, Senhora Dona Miraldina.
3: Posso confessar-me? Posso?
0: Outra vez? A senhora já se confessou hoje de manhãzinha cedo. Não se lembra, não?
3: Ah, mas já voltei a pecar, Senhor Padre.
0: Ah, e o que foi desta vez?
3: A vizinha de cima deixou cair uma mola de roupa. Eu apanhei-a e fiquei com ela e não a devolvi.
0: Ai, que pecado tão feio, Dona Miraldina. Olhe, guarde-o para amanhã e depois confessa tudo junto com os outros pecados que ainda fizer hoje.
3: Ai, obrigada, Senhor Padre. Bem, vou rezar um bocadinho para me aliviar a alma.
0: Vá lá aliviar-se, vá.
4: Olá, Senhor Padre. Pude ouvir minha confissão?
0: Mas é o Senhor Primeiro-Ministro. Vossa Excelência escolheu esta igreja para se confessar? Ai, é uma grande honra. Infelizmente não vou poder atendê-lo, sabe?
4: Essa agora não vai ouvir a minha confissão, porquê?
0: Porque fui chamado ao Senhor Bispo para lá estar dentro de 1 hora. E para ouvir os pecados de Vossa Excelência, eu iria precisar pelo menos de 7 ou 8 dias. Olha, dirija-se à igreja mais próxima, sim.
5: Quando alguém bate à porta, pode não bater bem.

0: Bom dia. O que deseja?
1: Bom dia, minha senhora. Eu ando a vender de porta em porta...
0: Livros? Ai, nem me fale. Olhe que ainda vou a meio da revista que tem os resumos das telenovelas.
1: Ai, perdão, minha senhora, não se trata de livros. Acontece que eu trabalho numa fábrica que está em má situação económica, prestes a ir à falência e na iminência de pôr o pessoal na rua.
0: Ai, isso é que é mau. E o que é que fabricam?
1: Armas e munições.
0: O quê? Então o senhor vem aqui para eu lhe comprar uma pistola?
1: Uma pistola, uma espingarda ou uma bazuca, minha senhora? É só para ajudar.
0: Olha, olha, olha. Os Estados Unidos é que estão sempre em guerra.
1: Oh, minha senhora, eu tenho lá dinheiro para uma viagem até aos Estados Unidos.
0: Então, olha, nada feito.
1: Ah, seja caridosa para este pobre pai de família que tem 5 bocas para sustentar. Eu vendo-lhe uma arma em boas condições.
0: Ora, essa? Então, e o que é que eu vou fazer com uma arma?
1: Dar uns tirinhos em quem quiser. Aliás, eu até lhe dou 30 balas de brinde.
0: Ai, mas que raio de coisa. Então, incita-me a matar?
1: Claro. Aqui matar é em legítima defesa. Pois é, é para eu não morrer à fome. Vá, minha senhora, mate quem desejar.
0: Credo! Eu era lá capaz de matar alguém.

0: Ah, fiz sim, senhor. Então teve uma festinha discreta.
1: Discreta? Como?
0: UFC no relvado da Casa Branca.
1: Ah, é uma coisa íntima. Família, amigos, seguranças, patrocinadores e dois senhores em calções a explicar-lhe a democracia à pancada.
0: Olha, dizem que custou para aí uns 60 milhõezitos.
1: Também há uns 80 anos uma pessoa já não quer meias. Quer é que o contribuinte olhe para aquilo tudo e diga: pronto, ao menos o menino divertiu-se.
0: Mas a Casa Branca diz que não foi bem assim.
1: Claro, não foi uma festa paga pelo povo. Foi só na Casa do Povo, com a Polícia do Povo, o relevado do povo e a paciência do povo.
0: Portanto, uma festinha privada.
1: Exatamente. Tão privada que só faltou o contribuinte receber convite para levar o bolo.
2: Epá, agora há acordo entre os Estados Unidos e o Irão.
0: Ah, fio senhor, pelo menos até alguém ler as letras pequenininhas.
2: E o mundo ficou mais tranquilo.
0: Olha, o mundo não sei, mas os mercados ficaram logo em paz.
2: Isso é bonito.
0: É, há guerras que só acabam quando o petróleo começa a incomodar a bolsa.
2: E o Estreito de Hormuz vai reabrir, hein?
0: Vai! Ao que parece, até o trânsito marítimo já tem mais diplomacia do que muita gente do G7.
2: Portanto, estamos salvos.
0: Estamos em modo internacional. Há paz, mas ainda convém deixar o capacete à entrada.
3: Olá, sejam muito bem-vindos. Entrem todos, meus senhores e minhas senhoras, que a emissão vai começar. Trazemos risos e rumores para o final da semana aguentar. Portugal marcou primeiro, depois lembrou-se da nação. Quando parece certeiro, empata por tradição.
1: O G7 prometeu mais ajuda para a Ucrânia.
0: Ah, ainda bem.
1: Vão mandar defesa aérea, apoio energético e mais sanções à Rússia.
0: Ou seja, mandam tudo.
1: Tudo?
0: Tudo menos uma frase simples.
1: Qual?
0: Acabem lá com isto, que a reunião já vai no quinto ano e o Coffee Break acabou em 2023.
1: Mas o G7 está unido.
0: Está unido naquela modalidade diplomática. Todos concordam que é urgente, desde que alguém trate disso depois de jantar.
4: Então, os Estados Unidos e o Irão sentaram-se hoje no resort na Suíça.
0: Ah, é claro, então quando a paz está por um fio, convém que seja num sítio onde o fio venha em roupão e chinelos.
4: E achas que sai acordo?
0: Ah, sai sempre qualquer coisa. Olha, nem que seja uma conta de minibar com mais pontos de tensão do que o Médio Oriente.
5: Pobrezinhos com grande qualidade de vida. Aqui têm um exemplo.
6: Ai, mentinho, mentinho!
7: Ai, mentinho, mentinho, mentinho!
6: Ah! É você, pobrezinho! Ai, não reparo, olha, eu soltei da banheira para vir abrir a porta e cobri-me assim apressadamente.
8: Olha, minha senhora, esteja à vontade. A modo que eu, com estes óculos escuros, eu olho, digo-lhe, não enxergo as suas intimidades, não.
6: Ah, são óculos ceguinho?
8: Não, bom, ceguinho, exatamente. Que, aliás, agora estão na moda. Olha, até me prejudico um negócio porque sou tomado por um desses tipos mulheres que aderiram à moda dos óculos escuros.
6: Olha, realmente, ainda há dias ia dar 10 cêntimos a um rapaz que até é filho de um milionário. Viu assim de calças meia rotas e com óculos à ceguinho.
8: Está a ver? Está a ver?
6: Pois. Ah, pois. Bem, mas vamos ao que o traz por cá. Queres molinha do costume, hein?
8: Bom, era isso mesmo que eu queria abordar no sentido de fazer, digamos, as minhas reivindicações.
6: Reivindicações?
8: Bem, eu, digamos, eu que sou um pobre. Pobre no pedir, não é? No entanto, peço um reajustamento, vejamos, no sentido de equilibrar a minha renda per capita.
6: Oh, e vê-se que está atualizado, pobrezinho.
8: Oh, minha cara, eu tenho que estar, minha benfeitora, tenho que estar. De resto, não é apenas o aumento que eu reivindico.
6: Ah, sim, mas tem mais regalias sociais a reivindicar,
8: é? Bem, não é isso, minha benfeitora, não é isso, lamento. Eu quero é facilitar a vida de ambos, a minha e, é claro,

0: da senhora, para evitar que tenha de saltar da banheira como agora fez. A partir de agora e deste momento, eu proponho que a esmola semanal que me costuma dar, olhe, passe a ser paga por transferência bancária.
1: O quê? Transferência bancária?
0: Exatamente. Minha cara benfeitora, e mais, eu até lhe dou o número da minha conta do Banco Totó e a Corza.
1: O nosso próximo episódio é um caso culturopolicial. Só nós aqui é que temos disto.

0: desalarguem-me! Viva a cultura! Desalarguem-me, seus energúmenos! Viva a cultura!
1: Ai, mas afinal, o que é que se passa aqui? Eu não admito desacatos aqui na minha esquadra.
2: Olha, chefe, apanhamos o Pedro Saca-Saca a roubar carteiras no Metropolitano.
0: Ai, que mentira! Saiba a senhora dona e chefe desta esquadra que eu andava apenas só e unicamente em missão cultural.
3: Missão cultural? Ai, deixa-me rir. Apalpou-me assim que deu com a minha coisa e enfiou-lhe logo os drifes.
1: O quê? Na sua coisa?
3: Sim, aqui neste bolso do avental, onde eu faço um nó para guardar os carcanhóis da venda.
1: Mas afinal, quem é a senhora?
3: Ora, quem é que eu sou? Sou a Rosa Vendedeira, com banca estabelecida, ali no mercado da Boa Vaiela.
0: Ai, tão boa, tão boa, tão boa.
3: Engraçadinho.
1: Vá, faça lá o favor de concluir.
3: Bem, voltava eu da lida quando este chouriço tentou fazer-me.
0: Ai, que mentira. As minhas intenções eram as melhores, senhora dona chefe desta esquadra. Eu estava apenas, só e unicamente, a estudar as formas desta senhora para a convidar para modelo. Porque eu ando a pensar fazer umas pinturas e umas esculturas.
3: Convidar-me a mim para modelo? Olha que eu sou uma mulher séria, tá bem? Não sou nenhuma deslambida.
1: Silêncio! Oh, guarda-malaquias, em que condições é que apanhou o suspeito?
2: Já estava com o dinheiro desta senhora nas mãos, chefe.
1: Com que então? Missão cultural, oh Pedro Saca-Saca.
0: Missão cultural, pois. Passa a explicar, caso a senhora dona e chefe desta esquadra permita. Eu ando a trabalhar numa maior oferta cultural para a capital.
1: Como é que é?
0: É que não pode ser tudo só para o Porto. Desta vez, Lisboa está primeiro, não é verdade? O Benfica até vai ser campeão.
1: Muito bem. Com que então maior oferta cultural para Lisboa? E o dinheiro que tirou esta senhora? Era para quê, hein?
0: É preciso capital para a capital, não é verdade? E a senhora dona-chefe desta esquadra pode estar descansada que cá o Pedro Saca-Saca não se demite.
1: Ora bem, a senhora Rosa Vendedeira quer apresentar queixa?
3: Bem, quer-se dizer. Então, se essa coisa de maior oferta cultural para Lisboa for mesmo para a frente e ele me der assim um cantinho para eu semear tudo o que vou vender na banca, olha, desista a queixa.
0: Está feito. Se fosse uma astróloga, é que eu não aceitava, porque uma astróloga não percebe nada disto. Mas assim, ao menos, já somos dois para vender o nosso peixe.
3: Ai, ai, ai, eu é mais vegetais.
0: Oh, isso! Viva a cultura!
3: Viva! Bem viva da costa!
4: Acredite que eu sou realmente aquele amor que você procura. Eu adoro-a. Farei todas as suas vontades e sou um homem sem vícios nem defeitos.
5: Estou a ver. Você é um verdadeiro amor perfeito. Infelizmente, já lá tenho um canteiro no meu jardim cheio deles.
2: Bolas, mulher, que tu não tens qualquer sentido de humor. Não achas graça a nada. Estou cá desconfiado. Nem sabes rir.
6: Rir eu?
2: Sim.
6: Oh, mãe, mas se eu tivesse sentido de humor e me risse do que tem graça, todas as noites, como durmo contigo, fartava-me de rir e nem conseguia dormir.
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9: Manobras à lupa, saber mais, o livre arbítrio. Para sermos moralmente responsáveis por uma ação, temos de realizar livremente essa ação. Por exemplo, se virmos alguém a afogar-se num lago, mas estivermos amarrados a um pau preso ao chão e não conseguirmos libertar-nos, não somos moralmente censuráveis por não salvarmos o nadador em vez de se afogar. De igual modo, se de alguma maneira nos fizerem uma lavagem ao cérebro e nos ordenarem que cometamos um crime, podemos dizer que não somos responsáveis por cometer o crime porque a nossa liberdade estava prejudicada. De acordo com algumas teorias científicas, o mundo é determinístico. Dada a maneira como o mundo era no passado e as leis físicas que o regem, o futuro só pode ser de uma maneira. Mas um determinismo desta espécie apaga a responsabilidade moral. Se cometermos uma ação moralmente má, podemos alegar que as leis físicas e a história passada do universo estavam configuradas de tal maneira que não havia outra alternativa? Se negarmos a responsabilidade moral, temos de sustentar que o mundo é determinístico e que, portanto, não temos livre arbítrio. Em factos adicionais, dizer que os filósofos que pensam que o livre-arbítrio e o determinismo são compatíveis chamam-se compatibilistas. Os filósofos que negam esta posição chamam-se incompatibilistas. Já outro filósofo, como Leibniz, foi um compatibilista famoso. Acreditava que todas as nossas ações são determinadas causalmente, mas que, não obstante, somos livres. Manobras à lupa, saber mais, o sangue. O adulto médio tem cerca de 5 litros de sangue a circular pelas suas veias. Mas o que é exatamente o sangue? É constituído por 4 componentes essenciais que ajudam o corpo a sobreviver. Células chamadas glóbulos vermelhos, células chamadas glóbulos brancos, plaquetas e plasma. Os glóbulos vermelhos transportam oxigênio dos pulmões para todos os tecidos do corpo. Quando os glóbulos vermelhos transportam oxigênio, são vermelhos vivos, o que dá ao sangue a sua cor característica. O sangue desoxigenado tem uma cor castanha escura, mas devido à maneira como a luz penetra na nossa pele, parece azul quando passa nas veias. Os glóbulos brancos fazem parte do sistema imunitário que luta contra as infecções, matando bactérias, vírus e parasitas. As plaquetas, o terceiro componente do sangue, contêm produtos químicos que coagulam as feridas. Tanto os glóbulos vermelhos como os glóbulos brancos e as plaquetas são formados na medula óssea a partir das mesmas células estaminais. O plasma é o fluido que transporta os glóbulos vermelhos, os glóbulos brancos e as plaquetas por todo o corpo. É constituído por 90% de água e 10% de uma mistura de proteínas, eletrólitos, glucose, vitaminas, hormonas e colesterol. No conjunto, o sangue contém tudo o que mantém o corpo vivo. Em factos adicionais, dizer que, em média, os homens têm 5 milhões e 200 mil glóbulos vermelhos por milímetro cúbico de sangue, enquanto as mulheres têm 4 milhões e 600 mil glóbulos vermelhos por milímetro cúbico. O sangue congelado pode ser guardado até 10 anos. Manobras à lupa, saber mais. Xiitas e sunitas. A maior cisão no Islão, entre islamitas xiitas e islamitas sunitas, ocorreu na esteira da morte de Maomé. Quando o profeta do Islão faleceu com 63 anos, no ano 632 d.C., não deixou um sucessor definido. A disputa acerca de quem, Ali ou Abu Bakr, devia tomar o lugar de Maomé, levou à cisão. Os xiitas reivindicam que Maomé fez um discurso em Ghadir al-Qum, no qual se referiu com frequência a Ali, seu primogênito, e o elogiou. Assim, os xiitas acreditam que Ali foi o primeiro líder ou imã do Islão. Também afirmam que todos os futuros imãs têm de ser descendentes de Maomé através do seu genro Ali e da mulher deste, Fátima, filha do profeta. Por outro lado, os sunitas afirmam que, embora Maomé tenha de facto falado de Ali e o tenha elogiado em Ghadir al-Qum, isso não significou que Ali devia tornar-se o líder seguinte do Islão. À medida que as duas seitas se foram afastando ao longo dos séculos, o cisma entre elas aumentou. Depois de terem estado separados durante tanto tempo, o seu corpus de crenças, leis e práticas também mudou em vários aspectos. Os xiitas só aceitam que Hadith é autêntica quando a sua pista pode ser seguida até a Maomé e Ali e não quando as suas posições provêm de outras fontes. Assim, os xiitas rejeitam muitas tradições que os sunitas guardam como sagradas. Em factos adicionais, dizer que hoje em dia o Islão sunita é a maior seita, abrangendo quase 90% do Islão. Os xiitas formam a segunda maior seita, com cerca de 9%. Contudo, estas estatísticas são suspeitas porque os xiitas são oprimidos em muitas regiões e não é de crer que estes números reflitam exatamente a sua população total. manobras à lupa saber mais, a pop art. A expressão pop art foi usada pela primeira vez pelo crítico de arte inglês Lawrence Holloway para descrever a obra de Independent Group, uma associação de artistas independentes que se opunham ao pretenciosismo e à afetação do mundo da arte, criando obras inspiradas na publicidade popular, na banda desenhada, nos produtos baratos e nos meios de informação, procuravam celebrar e parodiar a cultura de consumo. As origens do movimento vêm da década de 1920, quando um grupo de artistas que se intitulavam Dada ridicularizavam a pompa da alta cultura. O seu líder, Marcel Duchamp, chamou a atenção ao pintar a Mona Lisa com bigodes e ao transformar um urinol de produção em massa numa escultura virando-o de pernas para o ar. A pop art desenvolveu-se de forma independente nos Estados Unidos, onde foi representada por grandes artistas americanos como Jasper Johns, Robert Rauschenberg e Larry Rivers. Andy Warhol produziu em massa por processos mecânicos imagens de celebridades como Marilyn Monroe e o Presidente Mao, além das latas da sopa Campbell, reduzindo assim os seres humanos ao nível de produtos de grande consumo. Enquanto os artistas pop britânicos tinham tendência para ridicularizar ou para celebrar a cultura popular, os seus parceiros americanos inclinavam-se mais para as imagens ambíguas. As serigrafias de Warhol de carros destruídos e do assassinato de Kennedy são simultaneamente trágicas e comerciais. O objetivo final dos dois grupos era, contudo, demonstrar que o capitalismo tinha desacralizado a arte ao transformá-la em apenas mais um objeto de consumo. Em facto adicional, dizer que por vezes dá-se ao movimento pop art o nome do novo realismo ou neodadaísmo. Manobras à lupa, saber mais. Nelson Mandela. Nelson Mandela, que nasceu em 1918, foi condenado por traição contra o seu país, a África do Sul. Escapando por um triz à pena de morte, este advogado de 46 anos foi sentenciado a prisão perpétua numa ilha próxima da cidade do Cabo. O crime de Mandela tinha sido organizar a resistência contra as leis racistas da África do Sul, coletivamente conhecidas por apartheid. O apartheid, que significa separação, negava aos sul-africanos negros, 3/4 da população do país, muitos direitos políticos, o que os mantinha numa situação de inferioridade legal em relação à minoria branca. A prisão destinava-se a quebrar o espírito de Mandela. Contudo, Mandela recusou-se a curvar-se. Continuou a liderar o ANC de dentro das paredes da prisão. A sua determinação constante conquistou o respeito dos próprios guardas. Fora da prisão, Mandela transformou-se num herói aos olhos de milhões de negros da África do Sul e de outros países, concentrando as atenções do mundo nas injustiças do apartheid. Em 1920, forçado pelas pressões internacionais, o governo da África do Sul, dominado pelos brancos, aboliu finalmente o apartheid e libertou Mandela da prisão. Foi-lhe concedido o Prémio Nobel da Paz em 1993 e foi eleito presidente da África do Sul depois das primeiras eleições multirraciais do país em 1994. Depois da sua eleição, Mandela convidou um dos seus ex-carcereiros brancos para a sua festa de aniversário. O antigo carcereiro disse a um realizador de cinema da estação pública Public Broadcasting Service o seguinte: "Senti muito orgulho por um dos meus prisioneiros se ter tornado no meu líder." Mandela, um dos homens de Estado mais respeitados do mundo, retirou-se da presidência em 1998. Em factos adicionais, dizer que, em protesto contra o apartheid, o Comitê Olímpico Internacional proibiu a presença da África do Sul em 1964. Os atletas sul-africanos só voltaram a competir nos Jogos Olímpicos de Barcelona em 1992.
10: Mais uma vez, nós estamos juntos, nós e Santo António. Pouco tempo da minha vida foi vivido fora de trás dos montes. E desde que me conheço, tenho dedicado o meu tempo livre a conhecer as tradições e os costumes da nossa região e a participar neles, em muitos mesmo. Faço com a minha característica principal, descrição. Fui convidada, enquanto colecionadora, para integrar com uma peça de Santo António uma exposição nacional. Essa exposição é constituída apenas por imagens de Santo António, de 32 colecionadores. Tenho certeza que a minha imagem de Santo António, lá exposta, dignifica a nossa região. Esse foi o meu único objetivo, que Trás-os-Montes ficasse muito bem visto. A SIC, programa Casa Feliz, convidou um colecionador a levar no mínimo 20 peças. O convite foi-me feito e, com o mesmo objetivo de dignificar a nossa região, organizei tudo para que os meus santos António revelassem as peças menos conhecidas, outras muito curiosas, e que pudesse transmitir conhecimento que prendesse a atenção de quem acompanhava o programa e de quem gosta de aprender sempre mais. Foi fácil? Ah, claro que não. O peso da responsabilidade de um direto num arraial de Santo António, em Lisboa, a ser transmitido pela televisão, é um risco que exige concentração e objetividade nas palavras. Gostei muito de todas quantas constituíam a equipa da SIC, bem como de muitos dos presentes que, depois de eu ter feito a apresentação, me abordaram para falar, fazer perguntas, felicitar. E entre os presentes havia devotos, colecionadores, anónimos de Santo António. Entre eles, surpreendeu-me o cantor Clemente, que, sendo também um devoto colecionador, fez-me uma análise muito clara do que se passa no nosso país com os investigadores de Santo António, os artesãos e muitos colecionadores. Não vou fazer a análise, não gosto, por forma de ser juiz em causa própria. Será o público a fazer. No entanto, e porque tenho tido várias pessoas a questionarem-me, porque não exponho as minhas peças em Mirandela, a minha resposta é simples. Eu não tenho espaço meu para poder fazer uma exposição. Uma hipótese seria a autarquia, mas como veem, eles nem disseram nada. O executivo é que sabe o que é que quer para a cultura da região. E eu hoje, Manuela Gândara, com este esclarecimento, eu despeço-me a todos.
11: Futebol, um desígnio nacional, porque não? Os melhores dicionários definem desígnio como algo que alguém, ou o que quer que seja, um governo português, por exemplo, pretende realizar. Não têm que ser coisas muito grandes, a menos que digam respeito a toda a nação. No período áureo da sua história, os portugueses, pela mão do infante Dom Henrique e de outros da sua igualha, assumiram o desígnio de estabelecer um império universal que Fernando Pessoa projetou no Quinto Império, que traria paz e civilização ao mundo. História grandiosa, uma verdadeira epopeia que deu no que se sabe. A partir daí, os portugueses têm-se ficado por projetos mais pequenos, mas que, mesmo assim, se traduzem em fracassos constantes, talvez com exceção da integração na União Europeia. Já ninguém se lembrará, por certo, que em 2023, o então primeiro-ministro António Costa estabeleceu 9 desígnios nacionais a serem cumpridos nos 3 anos em que o governo ainda tinha pela frente. Desígnios que contemplavam o ensino, a habitação e a convergência com os países mais desenvolvidos da União Europeia, sem esquecer o combate à pobreza e à exclusão social. Será que algum destes desígnios, ditados por António Costa e que o atual governo de Luís Montenegro assumiu, de uma forma ou de outra, ainda que com outros nomes, foram cumpridos ou estão em vias disso? É por demais óbvio que não, face à agitação noticiosa e social que todos os dias os põe na praça pública. Muitos outros desígnios há que qualquer governo poderá estabelecer e assumir quando lhe apetecer. De que se destaca o combate à corrupção, que condiciona todos os setores da vida nacional e que a generalidade dos políticos sistematicamente iludem. Ainda assim, eu também elegeria o futebol como desígnio nacional face ao número de atletas e treinadores do mais alto gabarito que gera, às vitórias que as equipas nacionais sistematicamente alcançam e aos milhões de euros que envolve. E, sobretudo, aos muitos milhares de portugueses a quem o futebol muito diverte. Henrique António Pedro.
12: Papagaios de papel ou estrelas 3. Estão reunidos todos os elementos necessários à construção de um papagaio de papel artesanal. A tradição deste tipo de construções por nós passou de forma oral. A nossa ideia não era só construir uma estrela, mas cada um construir a sua em trabalho solidário e de entreajuda. As canas, quando se cortavam, era para todos. O papel de arrostimento servia para todos, assim como o fio, a cola e os demais artigos. Havia que escolher retangulares, hexagonais, quadrados ou em losango. Depois de cortadas as canas, havia de dar o mesmo comprimento a cada uma das componentes, evitando que ficassem puxadas para um lado ou para o outro, o que faria com que o papagaio não tivesse equilíbrio em voo. Depois de todas as canas apertadas e fixadas com fio, normalmente fio do norte, havia que pôr o papel a utilizar no chão, colocando em cima o esqueleto construído pelas canas e o fio. Onde ficava o papel por baixo das varetas era reforçado, prendia-se um fio a partir do centro, onde se interceptavam as varetas. A frente do papagaio levantada e batida pelo vento tinha a possibilidade de subir mais depressa e manter-se no ar, ainda que com uma brisa suave. Se este fio, desde o centro até ao ponto de interseção, fosse mais longo, não tornava o voo tão fácil, havendo sempre a possibilidade de, inclusivamente, não subir. E para fazer a cauda, que era o estabilizador de voo do papagaio, muitas vezes chegava a ter 2 ou 3 metros. Tudo tinha de ser e ter uma relação entre a inclinação do triângulo da frente e o comprimento da cauda e o peso do papagaio. E era chegada a altura de experimentar o seu voo. Lá íamos para o alto, que não passava de um pequeno morro, de onde se dominava todo o casario de Mirandela com uma vista desafogada em 360 graus. E aí é que se via se as estrelas tinham sido feitas com as técnicas artesanais ou se, por outro lado, tinham sido feitas à balda e então ou não voavam e, se voavam, logo que apanhassem a altura, entravam em viril, volteando até se espatifarem no chão a grande velocidade. Acontecia poucas vezes, pois já dominávamos a técnica de construção. Outro dos lugares por nós eleitos era nas costas do edifício do antigo colégio, onde havia um espaço cimentado. Vendo o que hoje é feito, não havia dúvidas que no nosso tempo era, acima de tudo, estimuladas várias situações. O treino manual, a necessidade de executar as várias tarefas, entre as quais medir-se em fita métrica, mas com uma bitola, os comprimentos das varetas e o seu centro, o trabalho com a faca para arredondar as extremidades das varetas e a produção de detalhes onde passariam os fios, o corte dos pedaços de papel que iriam constituir a cauda, o corte do papel e a dobragem e colagem dos fios, enfim, como isso tudo conseguíamos, um espírito de grupo, de solidariedade e entreajuda. Acabávamos por ficar orgulhosos quando o nosso trabalho se elevava no ar e volteava ao sabor do vento. Era mais uma vitória e do virar de uma página e de preparação para outros voos e para outras vidas. Eduardo Botelho.
13: Olá, caro consumidor, seja muito bem-vindo a mais uma rúbrica da DECO. O novo pacote fiscal para a habitação traz um conjunto de medidas que pretende aumentar a oferta de casas para compra e arrendamento através da redução de impostos e da criação de incentivos fiscais dirigidos a famílias, proprietários e investidores. As alterações abrangem impostos como IRS, IMT, IVA e Imposto do Selo, procurando aliviar alguns dos custos associados à compra, venda, arrendamento e reabilitação de imóveis. Num contexto marcado pelo aumento dos preços das casas, rendas elevadas e maiores encargos com o crédito à habitação, estas mudanças podem representar oportunidades importantes, mas também exigem decisões financeiras ponderadas. Para quem arrenda casa, uma das alterações relevantes diz respeito às deduções das rendas no IRS. Os inquilinos continuam a poder deduzir parte das rendas suportadas, mas o limite máximo anual aumenta para 1.000 euros nos contratos de arrendamento habitacional. Para beneficiar desta dedução, é fundamental garantir que o contrato de arrendamento está registado no Portal das Finanças e que existem recibos de renda emitidos. Importa destacar que, desde agosto de 2025, que os inquilinos podem comunicar à Autoridade Tributária e Aduaneira os contratos de arrendamento através do Portal das Finanças, caso os senhorios não o tenham feito dentro do prazo. O pacote fiscal prevê também benefícios para quem compra habitação própria permanente de custos controlados. Nestas situações, poderá existir isenção de IMT na primeira aquisição de habitação, bem como benefícios adicionais em impostos do selo. Tendo em conta que os custos iniciais associados à compra de casa continuam a ser um dos maiores obstáculos para muitas famílias, estas medidas podem ajudar a reduzir o esforço financeiro necessário para avançar com a aquisição. No entanto, o principal desafio mantém-se: garantir que as famílias não assumam encargos habitacionais acima da sua capacidade financeira. A redução de impostos pode traduzir-se em menos custos no curto prazo, mas não elimina riscos associados ao endividamento excessivo, às taxas de juro ou à instabilidade dos rendimentos familiares. Antes de comprar casa ou celebrar contratos de arrendamento, continua a ser essencial que se avalie cuidadosamente o orçamento familiar, a taxa de esforço e a capacidade financeira a longo prazo. O novo pacote fiscal pode criar oportunidades importantes, mas a proteção financeira continuará a depender da capacidade de tomar decisões informadas, sustentáveis e ajustadas à realidade de cada agregado. Para estas e mais informações, entre em contacto com os especialistas do Gabinete de Proteção Financeira da DECO através do telefone 223-391-960 ou envie-nos as suas dúvidas para o proteçãofinanceira@deco.pt.
14: Olá, meu nome é César Joaquim Lisandro Cresce, já tenho idade para ter juízo e venho de Balda Fife, ali do Nordeste Transmontano.
15: Oh, mocidade, antigamente um motoqueiro era um guerreiro da estrada, homem. Montavas no Azundap 5 com radiador, o banco era mais duro que as pedras de um rigueiro. E o Oscar fazia mais barulho do que a burra a parir, homem. E se houvesse uma subida, a mocidade tinha que ajudar a empurrar, homem. O no guiador, 2 nos calcanhares, 3 no banco, calho, e lei a tureta a bufar, calho, parecia um porco a fugir. Agora não são motoqueiros, são motardes. É verdade, tem de ter uma moto acima de 600 cilindrada. Por abaixo disso nem entram num motoclube. E se entrarem é só para gozar com isso. Epá, isso mais parece uma scooter. Desculpa lá, pá, mas tu és motarde com essa merda, pá, ou és um estafeta da Globo. Antigamente ia sozinho, com os tomates ali a bater no banco e a alma nos punhos, homem. No verão ia de calções. No inverno, com as luvas da tropa, duas tábuas à frente das pernas para proteger os joelhos, homem. E onde deitar as calças? Que ia agiado em forma de gelo à frente, parecia que estava a nevar ali só à tua frente, homem. Agora só andam em bando. Nunca menos 5. Parecem galináceos a fazer uma procissão, homem. Todos com rádios, punhos aquecidos, capacete com Bluetooth, câmara 360 graus e GPS até para ir mijar, homem. Isto faz frio. A moto vai no reboque, dentro de um carro com aquecimento nos bancos e tudo. Eles vão atrás ali a dizer, epá, quando chegarmos logo temos que andar uma veca, pá. Depois ainda param numa tasca a dizer, epá, o espírito vai que não pode morrer. Qual espírito? Qual caralho, tia? Antigamente o espírito era o da gasolina misturada com vinho, homem, e duas rezas antes de arrancar. E atenção com o respeito que anda de moto, desse cano mesmo. Mas antigamente ser motoqueiro era uma maneira de vida, homem. Duro, livre, com cheiro ao óleo e à liberdade na pele, homem. Agora é mais parecer que vão a fazer um desfile de moda Lisboa sobre rodas. Por isso, tu se ainda tens a coragem de meter as nalgas numa motorizada sem aquecimento, sem som, sem Bluetooth e com vontade de dar tudo na estrada, és dos meus, homem. E bota-me um abaixo, já cheira a subida. Olha esta coisa. Bá, beijinhos às primas. Mas só acho que sabem andar na motorizada sem cair. As outras que fiquem a pé, que a estrada não é para todas. Olha esta coisa na minha queixa.

se existem couraças que revestem as mais variadas emoções, protegendo-as de agressões mal aceites, talvez que a mais forte seja mesmo a da indiferença.

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1: A eleição para a Comissão Política Conselhia de Mirandela do Partido Socialista, da passada sexta-feira, em que se apresentou uma lista única liderada por Orlando Pires, corre o risco de ter de ser repetida, caso a Comissão Federativa de Jurisdição do PS Bragança venha a dar provimento a uma reclamação apresentada por um militante, ainda na noite em que aconteceu o ato eleitoral, alegando que a lista viola os estatutos do partido. Ao que conseguimos apurar, a reclamação baseia-se no facto de que um dos artigos dos estatutos do partido obriga a que o primeiro e segundo lugar da lista sejam ocupados por militantes de sexo diferente, o que não acontece com a lista apresentada a sufrágio, onde figuram Orlando Pires como número 1 e Rui Pacheco como número 2. Alega ainda esta reclamação o não cumprir a norma que terá de haver uma representação não inferior a 40% de militantes de qualquer dos sexos. Orlando Pires diz que oficialmente nada lhe foi comunicado, no entanto adianta ter informação de que a reclamação terá sido a autoria de Raul Rodrigues, que também integrava a lista, mas ao que apuramos, no momento da apresentação da reclamação, terá pedido a sua retirada da lista. Certo é que a reclamação foi apresentada à mesa eleitoral e enviada para a Comissão Federativa de Jurisdição do PS Bragança para análise de eventual irregularidade. A decisão deve ser conhecida ainda esta semana. Entretanto, a ex-presidente da Câmara de Mirandela e atual deputada na Assembleia da República, Júlia Rodrigues, é a nova presidente da Federação Distrital de Bragança do PS, sucedendo a Benjamin Rodrigues. Venceu as eleições da passada sexta-feira com 636 votos, mais 220 do que Bruno Veloso, que obteve 416. A nova presidente admite que este cargo representa uma grande responsabilidade, sobretudo perante os desafios que o Partido Socialista enfrenta. Considera, por isso, importante reafirmar as bases do partido na região, assentes no trabalho de equipa e na união de todas as concelhias.
2: Obviamente que a nossa preocupação é também uma união, uma proximidade com os militantes, a possibilidade de nós podermos fazer um trabalho também junto das concelhias, das juntas de freguesia e uniões de freguesia, das câmaras municipais, de todos os eleitos do Partido Socialista, para que possamos reafirmar e continuar a reafirmar o nosso partido como um partido capaz de liderar o futuro da região e também das nossas autarquias, bem como a nível nacional. E dar este contributo fundamental a nível nacional.
1: A atual deputada da Assembleia da República sublinha que a partir de agora a palavra de ordem é trabalho, sobretudo na proximidade, com o objetivo de envolver cada vez mais a população jovem.
2: Julgo que a palavra-chave é trabalho. Trabalho junto das pessoas, trabalho junto às comunidades, trabalho junto daqueles das comunidades também mais desfavorecidas, mas essencialmente a proximidade dos problemas reais das pessoas, dado que nós estamos num território com problemas muito específicos e problemas que não são de fácil resolução, nomeadamente o despovoamento e também a falta de mão de obra para determinado tipo de atividades, nomeadamente a atividade agrícola, a hotelaria, o turismo que nós também temos e temos de excelente qualidade e, portanto, aproximar também a produção agrícola daquilo que é e já está a ser uma afirmação até mundial daquilo que é o reconhecimento da excelência dos nossos produtos. Portanto, há muito trabalho a fazer, Partido Socialista, a nível do Distrito de Bragança. E, obviamente, que nos 12 concelhos, com realidades diferentes, com necessidades distintas, estaremos prontos para dar respostas pela positiva, reafirmando o nosso partido na região.
1: A nova presidente da Federação Distrital do PS foi a mais votada em 11 dos 12 concelhos do distrito, perdendo apenas em Bragança. No ato eleitoral estavam habilitados a votar 1.300 militantes, tendo a adesão sido superior a 80%. Um homem e a companheira, ambos com cerca de 35 anos, foram detidos na noite passada, sexta-feira, em pleno centro da cidade de Mirandela, por alegadamente terem desobedecido e resistido a agentes policiais, crimes previstos no Código Penal Português, adiante a fonte da PSP local. Os detidos terão protagonizado desacatos junto a um restaurante, tendo sido alertada à PSP para a ocorrência. Chegados ao local, os polícias terão tentado serenar os ânimos, mas o casal não terá acatado as indicações dos agentes da autoridade para terminar com os desacatos e acabaram por ser detidos e levados para a esquadra da PSP local onde passaram a noite. Foram presentes a um juiz de instrução criminal do Tribunal de Bragança, o Tribunal de Turno, durante o fim de semana, para a aplicação de medidas de coação que ainda não são conhecidas. A Associação Uivo acusa a Espanha de avançar com o projeto da mina de Wolframio em Agodinha, na Galiza, sem avaliar devidamente os possíveis impactos em território português. A exploração fica a cerca de 2 km da fronteira com Portugal. António Sá, da Associação Uivo, diz que foram ignorados mecanismos previstos para projetos com efeitos além fronteiras.
0: No fundo foram ignorados por Espanha, numa primeira instância pela Junta da Galiza, mas de facto não é a Junta da Galiza que tem que prestar esclarecimentos a Portugal. O Governo Central de Espanha é que tem que prestar esses esclarecimentos a Portugal e isso não foi feito até ao momento. Não.
1: A Associação crítica também a Comissão Europeia, depois de a empresa responsável ter pedido a classificação da mina como projeto estratégico europeu ao abrigo do regulamento das matérias-primas críticas. António Sá considera que Portugal devia ter sido ouvido neste processo.
0: A Eurobattery Minerals apresentou um pedido de classificação deste projeto mineiro como projeto estratégico europeu. A Comissão Europeia, portanto, este pedido foi apresentado em janeiro à Comissão Europeia. A Comissão Europeia deveria ter notificado Portugal imediatamente, dada a localização do projeto em cima da nossa fronteira, e não o fez também. Portanto, nós estamos aqui perante omissões grosseiras, quer por parte de Espanha, quer por parte da Comissão Europeia. Nós sabemos que o jogo político procura muitas vezes esconder estas regras ou omiti-las, não cumprindo o que está escrito.
1: O Ivo entende que a resposta das autoridades portuguesas ficou aquém do necessário. António Sá, da Associação Ivo, defende que a Câmara de Vinhais e o governo português deviam ter assumido uma posição mais firme.
0: Até agora têm sido manifestamente insuficientes. Começamos desde logo por uma reação local que foi muito tímida da própria Câmara de Vinhais. Nós temos repetido isto. O caso foi levantado por nós numa Assembleia Municipal de Vinhais em dezembro de 2024. Não foi dada grande atenção a isto. Vinhais poderia ter até feito uma abordagem direta ao Ayuntamento da Godinha, não é? Por exemplo, e conseguir talvez mais esclarecimentos de proximidade. E claro, da parte do nosso governo também a reação tem sido muito tímida e não deveria. Não deveria porque nós vamos chegar a um momento em que esta situação é irreversível e vai avançar.
1: A Associação admite agora avançar para tribunal, embora reconheça que os processos internacionais são complexos. António Sá explica que essa possibilidade está em cima da mesa.
0: Nós trabalhamos com um advogado bastante conhecido e estamos, justamente ontem tivemos uma reunião com outros colegas para ponderar avançar com uma ação judicial. Mas estas coisas não resolvem o problema, não é uma simples providência cautelar, portanto isto tem um alcance internacional, estamos a lidar com outro país, portanto os mecanismos legais são complexos, não é fácil e sobretudo não dão resultados imediatos. E nós aqui precisávamos de um resultado imediato.
1: O Ivo teme que a mina venha a prejudicar o futuro de Vinhais, sobretudo na atração de novos residentes e no desenvolvimento do turismo. Foi inaugurado o Laboratório de Meteorologia da Associação de Municípios do Douro Superior, sediado em Torre de Moncorvo. A estrutura vai prestar serviços a 28 municípios, abrangendo a Cimeterra Trás-os-Montes, com exceção de Bragança e Vinhais, a Cimo Douro e ainda municípios da Beira Alta. O laboratório está em funcionamento desde 2008 e conta atualmente com uma equipa técnica de 8 funcionários que se deslocam aos agentes económicos para garantir que contadores de tempo, balanças e outros instrumentos de medição estão calibrados com exatidão, assegurando a fiabilidade dos equipamentos. Agora o objetivo passa por aumentar as valências do laboratório, nomeadamente na área dos distribuidores de combustíveis e na verificação de instrumentos de pesagem não automáticos até 80 toneladas, como faz saber o Presidente da Câmara do Douro de Moncorvo, José Menezes.
3: O bom e o interessante é que, de facto, é um laboratório no interior do país e que está patente já em 28 municípios de 3 cimes diferentes e, por isso mesmo, acho que com esta certificação deste momento já concebida e com o aumento de valências que nós estamos aqui a pedir ao Sr. Secretário de Estado para que nos aprove, com certeza que podemos ainda incrementar uma área geográfica muito maior, prestar um serviço de maior qualidade aos nossos munícipes, aos nossos agentes económicos, aos nossos agricultores, sem que tenham que se deslocar, se calhar, a uma cidade como Porto, Braga, que é onde existem outros laboratórios, podendo fazer o mesmo serviço aqui em Torre de Moncorvo, que é o coração do Douro Superior.
1: O autarca sublinha que o trabalho desenvolvido pelo laboratório pode parecer invisível, mas representa um serviço essencial para a qualidade das atividades dos agentes económicos e para a defesa dos direitos dos consumidores.
3: Exatamente, sem vocês notarem, não é? E é um serviço que pauta-se pela transparência e pela efetividade do serviço, que tem que ser igual para todos, tem que ser justo, tem que estar devidamente equilibrado e calibrado, ou seja, uma balança, ou seja, as bombas de gasolina, o contador de tempo, seja qual for, está presente no nosso cotidiano e nós não damos por ela, de facto.
1: A cerimónia de inauguração aconteceu na passada sexta-feira no pátio da Biblioteca Municipal de Moncorvo, com a presença do Secretário de Estado da Economia.
4: Sim ou não privatizar a RTP? Sunset, nem vê-lo. E o PDM de Mirandela são os temas centrais desta reunião de condomínio.
5: Então, não vais à reunião?
4: Aqui estamos, como sempre, de 15 em 15 dias, reunidos na Terra Quente FM, Bruna Costa, Carlos Carvalho e Ricardo Garcia. Ora, vivam!
6: Olá a todos! Olá.
4: Entre o abre e não abre do estreito, o assina e não assina do acordo, segue Junho dos Santos Populares, indiferente, já de férias para alguns, para aproveitar ainda melhor o Mundial que já rola. It's Portugal time. A ver se vamos se é desta, mas só à distância na TV. Cá pelo bairro discute-se o PDM. Nesta reunião de condomínio passamos a vista pelo plano diretor municipal. Ficará para mais daqui a pouco. O estado da cultura e das artes também por cá serão alvo do olhar da vizinhança. Será que a cultura acompanhada de um gin tónico ao pôr do sol, ou como se diz agora, num sunset party, será, dizia, programa apenas para as elites? Já lá vamos mais à frente. Porque, para começar, o Ricardo Garcia está preocupado com os zunzuns sobre a privatização da Estação Pública da Televisão. Ricardo, não me diga que receia o fim do preço certo, aquela tertúlia de fim de tarde sobre cultura geral, que sei que acompanha com muito interesse.
7: Todos os dias, aliás. É o programa mais cultural de Portugal, sem dúvida alguma. Este tema da privatização da RTP já não é coisa nova. Se bem não recordamos, até no tempo da Troika, era uma das propostas de empresas a ser privatizadas. Eu acho que esta questão é complicada, porque temos que analisar dois pesos logo que são extremos entre si. Por um lado, termos um serviço público assegurado pelo próprio Estado, como acontece, pelo menos em quase toda a União Europeia, são raros os países que não têm uma estação de serviço público. Por outro lado, também temos o problema da concorrência e do prejuízo, isto é, o facto da RTP ser uma empresa que já há um par de anos à parte, tem estado em constante prejuízo.
4: Bom, não há em Portugal, e arrisco-me se calhar a dizer na Europa, estação de televisão que dê lucro nos dias que correm.
7: Certo, não digo o contrário, mas estamos neste momento a falar da RTP. Também não conheço os modelos de financiamento dos outros estados, desconheço por completo. Nós sabemos que, pelo menos, a RTP paga diretamente dos nossos impostos através do orçamento de Estado.
4: E não só, não é?
7: E não só,
4: a sim, contribuição, a famosa contribuição audiovisual, que vem na conta da luz.
6: A própria publicidade que é feita, também deve ser feita,
7: sim,
6: a publicidade.
7: Sim, comercial. Mas é aí que eu iria chegar. Aqui a questão é que é assim, ou das duas uma, ou nós temos efetivamente uma empresa estatal, não pode dar prejuízo, porque se dá prejuízo não faz sequer sentido a empresa existir, e aí passamos a ter tipo de serviços mínimos, qualquer coisa do género.
4: Uma RTP mais magrinha.
7: Mais magrinha, e se calhar não com tanta dimensão, seja em termos até físico, em termos de instalações físicas, seja em termos de quadros de pessoal.
4: Mas serviços, note-se que agora, por exemplo, num dos últimos momentos em que se falou de mais uma vez da privatização, foi agora nesta recente, enfim, organização ou reorganização da imagem entre rádio e televisão públicas, com uma nova imagem.
7: Sim.
4: E com o lançamento até de serviços, são dezenas de serviços que tem a RTP atualmente, não é?
7: Certo. Agora, aqui a minha questão é que a RTP, para mim, é um problema, e acho que não deve ser suportada através dos impostos, obviamente nos moldes em que está, e mesmo ficando a RTP na esfera do Estado para supostamente prestar aquele serviço mínimo que
4: as privadas não querem fazer.
7: Que as privadas não querem saber, termos, por exemplo, um jornalismo mais isento e sério, e não tão, se calhar, tão populista ou alarmista como têm sido apresentados pelos privados. Agora, eu acho que o grande problema da RTP, para além da parte da sindicalização, falámos de uma empresa estatal, estamos a falar, obviamente, que estão sindicatos envolvidos e que muitas vezes são os próprios sindicatos que desgastam as empresas, porque até o dia 2 nunca vi nenhuma empresa do Estado em que os sindicatos estivessem envolvidos.
4: Mas então, antes da RTP, não deveríamos estar a falar, por exemplo, da TAP, da Carris, claro, do Metro?
7: Mas este assunto é sempre réplica de todas as outras empresas que dá um prejuízo, ponto final. Eu acho que a TAP já há o tempo que devia estar privatizada e lá está. Isto é, o Estado tem que regular, o Estado não tem que estar no setor de mercado. E depois, falando exclusivamente agora neste momento da RTP, mas se calhar também se depois é espelhado nas restantes empresas do Estado. O grande problema depois destas empresas são os ordenados chúridos que são pagos e que, sinceramente, acho que não é uma
4: devia ser o Estado a assegurar.
7: Não deveria ser o Estado a assegurar. Agora, se nós queremos uma RTP forte, equiparado a um privado que dê lucro, ou que se aproxime do lucro, ou que não dê tanto prejuízo, digamos assim, então, obviamente, todo o quadro de pessoal da RTP terá que ser revisto e o debate acho que tem que ser um bocadinho mais sério e não vir só para o meio da comunicação social, principalmente isto na área política, dizer que a RTP vai ser privatizada e depois não se explicar concretamente quais são as vantagens, as desvantagens, quais são os contras. O que é que leva a empresa estes anos todos a ter sucessivos prejuízos? Até porque, a par dos privados, também conseguem ter publicidade, também fazem venda de...
4: Não, e a verdade é que os privados também se vão queixando, enfim, que pelo caminho estão a sofrer concorrência comercial diretamente da televisão pública.
7: Exatamente, é? Que acaba por ser até um bocado desleal perante
4: um anúncio de publicidade, está, em teoria, a retirá-lo dos privados. Bruna Costa, mas a verdade é que não poderemos, se calhar, falar em prejuízo se estivermos a falar de um serviço público, ou não?
8: É sim, penso que pronto, o prejuízo é óbvio que existe, porque senão não seria sequer tema.
4: Mas o Estado está a assegurar um serviço público, não é? Portanto,
8: sim,
4: essa palavra
8: sair,
4: prejuízo
8: acaba
4: se calhar
8: sair
4: por
8: dos
4: não.
8: Nossos constituintes, ou seja, pronto, acabamos por também ter aqui um certo investimento nós enquanto cidadãos num canal que, diga-se passagem, é se não o canal mais antigo.
4: É, não é um canal, mas,
8: é canal
4: mas são muitos canais, são
8: mas
4: vários
8: são
4: canais.
8: São muitos canais, e era isso que eu ia dizer.
7: Eu
8: acho que quando. Era aí que eu queria pegar. Eu acho que quando se fala desta questão das vantagens da privatização, eu acho que se tem de ter em conta precisamente de. Qual seria o custo da RTP, ou seja, em substituirmos todas essas funções que a RTP de facto tem e em privatizá-la, porque não nos esqueçamos que precisamente a RTP está hoje em dia extremamente expandida, desde a televisão, à rádio, a arquivos visual, cobertura regional, internacional, ou seja, realmente estamos aqui a falar de um polvo gigante, há bocado usámos a expressão do polvo, da própria RTP. Eu, particularmente, acho que a RTP é dos melhores canais que nós temos, mas isto é a minha opinião pessoal, obviamente, acho que é dos canais que têm melhor conteúdo, seja cultural, seja regional, seja histórico, didático, para todas as faixas etárias, e eu acho que é uma pena realmente nós tirarmos este serviço público e transformá-lo em algo privado, porque também é uma coisa que não nos podemos esquecer, quer dizer, falamos aqui da influência, uma das questões que se fala aqui da questão da privatização é pela influência política, mas eu pergunto, e neste caso até fico admirada do Ricardo estar até esta posição, porque o próprio André Ventura é que falou aqui há pouco tempo bem da privatização, até depois do verão, de querer trazer a questão da privatização da RTP, e eu, uma das perguntas que me veio à mente foi, mas será que essa privatização não irá garantir essa independência política? Eu parece-me que não.
4: Está mais fácil se estiverem nas mãos.
8: Eu não sei até que ponto, até porque...
7: É mais fácil, mas também acontece nos outros casos.
8: Exatamente.
4: Aliás,
8: ou seja,
4: exatamente, já tivemos no passado exemplos
8: até disso. Porque uma das críticas que neste caso o André Ventura tem à RTP é precisamente dizer que a RTP se foca em questões que visam desgastar o seu próprio partido e a sua imagem perante o eleitorado. Ou seja, aquilo que me parece de alguns...
7: Discordo do André Ventura, sim, que faz melhor esse trabalho.
8: Mas isso já seja... Lá está, já são as nossas opiniões. Isto é a própria opinião de alguém que quer trazer esta questão da privatização da RTP para o Parlamento e a mim parece-me que este senhor em concreto gostaria, era assim, de um canal que apenas se focasse unicamente na sua imagem, como outros canais como a SIC e a TVI está a fazer, até porque ele é, se calhar, dos políticos com mais... visualizações nos próprios canais. Eu acho que ele só está à procura de outro pódio onde pode falar e dizer as suas barbaridades.
7: Isso é mais eficaz.
8: Relativamente, precisamente. Ou seja, há aqui uma vantagem, não é para o povo português, não é para Portugal, não tem a ver com os custos, tem a ver com a própria imagem pessoal do André Ventura.
7: Não, tem a ver com os portugueses. Os portugueses
8: que votam e que podem passar... Que votam e que podem... Exatamente. E que podem passar a votar nele.
7: Sei que tu não gostas dele, mas...
4: Se entrarmos por aí, talvez não seja bem verdade, dado que a RTP nunca sequer na vida, desde que há canais privados, privados em Portugal nunca chegou perto sequer das audiências dos privados. Não é?
8: Exatamente. Pronto, só para terminar, eu acho que realmente isto passa muito por exigir, se calhar, uma melhor gestão dos lucros à RTP, perceber e haver uma maior transparência e um maior controlo também destes custos e desta gestão de forma, e ao mesmo tempo também, se calhar, passa muito por consciencializar a população portuguesa, a passar a apostar mais em ver o canal da RTP e o conteúdo que a RTP nos traz, do que, por exemplo, se calhar, apostarmos em canais de TVI da SIC com Big Brothers e Casa dos Segredos e etc. Se calhar aí também teríamos esse retorno.
4: Audiências direcionadas calhar, para a
8: mas aí lá está, é? Até que ponto é só culpa da RTP? Se calhar também é culpa nossa, porque também não damos o retorno daquilo que é investido. Então se calhar acho que
4: em bom rigor, Carlos Carvalho, o que estamos a falar aqui é que tipo de RTP nós, enfim, poderemos almejar para o futuro. Será que é uma TV a funcionar em concorrência com as já existentes no privado? Ou uma espécie de RTP2 mantém-se apenas um canal tipo RTP2, mais que focado é para canal. A cultura, e abandonamos a parte comercial e deixamos para os privados que já estão no mercado atualmente?
9: Não, eu acho que, de facto, a RTP tem tido o seu mérito, também mesmo naquilo que tem que diz respeito à própria concorrência entre canais, porque também faz com que os outros, neste caso falamos até sobretudo da SIC e da TVI, embora existam outros tantos, já nas grelhas de canais pagos, mas que também os faz concorrer entre si para que as coisas corram bem. Eu aqui entendo a coisa e acho que o Ricardo tem aqui uma perspectiva e uma percepção das coisas um bocadinho diferentes. Eu acho que nem todos, ou a grande maioria dos trabalhadores da RTP ganha assim tão bem quanto isso.
4: Hoje já não é bem assim, acho, e lá está, enquanto funcionários públicos têm direitos ditos adquiridos.
9: Exatamente, e portanto eu acho que isso já é uma questão quase de percepções e não são assim tantos quanto isso, e não é aí que nós vamos poupar a nação.
4: E de resto lá está,
9: do mecatão financeiro.
4: É um curioso e que enfim, reflete plenamente o que é trabalhar em concorrência, assim que nasce uma estrela na RTP, e podemos olhar para os canais todos, eles são imediatamente comprados.
9: Obviamente, é sem dúvida.
4: Que e, pagam portanto, muito mais, não é?
9: Há aqui uma série de questões, sobretudo até a nível cultural, continuamos a ter a nossa expressão, que é a questão religiosa, também ainda no mundo rural diz muito, mas depois, olhando no sentido inverso, naquilo que a própria RTP tem produzido, a nível cinematográfico, a nível de séries de televisão, a nível da própria promoção do teatro e da revista, é uma...
4: Esse tipo de serviço deve ser
9: eu acho que sim, exatamente. E depois, voltado também para as novas tecnologias, nós temos um site da RTP, que chama o RTP Play, é muito bom na programação e no conteúdo que transita. E depois, não descurando também as próprias rádios estão associadas à RTP, que... Ainda agora aproveito também, o último tema com que eu vou falar, o Mundial, é a rádio de eleição para ouvir os relatos da...
4: Por exemplo, entre muitas outras
9: coisas. Enquanto que a Rádio Terra Quente não o fará, que eu tenho a certeza que o nosso administrador se iria dar muito bem a fazer relatos.
7: Em termos de grelha, sem dúvida alguma, a RTP2 é aquela que faz efetivamente o serviço público, desde o jornalismo a programas de entretenimento. Por exemplo... Se calhar a maior parte das pessoas não sabem, mas a RTP está presente em África, está presente em diversos ex-países...
4: Ex-Palopes,
7: neste caso. Quem paga isso, a maior parte somos nós. Não
4: mas lá está, aí trata-se de assegurar a manutenção da cultura portuguesa nesses países. Não é?
7: Certo, mas...
4: A língua, da própria língua.
9: E muitas das vezes o mercado da saudade contribui... Ou melhor, esse tipo de canais contribui muito para o mercado da saudade, que traz muito dinheiro a Portugal.
7: Não digo o contrário, mas não deixa de ser uma despesa que está associada a nós diretamente.
9: Enquanto o discurso do André Ventura que não faz...
8: Não sei como é que ele não gosta, sendo o canal do Estado Novo no início.
4: O salário primordial do Ricardo...
8: como memória a esses tempos.
4: E será a parte da questão editorial, é isso? O controlo, a tentação de haver controlo da informação do canal público.
7: Não, me assusta mesmo, é o dinheiro que é gasto em termos empresariais, não é propriamente a edição. Isso para mim, isso nós podemos olhar sempre duas perspectivas, há sempre tipo como a Bruna, cada olhar que as televisões estão sempre viradas para o André Ventura e o André Ventura olha que os jornalistas estão todos virados para ele. A mim o que me preocupa é mesmo os gastos em termos de empresa. Só para neste termos noção, o salário médio dado à RTP, o salário médio em 2025 dos trabalhadores da RTP fixava-se em 3.235 euros, o que representa um total de 80 milhões de euros. 80 milhões de euros anuais para uma empresa do Estado em que vai buscar a receita essencialmente ao bolso dos contribuintes. Desculpem por eu achar que é um exagero, é desproporcional e alguma coisa está a correr mal dentro da empresa, porque não é inadmissível uma empresa do Estado com consecutivos prejuízos estar a pagar a bedetas que só porque aparecem na televisão recebem ordenados chorudos, em que se calhar aparecem dois ou três meses a apresentar apresentar um programa ao domingo e estão o resto do ano todo a ganhar 15 mil euros. Opa, é o emprego.
4: Qualquer
7: sonho,
4: dia ainda vai transitar para a televisão, depois falamos em relação a salários. Não sei se há alguma mais a dizer.
9: Não, apenas só também a referir que nós também temos aqui, só para terminar, o facto de termos uma televisão pública dá-nos as garantias também que continuamos a ter presença, por exemplo, também no Festival da Eurovisão, uma das condicionantes obrigatórias à participação. E como estas outras pequenas coisas, obviamente que era só para...
7: Eu disse, terminar a estação pública. Temos é que pensar na estação pública noutros moldes.
4: Seja como for, isto da privatização ou não da RTP não é assunto novo. De resto, figurava no programa eleitoral do governo eleito da AD, não é? Portanto, é uma coisa que ao longo destes três anos ainda falta a legislatura, a correr bem, de certeza que virá o assunto e nós cá estaremos também nestas reuniões de condomínio. Reunião quinzenal aqui na Terra Quente FM, passando já para o segundo ponto da ordem dos trabalhos, com o bom tempo a chegar e mesmo ainda antes das férias, há eventos culturais muito especiais, muito na moda por estes dias, os Sunset Parties, ou festas do pôr do sol, no nosso bom português. Ora, por que não associar a um espaço emblemático e modernizado

0: Bruna, ou trata-se apenas do seu gosto pessoal, do caso, não sei, de se identificar mais com o Arraial Popular, como um bom tinto e a sardinha a pingar no pão?
1: Uma boa cervejinha ali fresquinha.
0: É?
1: Não, eu acho que temos de dizer as coisas tal como elas são e pelo nome, que parece ser. Elitistas é exatamente essa a palavra que também me ocorreu descrever. Já agora eu fui ao evento, e estamos a falar do evento que ocorreu dia 5 de junho na Estação das Artes, que acho muito bem que se aproveite, tal como disseste, Fernando, aproveitar os nossos espaços, ainda por cima a estação sendo um espaço renovado.
0: É excelente até para este tipo de coisas, não é?
1: Exatamente, e eu quando soube do evento, que já agora passo também aqui um bocadinho esta reflexão. Acho que continuamos muito fracos a nível de publicidade e de divulgação dos nossos eventos, ou seja, já começo por aí, mas por acaso o evento, eu apercebi-me que ia haver esse evento. Acho que a hora, apesar de ser sunset, estamos no verão, sabemos bem que o sunset dura até quase às 9 da noite, e mas... começar às 6, 6:30, eu própria fiz divulgação por pessoas conhecidas que, digo já, também não sabiam do evento, souberam porque eu disse, e a resposta que me deram foi: essa hora não dá jeito. Podia ser um bocadinho mais tarde. O que é que eu quero dizer com isto? Não digo que não haja vontade de fazer, não haja iniciativas de se fazer, mas eu acho que depois não há um pensar a fundo sobre realmente como fazer e de forma a que aquilo tenha um retorno positivo e até a nível de lucros. Estamos aqui a falar da RTP e de lucros e anda tudo à volta disto. Estes eventos têm de ter também o seu lucro.
0: Isto aparentemente...
1: Seja a nível monetário e seja a nível
0: público,
1: de...
0: Não é?
1: Exatamente.
0: É organizado
1: seja a nível
0: pelo município,
1: positivo,
0: portanto não será propriamente para ter lucro, mas sim a prestação do serviço pelo serviço, não é?
1: Exatamente. Nem que não seja o atrair pessoas. Exatamente. O atrair pessoas, o atrair cultura e inclusive até atrair pessoas que nunca se calhar entraram naquela estação e que pela primeira vez o podem fazer e quiçá numa outra próxima e noutra próxima, e isto já sabemos que é sempre assim. Por isso é que a divulgação e a publicidade também é muito importante. Mas de facto, quando chego lá e me deparo com aquilo, se calhar fui eu que fui com a expectativa muito alta, com muita sede ao pote, como se costuma dizer, e quando lá chego, ainda por cima, sendo Sunset, e foi uma banda de Vila Real que já agora foi muito, muito boa, foi fantástica, The Panic Party, mas realmente aquilo que me deparei é que, para ser um Sunset, estamos num cubículo, porque é na parte de baixo da estação, cerca de 20 a 30 pessoas a usufruir daquele concerto com aquela banda, num espaço fechado em que eu digo assim, mas então está um tempo tão bom lá fora, temos ótimas instalações cá fora, poderiam ser aproveitadas, sunset, sol, quer dizer,
2: sol.
1: E chegarmos a uma parte do concerto em que as pessoas pediram para abrir as portas porque estava demasiado calor lá dentro e estava muito melhor o tempo cá fora, eu digo assim, lá está, houve iniciativa, houve vontade, não digo que não, mas depois parece que não há cabeça naquilo que se faz, é mesmo assim, não há um pensar nas coisas com início, meio e fim. E isso acaba por me desiludir. O que é que eu quero dizer com isto para terminar? É que vou-me apercebendo que, infelizmente, quando acontecem estes eventos, e não vamos estar aqui a falar da Festa de Mirandela, porque a Festa de Mirandela é para a comunidade, sim, mas a Festa de Mirandela existe desde sempre. O que eu quero dizer é que estas pequenas festas e eventos culturais,
0: vamos ter um evento forte agora proximamente, no fim de semana,
2: Live Station,
1: exatamente.
0: E com grupos bons, não é?
1: Exatamente,
0: é, claro,
1: lá está, apostar na divulgação.
0: Não deixam de ser um nicho. Estamos a falar de blues, não é propriamente uma...
2: Claro.
1: Eu vou lá estar e estou ansiosa e sei, acho que devia mais uma vez apostar nessa divulgação e espero que muita gente vá preencher, mas neste caso fico às vezes iludida porque quando eu me deparo, quem lá estava? Gente da Câmara, gente do Centro Cultural e gente da Biblioteca, quer dizer. E eu digo assim, mas isto o quê? Isto foi uma festa...
0: Terá sido falta de divulgação
1: ou
0: o horário que não era, não seria mais apropriado?
1: Eu acho que foi um pouco tudo. E depois quando vamos a ver quem lá está realmente, são aquele nicho, aquele núcleo que à partida já sabe que vai haver, à partida tem o horário que funcione para aquilo mesmo e vai usufruir daquilo organizado por eles próprios. E depois, o que é que se trazia se fosse cá fora? Obviamente quem está a passar e não sabe. Olha, deixa-me ver o que é que está ali a passar. Porque quem passasse de fora, eu quando cheguei lá nem sabia que estava a acontecer, porque cá de fora nem se ouvia música. E eu até fiquei assim, mas será mesmo aqui? Até fui ver o cartaz. Não, é lá dentro. Porquê? Porque a ideia era ser cá fora e acho que iria atrair muito mais a população. E volto a dizer, isto são eventos para um nicho, para um núcleo ou é para a população? Pronto, fica aqui um bocadinho. Acho que às vezes é preciso pensar melhor neste...
0: Carlos Carvalho, também é adepto de Sunset Parties ou...
3: Eu sou adepto de tudo o que envolva uma boa festa, mas efetivamente...
2: Xixi, um bom copo.
3: Se soubesse que era assim uma coisa tão animada, tinha ido, mas pensei que... E agora estou a ver aqui as publicações e que se me tivesse escapado alguma coisa, efetivamente não escapou, que isto de Sunset não tem nada. E estou aqui a ver os vídeos também no Facebook do município.
0: Será que a organização teve medo ao estado do tempo previsto para aquela hora?
3: Ou medo ao estado do tempo ou ao estado da arte em Mirandela.
1: Até porque temos os cobertos atrás da estação.
3: E, portanto, eu acho
1: trás,
3: que efetivamente eu não vou focar aqui muito nesta questão em específico, vou mais ao estado das

0: Arts e mesmo à parte também do departamento que agora o novo vereador com pelouros assumiu. E ele tem aqui um desafio importante que é fazer... Acredito, estava a aprender como é que se faziam as coisas, ou pelo menos sentir o pulso ao que vai assegurar. Ele achava que o trabalho ia ser fácil, que ia passear no parque, mas efetivamente ele, se quiser fazer um bom trabalho, tem muito por onde andar, porque o Departamento Cultural em Mirandela tem muito o que fazer e tem muitas dores de cabeça para dar. Nós olhamos para os últimos anos do município de Mirandela, o outro caminho que era prometido aos mirandelenses não apareceu, ou melhor, apareceu um que ainda é com mais pedras do que o que existia antigamente. A nível da cultura, cada vez se gasta mais e parece que a nível cultural cada vez se tem menos. Se não fossem as organizações e a sociedade civil a fazer por si próprios, como temos aqui, por exemplo, dois contribuintes líquidos, digamos, para a cultura em Mirandela, ainda pior estaríamos. E, portanto, é esta a reflexão que eu deixo. Se é isto que nós queremos, queremos banjar dinheiro e não termos nada em troca. Olha, falando na privatização da RTP, também podemos privatizar, se calhar, a cultura em Mirandela, porque faríamos também melhor. E o resultado era, certamente, mais eficaz.
1: Ricardo não vai falar em causa própria, pelo menos por agora, mas o que é que lhe apraz dizer sobre isto? Também é adepto deste tipo de festas? Ou acha que também, como a sua vizinha, são festas muito
2: Não, pelo contrário. Muito por nicho. Parte, a festa em si acho bem. Aliás, eu acho que Mirandela, dado as temperaturas que temos nesta altura do ano até o outono,
0: o espaço que nós temos,
2: a uma terra que ensina cultura, claro. A uma terra que, apesar de tudo, ainda mantém a maior parte da sociedade civil ou as associações, mas conseguem trazer minimamente a cultura em pé, muitas vezes não sei como, mas está à vista a todos que se mantém, não haver uma exploração do prato da casa, neste caso dos seus conterrâneos ou quem cá habita naturalmente, não aproveitar o espaço e não pensar que eventos culturais, aliás, dou um exemplo, claro que não podemos comparar em termos de dimensão, mas quero comparar em termos de estratégia cultural, Braga, que não era uma afirmação da cultura, afirmou-se culturalmente com uma pujança tão grande que hoje, quando se fala em cultura, qualquer pessoa, a primeira coisa que vem à cabeça associa a Braga.
1: Bom, Braga será atualmente a terceira cidade portuguesa.
2: Neste momento é a terceira cidade.
1: Coimbra, Faro...
2: Sim, não, mas estava, era Lisboa-Porto Coimbra, agora é Lisboa-Porto Braga. Problema, a meu ver, local social. Mirandela sempre alimentou, eu vou tentar ser simpático para ninguém levar a mal as palavras que eu vou dizer, mas Mirandela socialmente sempre alimentou uma elite, uma socialite que só existe em aparência, mas não existe em estrutura de pilares formados.
1: Nós dissermos... Socialite, eu não sei se a palavra existe, mas quer dizer, já foi aplicada anteriormente.
2: Porque desde o momento em que as poucas ofertas culturais que vão aparecendo, venham elas de onde vierem, com um baixo nível de público constante. Quando se tenta fazer algo diferente, primeiro temos que fazer sem julgamentos, depois desistimos da ideia pelo meio, porque depois já não há condições sequer para reunir a quem quer que seja para fazer alguma coisa. Depois é esta elite que existe do senhor doutor e do senhor engenheiro bem entranhado nesta cidade. Aliás, nós tínhamos porta-rua, basta ver os doutores sem canudo de um lado e do outro a passar pela estrada, em que não há envolvimento cultural humilde, criativo e sério nesta cidade, e depois, obviamente, isto é uma consequência disto. Isto não é uma análise minha. Já o Padre Sal escrevia isso nos livros dele, basta consultarem os livros do... Há 100 anos atrás. Por isso, alguma coisa... Dá para reparar que não evoluímos assim tanto. Evoluímos sim nos gastos, e concordo com o Carlos, nos gastos da cultura, mas também justiça seja feita, aumentaram-se os gastos, mas também em comparação com aquilo que o PST fazia, houve uma ligeira melhoria, pelo menos no segundo mandato de Júlia Rodrigues, não lhe podemos dizer que não houve um bocadinho mais de acelerar de investimento na cultura. Exatamente.
1: Bom, seja como for, há uma ideia, enfim, comum, não sei se errada ou não, mas normalmente a esquerda estará mais sensível utilizada para as artes.
2: Pelo contrário, isso é uma ideia errada.
3: Eu sinto que nós temos tido cada vez mais eventos culturais e cada vez mais apostas até no próprio Centro Cultural de Mirandela.
2: Não me lembro, desde
3: teatros, apostas de cinema, muito mais atual. Isso há um avanço, isso, sem dúvida. Acho que estaríamos todos aqui a mentir se não houvesse.
1: O próprio investimento que foi feito no auditório, que também
3: já estava... O auditório, a nível de som, de luz, citado, de tudo, é verdade?
1: Tudo,
3: depois, lá está, depois falta é completar o processo.
0: Falta depois de saber quem utiliza o sistema de som
3: Falta depois de levar o processo até ao fim.
0: A recursos humanos.
3: Isso é que falta.
2: Quem sabe mexer naquilo. Agora, uma coisa é certa. Ser a Câmara a promover este tipo de eventos, é que isto não é um apoio que a Câmara está a dar ali a uma associação qualquer para fazer ali uma coisinha no meio do rio e, ok, pode ser restrito ali àquele grupeto de amigos, também já sabemos e já falámos aqui como é que as associações de Mirandela, por norma, trabalham e ficam fechadas aos seus grupos aqui. A questão é que isto é organizado pelo próprio município. E mesmo o próprio município, isto, pegámos agora no Sunset, mas agora estou-me a lembrar ainda no passeio que foram fazer este fim de semana com a Junta de Freguesia. Tu olhas para aquilo, vê para quem é que ia nos autocarros, se era efetivamente para quem estava direcionado o programa, ou se não iam lá praticamente, não digo todos, mas se calhar 25% era funcionários e amigos do PS, mas... Isso obviamente, cada um tira as suas conclusões. Agora, o problema é que este tipo de eventos devem acontecer enquadrados devidamente. Tenho pena que não se utilize o Parque da Ribeira, a Zona Verde, o Parque do Cocheira, a Rua Fechada, o Centro Histórico. Há tanta forma de nós podermos divulgar a cultura aqui localmente, mas isto, o problema é... afeta os políticos quase no geral. O problema é que os políticos, neste momento, não são eleitos para servir as pessoas, estão a ser eleitos para servir os próprios partidos políticos. Eu sei que o Carlos não gosta muito desta análise, mas é a realidade. E quando os partidos políticos, ou melhor, quando um partido político chega ao poder e começa a governar para as suas elites e não para toda a população, alguma coisa está mal. E depois pior, obviamente, é quando é um partido socialista à frente de uma Câmara, porque eu nunca vi um socialista a perceber de economia, porque eles nem sequer sabem que um produto para ter valor tem que ser valorizado. Isso,
1: bom, uma coisa é certa. A opinião será unânime, todos gostamos não só da sardinha a pegar no pão, mas também do...
2: Não gosto de sardinha.
1: Da bolinha de... Adoro. Como é que se chama aquilo? De pôr no ginho, a bolinha de...
3: O azeitona. Limbro. Tipo, essa...
1: Limbro, que é, deve ser. Bom,
2: Martins.
1: Vizinhança reunida quinzenalmente... É para ver o que eu percebo.
3: Eu coisas. Também não.
1: Vizinhança reunida, dizia eu, quinzenalmente na Terra Quente FM, avançando para onde se deve expandir as nossas aldeias, a vila ou a cidade. Onde se passa a poder construir e o que ficará como reserva natural. É o PDM, o Plano Diretor Municipal, que chegou à última Assembleia para discussão. Documento fundamental que serve às aspirações do Conselho ou um retrocesso para as ambições mais expansionistas, Carlos Carvalho.
0: E foi aprovado, ainda que com uma margem muito reduzida para aquilo que eu acho que a importância que o PDM tem. Eu recordo que a primeira revisão que existiu foi em 2015, ou seja, o Plano Diretor Municipal já é mais antigo. Em 2015 houve a necessidade de fazer a primeira revisão. Com as ferramentas que tinha a primeira revisão, foi aprovada de forma unânime na Assembleia, ou seja, todos os partidos compunham à data aquele órgão deliberativo, aprovaram essa primeira revisão e este mandato apenas metade dos elementos, dos deputados e presidentes junta, aprovaram. Ou seja, nem sequer metade, porque a metade é 31, ou mais ou menos, e só aprovaram 30.
1: Bom, isto ponto de vista político. Na prática, o essencial, ou espremido ali o documento, ficámos a saber que temos ali algumas restrições a partir desta revisão.
0: São menos 120 hectares de área urbana, edificável, porque nós também agora aqui temos que mudar um bocadinho o chip daquilo que são as definições. Antigamente nós tínhamos a área urbanizável e agora passamos a ter a área edificável e a área
2: não
0: edificável. Mas o que é certo é que a nível de infraestruturas nós perdemos cerca de 120 hectares, que correspondem a quase 7% dessa área que antigamente existia. O que é certo é que ainda temos muita área para construir. E são essas as palavras com que eu fico daquilo que foi a intervenção do Presidente da Câmara. Eu espero que ele agora tenha essa... ou seja, aquilo que ele disse que interiorize e que leve para o resto do seu mandato para se fazer. Porquê? Porque depois, analisando mais a frio um bocadinho o Plano Diretor Municipal, ele tem ali algumas lacunas que não valorizam nem antecipam os desafios do futuro. Passo a explicar porquê. Por exemplo, aquilo que são as áreas, e vamos esquecer agora um bocadinho as áreas urbanas e ir às áreas rurais, Nós tínhamos barragens, por exemplo, como era a barragem da Serrinha, que era um plano que existia entre o Navalho e Barcel, e que desapareceu. O executivo Júlia Rodrigues transitou do mandato do engenheiro António Branco para a doutora Júlia Rodrigues, e ela deixou cair, por deliberação do município. Poderíamos voltar a pegar nele, porque tem que ser nesta fase que nós podemos agarrar este tipo de projetos e depois a seguir ir buscar financiamento. E se andamos a cortar ainda por baixo este tipo de infraestruturas, ou hipótese de criar estas infraestruturas, então quando depois do plano diretor municipal ser aprovado, aí é que não conseguimos fazer nada com ele. Não conseguimos fazer nada com ele, nem a nível deste tipo de infraestruturas, como, por exemplo, uma quarta zona industrial que este PDM já devia existir. Nós temos já uma noção de que a terceira fase da zona industrial corresponderá à área sul da freguesia de Mirandela e que irá ali à volta do aeródromo municipal ser construída. Mas, por exemplo, uma possível ferrovia também não vem lá correspondida. E nas áreas que saíram, nestes tais 120 hectares que saíram da área urbanizável, nós não deixamos as ferramentas necessárias para que numa possível fase posterior possamos clarear planos pormenores que suprimam estas áreas. Tal como ao contrário, também deixamos depois dentro da própria cidade e da vila, sobretudo, buracos negros que vão ficar aqui. Nem dá para espaços jardinados, nem dá para espaços para áreas urbanas. Foi questionado ao presidente do município o que é que iriam ser feitas estas áreas, mas como tantas outras respostas, o presidente Vítor Correia aprendeu muito rapidamente com a sua antecessora e não responder às perguntas.
1: Nem lhe vou perguntar qual o seu sentido de voto.
0: Não, mas isso eu respondo já. O meu sentido de voto... Eu respondo já porque o meu sentido de voto seria não no voto contra, seria a abstenção, por um simples motivo. É preferível, numa fase como a que nós estamos, ter um mau plano diretor municipal do que não ter um plano municipal. Porquê? Isso iria levar a que todas as áreas que estavam dentro desse plano ficassem suspensas. Não haveria obras sequer. Eu preferia, neste momento, abster-me, que foi nisso que a maioria da oposição votou.
2: Coligação com os socialistas.
0: Na coligação com os socialistas, porque os socialistas sozinhos já aprovaram o plano.
1: Pronto, e se respondido a esta questão, passamos então a ouvir o Ricardo.
0: Mas já agora digo-te, Chaco, a maioria dos que lá estão na oposição não são partidos de protesto, coisa que não acontece aí. Mas vocês também já não sabem se sois de protesto ou sois de... Quem tu apoiaste para estar lá neste momento?
2: Chega para lá.
0: Não, chega. Exatamente, chega para lá, exatamente.
1: Chega para lá.
2: Vamos lá ver uma coisa. O PDM, a meu ver... Se calhar é dos documentos estratégicos mais importantes que existe para um município. É aí que se delinea o pensamento a longo prazo. E que já sabemos que o longo prazo se traduz normalmente em extremamente longo prazo, porque depois os prazos nunca são cumpridos. É assim, eu compreendo que o Carlos acabou agora de justificar a sua coligação com o PS, de não querer deixar o...
0: olha, não votei, plano, eu que não estive lá.
2: Só estou a provocar, tem calma. Eu compreendo a razão de, obviamente, o plano não ficar suspenso. E compreendo, obviamente, todos esses motivos. Mas mais grave do que isso tudo é tudo aquilo que foi feito até agora. Temos um executivo camarário, quer queiramos, quer não, já vem desde 2017 no poder, não este, mas numa sucessão de poder, em que tiveram mais do que tempo suficiente para pensar a cidade a longo prazo. Bola. Aliás, basta vermos o que é que foi dito durante as campanhas eleitorais, não só esta última, mas até das anteriores.
0: Deixa-te saber se foi este executivo, já com o atual presidente do município no executivo, que iniciou o processo de revisão do PDM.
2: Agora, isto é estarmos a travar o futuro do desenvolvimento de Mirandela, ponto final parágrafo, até porque eu compreendo a análise do Carlos, está a fazer a análise dele de acordo com a legislação em vigor à data de hoje, mas nem anda nos garante aqui a 10 anos a legislação.
0: Sim,
2: no MUDI que não sejam criados mais bloqueios, e isso é que é mau. Agora, isto tudo é péssimo desde o momento em que o executivo camarário não tem uma projeção de crescimento para a sua área territorial, alguma coisa está errada, desculpem, para mim não faz sentido...
1: No caso não será, por exemplo, a aposta na consolidação do que já existe, isto é, será sustentável ou viável manter as
2: totalmente...
1: redes de água, de esgotos, a iluminação, as estradas, os pavimentos, manter isto tudo não custa muito dinheiro,
2: claro.
1: Para zonas que estão ao abandono, porque a verdade é esta, não há gente para tanta
2: acordo.
1: Terra para construir.
2: Qual é o problema disso? É que estamos a misturar dois assuntos completamente diferentes.
1: Mas não estão ligados?
2: Não. Uma coisa coisa é nós fazermos a reconstrução daquilo que está debilitado, concordo plenamente, já falo disso há imenso tempo, aliás, eu até sou mais extremista, neste caso a Câmara de Mirandela, mas qualquer uma no país, deveria ir mais longe nos poderes que tem de expropriar os proprietários que não fazem os devidos.
0: Mas se não faz isso a Câmara de Mirandela? Tem hipótese, por exemplo, no caso, no caso do IMI, de majorar, agravar até 3 vezes mais o IMI das áreas
2: bolutas. E não fazem, é isso e não que eu fazem. Dizer. Agora, nós não podemos misturar reconstrução, reaproveitar, sou plenamente de acordo. Se cada vez mais a nossa região, especialmente Trás-Montes, e Mirandela não fica aquém disso, se temos à partida um déficit populacional, onde temos menos oferta de trabalho, então o que é que nós vamos querer ter aqui?
1: Pois a questão, se calhar, é essa, misturando isso tudo, se calhar, factual, nós, não há gente para preencher esses bairros todos, ou não?
2: Mas nós não podemos estar...
3: Não é cortarmos a construir prédios que estamos...
2: Mas, Bruna, nós não podemos estar a castrar uma coisa agora, que vai ter efeito daqui a 10 ou 20 anos, numa mentalidade que agora é esse prejuízo. Porque se nós agora, se estamos a aprovar isso, só estamos a dificultar quem queira vir para cá a longo prazo, já pensem sequer não há
3: outra, eu, para mim, acho que há outras questões então mais importantes de manter as pessoas cá e trazer as pessoas cá do que construir prédios já à louca.
2: Construir, pronto. Olha, a habitação social é uma coisa que faz tanta falta em Mirandela.
3: Mas lá está, mas então era apostar mais nessas habitações sociais do que como o Fernando estava a dizer. Desses bairros que têm
1: que ir. Fazer perguntas só.
3: Tens
2: que os construir.
3: Eu não percebi se os meus vizinhos estavam a favor ou estavam contentes por esta redução de 7% ou não.
1: Contra.
3: Porque eu fiquei um bocado em estavas ali a picar.
2: Completamente contra.
3: Pronto, então eu estou aqui, pronto, eu estou contra o contra deles, porque
1: está
3: eu acho que essa... Exatamente. Estou a menos é mais. Eu estou a favor, porque eu acho que, sobretudo na terra em que, pelo qual somos conhecidos, que é precisamente por esta área mais rural e mais ligada à paisagem e às áreas paisagísticas, acho que é muito importante também haver essa redução, porque aquilo que eu me vou percebendo nesta cidade, e como o Fernando não disse, fez a pergunta, que é precisamente essas construções desproporcionais, bairros que surgem do nada e que às vezes nem sequer estão habitados, e é verdade, basta irmos essas ruas que acabámos de dizer ali para os lados do Tal, para os lados do Lidl, para os lados do Continente. Eu acho que mais importante do que estarmos aqui, isto é sempre a nossa própria opinião, eu acho que mais importante do que estarmos aqui a pensar no construir, era olharmos para as áreas que efetivamente já estão construídas, que já estão em pé e que estão ao abandono e que estão a cair e que não estão muitas vezes habitadas. Agora, eu acho que trazer pessoas para cá, manter pessoas cá, não é só não basta construir, porque construções já há muitas cá em Mirandela. Eu acho que é preciso é usar
2: Bruno, se calhar não tens noção, mas Mirandela, se calhar nestes últimos 3 anos, Mirandela nestes últimos 30 anos, se calhar o salto que populacional que Mirandela ainda vem afincando cada vez menos, mas ainda vem crescendo aos poucos, se calhar a maior parte dele deve-se...
1: Não, desculpa, Ricardo, Mirandela perdeu população.
2: Sim,
1: exato. Em todos os níveis. Em todo
2: há 30
1: ali.
2: Anos.
3: Mas a ideia que
1: há
3: eu tenho...
1: Para cá,
3: a ideia, eu não tenho 30, então não posso falar
1: dos
3: já 30 anos atrás.
1: Censos,
3: mas a ideia que eu tenho é que efetivamente
2: difícil.
3: Está a crescer.
2: Vamos lá ver
3: não,
2: uma coisa.
3: Populacionalmente,
2: Mirandela,
3: eu estou a dizer a nível de infraestruturas.
2: Mirandela é um centro central de Trás-os-Montes. Se nós temos, nos últimos 30 anos, houve um grande crescimento em termos de prédio e de área habitável, quer dizer que nós conseguimos trazer pessoas de fora a viver aqui em Mirandela.
0: Na freguesia de Mirandela.
1: Ricardo, o que eu estou a dizer é tão simples quanto isto. Os censos, que é quem faz a contabilidade oficial,
0: mas
1: os
0: censos, gente a morar em Mirandela. A freguesia de Mirandela, que é aqui onde as nossas vizinhas estão-se a focar.
2: É onde eu estou a centrar.
1: Mas o PDF é do Conselho.
2: Está bem, mas estou a falar aqui na freguesia de Mirandela. Nós estamos a falar da construção, basicamente, aqui na freguesia de Mirandela. E aqui na freguesia de Mirandela, se houve um aumento de construção, é porque houve aumento de procura. Aliás, se Mirandela sofreu, se calhar Mirandela do Distrito de Bragança é o concelho mais caro. E, no entanto, não deixa de haver procura habitacional em Mirandela.
1: Já agora, então, podemos complementar a informação. Não sei se está na sua posse, senhor deputado municipal. Estamos a falar nesses tais 120 hectares.
0: 120 hectares, sim.
1: São maioritariamente aqui na freguesia? Mas
0: não, são espalhados a nível do concelho. Mas... olhando, por exemplo, à freguesia de Mirandela, perde quase 10%. Temos freguesias como, por exemplo, a União de Freguesias do Navalho, Navalho e Pereira, perde 30% da área urbana. Temos, por exemplo, o caso da freguesia do Romeu, ganha efetivamente área urbana.
1: Ainda vai ganhar, sim.
0: Nesse caso ganha porquê? Porque dotou algumas zonas da sua freguesia
1: de infraestruturas,
0: que agora saneamento, vão ser
1: naturalmente rentabilizadas,
0: etc. Sim. Carvalhais também é um dos exemplos que vai a ganhar, que facilmente...
2: Preixas não ganha, não é?
0: Frechas não, Frechas perdeu. Perdeu.
1: Pronto, Bruna, não sei se tinha aí mais
3: eu
1: alguma coisa a ser interrompida. Vamos lá.
3: Eu acho que é mais importante nós olharmos para essas infraestruturas que vão nascendo e vão sendo construídas de forma desproporcional. Às vezes até em áreas que nem faz muito sentido assim e acabam por, até a nível estético da cidade, tirar a estética. Porque se nós olharmos para outras cidades, até mais lá para baixo do nosso país, existe uma estética, existe um protocolo
2: isso
3: a manter.
2: Não
3: interessa,
2: Bruna.
3: Eu estou a dizer... Pé, deixa-me... Malha-me Deus, o homem não me deixa... Posso falar? Muito obrigada. Eu não estou a dizer que a estética tem a ver ou não tem. Eu estou a dizer que tem, acho que tem de haver limitações e tem de haver regras. E acho que 7%, e ainda por cima, não é só em Mirandela, na freguesia, acho que não são, não é um valor assim tão significativo para estarmos aqui agora a dizer que isto vai comprometer, o futuro da cidade.
2: Claro,
3: até porque nós, sendo uma cidade com tantas áreas rurais, até a nível de questões agrícolas, fala-se aqui das questões florestais, acho que tem de haver também aqui esta consciência de que não é só a alargar a urbanização. Tem de haver aqui regras, tem de haver aqui contenções.
2: Há regras e contenções, Bruna.
0: Após a aprovação deste PDM, nós precisamos, efetivamente, de um quadro de planeamento atualizado e com regras claras para o futuro. Ou seja, nós agora já vamos atrás de quase um urbanismo de contenção, porque aquilo que o Partido Socialista nos deixou, digamos aqui com este plano de diretor municipal, foi uma castração daquilo que eram as possibilidades também de se alargar a novos focos habitacionais. E aqui, muitas vezes, não porque nós queremos construir aqui além, mas muitas vezes por falta também de casas e habitações bolutas, muitas vezes, que estão no mercado e os
3: já agora, é uma questão de mercado, isso
1: agora
3: é uma questão
1: frase,
3: de preço.
0: Houve uma coisa, então era preferível
3: que o executivo
0: se vocacionasse então a resolver esses problemas do que andar a castrar aquilo que não precisava de
1: Carlos,
0: fazer.
1: Uma resposta muito rápida, não sei se está na posse dessa informação, daqui a quanto tempo é que poderemos revisitar aqui o PDM?
0: Daqui a 10 anos.
2: O problema deste executivo PS é que não planeia nada, nem nesta área, nem nenhuma. Eles trabalham dia a dia com uma realidade que lhes vai surgindo. E quando não há uma estratégia, um planeamento, não há ideias. Não há ideias, dá nisto.
1: Já ficou a ideia.
3: Não, eu acho que tem tudo a ver, porque lá está, nós e sobretudo as direitas têm muito esta ideia de é preciso investir, é preciso investir e é preciso continuar o caminho a investir. Mas às vezes esquece, quando começamos a investir para fora, esquecemos-nos do que fica para trás. É construir, investir. Ainda há bocado, iniciativas liberais também vieram a falar de investir e investir. Não estou a dizer que o investimento não é mau.
1: Seria de uma qualquer reunião de condomínio sem a bela da discussão. Bom, antes de fechar, ainda há outros assuntos. Ricardo Garcia, meu mano Camões, de que é que versamos hoje?
2: Não vamos versar nada, é verdade.
0: Assim, então,
2: não,
0: olha na sopa.
2: É uma peça da qual eu faço parte, fui convidado e tenho o gosto de fazer, de Alexandre Reis. Muita gente possivelmente não conhece, a encenação é aqui desta rabugenta Bruna Costa, mas estreámos no passado dia 8 a peça, e apesar de ser uma peça mais vocacionada para o ensino secundário, obviamente a nossa intenção sempre foi abri-la ao público em geral, totalmente por...
1: E a sua estreia foi feita...
2: Por Mirandelência. A estreia foi feita, então, no auditório de Vila Flora. Tenho pena que a autarquia, que a escola de Mirandela, em primeiro lugar, mas em seguida a autarquia, não tenha feito o mínimo esforço para dar a oportunidade dar a oportunidade a estes jovens, porque efetivamente o mais velho ali até sou eu, é tudo jovens com bastante potencial que pode ser agarrado e trabalhado. Espero que ainda possamos trazer a peça aqui a Mirandela.
1: Vamos ver meu mano Camões e esperamos vê-la em breve aqui na cidade de Mirandela. A Bruna Costa destaca a CPCJ a crescer.
3: Exatamente. Deixar aqui uma ressalva para o espetáculo que aconteceu no sábado com a parceria da CPCJ e não só, e também da Companhia de Teatro de Trás-Cena, também um grupo de jovens ligadas também a estas iniciativas, e que de facto eu fui ver e aqui no nosso grande auditório Mirandela, e queria deixar aqui esta ressalva para o crescimento e para a mobilização que eu noto que a CPCJ tem tido nestas iniciativas, ligadas sobretudo ao público infantil, e que realmente o espetáculo foi muito bonito, teve um propósito acho que muito positivo, e acho que as pessoas também aderiram bastante, e se não puderam ir, olha, acho que perderam uma coisa muito, muito boa.
1: Por fim, um Carlos Carvalho esperançoso e entusiasmado com a bola, pois então.
0: É verdade, acho que é destas. A ver se pelo menos nós aqui, localmente, conseguimos pelo menos ter a felicidade de ver Portugal ser campeão, já que para o Mirandela a coisa não correu tão bem, mas também aproveitar para dar os parabéns ao Sport Clube Mirandela pelos 100 anos de história e que nos possamos todos agregar junto da nossa seleção e apoiá-los, porque acho que vai ser desta.
1: Vai dar Portugal e de Sports Goal Time o tema nacional por estes dias que, por acaso, até em estrangeiro. Enfim, está feita mais uma reunião de condomínio na Terra Quente FM. Bruna Costa, Carlos Carvalho e Ricardo Garcia. juntos outra vez por cá de hoje a 15. Obrigado, vizinhança. Quanto a si, que nos acompanha, pode sempre ouvir-nos outra vez e quando quiser no podcast, no Spotify e Facebook. Comente, subscreva e recomende, por favor. Muito obrigado pela paciência de nos ouvir.
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4: Opinião Independente está de regresso na Terra Quente FM. Como habitualmente, cá estamos para gravar mais dois temas. Bom dia,
5: bom
4: Alexandre
5: dia.
4: Pacheco. Como é habitual, vamos então abordar temas da atualidade. Temos aqui uma correlação de temas, não é?
5: Sim.
4: É um corrupio, já vamos falar nisso. Primeiro falemos então sobre algumas declarações que foram feitas nos últimos dias, sobre gente bem conhecida, não é?
5: Uhum.
4: A propósito dos partidos, enfim, do arco da governação, estamos a falar do PS e do PSD, não é?
5: Sim.
4: E da possibilidade de haver aqui uma espécie de extinção, não sei se é assim que se deve dizer, mas pelo menos auguram aqui que o futuro não é nada risonho para estes dois partidos, certo? Estamos a falar aqui de figuras como Paulo Baldaia, Miguel Poiares Maduro, não é?
5: E o Miguel Relvas também, que foi ministro no tempo do governo do Dr. Passos Coelho.
4: Portanto, estes pensamentos têm alguma... São, obviamente, figuras
5: conhecidas.
4: São
5: pessoas do terreno, não é? São pessoas que têm acompanhado...
4: Mas corrobora delas, ou não?
5: Eu já o fiz aqui em vários momentos, consigo, em reflexão consigo.
4: Que isto poderia, um dia mais tarde,
5: poderia
4: acontecer.
5: Poderia acontecer, e que havia indicadores, quer nas eleições nacionais, quer nas eleições partidárias, que apontavam para um esvaziamento progressivo da capacidade de intervenção e de leitura da realidade destes dois partidos. E é muito por aqui que essas três pessoas que mencionou vão. Estes dois partidos não estarão a ler de uma forma fidedigna a realidade e aquilo que são os anseios da população, dos cidadãos comuns. E é curioso que não é que nenhum dos artigos que eu tenha lido tenham ido por aí, mas se nós compararmos aquilo que é a história política da Terceira República com a história política da regeneração do século XIX, portanto, após 1850, verificamos que aqueles que eram os partidos do sistema se foram esgotando gradualmente, foram perdendo capacidade de atração e de influência na política nacional da altura, e depois surge uma coisa chamada Partido Republicano, que vai acabar com a sua influência perniciosa e constante nas ruas, nos bastidores, vai acabar com a monarquia em 1910, com todas as tentativas anteriores. Portanto, não quero dizer que eu esteja a comparar o Partido Republicano com o Partido Chega,
4: mas o que eu estou a
5: tentar dizer é que podem surgir partidos novos, porque à volta de pessoas que entendem que os partidos existentes já não estão a conseguir levar a água a bom porto, ou o barco a bom porto, e vão ter eles próprios capacidade de criar esses movimentos. Repare que nós andamos aqui sempre à volta do Passos Coelho, certo?
4: Uhum. Cada vez que aparece e manda uma aposta.
5: Chega, é PSD, não é PSD. Estamos aqui à volta do antigo líder do PS, que saiu e agora voltou. E eventualmente outros que apareçam, que estão retirados e que deixam de se ver progressivamente numa social-democracia ou num Partido Socialista. E repare, há indicadores que vão nesse sentido. A vida interna dos partidos não está a correr muito bem. O Partido Socialista tem um problema gravíssimo para resolver em termos de legitimidade.
4: Sim, internamente as coisas não estão nada bem, não é? Há muitas
5: fações,
4: não é?
5: Na
4: muitas
5: zona fações. De Coimbra, e nomeadamente com compra de pagamento abusivo e intempestivo de cotas de militantes que há mais de quatro anos não pagavam cotas e que de repente pagam para votar. Portanto, há movimentos que são suspeitos. Temos uma implosão do próprio PSD com um mísero número de votos que votaram
4: nas últimas eleições. Então, que dizer aqui do Distrito de Bragança?
5: Pois,
4: que foi
5: exemplo,
4: muito pouca gente que votou.
5: 73% das pessoas, dos militantes do Partido Social Democrata, não votaram, não se sentiram motivados para ir votar. Isto revela até que ponto o seu líder não é um líder consensual. Portanto, há aqui indicadores internos e externos. Depois, há aqui um aplainar de caminho ou uma abertura da vegetação pela floresta amazónica que vai conduzir o Chega ao poder. Porque, repare, o que é que o PSD está a fazer? O PSD, com a pouca vergonha, entre aspas, dizer que não há acordo nenhum com o Chega, com quem é que o PSD está a negociar neste momento? Com quem é que negociou a reforma laboral? Ou com quem é que está a negociar? Com quem é que está a negociar a prestação única? A prestação social única? E a dita cuja e provável reforma constitucional, com quem é que está a ser gerida? Portanto, há aqui claramente um virar para a direita, para a extrema-direita do PSD, tentando captar, manter votos, ir buscar votos ao Chega para manter dentro daquilo que é um registro de direita e não de extrema-direita. Uhum. Mas já aqui é aquela frase do Passos Coelho, não é? Normalmente a história mostra que a coisa não funciona porque o que é autêntico e genuíno sempre se manifesta de uma forma mais eficaz do que o que é postiço. Portanto, a postura do PSD neste momento é uma postura postiça, porque está a defender coisas que nunca defendeu antes. Só para ir...
4: E o famoso não-não pode passar a ser sim, não é?
5: E o famoso não-não pode transformar-se num sim. Nós já vimos que as linhas vermelhas estão a esbater-se, não é? Já não são meio vermelhas. Uhum. E se calhar já não são meio linhas, são tracejados.
4: E podemos relacionar isso, ou pelo menos essa afirmação começa também a ter significado em algumas situações que aconteceram em vários locais do país, incluindo em Mirandela, não é?
5: E já vamos lá.
4: Onde temos aí essa situação de um elemento que foi eleito pelo Chega, para todos os efeitos agora é considerado independente porque se desfiliou, supostamente, sim. Mas pronto. Mas já lá vamos.
5: Já lá vamos.
4: Pronto.
5: Mas não, é que esta história das linhas vermelhas, não é? Eu não sei porquê, quando ouço falar de linhas vermelhas, ocorre-me sempre a expressão troca-tintas. Não sei porquê.
4: Que é uma expressão popular mais interessante.
5: Troca-tintas, quer dizer, parece que nós já não sabemos distinguir bem as cores, então, desde o tempo do ministro da Defesa, do ex-ministro da Defesa, o Paulo Portas, não é? Que com as suas linhas vermelhas e que, afinal, saltavas como se fosse à corda, com muita facilidade. E, portanto, há aqui... O que está a acontecer no PS internamente não dignifica, o que está a acontecer em Coimbra não dignifica o PS. Aquela senhora que, Presidente da Câmara, que foi muito, muito apoiada na altura das inundações, porque era uma espécie de mulher sempre presente,
4: ex-ministra,
5: no apoio à população, não foi por isso que se coibiu de convidar o eleito do Chega, oferecendo-lhe uma chefia da Escola Profissional de Coimbra, não é? Para a cativar para o exercício da política ao lado do PS. É isto que não fica bem, porque depois um mesmo partido que tem linhas vermelhas a nível nacional já não tem a nível regional ou local. Porque o que interessa é ganhar o poder e paga-se o preço.
4: E a identidade dos partidos fica colocada em causa,
5: mas
4: não é?
5: Mas qual identidade?
4: É isso que eu estou a dizer. Mas aos olhos das pessoas, dos portugueses, do senso comum é o que fica, não é?
5: Claro. Eu neste momento ocorre-me, por exemplo, perguntar qual é a proposta que o Partido Socialista tem para o país neste momento. Eu sei que está a elaborar o programa eleitoral e já vi o Sr. Secretário-Geral, o Dr. José Luís Carneiro, dizer que não há pressa. Eu não sei se o povo português está assim numa postura tão relax como está o Dr. Carneiro. Eu acho que o país está, e os cidadãos que se preocupam pela política ou com a política têm pressa, porque estão cansados de ser mal governados e, portanto, querem alternativas claras e objetivas. Só que o problema é que, neste momento, nem o PS nem o PSD conseguem oferecer uma alternativa clara, objetiva.
4: E daí emerge, sem pouco ou nada a fazer, emerge o Chega, certo?
5: E aqui emerge o Chega que... não tendo uma perspectiva de país, tem uma perspectiva contra os outros. E isto é entendível. Porque os outros são os confusos, são os que não são claros, são os que corroem, os que corrompem. Isto na lógica do Chega. E, portanto, o povo português, como qualquer outro, não gosta de pensar muito. E então, quando lhe dão uma solução fácil, agarra-se a ela com unhas e dentes. Então, a verdade do Chega, que não é verdade nenhuma, é uma treta, é uma narrativa criada e forçada nos imigrantes, na segurança, tudo são narrativas forçadas que não são sustentadas em dados objetivos.
4: Cientificamente, não é?
5: Cientificamente, como nós já vimos, são verdades manipuladas, mas é uma verdade. é enunciada como tal. Os outros andam aqui com frases, enfim, bombásticas e, como dizia o Paulo Baldeia no seu artigo, por exemplo, o PS arrisca-se a transformar-se num grupo de idiotas. Quem diz isto? É o Dr. Ferro Rodrigues, que foi Presidente da Assembleia da República, que foi dirigente máximo do Partido Socialista, e diz que o PS arrisca a transformar-se num grupo de idiotas. O Dr. Ferro Rodrigues está senil, avariou, como nós dizemos em linguagem popular.
4: O mesmo, o mesmo que apela ao secretário-geral do PS que chumbe o orçamento do Estado, porque considera que tudo isto está a acontecer é uma traição.
5: Ele diz mais, ele diz que o orçamento de Estado de 25 não deveria ter sido aprovado, o de 26 também não, e apela a que o de 27 não seja de todo aprovado. E repare, este homem exerceu uma função anterior à que neste momento é exercida pelo Dr. Aguiar
4: Branco,
5: que é claramente o pior presidente da Assembleia da República da história da Terceira República. O homem só se falta pôr de joelhos para o Chega. Ele é incapaz de corrigir uma boçalidade, uma falta de educação. Qualquer falha regimental no Parlamento não a corrige. Este homem não tem pulso, nem poder, nem capacidade para exercer uma função que, num momento em que a democracia está em perigo, deveria ser exercida por um homem de convicções, de firmeza, de caráter e de informação.
4: Portanto, não tem pulso.
5: Portanto, isto é mais um exemplo, segundo, e eu aqui estou a citar exclusivamente a Paulo Baldeia, é um exemplo de mais uma alta função do Estado que está a ser mal exercida e que está a criar espaço de manobra para o Chega.
4: Crescer.
5: Não é? Exatamente.
4: Crescer. Ainda no que há pouco falávamos...
5: Vamos às alheiras.
4: Vamos às alheiras, exatamente. Quando se falava na questão do episódio de Coimbra, em que foi feito esse acordo com o elemento Chega, também em Mirandela houve essa situação, e que já foi, enfim, foi muito falada a nível nacional. Como se sabe, recentemente o Executivo apresentou a proposta de aumentar para mais um variador a tempo inteiro, em regime de permanência. E a proposta foi feito o convite ao vereador eleito pelo Chega, mas agora independente.
5: Sim, sim,
4: portanto, tudo isto vem dar razão a esse tal famoso artigo das alheiras, não é?
5: Vem dar razão, e o título é sugestivo. E repare, o doutor Luís Saraiva teve, se eu bem me lembro, 10% dos votos.
4: Exatamente.
5: Isto significa traços largos, 800 votos?
4: Não,
5: 1.100, 1.200. Ou por isso, pronto, não interessa. Foi claramente a terceira força a votar. Este senhor foi eleito com base num programa que não era do Partido Socialista. Com base em propostas, não sei se tem alguma, mas pelo menos não me parece que na campanha eleitoral tenha dito: eu não tenho propostas nenhumas porque eu aprovo as propostas do PS. Que eu saiba, não disse isto. E, portanto, ou porque não tem propostas, ou porque não disse que apoiava as propostas do PS, a minha questão é esta: este homem vai representar quem e o quê? E repare, este senhor recebeu de presente, de mão beijada, 5 pelouros que, eu passo a citar...
4: Ligados à educação, basicamente.
5: Património Cultural de Mirandela. Portanto, é o grande homem do património cultural.
4: Ligados
5: de Mirandela.
4: Ligados à cultura, peço desculpa.
5: Portanto, gerir... Um dos pelouros é gerir o património cultural de Mirandela. Provavelmente terá escrito, lido e pensado muita coisa, por falha minha, com certeza, desconheço qualquer intervenção a nível cultural que o senhor tenha tido. Vai gerir a biblioteca. Dizem-me que é um leitor compulsivo, não sei se é. Um pelouro chamado Manutenção e Edifícios. Não sabia que ele teria também alguma formação na área da engenharia ou da arquitetura. Pelos vistos, deve ter alguma pós-graduação. E ainda o armazém de gestão de frota. Portanto, também é especialista na área dos automóveis, dos caminhões, das máquinas industriais. Portanto, é um portfólio jeitoso, não é? É um portfólio jeitoso de pelouros que alguém que se identificava com o partido... do Chega, vai exercer. E a minha questão é esta: vale tudo? Vale a pena? Vale a pena? Vamos imaginar este cenário. O PS não tinha a maioria, o PSD vetava sistematicamente as posições do PS.
4: O que não aconteceu até aqui, não é?
5: O que não aconteceu...
4: Nestes primeiros 3 meses não aconteceu.
5: O que não aconteceu até aqui, porque nós também estamos, todos nós cidadãos de Mirandela, chocados com a hiperatividade do PSD. O PSD vai a todas, reflete sobre tudo, analisa tudo e veta tudo, em pormenor. Não fez isso, nem vai fazer. Mas vamos imaginar que fizesse. Quem é que perdia politicamente com isso? Era o PS, que provava que queria fazer, que tinha propostas, mas que o PSD não deixava. E agora, o que é que o PS vai ganhar com isto? Vai desenvolver as suas propostas, mas as pessoas vão dizer, mas com o apoio do vereador do PS, do Chega, ou o ex-vereador do Chega. A minha questão é esta, politicamente isto traduz em algum ganho? E há aqui outra coisa que a mim me perturba solenemente em Mirandela e nos outros sítios. Se calhar o mandato dos presidentes da Câmara e dos executivos camarários devia ser reduzido para 2 anos. Porque, na realidade, nos 2 primeiros anos, não fazem nenhum.
4: Ou seja, só quando se aproximam as eleições...
5: Não fazem nenhum. Portanto, se calhar os mandatos de 4 anos é uma idiotice.
4: Passariam a 2.
5: Então vamos reduzir isto para 2. Porque eu acredito que o Dr. Vítor, agora nos próximos 2 anos, vai lançar, enfim, todas as obras de Alexandria. Mas o que é um facto é que até aqui não o fez. Portanto, há aqui coisas no mundo autárquico que me perturbam e acho que há preços. Eu não sei se o preço que o Partido Socialista vai pagar por isto é compensador. E atenção, não estou aqui a fazer nenhum juízo de caráter do Dr. Luís Saraiva. Se calhar ele agora até é um convicto socialista. Deve ter visto o senhor e, portanto, provavelmente está firmemente com o seu caminho de Damasco no seu horizonte e vai segui-lo. Não estou a dizer isso. Agora, o que me parece estranho é que estas coisas se façam, também se fizerem em Coimbra, e isto não foi bom para a doutora Brunhosa.
4: Portanto, considera que isto pode ser penalizador para o Executivo Socialista da Câmara de
5: Mirandela? Sabe porquê? Porque é a tal história dos troca-tintas, não é? É a história os cidadãos hoje já não têm grande paciência para análise da política. E vão pelo lado mais mesquinho, ou pelo lado pernicioso da política, que é a história do conteúdo dito. E, portanto, dá-me a ideia que as pessoas não vão ver isto de forma positiva, porque não vale, às vezes não vale tudo para nós nos mantermos no poder.
4: Temos que aguardar pelas próximas eleições. Claro. Bom, ainda não temos muito tempo, mas uma pinceladazinha muito rápida, Alexandre Pacheco, sobre o que temos vindo a falar aqui tantas vezes, sobre a questão do cessar fogo ou não cessar fogo no conflito de Médio Oriente entre os Estados Unidos.
5: Tenho a certeza do que disser, daquilo que dissermos hoje,
4: só
5: se mantém
4: mesmo,
5: amanhã.
4: Só mesmo para perguntar se acredita que esta sexta-feira é de vez.
5: Olha, eu acredito na perspectiva dos Estados Unidos e do Irão. Não tenho qualquer convicção positiva em relação a Israel. Eu acho que Israel é um cavalo a domar urgentemente, sob pena de pôr o mundo internacional em rebuliço e as relações internacionais em rebuliço. Não parece que Trump seja o vaqueiro que vá dominar o cavalo israelita, não me parece. Um antigo secretário de Estado disse que este acordo que nós conhecemos hoje, penso eu, os 14 ou 15 pontos que ele contém, disse que era um acordo sofrível, para não dizer mau, para além de ter perdido a guerra, não ter conseguido forçar a abertura de um estreito. Repare na expressão, não é um largo, é um estreito.
4: É um estreito, exatamente.
5: Não conseguiu abrir, manter o canal aberto, o canal, uma via comercial essencial, não consegue, e não consegue nada daquilo que não tinha antes. Portanto, perde financeiramente, perde homens, perde material, perde prestígio, se é que ainda tinha algum, e não ganha nada. Agora, se calhar, vai ser o suficiente para reclamar finalmente o Prémio Nobel da Paz. Agora, eu não acredito nisto porque o acordo que foi feito era a realidade anterior. E se a realidade anterior conduziu a uma guerra,
4: porque é que levou a guerra,
5: quem nos diz que não vai conduzir de novo a outra guerra?
4: Vamos esperar então para ver se tem resultados positivos. A frase da semana, qual é a que escolheu?
5: Olha, é uma frase do livro da Liberdade, do Timothée.
4: Como vem já dizer que
5: Timothée,
4: é essa a sugestão literária da semana, da Liberdade, não é?
5: Do Timothée Snyder. Este homem escreveu um outro livro também importante, que é sobre a tirania, e ele agora vai pelo lado da Liberdade. É um livro de Dom Quixote, de março de 2025. E a frase desse livro é esta: sem ideais é impossível ser realista. Isto não é paradoxo, não. Para ele é mesmo assim. Sem ideais é impossível ser realista. Quem esquece a liberdade compreende mal o mundo. e muda-o para pior, porque não o compreende. Esta frase, portanto, tem nos dias que correm uma grande atualidade, penso eu, porque damos-lhe razão. Agora, ele diz que nós entendemos muito mal o conceito de liberdade e quase vemos sempre a liberdade pelo lado negativo, ou seja, a liberdade é a ausência de barreiras. Mas a liberdade não é a ausência de nada, é a construção de tudo. E, portanto, ele tem, no fim do livro, tem uma gralha em que diz o que é a liberdade negativa e o que é a liberdade positiva. Distingue as duas e, basicamente, ele fala da soberania, de qualquer um de nós ser sujeito, ser autor, não andar aqui como pau mandado ou como ovelha de rebanho. A imprevisibilidade, portanto, nós somos livres se conseguirmos ser imprevisíveis, se o outro não contar com aquilo que vai ser a nossa reação.
4: Portanto, não podemos ser tão previsíveis.
5: Não ser mesmo previsíveis. A mobilidade, e ele fala muito da realidade americana, ele diz que neste momento os Estados Unidos não são um país em que haja ascensão social, em que haja mobilidade social. Perdeu-se essa capacidade porque há o fenómeno contrário, que é o fenómeno da concentração da riqueza. Cada vez em menos. Repare que ontem, o Musk ganhou 75 mil milhões num dia. 75 mil milhões num dia. Ele já tem, ou está prestes a alcançar, 1 milhão de milhões de dólares. Portanto, isto é qualquer coisa que nos revela como uma sociedade não está a funcionar bem. E ele critica imenso, dizendo que o mercado é mercado, é preciso, mas tem que ser regulado.
4: E não desta forma.
5: E não desta forma. Os outros dois pilares da liberdade é a factualidade, portanto, ou seja, nós temos que defender uma verdade, uma liberdade assente na verdade. Não há liberdade sem verdade. Ele fala, por exemplo, muito do vosso universo, que é o universo do jornalismo local. Neste momento, nos Estados Unidos, não há jornais locais. E isto fez com que deixasse de haver a cobertura daquela notícia. E, portanto, a nível nacional, inventa-se qualquer coisa e as pessoas engolem. O não haver jornalismo local...
4: Acabou por dar nisto, não é?
5: Acaba por dar, tirar liberdade às sociedades e às pessoas. E, finalmente, a solidariedade. Portanto, ou seja, eu não posso ser livre se você não for. Quer dizer, você vive na minha realidade, no meu contexto. Eu sou livre, você não é. Eu também não sou. Portanto, é um livro muito positivo, muito bem escrito, muito bem fundado. Foi dos livros recentes que eu li que gostei mais.
4: Portanto, a não esquecer, Da Liberdade, de Timothy Snyder. É o livro desta semana.
5: Exatamente.
4: Nós voltamos na próxima quinta-feira. Até lá.
5: Até lá.
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4: Júlia Rodrigues é a nova presidenta distrital de Bragança do Partido Socialista, derrotou Bruno Veloso, perdendo apenas na Conselhia de Bragança. A Associação Uivo acusa a Espanha de avançar com o projeto da mina de Wolframio em Agudinha, na Galiza, sem avaliar devidamente os possíveis impactos em território português. A exploração fica a cerca de 2 km da fronteira com Portugal. António Sá, da Associação Uivo, diz que foram ignorados mecanismos previstos para projetos com efeitos além fronteiras.
8: No fundo foram ignorados por Espanha, numa primeira instância pela Junta da Galiza, mas de facto não é a Junta da Galiza que tem que prestar esclarecimentos a Portugal. O Governo Central de Espanha é que tem que prestar esses esclarecimentos a Portugal e isso não foi feito até ao momento. Não.
4: A Associação crítica também a Comissão Europeia, depois de a empresa responsável ter pedido a classificação da mina como projeto estratégico europeu ao abrigo do regulamento das matérias-primas críticas. António Sá considera que Portugal devia ter sido ouvido neste processo.
8: A Eurobattery Minerals apresentou um pedido de classificação deste projeto mineiro como projeto estratégico europeu. A Comissão Europeia, portanto, este pedido foi apresentado em janeiro à Comissão Europeia. A Comissão Europeia deveria ter notificado Portugal imediatamente, dada a localização do projeto em cima da nossa fronteira, e não o fez também. Portanto, nós estamos aqui perante omissões grosseiras, quer por parte de Espanha, quer por parte da Comissão Europeia. Nós sabemos que o jogo político procura muitas vezes esconder estas regras ou omiti-las, não cumprindo o que está escrito.
4: O Ivo entende que a resposta das autoridades portuguesas ficou aquém do necessário. António Sá, da Associação Ivo, defende que a Câmara de Vinhais e o governo português deviam ter assumido uma posição mais firme.
8: Até agora têm sido manifestamente insuficientes. Começamos desde logo por uma reação local que foi muito tímida, da própria Câmara de Vinhais. Nós temos repetido isto. O caso foi levantado por nós numa Assembleia Municipal de Vinhais em dezembro de 2024. Não foi dada grande atenção a isto. Vinhais poderia ter até feito uma abordagem direta ao Ayuntamento da Godinha, não é? Por exemplo, e conseguir talvez mais esclarecimentos de proximidade. E claro, da parte do nosso governo também a reação tem sido muito tímida e não deveria. Não deveria, porque nós vamos chegar a um momento em que esta situação é irreversível e vai avançar.
4: A Assis só admite agora avançar para tribunal, embora reconheça que os processos internacionais são complexos. António Sá explica que essa possibilidade está em cima da mesa.
8: Nós trabalhamos com um advogado bastante conhecido e estamos, justamente ontem tivemos uma reunião com outros colegas para ponderar avançar com uma ação judicial. Mas estas coisas não resolvem um problema, não é uma simples providência cautelar, portanto isto tem um alcance internacional, estamos a lidar com outro país, portanto os mecanismos legais são complexos, não é fácil e sobretudo não dão resultados imediatos. E nós aqui precisávamos de um resultado imediato.
4: O Ivo teme que a mina venha a prejudicar o futuro de Vinhais, sobretudo na atração de novos residentes e no desenvolvimento do turismo. A eleição para a Comissão Política Conselhia de Mirandela do Partido Socialista, da passada sexta-feira, em que se apresentou uma lista única liderada por Orlando Pires, corre o risco de ter de ser repetida, caso a Comissão Federativa de Jurisdição do PS Bragança venha a dar provimento a uma reclamação apresentada por um militante, ainda na noite em que aconteceu o ato eleitoral, alegando que a lista viola os estatutos do partido. Ao que conseguimos apurar, a reclamação baseia-se no facto de que um dos artigos dos estatutos do partido obriga a que o primeiro e segundo lugar da lista sejam ocupados por militantes de sexo diferente, o que não acontece com a lista apresentada a sufrágio, onde figuram Orlando Pires como número 1 e Rui Pacheco como número 2. Alega ainda esta reclamação não cumprir a norma que terá de haver uma representação não inferior a 40% de militantes de qualquer dos sexos. Orlando Pires diz que oficialmente nada lhe foi comunicado, no entanto adianta ter informação de que a reclamação terá sido a autoria de Raul Rodrigues, que também integrava a lista, mas ao que apuramos, no momento da apresentação da reclamação, terá pedido a sua retirada da lista. Certo é que a reclamação foi apresentada à mesa eleitoral e enviada para a Comissão Federativa de Jurisdição do PS Bragança para análise de eventual irregularidade. A decisão deve ser conhecida ainda esta semana. Entretanto, a ex-presidente da Câmara de Mirandela e atual deputada na Assembleia da República, Júlia Rodrigues, é a nova presidente da Federação Distrital de Bragança do PS, sucedendo a Benjamin Rodrigues. Venceu as eleições da passada sexta-feira com 636 votos, mais 220 do que Bruno Veloso, que obteve 416. A nova presidente admite que este cargo representa uma grande responsabilidade, sobretudo perante os desafios que o Partido Socialista enfrenta. Considera, por isso, importante reafirmar as bases do partido na região, assentes no trabalho de equipa e na união de todas as concelhias.
9: Obviamente que a nossa preocupação é também uma união, uma proximidade com os militantes, a possibilidade de nós podermos fazer um trabalho também junto das concelhias, das juntas de freguesia e uniões de freguesia, das câmaras municipais, de todos os eleitos do Partido Socialista, para que possamos reafirmar e continuar a reafirmar o nosso partido como um partido capaz de liderar o futuro da região e também das nossas autarquias, bem como a nível nacional. E dar este contributo fundamental a nível nacional.
4: A atual deputada da Assembleia da República sublinha que a partir de agora a palavra de ordem é trabalho, sobretudo na proximidade, com o objetivo de envolver cada vez mais a população jovem.
9: Julgo que a palavra-chave é trabalho. Trabalho junto das pessoas, trabalho junto às comunidades, trabalho junto daqueles das comunidades também mais desfavorecidas, mas essencialmente a proximidade dos problemas reais das pessoas, dado que nós estamos num território com problemas muito específicos e problemas que não são de fácil resolução, nomeadamente o despovoamento e também a falta de mão de obra para determinado tipo de atividades, nomeadamente a atividade agrícola, a hotelaria, o turismo que nós também temos e temos de excelente qualidade e, portanto, aproximar também a produção agrícola daquilo que é e já está a ser uma afirmação até mundial daquilo que é o reconhecimento da excelência dos nossos produtos. Portanto, há muito trabalho a fazer o Partido Socialista a nível do Distrito de Bragança. E obviamente que nos 12 concelhos, com realidades diferentes, com necessidades distintas, estaremos prontos para dar respostas pela positiva, reafirmando o nosso partido na região.
4: A nova presidente da Federação Distrital do PS foi a mais votada em 11 dos 12 conselhos do distrito, perdendo apenas em Bragança. No ato eleitoral estavam habilitados a votar 1.300 militantes, tendo a adesão sido superior a 80%. Foi inaugurado o Laboratório de Meteorologia da Associação de Municípios do Douro Superior, sediado em Torre de Moncorvo. A estrutura vai prestar serviços a 28 municípios, abrangendo a Cimeterra de Trás-os-Montes, com exceção de Bragança e Vinhais, a Cimedouro e ainda municípios da Beira Alta. O laboratório está em funcionamento desde 2008 e conta atualmente com uma equipa técnica de 8 funcionários que se deslocam aos agentes económicos para garantir que contadores de tempo, balanças e outros instrumentos de medição estão calibrados com exatidão, assegurando a fiabilidade dos equipamentos. Agora, o objetivo passa por aumentar as valências do laboratório, nomeadamente na área dos distribuidores de combustíveis e na verificação de instrumentos de pesagem não automáticos até 80 toneladas, como faz saber o presidente da Câmara de Torre de Moncorvo, José Menezes.
10: O bom e o interessante é que, de facto, é um laboratório no interior do país e que está patente já em 28 municípios de 3 CIMs diferentes e, por isso mesmo, acho que com esta certificação deste momento já concebida e com o aumento de valências que nós estamos aqui a pedir ao Secretário de Estado para que nos aprove, com certeza que podemos ainda incrementar uma área geográfica muito maior, prestar um serviço de maior qualidade aos

0: qualidade das atividades dos agentes económicos e para a defesa dos direitos dos consumidores.
1: Exatamente, sem vocês notarem, não é? E é um serviço que pauta-se pela transparência e pela efetividade do serviço, que tem que ser igual para todos, tem que ser justo, tem que estar devidamente equilibrado e calibrado, ou seja, uma balança, ou seja, as bombas de gasolina, o contador de tempo, seja qual for, está presente no nosso cotidiano e nós não damos por ela, de facto.
0: A cerimónia de inauguração aconteceu na passada sexta-feira no pátio da Biblioteca Municipal de Moncorvo, com a presença do Secretário de Estado da Economia.

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5: 7 horas.

0: Era que a TFM, muito bom dia, são agora 7 horas e 3 minutos. Estamos de regresso com o programa da manhã, terça-feira, 23 de junho. Esta noite é louca no Porto. É verdade, é noite de São João. É só marteladas. Ora, muito bem, minha gente, vamos lá ligar para a Terra Quente, 278-200-600, 278-200-601. Muito bom dia. Obrigado por estar desse lado em 105.2, 105.5 e também terraquentefm.net. 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
0: Muito bem, vamos em frente. Já temos alguém do outro lado para falar connosco. Muito bom dia.
3: Bom dia.
0: Ora, bom dia ao nosso Paulo de Valdego. Paulo, está tudo bem?
3: Está tudo bem, hoje sou o primeiro.
0: Mais nada, é assim mesmo. Que é para não serem sempre é assim os mesmos, mesmo. Não é?
3: Ora, eu acho claro. Que sim.
0: Ora bem, hoje temos para aqui uma temperatura... Hoje não está mal. Para já.
3: Está bom.
0: Para já, para já. Já. Está assim uma brisa fresquinha, sim, sim. Pela manhã... Mas vamos, eu quero ver como é que vai ficar depois durante a tarde. E é que me preocupa.
3: Ah, pois, durante a tarde é pior.
0: Esse é que é o problema, mas pronto. Ora bem, então Paulo, está tudo bem de saúde, meu amigo?
3: Está tudo bem, obrigado, está a correr bem.
0: Pronto, isso é o que entra lá vou vendo, lá vou investigando, lá vou vendo como é que as coisas estão. Pronto, sim, mas hoje... É... Mas está a correr
3: agora
0: bem.
3: É só para despistar agora. Sim, mas está tudo ok, está tudo bem.
0: Muito bem. Então, olha, Paulo, vamos aqui ao tempo. Ontem tivemos 41 de máxima. Pronto, hoje só vão estar 42. Portanto, não há problema nenhum.
3: Pois é, mais um.
0: Aguaceiros e possibilidade de trovoada. Isto hoje, digo eu, bem, é capaz. Hoje acredito que sim. Isto está um cenário assim mais escuro. Sim. E parece mesmo aquele cenário de trovoada. Mas pronto... Olha, se for, ela estava tão prevista ontem e nada caiu, portanto nós também não a queremos. Dispensamos por completo. Mas tudo bem.
3: Pois.
0: Meu amigo, vamos então ficar com o bom dia que vai para quem?
3: Olha, vai já para ti com uma boa terça-feira, para todos os ouvintes e participantes. Para quem está de parabéns. As melhoras para quem está doente. E para os bombeiros, para os carteiros, para o pessoal que anda na estrada. E pronto, bom dia a todos, até logo, até amanhã. Um abraço.
0: Isso mesmo, muito bem. Um abraço grande também, Paulo, tudo de bom e saúde, meu amigo.
3: Obrigado, até logo.
0: Um abraço, mais uma participação. Bom dia.
4: Bom dia.
0: Bom dia, Aduzinda, como está?
4: Tudo bem.
0: Tudo bem, nós também estamos bem, felizmente.
4: Graças a Deus.
0: É verdade, é verdade. O sol é que não aparece, mas já está a começar a aquecer.
4: Era isto que eu ia dizer, talvez.
0: É. Hoje está envergonhado.
4: É isso que eu ia dizer. Hoje está envergonhado.
0: Bem parece. Ora, bom dia para quem?
4: Para mim, para a minha Amélia, que temos aqui, e para a Dona Carmen, que estamos à espera dela, e para o Adriano e para a Dona Zeza. E para o Tozé, para o seu filho, para a sua esposa, beijinhos para eles. E para a sua sogra e para os seus pais. Beijinhos para a sua mãe e para a sua sogra. E para o senhor Fernando da Palorca, para a mãe e para a esposa, as melhoras da mãe dele e para ele também as melhoras. E para o senhor Milton, para a esposa, para o Sr. Freitas, para a esposa, e para o Eugênio Feira, e para o Sr. Firmino, para a sobrinha, e para o meu homem, e para o Chico, para a Beta, para a Francisca, e para o Jorge, e para a Jéssica. E para os Reixos, também vou ali para ele. Está tudo.
0: Muito bem. Muito bem, isso mesmo. Então, até logo, Aduzinda.
4: Até logo, Tózio.
0: Muito obrigado. 7 e 7. Mais alguém do outro lado? Muito bom dia.
5: Bom dia, Tózio.
0: Bom dia, Dona Lourdes. Como está? Desde ontem?
5: Sou mais ou menos. É? Bem, não sei.
0: Isso, bem, não há quem, mulher. Nem nós, nem eu, nem ninguém.
5: É verdade.
0: Ora, Dona Lourdes, então, eu já sei que está mais fresquinho hoje.
5: Hoje. Ai, ontem não parava, tanto calor.
0: É verdade. Olha que tem a senhora lá do forno. É, que mete a lenha lá para o forno. Ela, quando começa, minha amiga.
5: Aquilo é demais.
0: Não para a mulher, aquilo. Bota a lenha lá para dentro, bota a lenha lá para dentro. Pois. Ora bem, minha amiga, bom dia para quem?
5: Olha, bom dia, vai para si, vai para a sua senhora, vai para os seus filhos, para os seus pais, para os seus sogros, vai para a dona Adelaida, para a sua dona Chama, para o marido e para os filhos, vai para a minha mãe, para a minha irmã, para os meus sobrinhos todos, vai para a Margarida, a Daniela também, esteja tudo bem com ela, e vai fazer esse regatão para a mulher e para os filhos também, vai para a dona Maria José, do amigo também, para ela, vai para o Zé dos Eixos, imagino para ele, vai para a dona Fernanda, vai para a dona Gina, para o marido, para o filho, para a netinha, para a nora, vai para toda a gente que eu costumo a falar, para a dona Nazareia, para a dona Verónica, para toda a gente que eu costumo a falar. E um beijinho para ti, até logo, se estou bem.
0: Muito bem, certíssimo, muito obrigado, beijinho grande também, até mais logo.
5: Até mais logo, se estou bem.
0: Muito obrigado, muito obrigado. Vamos em frente então, nós temos alguém mais do outro lado, quem será? Muito bom dia.
6: Buenos dias, guapo.
0: Bom dia, viva, como estás, Olmira, tudo bem?
6: Aqui, estiradita,
0: pronto.
6: Ouvir o programa.
0: Exato, é assim mesmo. Olha que está calor, Olmira. Cá fora.
6: Está calor, é?
0: É, está assim, ora bem, isto é assim. Agora há uma brisa, não é? Há uma brisa, mas está calor, está calor. E vamos ter durante
6: bem,
0: o dia.
6: Está bem, vamos lá ver.
0: Ora bem.
6: Sim, estamos no tempo dele.
0: Ora, claro que sim. Ora, vamos então saber, bom dia para quem?
6: Ora, bom dia vai para todos os colaboradores aí da rádio, não esquecendo os nossos Fernandes e os dela, as nossas Júlia e os dela, e todas em geral. Vai para os nossos Ventinhos, para a Margarida, para o João Pedro, para a Lara, para a Lourdes, para a Nela, e para a Ana de Canoso, e para a Filhota, para a Elvira, para a nossa Glorinha e para o Nelson Nelson, para a nossa Júlia de Valpassos, um beijinho e tudo bom, muita saúde. E para todos os Ventinhos em geral, para os nossos imigrantes, em especial para o Fató, para a Elisete, para o Carlos da Suíça, para todos em geral. Vai para as nossas avós, a avó Lídia, com rápidas melhoras, a avó Amélia, a avó Gina e para todos os delas. Vai para a dona Luz, para a dona Jacinta, para a dona Quinhas, para a dona Agostinha, para a dona Bernadette, para a Luísa Bragança, para a Nazaré e para a família, um beijinho e tudo bom. Muita saúde para o Zé Fernando, para a Lorca e para a família, em especial para a esposa e para a mãe, tudo de bom. Para a minha velha e para a minha sominha, vai para quem me ouve e me conhece pela voz, vai para os nossos sonequinhos, em especial para o Sr. Freitas, para o Sr. Mário, para o Sr. Amigo e para todos em geral. Vai um beijinho para a minha sobrinha Paula, vai os parabéns para quem estiver, parabéns, um beijinho, tudo bom, muita saúde, muitas felicidades e um dia feliz. Vai para todos os ouvintes, todos os participantes, vai para ti, para os teus, não esquecendo o teu Maria João, o teu Mateus, os teus irmãos, os teus pais, os teus sogros, a Estela também e a tua sogra, um beijinho para elas e tudo bom. Vai para ti aquele beijinho, aquele seu coração e eu até amanhã, se Deus não se eu quiser.
0: Muito bem, certíssimo, muito obrigado, beijinho grande para si também, até amanhã.
6: Até amanhã, beijinho, estou certo.
0: Muito obrigado, mais uma participação, bom dia. Alô, bom dia. Alguém que está deste lado, deixem-me ver o que é que se passa, ora bem, vamos ver agora. Bom dia. Alô, bom dia. Não. Não, temos alguém de certeza absoluta, mas vai ter que ligar novamente. O problema será daqui, com certeza será daqui do nosso telefone. Mas enfim, bom dia.
7: Bom dia.
0: É lá. Olha o Amílcar, tem o rádio lá em cima no Alto da Oliveira.
7: Ele já vai descer.
0: Oh, Amílcar, diga-me só, agora é uma curiosidade. Vocês quando andam aí no campo, guardam, quando estão quietos, quando estão parados... Imagina um dia solarengo, assim com muito sol, assim muito quente, vocês estão ali debaixo de uma oliveira, o rádio está ao pé de vós, não metem mesmo lá em cima, que é para toda a gente ouvir?
7: Não, pusemos lá em cima.
0: Mais nada, assim mesmo. Assim é que é.
7: Toda a gente ouça.
0: Mais nada. Sabe que eu tenho um amigo que chama-se Aniceto, que é de Santa Valha, e ele, quando ia para a agricultura, ele tinha um Renault 5 Laureate. E então, quando ia para a agricultura, e ficava, o carro ficava no alto do monte, pois claro, não podia descer por aqueles caminhos assim mais complicados. Era muito fácil, para toda a gente ouvir, colunas para fora, vamos embora.
7: Devia ser. Eu também sempre gostei da música alta.
0: Pois claro, eu também. Musiquinha para mim tem que se ouvir, mais nada.
7: Sempre, bom no carro, tem que ir alto. Porque se
0: claro
7: não for alto,
0: sim.
7: Já não... já não tem gosto.
0: Nem mais, nem mais. Essa é que é essa. Você é dos meus, é assim mesmo. Muito bem. Amílcar, o bom dia para quem vai?
7: Ai, para nós dois e toda a família, de parte a parte. Parabéns para quem estiver de parabéns, que tenha um dia feliz. Vai para a minha prima Teresa, para o marido, para o meu sogro, para aquele pessoal todo lá do lar. Para a boa Lídia e as melhoras dela. Para a dona Amparo, para a dona Agostinha, para a dona Júlia de Alpaços. Para a Bogina, para a Dona Maria da África do Sul, família, para a Maria José e para o Adriano, para a Palorca, para aquele pessoal todo da Palorca, para o Fernando e família, para a irmã Nazaré e família, para a Sobreira, para o Marco, um abraço, para toda a família dele, para a Duzinda e família, para a Zulmirinha e família, vai para o pessoal aqui da aldeia, para o Mar Rui e família, vai para os Acotas, para o Mário, para o Joãozinho, para o Sr. Freitas, para o Dário de Ferragatão, para o Miguel lá para a Suíça, para toda a gente em geral, e até amanhã, se Deus quiser.
0: Muito bem, certíssimo, muito obrigado, um abraço grande também. Até depois, Amílcar, um abraço grande e um beijinho grande à nossa Aldina.
7: Ah, ela deve estar a ouvir.
0: Muito bem, muito obrigado. Mais uma participação, bom dia.
8: Bom dia a todos, está ora, bom?
0: Bom dia, como é que vai a nossa Madame Julie?
8: Ai, acaba, conforme desse cara, andavam daí a de cada vez.
0: Oh, pois. Pois é, e até o calor aí tem apertado e por Valpaços ou não?
8: Ah, credo, demais que eu sei.
0: É verdade. Mas pronto.
8: Eu não saio à rua.
0: Não, e até nem convém, durante o dia, para quem, só se houver alguma, claro, quem tiver que trabalhar, pois muito bem.
8: Ah, coitadas.
0: É verdade. Quem tiver que...
8: Olha, se... o calor é muito, mas é que está a chuviscar.
0: Ora, portanto, é assim, eles dão aguaceiros e trovoadas, não é?
8: Uhum.
0: Nós a trovoada até a dispensamos.
8: Bom,
0: se chovesse, acredito que eu ia lá para fora fazer a dança da chuva.
8: Olha, andei a regar o jardim já e caiu a espinhinha, o morigerinho. Ah. Olha, não vejo para vai chover.
0: Era bom. Quem é que não gostava? Sabe tão bem. Sabe tão bem, não. Sabia tão bem. Ora bem, minha amiga, pronto, enquanto não chove, olha, vamos saber. Bom dia para quem?
8: Olha, bom dia. Vai para si e para toda a sua família. Vai para mim. Vai para a França, para os meus filhos, para as minhas netas, para os meus genros, para a minha nora. A toda a minha família se encontra lá. Vai para quem bebe a pastas, para o meu irmão, para os meus vizinhos, para o Sr. António, para a mulher, para a Carla, para a menina de Luís, um beijinho para ele, outra para a Paula, para a Dona Alice Paz, para a Dona Lídia, para a Dona Maria de Amparo, para o Sr. Milcar, para o Sr. Freitas e para o resto dos pastores. Vai para a Dona Margarida, as melhores para ele e para o filho. Para a Dona Irene, para a Dona Madil, para a Dona Lisa Santa Maria, para a Cidade, para a Lisete, para a Cidade, para a Mária, para o Bruno de Suíça, para o Carlos, para o Sérgio, para o Miguel, para a Fátima de Andorra, para a Glória de Vilarandelo, para o Nelson, António Manuel Barreiros, para a Sandrina, as mulheres para ela, para o Jorge Padeira, para a transportadora dos meninos, para a Dona Nazaré, para o irmão, para a mãe, para a Lúcia e para o Dino, para a Dona Agostinha, para o Sr. Cisnando, para todas as minhas amigas e amigas, para toda a gente que faz parte do nosso programa. Um beijinho para si e até amanhã, se vocês quiserem.
0: Muito bem, muito obrigado. Beijinho grande para si também, até amanhã. Um abraço grande e para Valpaços.
8: Obrigada.
0: Muito obrigado nós. Vamos em frente, mais uma participação. Bom dia.
9: Bom dia, talvez.
0: Bom dia, tudo bem, Lucinda?
9: Tudo bem, já está calor.
0: É, só um bocadinho. É só um bocadinho.
9: Vai embora.
0: É. Não tarda. Diz que em dezembro isto vai passar. Agora não sei.
9: Ah, sim. Sim, aí vai.
0: Minha amiga, para quem é que vai bom dia?
9: Olha, bom dia vai para vocês todos os dias da Rádio Terra Quente. Vai para toda a família de todos. Hein? Vai aqui para o Zé Manuel e para os pais. Vai para o Zé Grilo. Vai para os Freitas de família. Vai para o São Fernando da Palorca. Vai para a equipa da Padaria Barreira. Vai para mim, para a filhota. Vai para todos os ouvintes e participantes. E vai para todos com um bom dia e um beijinho a cada um.
0: Muito bem, muito obrigado. Beijinho grande para si também. Até mais logo.
9: Até mais logo.
0: Muito obrigado. E o nosso telefone não para. Bom dia.
10: Bom dia, Tosé.
0: Olha o nosso Zé, está ele. Ah, ora viva, é, com esta voz, com esta voz logo de manhã, hein? Mais
10: sim,
0: nada.
10: Sempre a marinhar, sempre a boleirar.
0: Isto é a voz de quem acordou, sei lá, há 10 minutos.
10: Às 5 da manhã já este rapaz andava a regar a horta, a horta.
0: Está certo, também não deixo. Eu não me ri, até só disse. Claro.
10: É, sim.
0: E então, meu amigo, como é que estão as coisas por aí?
10: Já estamos, olha, estamos na festa de São João, não é?
0: Certo. Hoje no Porto aquilo é só marteladas.
10: Ah, e aqui também.
0: Mas aí também, em Sabrosa também fazem
10: estamos
0: assim.
10: Estamos aqui uma aldeia ao lado. Estamos aqui uma aldeia ao lado, que é Bilharinho de São Romão.
0: Ah, sim, é, sim, sim, conheço.
10: É, também o São João. Aqui há vários São João. Falta, uh-huh. Qual mais é João? Joões. Oh, olha, antigamente diziam assim, ah, pô, tu és meio João. Meio João dizia que não fechava bem a tampa, está a perceber? Era.
0: Está boa. Não, mas hoje está tudo bem, está tudo bem. Estamos à espera que caiam umas pingas.
10: Mais logo, lá às vezes já.
0: Não, mas atenção, pingas lá de cima, não é dessas, eu não me refiro dessas. Okay. Porque pinga, vocês têm aí boa pinga, que eu sei.
10: Oh, bem.
0: Está bem.
10: Mas é a vinhaça, há que beber para baixo, o vinho tem que ter saída, senão...
0: Claro, exatamente, aliás já está ali o Franco Pires a dizer, pode ser um penalti para mim também, tem calma rapaz, só mais logo.
10: É cedo, agora de manhã que o baba vem de uma pinguinha de água com limão, que faz-lhe bem.
0: Isso mesmo. E então vamos lá saber, Zé, então as festas já começaram, portanto já...
10: Já, o Santo António, primeiro tivemos aqui uma, foi em Provos ainda. Agora foi Santo António, São João, para a semana segunda temos o São Pedro.
0: Certo.
10: E depois é sempre, depois no dia 5 temos aqui uma do Conselho de Alijó, que é perto de nós, o Alijó parte connosco, que é um Sabrosa.
0: Uhum.
10: E depois já o dia ao 12, que é Vilhar Massada, ao 19, que é São Tomé Euro, 26, Parada do Pinhão, é sempre.
0: É lá. E então Mirandela, não há uma barraca Mirandela, aqui para Mirandela?
10: Mirandela também há, mas estava-me a lembrar destas aqui mais perto, não é?
0: Ah, ok. Sim. Dizia, portanto, eu sei que você durante nessas festas tem intervenção, portanto, comercial, não é?
10: Ah, bom, com relotes.
0: Claro, pois é. Eu agora já nem chamo relotes, agora intervenção comercial. Está bonita esta palavra, não está?
10: Está. Você quando quer, você sai. Claro.
0: Não, não é assim tão fuleiro, portanto, pronto, intervenção verdade, comercial. É? Quase parece intervenção verdade. Policial para dar umas cacetadas. Mas pronto.
10: Só pois, é verdade. É assim, olha, uma pessoa que vai andando e dando para a frente, a vida é assim, eu estou a dizer, tem que se trabalhar,
0: claro,
10: nem que sabemos
0: que
10: amanhã, nem que nós saibamos que amanhã não sai o Euromilhões.
0: É, pronto, aliás, você pode falar na primeira pessoa, né? Que você no dia anterior a sair lá a tal batelada que você teve, o que é que você pensava? Ah, bem, fiz ali o Euromilhões, mas se calhar fiz mais uma vez, não é?
10: Exatamente.
0: E de manhã...
10: Mas pronto, olha, a sorte bateu uma porta e eu, não é?
0: Eu também abri a porta ontem, pensei que fosse a sorte, na final enganei-me.
10: Não.
0: Era o carteiro.
10: Era o carteiro.
0: Trazia uma carta aqui das finanças.
10: Aqui é uma rapariga.
0: Bah, menos mal.
10: É, chegou com a carta do IMI.
0: Está a ver, pronto, é dessas.
10: Pois é, estou a ver. Olha, o rapazito chegou a uma padaria e diz ele para o dono da padaria... Eu queria pão com chouriço. É de hoje? Diz ele, não. É de ontem. E como é que eu faço para comer pão com chouriço de hoje? Vem cá amanhã.
0: Pois claro, então ele era pôr retardado todos os dias.
10: Dizia para o padre, este pão é de hoje? Diz ele, não. É de trigo.
0: Muito bem, meu amigo.
10: Zé, olha, queria mandar um grande abraço para toda a gente, saudinha para todos, que é o principal, muita saúde, as melhoras para a Dona Glória, um beijinho para a Maria José, para os imigrantes, para a Fató, para a Elisete, para toda a gente que estiver a ouvir, para a Bolívia também, para toda a gente, para si um grande abraço e saudinha e até para a semana e caminhem sempre pela esquerda.
0: Claro, exatamente, nem mais. Muito bem, forte abraço, meu amigo.
10: Outro, José, tudo de bom e até para a semana, se Deus quiser.
0: Muito obrigado, cumprimentos à Marina, mais uma participação, bom dia.
11: Bom dia. dia.
0: Bom dia. Olha, a nossa Agostinha.
11: Não estou a ouvir o telefone, estou a dizer.
0: Então, pois, há qualquer coisa por aqui, não é?
11: Não, estive aqui um bocadinho, vou à espera, olha, agora não escuta. Mas tenho, estou com pressa porque tenho que passar, apanhar a carreira.
0: Vamos embora, vamos embora. Bom dia para quem?
11: Olha, bom dia vai para toda a gente que costumam saudar, e para o meu filho e para a minha nora, e tudo de bom para toda a gente e saúde.
0: Isso mesmo. Pronto, falamos amanhã melhor. Olha, um beijinho grande.
11: Porque estou com pressa. Isso. Aqui a carreira, tenho medo que passe.
0: Quem é o motorista? Qual é o motorista que eu digo-lhe já? Oh, rapaz, esperem um bocadinho. Cada uma Agostinha tem que ir para Valpaços, já? Vamos lá ver.
11: Porque eu tenho fisioterapia, sabem?
0: Pronto.
11: Ontem foi de tarde. E hoje vou de manhã. Já está muito calor para ir de tarde, Tóquio.
0: Claro, claro. Já lhe deram um recado ao motorista, portanto esteja à vontade, está bem?
11: Olha que ele está a escutar, eu ontem fui estar com ele e ele estava a escutar a minha
0: dela.
11: Está a
0: ver, pronto, melhor, hein? Por isso mesmo que eu estou a dizer. Como é que ele se chama, sabe?
11: Faustino.
0: Como?
11: Faustino.
0: Olha o nosso amigo Faustino. Ó, Faustino, hein? Pé no travão devagarinho, meu amigo. Há tempo para chegar, hein? A dona Agostinha tem que ir fazer fisioterapia.
11: Pronto, José, tudo bom para toda a gente e saúde. Até amanhã, se Deus quiserem.
0: Muito bem. O nosso Faustino, já agora um abraço para o Faustino, para o Tito, também para todos os motoristas que eles estão sempre a ouvir a Terra Quente. Não falha. É verdade, o Amorim. Enfim, há muita gente a ouvir a Terra Quente. O pessoal... Da, portanto, aquele pessoal da zona de Chaves, é verdade, sim, portanto, essa boa gente que estão sempre a vir a Terra Quinta e estão-nos sempre a dar boleia. Ora, muito bem, bom dia. E alguém que está do outro lado, vamos saber quem é. Bom dia.
12: Bom dia, Sr. Zé.
0: Bom dia, Sr. Zé, como está?
12: Está tudo bem com o senhor?
0: Pronto, o senhor está no céu, eu estou por aqui, está tudo, meu amigo.
12: É
0: verdade. Então, meu amigo, já sei que está tudo bem, pronto, o tempo... Está calor, mas já não há nada a fazer, é o que temos.
12: Já começou a pingar, mas já parei.
0: Oh, pois, então a nossa... Então é verdade, a nossa Júlia de Valpaços estava a dizer que sim, estava a marujar. Ah, isto foi só para enganar.
12: Ah, isto foi para...
0: Ora bem, bom dia para quem, meu amigo?
12: Olha, bom dia vai para São Paulo, para Sérgio, para a Adelina, para a Sorginha, para o José e para a Cláudia. Vai para o meu primo Mais dos Passos, vai para o Preitinho Soluções, vai para o Zé Manela Soluções, vai para a Sul do Cinda. Vai para a Padaria Barreiro de Soluções, para a General Pãozinho, vai para o Paulo Quintela e para a senhora dele, vai para o senhor Emílio, como o cara não falou em mim, vai para o senhor Bruno Cabreiro, vai para o senhor Raul, vai para o Marco da Sobreira, vai para o João Pascoal, vai para a Maria José e para o Adriano, vai para a senhora Luzinda, para a Amélia e para o marido, vai para o Beleza Vila Nova para o filho, para a filha e para o Gerro e para o Francisco. Olha, e para o senhor e até logo. E obrigado.
0: Muito bem, muito obrigado. Um abraço grande. Até mais logo.
12: Olá.
0: Muito obrigado. Mais uma participação. Alô, mas o que é que se passa? Cá para ali, gente que já está a gritar logo de manhã. Eu até tenho medo. Alô, bom dia. Bom dia. Alô, bom dia.
13: Agora de manhã pela fresca.
0: Pronto, bem. É melhor... Tem que voltar a ligar, porque isso é de certeza que não estão a ouvir, pois. Por isso é que não conseguem falar connosco. Ora, era um número que terminava em 799, portanto, esse número que volta a ligar para a Terra Quente, porque a chamada estava muito, muito agressiva. Ora, então vamos lá, minha gente. Muito bom dia para si que está desse lado em 105.2, 105.5 e terraquentefm.net.

0: Ora, muito bem, vamos em frente, são 7h29, mais uma participação. Quem será que está do outro lado? Bom dia!
1: Bom dia, José, bom dia!
0: Ora, bom dia, olha o nosso Mário, bom dia, Mário, viva! Está tudo bem?
1: Viva! Está tudo bem! Tirando o calor, está ótimo!
0: Isso, já, a gente já nem vale a pena falar nisso, Mário.
1: Não, não, José, tu gostas muito do calor ou do fresco?
0: Não, não, não, fresco.
1: Gostas mais do fresco?
0: Não, muito mais.
1: Quando... Então, quer dizer, é assim, eu gostava do calor, mas também gosto, ou acho que gosto mais do fresco.
0: Claro.
1: Porque, ai, com este calor que é que rompe.
0: É isso. Quando a coisa começa a ficar quente, põe-te ao fresco, olha, vamos embora.
1: Ai, ah não. Muita gente desgosta do calor por vias de bobé, sabes?
0: Ora, ora, ora.
1: Pois são muito chalecos.
0: Enfim, enfim. Então, Mário, como é que começa a saúde, amigo?
1: Acabamos andando devagarinho da paz.
0: Sim, pronto. A solidariedade.
1: Vamos andando um dia de cada vez. Agora isto é complicado.
0: Ó, Mário, Mário. A solidariedade, como está?
1: Diz, espera.
0: A solidariedade, como está? Está tudo bem com ela?
1: Está tudo bem com
0: Pronto,
1: ela.
0: Melhor, melhor.
1: Já ficou a pé também. Ai, caralho.
0: Tem que
1: ser. Calor, sabe, nesta altura é complicado.
0: Mas eu também já disse à Lucinda que em dezembro não há problemas desses, portanto...
1: Exatamente.
0: Não é? Para já, olho, não sei, da maneira que isto está, se calhar daqui a 50, 60 anos o tempo está completamente virado do avesso.
1: Oh, está. Eu acho que sim.
0: Nós agora, antigamente tínhamos 4 estações do ano. Era o inverno, o outono, primavera e verão. Hoje só já temos...
1: Tínhamos as estações todas certinhas.
0: Era. Hoje não. Hoje só temos 2. É
1: o inverno e o verão. É inverno e primavera ou algo assim, ou verão.
0: É, por aí. Verão.
1: É verão. É. A primavera já não é primavera.
0: Mas sabe que nós também inverno, também pouco tivemos.
1: Também não há tempo. É
0: ora,
1: isso,
0: lá
1: pois lá está. O inverno foi muito curtinho.
0: É verdade.
1: Foi muito curtinho, não caem geadas, não vem a neve aqui para nós,
0: claro.
1: Nada.
0: Oh, isso quando o inverno é para nós é feriado 5 dias, então?
1: Ah, sim. Os da Serra da Estrela ainda têm de vez em quando. Ainda haverá muita gente a desfrutar e tal.
0: Claro.
1: Aqui
0: muito
1: nada,
0: bem.
1: Cara.
0: Então vá, Mário, vamos saber, meu amigo, bom dia para quem?
1: Olha, bom dia já para ti, com um grande abraço e para toda a família. Pois vai para mim e para os meus também. Vai para quem já participou. Olha, vou mandar um abraço ao Freitas, que outra vez acho que não mandei um abraço. Um abraço Freitas e para a família, para o Fernando Apalor e a família, para todos os pastores em geral, aqueles que andam entre os montes. Depois vai para quem mais? Para a Dona Júlia, para o irmão Valpassos. Vai para quem mais? Olha, vai para a Dona Luz Mirandelo. Vai para toda a gente que fala em mim e que não fala, para todos, porque eu estou a nomear, pois esqueço-me metades.
0: Muito bem.
1: Um grande abraço, um grande beijinho, um bom dia para toda a gente e um grande abraço para a equipa da Terra Quente. Está bom,
0: muito obrigado, Mário. Um abraço grande. Cumprimentos lá para casa.
1: Obrigado, e para vós todos também.
0: Muito obrigado, um abraço. Muito obrigado,
1: tchau.
0: Abraço grande. Vamos em frente, mais uma participação. Bom dia.
2: Bom dia.
0: Ora, bom dia. Olha a nossa Glória. Bom dia, Glória. Glória nas alturas.

0: Tú
1: Ures.
0: cantas bien, tú
1: ¿Eh?
0: cantas bien, Melro,
1: Ay,
0: cantas
1: pues, ay, Melro, olha ali,
0: bien.
1: ¿eh?
0: Olha que não me alegras.
1: E então, Glorinha, como é que vai, minha amiga?
0: Muito bem, graças a
1: Ah,
0: Deus. Isto
1: dá para notar, já se
0: é bom.
1: nota.
0: Graças
1: Ainda bem. Deus é grande, não é, minha amiga?
0: a Deus. Deus é pai, nós somos filhos e ele tem pena dos filhos, não?
1: Claro, claro que sim, então.
0: Sim.
1: Por isso mesmo. Muito bem.
0: E nós
1: E...
0: também fazemos por isso, Tosé.
1: Claro,
0: Temos que fazer.
1: temos que fazer a
0: A
1: nossa
0: vida
1: parte.
0: tem que continuar. E então com este fresquinho, metam-me ali debaixo do ar-condicionado. Algum dia dá-me alguma crise de asma que morro de noite sem ninguém ver.
1: Pois, o ar-condicionado é bom, mas de vez em quando,
0: Ai, mas
1: né?
0: sabe tão
1: Claro
0: bem.
1: que sim, claro que sabe. Enfim, minha amiga, vamos então saber. Bom dia para quem? Vamos saber.
0: Um dia vai para toda a gente, Zé. Não estou a nomear, não estou a nomear nomes porque perde-se muito tempo e as
1: Pronto.
0: pessoas ouvirem já veem que a gente está bem. Eu penso em todos, mas também já a memória já me começa a faltar e já não sei aquela lenga-lenga de António Maria José.
1: Claro, muito bem. Pronto, olha, um beijinho grande.
0: Está tudo bem, minha
1: Tudo
0: patota,
1: bem.
0: está tudo bem.
1: Ora, fator lá nos manda, vai dando notícias, lá nos manda mensagens,
0: Oh,
1: vai nos ligando também, que ela ligou ontem.
0: também o meu Sportingista também está bem, graças a Deus, está
1: Pronto,
0: tudo
1: melhor, ainda bem. Muito
0: bem. E
1: bem.
0: eu hoje vou dar uma voltinha à feira.
1: Pronto, a feira é onde aí.
0: Não passas.
1: Em Balpassos, não é? Pronto,
0: Mas
1: muito bem.
0: agora não temos outra.
1: Eu
0: Aqui
1: pergunto.
0: com a de Balpassos estragou-se tudo.
1: Pois fica muito perto, não é?
0: É, fica pertinho e uma
1: Claro.
0: pessoa vai lá contra tudo.
1: Muito
0: Viva
1: bem.
0: os amigos.
1: Então, pá, olha, beijinho grande até depois. Glória.
0: Oh, beijinhos,
1: Saúde,
0: José.
1: saúde.
0: Beijinhos. E
1: Gostei de
0: saúde para
1: ouvir.
0: toda a gente.
1: Muito obrigado. Beijinho grande para si, muito obrigado. A nossa Glória de Vila Arandela dá notícias, é assim mesmo. E há por lá tanta gente que costuma ouvir a Terra Quente. E não dá notícias. Pronto, espero eu que esteja tudo bem. Ora, muito bem, e eu espero bem que, se precisar de uma consulta para a vista, hoje eu posso lhe dizer onde é que pode ir. É. Ora, hoje, Bragança, Iseda de manhã, Vimioso à tarde, Mursa, Valpaços, Tor de Moncorvo e Ribeira de Pena.
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1: Ora, muito bem, vamos em frente. Já temos mais participações hoje. Muitas, muitas, muitas chamadinhas de gente que já não falava há algum tempo. Bom dia!
11: Bom dia!
1: Bom dia, olha o Freitas. Bom dia, Freitas. Viva,
11: Bom dia,
1: amigo!
11: estás bem?
1: Então, como é que está o meu amigo?
11: Como
1: Ah, se é que é. Mais nada. A dona
11: é que
1: Bia...
11: vai, Glorinha? Está a
1: É...
11: ficar rija também como um
1: Ah, e
11: pêra.
1: ela hoje estava assim com um
11: Hoje
1: semblante...
11: já
1: Hã?
11: estava com
1: Aquela
11: outro
1: voz,
11: aspecto.
1: exatamente, aquela voz dizer que estou
11: É.
1: bem, é assim mesmo, muito bem, muito bem.
11: Ainda bem.
1: Ainda bem que sim, ainda bem que sim. Então, meu amigo, vamos lá saber, o bom dia para quem vai.
11: Oh, vai para a mulher, para os filhos, para os netos, para os genros, para a Valéria e as melhores para ela. Tudo corre bem. para a Cristina, para a Maria José e para o Adriano, para a Dona Maria da África do Sul e para toda a família, para a Elisete, para o Mário e para a Soledade, para a Cidália, para o marido e para as filhas, para a Elisete e para as netinhas com o Eugênio, um abraço para o Mazeu, para o Carlos e para toda a família, para as Princesas Salgueiros, para o Sr. Manuel Padeiro, para o Sr. Zé Cabelheiro, para a Glorinha e para o Nelson e as melhores para eles, que ela hoje já me agradeu. Já sim, tem mais sim, um sim. Bocadinho de alegria. Depois vai então para a Dona Rita, para a Isabel Champouto, as melhoras, para a Fató e para toda a família, para a Dona Agostinha Esporões e para toda a família, para o Deto Ferragatão, para o Carlos Ferragatão e para a Dona Amparo, para a Dona Júlia de Valpassos, para a Dona Elisa Santa Maria, para a Dona Elvira e as melhores para ela. Depois vai para as princesinhas pequenas, para a Maria João, para a Mariana, com o beijinho, para elas, para os pais, para os avós e para toda a família. Para a Fernanda e para o Horácio e para o filhote. Depois vai para o Manuel Ponto, para o Nel do Rei de Vida, para a Dona Aldina, para a Dona Jacinto, para a Dona Quinas, para o Sr. Fernando da Palorca, para a Dona Nazaré e para toda a família. Para a Azul Mirinha, com o beijinho. E para a Dona Margarida e para os filhos, as melhoras para todos. Para a Ana de Caldoso, as melhoras também para ela e para a filhota. Depois vai para a Lúcia e para o Alvino. E pronto, é para o Mateus, para a Marijão, para os seus pais, para os seus sogros. E para todos que estão na nossa companhia. Bons juntos. Pronto.
1: Muito bem. Sim, senhora. Então vá, meu amigo, um abraço grande. Cumprimentos à Dona Beatriz. Tenha uma excelente terça-feira.
11: Obrigado, igualmente.
1: Muito obrigado. Mais uma participação. Bom dia.
7: Bom dia, José. Como
1: ora
7: está?
1: Viva. Eu estou bem, Lúcia. E a Lúcia, como está?
7: Também estou bem, com a graça de Deus. Pronto. Neste tempo a gente tem que estar bem.
1: Claro que sim. É, sim, pois temos que estar. Olha, eu estava melhor debaixo d'água, de certeza.
7: Pois, olha, eu já tenho saudades do inverno, por isso não vou discutir as temperaturas. Olha, sabe dizer que ano é este ano é o ano de quê? Há o ano do cavalo, há o ano do cão, há o ano do galo. Este ano, de que é? O ano de que é? Não sabe?
1: É da maluquice, dos malucos. Só há por aí malucos.
7: Ah, eu pensei que era da mosca.
1: Porque realmente vê-se com cada coisa. Oh, meu Deus. Por isso é que eu digo. É o ano dos malucos. Salvo seja.
7: É dos malucos, é o ano das moias. Eu nunca vi tanta mosca como este ano, mas enfim. Pensei que era o ano das moias, mas também é o ano dos malucos. Olhe, e ponha malucos nisso. Credo, mas santíssimo.
1: Enfim. Então, minha amiga, vamos saber bom dia para quem.
7: O meu bom dia vai já para si. Para
1: mas eu agora quero que... Oh, Lúcia, quero que eu fale a sério. É o ano do cavalo de fogo. Pronto, eu não estava a brincar, mas é o ano do cavalo de fogo.
7: Ah, por isso isto é só fogo, talvez. Olha, mas isto é para a gente ir se habituando. Quando chegarem ao inferno, porque vamos para o inferno, a gente peca muito. Quando
1: eu
7: chegamos
1: não.
7: Ao inferno, bem. Quando a gente for para o inferno, já vamos habituados a altas temperaturas.
1: É, de certeza. Então, nós aqui... Ui.
7: Jesus, credo, Mãe Santíssima. Enfim, deixe para lá. Ora, o meu bom dia vai já para si, para João, para Mateus, para os seus pais, para os seus sócios, tanto família, para a Julinha, para os dela, vai para o meu vinho, para o Mar Família, para a Luz e Família, para o Sr. Fernando da Palorca, para a Nazaré, para a Dona Ana, um beijinho também para eles, para o patrocinador desta hora, que eu estou a contar a todos os santos família e colaboradores, que não podemos esquecer, vai para o Miguel, vai para o Peixinho, para a nossa Piedade, para as nossas Cristinas, para a Verónica, para o Dr. Façanha, as melhoras para a nossa Glorinha, gostei muito de ouvir, já tem uma voz muito bonita, já vê-se que está mais para cima. Um beijinho muito grande para ela. Vai para a nossa Isabelinha também, para a Dona Júlia, para a Margarida e para o filho, para a Dona Cristina, para a Dona Adelaide, para a Dona Rita, para o Sr. Freitas, para a Dona Beatriz, um beijinho muito especial para todos os conselhos de trabalho e colaboradores, para todos os participantes ouvintes, para os nossos imigrantes, um beijinho também muito especial para eles, com muita saúde, muito sucesso. Então, Zé, olha, até logo, até amanhã.
1: Muito
7: esta
1: bem.
7: Agora, esta agora não posso dizer, olha, até logo, não sei.
1: Até então, quando Zé, for, vamos ver. Beijinho grande.
7: Beijinho grande.
1: Muito obrigado.
7: Muito saúde para terça-feira. Tchau.
1: Muito obrigado.
7: Tchau.
1: Até mais logo. 7h43. Bom dia.
8: Bom dia.
1: Bom dia, Dona Adélia.
8: Ah, temos mais uma vez a ouvir o tal Zé. Tenho aqui uma oração pequenina.
1: Força.
8: Para que é às 7 da manhã. Meu Deus, que o nosso dia seja próspero e alegre e que possamos, com sua graça, concretizar muitos sonhos. Que nosso caminho não se desvie da presença do Senhor em nenhum momento da nossa vida. Amém. E o meu bom dia vai para todos vocês aí da Rádio Terra Quente FM, vai para a Lina de Carvalhais e para a mãe dela, também para a Otília e para toda a minha família geral, não esquecendo ninguém, para quem estiver a ouvir, até logo ou até amanhã, se os quiserem.
1: Muito bem, muito obrigado, beijinho grande para si também, até mais logo, Dona Adélia, e cumprimentos à sua mãe. Bom dia!
12: Bom dia!
1: Bom dia, Ana, viva, como está?
12: Vai-se
1: andando, pois claro, não é mais. Já está no trabalhinho, não é, Ana?
12: É verdade, é verdade.
1: Já desde que horas?
12: Olha, já eu trabalho, eram 6:15.
1: Ok, portanto começar às 6 e tal, até lá para, lá para o meio-dia,
12: para
1: não é?
12: Para as coisas e tal.
1: Até que horas, Ana?
12: Até ao meio-dia.
1: Até ao meio-dia, pronto, depois também aquece muito, não é?
12: É verdade, é verdade.
1: E assim assim pensam bem os patrões, porque é assim, nós para render tem que ser com condições, e então quando tem que se trabalhar na rua... Ou estorreira do sol, 42 graus, ninguém rende, não é?
12: Ah, é verdade, é verdade. Até assim, às vezes está calor, está muito calor
1: sim.
12: E...
1: É verdade.
12: Mas temos que ir.
1: Claro. Mas, pronto, que
12: nós é que tivemos que captar assim, pronto, perguntámos se podíamos fazer, porque assim fazíamos o horário direto e,
1: claro.
12: E é melhor, é
1: claro
12: melhor para
1: sim.
12: Nós.
1: E descansam à tarde, fazem bem. Muito bem.
12: Então,
1: Ana, o bom dia para quem vai?
12: Olha, o bom dia vai para o meu marido, para as minhas filhas, vai para a minha netinha, para o meu genro, vai para si, para os seus, vai para a Julinha, para os dela, vai para a Paulinha, vai para a Zumirinha, vai para a Lúcia, para o marido, para a Cidade e Família, para a Solidariedade e Família, para o Sr. Jacinto, para a Sra. Margarida, para a Jeraquinhas, para o José, para a Sra. Agostinha, vai para o Sr. Fernando e Família, para a Sra. Nazaré e Família, vai um grande beijinho para a mãe, vai... para todos os participantes e ouvintes, vai para os Sr. Freitas também e família, vai para todos os doentinhos, boas melhores para todos com rápidas melhoras, vai para quem deixa de parabéns, tudo bom e muitas felicidades, muita saúde, para todos os pastores, imigrantes e para a Ótica Transmontana. E para si, olha, um beijinho e até logo ou até amanhã, se quiser.
1: Ora,
12: até amanhã
1: muito...
12: não, porque se for só até quinta-feira.
1: Ah, ok, muito bem. Então vá, beijinho grande, até depois.
12: Então vá, beijinho, fico
1: muito
12: bem.
1: Muito obrigado, muito obrigado.
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1: Ora, nós caminhamos para o final. Estamos a 14 minutos das 8 da manhã. Bom dia. Bom dia.
14: Bom dia, amigo José.
1: Olha o nosso Paulinho. Bom dia, Paulinho. Olha o que é que eu tinha aqui preparado, meu amigo. Olha. Ei, vai, hein? Já estava aqui prontinha.
14: Ah, pá, tu és um espetáculo.
1: Então, Paulo, está tudo bem, meu amigo?
14: Opa, estamos lixados com este calor. Eu vim lixado para dormir esta noite. Tu és maluco.
1: Então, mas vamos lá saber. Tu ontem estavas em Madrid.
14: Eu já dormi aqui em Cória, rapaz, à meia-noite, 38 graus.
1: Pois, ou seja...
14: Isso já faz parte aqui da Extremadura, aqui lá
1: sim.
14: Do... Oh, esquece, tu és maluco.
1: Então quer dizer que...
14: Vim foi complicado para dormir esta noite. Acho que nunca passei assim uma noite aqui. Opa, pois um gajo para dormir com os vidros abertos é complicado.
1: Sim, é um risco, né? Ninguém ei, mete, só tira, não é? Por isso é preciso ter cuidado.
14: Eu não sei como é que vou ver agora no verão.
1: Olha, meu amigo, como tantos de portugueses, olha, o que é que és que a gente faça? É um ducho de vez em quando. É realmente isto é demais. Por isso é que eu estava a dizer e eu disse
14: eu
1: há pouco.
14: Que parece que me tinha-me acabado de sair do rio.
1: É verdade, é verdade.
14: Ainda estive na rua mais que há pouco tempo, que nem comer nada, estava isto abafado, estava um calor.
1: E depois o grande problema, Paulo, é que, por exemplo, aqui em Mirandela hoje o sol está meio escondido, isto está a querer trovoar, mas a temperatura já lá está. Ou seja, isto fica mais abafado.
14: Aqui não, eu já estou aqui em direção a Coimbra, aqui em direção aqui por Extremadura, em direção a Coimbra, já estão 28 graus.
1: Pronto, à sombra. É verdade, enfim. Meu amigo, olha, para quem é que vai o bom dia, então?
14: Olha, bom dia vai para o pessoal do costume, vai para o Zé Manuel Tocém, vai para o Tocá, vai para o Bimbo, vai para o Fábio, vai para o Tiago da Bambas, vai para ti, para toda a tua família, para todos os ouvintes e participantes e olha, até logo, até amanhã.
1: Então, olha, então podias aproveitar, depois paravas no Porto, o São João, é hoje.
14: Nunca sabem.
1: Ou vais para Coimbra, também de Coimbra ao Porto é rápido.
14: Agora vou para Coimbra, depois não faço ideia, depois se calhar até posso ir para o Porto.
1: Pronto, o patrão também vai... O patrão vai-te dizer assim, Paulo, és bom rapaz, és de boa terra, por isso tens direito a ir lá ao São João. Podes ir para cima, vais carregar a maia.
14: Mas... vou dizer, às 6 eu só trabalho até às 6, depois tenho que ver a bola.
1: É verdade. Hoje temos a nossa seleção, sem dúvida. Vamos ver. Olha, hoje é o tudo por tudo.
14: Cara,
1: ou não é?
14: Nem diz nada.
1: Vale a pena. Amigo Paulo, olha, um abraço grande, tudo de bom, meu amigo. Continuação de boa viagem, hein?
14: Um abraço, todos aí, até logo. Obrigado.
1: Muito obrigado, muito obrigado. Ora, o nosso Paulinho está com calor, também nós. Bom dia. Alô, bom dia. Nada, não há ninguém. Temos música. Olha, Paulinho queria esta música.

0: Ora, muito bem, 7h54, estamos quase a terminar. Quem será que está do outro lado? Bom dia.
1: Bom dia, José.
0: Ora, bom dia, Ana. Deixa-me só dizer, Ana, que ainda podem ligar para outro número. Isto hoje não parou o nosso telefone sempre, mas foi sempre para tocar. Mais nada, assim é que eu gosto.
1: Ainda bem, ainda bem.
0: É verdade. Então, Ana, como é que está, minha amiga? Tudo bem?
1: Está tudo bem, José. Graças
0: melhor,
1: a Deus.
0: Melhor, melhor. Para quem é que vai bom dia?
1: Para os meus pais, para a minha filha, para o meu genro, para o meu neto, para todos vocês aí da Rádio e Família, para o João Tito, para todos os condutores da Fábio Imóvel e para quem anda na estrada, e para todos os ouvintes que nos estão a ouvir, José, para dar a vez a outra pessoa.
0: Muito bem, certíssimo. Muito obrigado. Então, um beijinho grande para si, Ana, e tudo de bom.
1: Obrigado igualmente, José.
0: Muito obrigado nós. Ora, vamos só saber onde é que hoje vai andar a Laranjinha da Ótica Transmontana. Hoje vai estar na Padrela, da parte da manhã, e em Tazem, à tarde. 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Muito bem. Ora, vamos para mais uma participação, e eu acho que até a última. Ora, muito bom dia.
2: Muito bom dia.
0: Olha o Fernando, aí está ele, o
2: olá,
0: Fernando, Fernandinho.
2: José.
0: Como é que está o meu amigo?
2: Ah, estamos bem, mas o calor é que é demais,
0: oh,
2: temos
0: amigo,
2: que aguentar.
0: Eu já disse à Lucinda, você não se preocupe, mulher, que em dezembro...
2: Pois, nessa altura não nos atrapalhamos com o calor, que frio.
0: Não se preocupe, claro que não. Pelo menos para já. É verdade.
2: Tá bem.
0: Então, Fernando, já andai no monte até que, desde que horas?
2: Eram 5:15.
0: Pois tem que...
2: Não ando no monte, 5:15 por meu pé.
0: Ah, ok. Pois primeiro fazer, se calhar, antes de sair com os animais, portanto, fazer outras coisas, não é?
2: Ordenhar e depois
0: pois,
2: é que sim.
0: Claro, claro que sim. Muito bem. Meu amigo, bom dia para quem?
2: Olha, bom dia, vai para a minha família toda, porque já estamos muito perto do fim. Para toda a gente que costuma falar, para todos os camionistas, para todos os pastores, principalmente para o Zé Rilo, que ele gosta que falem nele, um abraço para ele.
0: Uhum.
2: E para toda a gente que escuta a rádio, está tudo por hoje, até logo.
0: Muito bem, certíssimo. Um abraço grande e até mais logo, Fernando. Cumprimentos lá para casa.
2: Obrigado.
0: Muito obrigado nós. Minha gente, estamos no final. Eu e a Ótica Transmontana regressamos amanhã, a partir das 7 da manhã.
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se existem couraças que revestem as mais variadas emoções, protegendo-as de agressões mal aceites, talvez que a mais forte seja mesmo a da indiferença.

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0: Bom dia, 23 de junho de 2026. Hoje é o Dia Internacional das Viúvas e o Dia das Nações Unidas para o Serviço Público. No nosso país é também uma data de enorme relevância festiva e religiosa, com as vésperas das festas de São João, com destaque para Porto, Braga e Vila do Conde. Agora, alguns acontecimentos históricos deste mesmo dia em outros anos. Em 1661 era assinado o Tratado de Paz e Amizade em Londres, selando o casamento da princesa portuguesa Dona Catarina de Bragança com o rei Carlos II de Inglaterra, um evento histórico que introduziu o hábito de chá na corte britânica. Em 1828, o infante Dom Miguel foi aclamado rei, que levou à usurpação do trono e deu início às guerras liberais em Portugal. Em 1894, também em 23 de junho, foi fundado o Comitê Olímpico Internacional na Universidade de Sorbonne, em Paris. Em 1961, entrou finalmente em vigor o Tratado da Antártida, transformando o continente gelado numa reserva científica e proibindo atividades militares. Em 1996, a Nintendo lançava oficialmente a sua icónica consola de videojogos, a Nintendo 64. Agora os destaques da imprensa. No Público, secretas não foram avisadas das ameaças contra Montenegro e Marcelo. Sem informação partilhada, não foi feita a avaliação da segurança das 170 pessoas da lista dos indesejáveis. No Reino Unido, nos 10 anos do Brexit, caiu mais um primeiro-ministro e, em investimento, Fundo Soberano avança quando o Estado está a sair de empresas. No Jornal de Notícias, Dar à Perna é o título, a propósito do jogo de hoje da seleção portuguesa, e Consultas Médicas Online crescem no mercado que ainda está por regular. Ainda na primeira página do JN, famílias, então se o hotel fica na praia, em que é que isso os vai afetar? Já o Correio da Manhã, referência para a empresa falida que recebeu 13 milhões do PRR, Instituto da Segurança Social também reclama créditos e a APMEI é um dos credores do unicórnio fracassado. Ainda na primeira página do Correio da Manhã, Cabo Verde empata com Uruguai e sonha com passagem, ordem para rematar, seleção tem jogo decisivo hoje com o Uzbequistão. Cadastrado detido por assaltar e amarrar padre, é um histórico do crime avançado hoje pelo Correio da Manhã, que fala ainda da justiça que falha na morte da menina em Santarém. Número de imigrantes dispara e a população em Portugal sobe para 11,4 milhões. No Diário de Notícias, destaque também para a admissão de Starmer, no Reino Unido, deixa a porta aberta à coroação do Rei do Norte. Valor médio do crédito à habitação duplicou nos últimos 10 anos, faz saber o DN, que fala ainda na justiça, morte de Odair, legítima defesa em excesso não é legítima defesa. Agora aos desportivos, a bola, mudar para ganhar. Portugal-Uzbequistão é hoje às 6 da tarde. Martínez prepara novidades no apoio a CR7, regresso de Ruben Dias e alterações na frente. Messi Biza é o melhor marcador de sempre em mundiais. Às vezes a culpa é do António. António Silva diz-se perseguido na Luz e não sabe se vai renovar. No Sporting, Luís Suárez é para ficar. No Porto, Granas arranca com os graúdos. Na primeira página do Record, às ordens, Portugal. Um dia para esquecer a estreia, missão a garantir a primeira vitória. Alterações no 11, Ruben Dias certo, Semedo, Conceição e Félix prováveis. Martínez diz, passamos momentos difíceis. Ainda na primeira página, querem que faça a pré-época, diz Granas. E no Benfica, António Silva deixa futuro em aberto. Não sei se renova, diz ele. São os destaques de primeira página do Record. No jogo Dolce Fare Muito, craques da Série A, Rafael Leão e Francisco Conceição no ataque com Ronaldo, para enfrentar a seleção uzbek do italiano Cannavaro. Também na primeira página, dois planos para Granas, no Futebol Clube do Porto, e no Sporting, Maxi Araújo admite sair. É o destaque também de primeira página do jornal. Por cá, nas notícias da Terra Quente, destaque para o Laboratório de Meteorologia da Associação de Municípios do Douro Superior, sediado em Torre de Moncouro, que foi inaugurado. Vai prestar serviço a 28 municípios, abrangendo assim Terras de Trás-os-Montes, com exceção de Bragança e Vinhais, ainda acima do Douro e municípios da Beira Alta.
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0: futebol, um desígnio nacional, por que não? Os melhores dicionários definem desígnio como algo que alguém, ou o que quer que seja, um governo português, por exemplo, pretende realizar. Não têm que ser coisas muito grandes, a menos que digam respeito a toda a nação. No período áureo da sua história, os portugueses, pela mão do infante Dom Henrique e de outros da sua igualha, assumiram o desígnio de estabelecer um império universal que Fernando Pessoa projetou no Quinto Império, que traria paz e civilização ao mundo. História grandiosa, uma verdadeira epopeia que deu no que se sabe. A partir daí, os portugueses têm-se ficado por projetos mais pequenos, mas que, mesmo assim, se traduzem em fracassos constantes, talvez com exceção da integração na União Europeia. Já ninguém se lembrará, por certo, que em 2023, o então primeiro-ministro António Costa estabeleceu 9 desígnios nacionais a serem cumpridos nos 3 anos em que o governo ainda tinha pela frente. Desígnios que contemplavam o ensino, a habitação e a convergência com os países mais desenvolvidos da União Europeia, sem esquecer o combate à pobreza e à exclusão social. Será que algum destes desígnios ditados por António Costa e que o atual governo de Luís Montenegro assumiu, de uma forma ou de outra, ainda que com outros nomes, foram cumpridos ou estão em vias disso? É por demais óbvio que não, face à agitação noticiosa e social que todos os dias os põe na praça pública. Muitos outros desígnios há que qualquer governo poderá estabelecer e assumir quando lhe apetecer. De que se destaca o combate à corrupção, que condiciona todos os setores da vida nacional e que a generalidade dos políticos sistematicamente iludem. Ainda assim, eu também elegeria o futebol como desígnio nacional face ao número de atletas e treinadores do mais alto gabarito que gera, às vitórias que as equipas nacionais sistematicamente alcançam e aos milhões de euros que envolve. E, sobretudo, aos muitos milhares de portugueses a quem o futebol muito diverte. Henrique António Pedro.
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4: Foi inaugurado o Laboratório de Meteorologia da Associação de Municípios do Douro Superior, sediado em Touro de Moncorvo. A estrutura vai prestar serviços a 28 municípios. As aldeias dos 9 municípios da Cime Terras de Trás-os-Montes vão passar a contar com uma nova rede de transporte público a partir de 1 de agosto. O serviço pretende responder à falta de ligações regulares em localidades mais pequenas e isoladas. O projeto representa um investimento de cerca de 5 milhões de euros ao longo de 4 anos e abrange os concelhos de Alfândega da Fé, Bragança, Macedo Cavaleiros, Mirandela, Mugadouro, Miranda do Douro, Vinhais, Vimioso e Vila Flor. Segundo o presidente da Cime Terras de Trás-os-Montes, Pedro Lima, a iniciativa surge para colmatar falhas históricas na oferta de transporte público no interior do país.
5: foi, de facto,
6: mais uma questão de abandono, não é? Do Estado Central em relação aos seus cidadãos, principalmente aqueles da periferias e do chamado interior português. E aqui os municípios delegaram na comunidade intermunicipal para, portanto, ganhar escala e ser a entidade de transporte, portanto, com tutela sobre os transportes, para conseguir dar uma solução integrada dentro do território da CIM e satisfizer as necessidades de ligações das suas populações. Portanto, sim, este transporte já é muito grave, este projeto já é muito grave e finalmente entrará em funcionamento a partir de 1 de agosto deste ano.
4: O novo modelo combina carreiras regulares com o sistema flexível de transportes, a pedido, destinado sobretudo às aldeias sem cobertura de transporte.
5: A satisfação dos municípios e a satisfação principalmente das suas necessidades será feita com transportes que vão desde o regular, com horários determinados para a ligação de certos territórios, até ao flexível, portanto, o chamado transporte a pedido, para aldeias com menos habitantes e onde os transportes serão coordenados consoante as necessidades das populações locais para satisfazer, portanto, as necessidades do dia-a-dia.
4: O responsável explica ainda que o transporte a pedido permite adaptar as deslocações às necessidades dos habitantes, facilitando assim o acesso a serviços essenciais.
5: É um transporte a pedido, portanto, quando é um transporte regular, as pessoas, por vezes, têm dificuldade em coordenar as suas atividades para que esse transporte regular se adapte às suas necessidades. Dou um exemplo, se tiverem uma consulta num dia de semana em que não há transporte regular, as pessoas vão ter que recorrer a um prestador de serviços, nomeadamente um táxi. Havendo o transporte a pedido, as pessoas podem, com a devida antecedência, colocar esse pedido, normalmente através dos presentes juntos. Eu penso que aqui os autarcas de proximidade vão ter um papel muito importante para realmente ajudar a que as pessoas usufruam deste serviço, mas também que ele seja coordenado na medida do possível. E, portanto, este é um exemplo bastante simples. E com este transporte a pedido, as pessoas podem, de certa forma, cumprir com as suas necessidades de uma forma mais fácil, não é?
4: Pedro Lima garante que todas as localidades, atualmente sem transporte público, vão passar a ter acesso a este serviço, reforçando a mobilidade e contribuindo para o combate ao isolamento das populações do território. Foi inaugurado o Laboratório de Meteorologia da Associação de Municípios do Douro Superior, sediado em Torre de Moncorvo. A estrutura vai prestar serviços a 28 municípios, abrangendo a CIM Terras de Trás-os-Montes, com exceção de Bragança e Vinhais, a CIM Douro e ainda municípios da Beira Alta. O laboratório está em funcionamento desde 2008 e conta atualmente com uma equipa técnica de 8 funcionários que se deslocam aos agentes económicos para garantir que contadores de tempo, balanças e outros instrumentos de medição estão calibrados com exatidão, assegurando a fiabilidade dos equipamentos. Agora, o objetivo passa por aumentar as valências do laboratório, nomeadamente na área dos distribuidores de combustíveis e na verificação de instrumentos de pesagem não automáticos até 80 toneladas, como faz saber o Presidente da Câmara de Douro de Moncorvo, José Menezes.
7: O bom e o interessante é que, de facto, é um laboratório no interior do país e que está patente já em 28 municípios de 3 CIMs diferentes e, por isso mesmo, acho que com esta certificação deste momento já concebida e com o aumento de valências que nós estamos aqui a pedir ao Secretário de Estado para que nos aprove, com certeza que podemos ainda incrementar uma área geográfica muito maior, prestar um serviço de maior qualidade aos nossos munícipes, aos nossos agentes económicos, aos nossos agricultores, sem que tenham que se deslocar, se calhar, a uma cidade como Porto, Braga, que é onde existem outros laboratórios, podendo fazer o mesmo serviço aqui em Torre de Moncorvo, que é o coração do Douro Superior.
4: O autarca sublinha que o trabalho desenvolvido pelo laboratório pode parecer invisível, mas representa um serviço essencial para a qualidade das atividades dos agentes económicos e para a defesa dos direitos dos consumidores.
7: Exatamente, sem vocês notarem, não é? E é um serviço que pauta-se pela transparência e pela efetividade do serviço, que tem que ser igual para todos, tem que ser justo, tem que estar devidamente equilibrado e calibrado, ou seja, uma balança, ou seja, as bombas de gasolina, o contador de tempo, seja qual for, está presente no nosso cotidiano e nós não damos por ela, de facto.
4: A cerimónia de inauguração aconteceu na passada sexta-feira no pátio da Biblioteca Municipal de Moncorvo, com a presença do Secretário de Estado da Economia. O Centro de Interpretação Ambiental e Recuperação Animal, CIARA, localizado no Felgar, no concelho de Torre de Moncorvo, vai contar com novas tecnologias, entre elas uma mesa interativa, um novo jogo através de movimentos humanos e um livro de visitas interativo, onde os visitantes poderão deixar testemunhos e fotografias. O CIARA é gerido pela Associação de Municípios do Baixo Sabor. Segundo o secretário-executivo daquela associação, Vítor Sobral, o centro vai completar uma década no próximo ano, por isso era necessário revitalizar o espaço com novas tecnologias, proporcionando experiências mais imersivas.
8: No CIARA, não é? O Centro de Interpretação Ambiental vai fazer para o ano 10 anos. E nós gostaríamos muito de começamos este ano com um investimento de cerca de 25 mil euros. Para o ano iremos continuar com o mesmo investimento, de modo a que gradualmente e passo a passo nós possamos atualizar toda a tecnologia que disponibilizamos para os alunos e para os visitantes do Centro Interpretativo, do Centro de Interpretação Ambiental. E isso será algo gradual e que nos está também a dar muita motivação. É um desafio interessante porque 9 anos passados, mais de 6 mil visitantes, sobretudo escolas, mais de 600 animais recuperados e devolvidos à natureza, são números importantíssimos para o território, para a nossa biodiversidade, para as pessoas, para a economia. E só temos que estar muito orgulhosos do trabalho que temos desenvolvido em parceria, quer com a UTAD, com o Hospital Veterinário de Animais Selvagens da UTAD, que para mim tem os melhores médicos do país, os melhores médicos veterinários do país, quer com o IPB na parte da comunicação e quer também com o nosso parceiro e financiador da exploração e da gestão do CIARA, que é, neste caso também é Mover.
4: Também vão ser instalados jogos de quiz disponíveis em 4 torres interativas para testar conhecimento sobre a fauna e a flora, o património e a identidade dos lagos do Sabor. Será ainda criado um novo espaço denominado de Sala Escura, onde os visitantes poderão realizar desenhos fluorescentes nas paredes inspirados no território e na experiência vivida no espaço. Para Vítor Sobral, a aposta na educação ambiental, associada ao Centro de Recuperação Animal, são fatores diferenciadores que tornam o CIARA um verdadeiro caso de sucesso.
8: Posso considerar um verdadeiro caso de sucesso. Nós temos um dos maiores túneis, se não o maior, em profundidade de voo. Isto é, as estruturas que nós temos no CIARA também, no lado, nós temos dois equipamentos, né? É o Centro de Interpretação Ambiental, mas também temos o Centro de Recuperações de Animais Selvagens, onde fazemos autênticos milagres também na recuperação de animais e os devolvemos à natureza e depois isto gera sempre que há uma devolução à natureza do animal. Nós convidamos escolas, convidamos IPSS, temos sempre o padrinho de quem encontrou o animal para vir devolvê-lo à natureza. Quer dizer, é sempre uma festa da biodiversidade e da sustentabilidade quando vemos que um animal estava debilitado na sua saúde, se vê novamente devolvido ao seu habitat natural e muitos deles até lhes colocamos um transmissor e GPS, muitos deles quando são, por exemplo, abutres negros ou animais em vias de extinção, colocamos e conseguimos perceber a vida e as viagens que eles fazem, que são muitos quilómetros, quer para norte no verão, quer para sul no inverno, que procuram sempre zonas mais quentes e confortáveis para eles, não é?
4: O centro encontra-se temporariamente encerrado para reformulação e instalação destas novas valências interativas. Recorde-se que o espaço resulta de uma das medidas compensatórias associadas à construção da barragem do Baixo Sabor.

0: Arranca agora mais uma conversa, o programa semanal aqui pela Terra Grande FM, com o professor Pedro Beato como convidado. Professor, seja bem-vindo. Na passada semana terminámos o programa falando da história do Sport Clube Mirandela, que, como se sabe, fez agora, ou assinalou agora, o seu 100º aniversário. E a nossa conversa esta semana vai seguir um pouco por aí, mas mais numa vertente também, no caso do associativismo. Aqui, as coletividades aqui da nossa região, a importância e as mudanças que foram acontecendo ao longo dos tempos.
1: Pois, porque o Sport Clube Mirandela acaba por ter uma importância muito grande em Mirandela. Não só pela parte do futebol, porque é importante que se diga isto, porque nós vivíamos num tempo em que não havia praticamente Estado Social. Isto é, nós hoje temos apoios fantásticos, não é? Chegamos à reforma, temos uma reforma, que se tivermos doentes,
0: somos assistidos,
1: temos uma componente educativa fantástica. São elementos essenciais na vida de todos nós, das nossas famílias, de todos nós.
0: Funções que, entretanto, foram assumidas, naturalmente, pelo Estado, que não existiam há 100 anos atrás, não é?
1: Exatamente. Ora, mas Mirandela tem exemplos interessantes sobre este campo, entre os quais o Sport Clube Mirandela, e é isso que eu...
0: Todos os clubes, enfim, associações recreativas tinham também uma função de apoio social, não é?
1: Sem dúvida nenhuma. Importantíssima. Importantíssima. Eu dou, por exemplo, eu tenho aqui dois documentos que seriam a base do programa de hoje. Porque, é assim, o Sport Clube Mirandela dá para muitos programas.
0: Claro.
1: Como
0: chegámos à conclusão também na última conversa.
1: Pois, portanto, quando nós começamos a falar, por exemplo, eu tenho aqui um documento de 22 de setembro de 1933, peço desculpa, de 1933, o que significa que temos aqui um momento extraordinariamente importante da vida social em Mirandela, da qual o Sport Clube Mirandela é um protagonista.
0: Claro.
1: É um protagonista. Como houve outros protagonistas neste contexto da vida social da nossa terra. Pronto, isto é importante, porque, repare, o documento que eu tenho aqui, eu terei cópias por causa de um livro que queria escrever sobre o Sport Clube Mirandela, e não ponho de fora...
0: Que está na forja, não é?
1: Não ponho de fora. Eu tenho
0: o
1: material todo para escrever um livro sobre o Sport Clube Mirandela. Simplesmente tenho tanta coisa que gosto de fazer, ando pelas aldeias, é horrível, porque horrível de bom, não é?
0: Sim,
1: de maneira
0: que... De resto, também temos tido a oportunidade ao longo deste tempo todo de programas de nos aperceber exatamente
1: Portanto,
0: isso.
1: Portanto, este documento é uma doação que foi feita, como eu disse há bocadinho, 22 de setembro de 1933. É uma data que também não pode deixar de fazer parte do histórico do Sport Clube Mirandela. Nós gostamos das datas que nos fizeram bem, que foram importantes para a nossa vida. Nós, pessoas...
0: Que assinalamos, que recordamos, pessoas, que celebramos, não é?
1: É a comunhão, é o casamento, são os batizados.
0: Logo o aniversário,
1: há uma data de...
0: Ora, essa data refere-se a uma doação muito importante.
1: A uma doação, mas...
0: No caso de uns terrenos, não é?
1: Exatamente. Mas o conceito de doação é que ganha aqui uma importância muito significativa, não é? Porque uma doação é uma coisa muito importante. Para haver uma doação tem que haver intervenientes. Tem que haver pessoas que vão dar e pessoas que vão receber. E tem que haver aqui uma boa reciprocidade de respeito também. E repare. Portanto, quando nós falamos em doações, neste caso é uma doação desportiva. Não é? Quer dizer, que tinha o mundo do amadorismo. Repare, o Sport Clube Mirandela, nos anos 30, não é? 1933, quando recebeu o campo, já tinha tido outro também na zona de São Sebastião, depois é que evoluiu para este que nós conhecemos hoje, não é? Havia uma espécie de mecenato, de público, voluntário, de uma data de pessoas que se disponibilizavam para, não é? Mas num contexto de amadores, de amadorismo, toda a gente era amadorismo. E como ainda hoje há muita gente a trabalhar no Sport Clube Mirandela por amadorismo, por gosto, porque gostam.
0: Não tem um salário, não oferece nenhum rendimento.
1: Exatamente.
0: Daí.
1: Mas
0: claro,
1: isto
0: são atividades, no fundo, também de... podemos... de mero voluntarismo,
1: pois,
0: não é?
1: Exatamente. Mas no século XIX e no princípio do século XX,
0: esta era a regra.
1: Esta era a regra. Portanto, havia uma gestão. As pessoas juntavam-se, não é? Regulamentavam as associações em que estavam inseridas, faziam estatutos. Depois... E organizavam também coletividades, como é o caso do Sport Clube de Andela, não é? Que eram sustentadas unicamente por cotas. Não, é? não havia subsídios, não é?
0: Pois.
1: Havia as cotas dos associados, não é? E o trabalho filantrópico, vá lá, não é? Por este amadorismo de prazer e de, dos dirigentes. Era assim que funcionavam estas coletividades.
0: E no fundo também tinham o apoio de quem era mais abastado, teria condições de apoiar este tipo de ações, de, enfim. De...
1: Também havia os beneméritos.
0: Os beneméritos ajudavam estas instituições, no fundo, não é?
1: Exatamente. Sim. E nós temos o exemplo de beneméritos. Não é? Depois, vamos lá ver, e o desporto é assim que vai começar a ganhar o seu desenvolvimento e o seu percurso social, não é? Repare que no último programa que nós tivemos, ou conversa, não é? Nós tivemos a ver que o Sport Clube Mirandela, quando nasceu, não era uma equipa de futebol. Era mais, muito mais do que uma equipa de futebol. Bom. Tinha outro tipo de intervenções, noutro tipo de desportos e até com preocupações culturais, não é? De livros, de organização. Portanto, era um...
0: A preocupação dos jovens que ainda se mantém hoje, não é? Aquelas equipas iniciadas, por exemplo.
1: Mas é claro que o Sport Clube Mirandela vai ter aqui um papel social de relevo, porque o Estado ainda não tinha... Eu acho isto muito interessante. E acho isto também muito importante. Que as pessoas saibam, não é? Começaram, de facto, a apoiar a formação de atletas em vários tipos de desportos. Como está na história do Sport Clube Mirandela, escrita em 1960.
0: Os estatutos iniciais, não é?
1: Exatamente. Portanto, agora... Portanto, estas doações, como esta que eu tenho aqui, que já vamos dar uma vista de olhos relativamente simples, como esta doação dada à coletividade, que é o Sport Clube Mirandela, não é? Acaba por ter uma doutrina de mutualismo, como também teve a nossa... Associação dos Artistas Mirandelenses, não é? Portanto, no mutualismo nós estamos, de certo modo, a falar que havia uma entrega extraordinariamente interessante baseada numa ajuda mútua. Não é? Esta era a doutrina, de certo modo, do contexto. E havia também um filantropismo, vamos lá ver, que era uma espécie de uma caridade, quer dizer, nós... Caridade porque nós dávamos o que podíamos sem ter nada em troca. Portanto, podemos usar aqui o conceito de caridade, mas também podemos usar o conceito de filantropismo. Portanto, quase que as pessoas que trabalharam no Sport Clube Mirandela nesta época, em 1926, por exemplo, quando foi feito o clube, até 1933, e mesmo quando correu mal em 1935, continuaram estas pessoas a existir e a funcionar neste contexto. Portanto, há aqui um amor, não é? Quando a gente fala no conceito filantrópico, há um amor, de certo modo, que é um amor humano. Há um humanismo, não é? Humor humano, este sentido de humanidade, de nós gostarmos das pessoas, darmos bem com as pessoas, tentarmos que...
0: O dar nós sem esperar nada em troca.
1: Por exemplo, claro. Por exemplo, esse é o conceito, o tal conceito do filantrópico e da caridade entre aspas.
0: E do benemérito também, de certa forma.
1: E no fundo era, qual é o grande objetivo em que está incluído o Sport Clube Mirandela também? Não é só a discussão dos jogos de futebol, é também a discussão de haver um futuro melhor para nós todos. E mais igualitário, porque repare que estas associações têm como objetivo também proteger as pessoas que têm mais dificuldades. Isto é muito interessante. Portanto, a ausência de um Estado social, as pessoas têm que se organizar para resolver os seus problemas. Portanto, os donativos, claro que vinham dos sócios, mas também vinham dos beneméritos. Também vinham para conseguirem continuar nessas atividades de coletividades. Repare, eu tenho aqui na mão os estatutos da Associação dos Corres Mútuos dos Artistas Mirandelenses, não é? Aqui. E?
0: No caso, uma publicação que assinala os 100 anos. Portanto, foi, editada já há uns anos. Não é?
1: E repare, por exemplo, que sim, que já fez mais de 100 anos, porque nasceu em 1901, não é?
0: Exatamente.
1: Segundo eu tenho aqui o livro, foi editado em 1901 e foi escrito pelo historiador Virgílio Tavares.
0: 125 anos, não é? 126 anos, neste
1: que
0: caso.
1: Ainda está, sim. Mas repare, portanto, depois há decretos-leis desta altura, de coisa que dizem assim. Por exemplo, as associações de socorros mútuos, como esta que nasceu em Mirandela, prosseguem fins que são absolutamente importantes. Por exemplo, conceder assistência médica e medicamentosa e subsídios pecuniários por doença. Bem, uma pessoa adoecia deixava de receber. Repare, portanto, há aqui uma função social fantástica e humanitária e de preocupação com o tal, aquilo que eu estava a dizer há bocadinho, esta função
0: do apoio social, no fundo, a todos os associados, não é?
1: Exatamente. Repare, conceder pensões de invalidez, velhice e sobrevivência. Veja as preocupações, não é? Com as pessoas que começam a ter handicaps sociais, não é? De qualquer ordem. Veja, atribuir subsídios pagáveis por morte a um sócio. Estamos a falar de coisas. Repare.
0: Coisas que atualmente existem até e concedidas pelo Estado, pelo tal Estado social que já existe.
1: E conceder subsídios funerários. Mas as pessoas tiveram que se organizar para fazer estas funções.
0: Poderem ter este tipo de benefícios também.
1: Exatamente. E também, não há dúvida nenhuma, que protagonizar o acesso a equipamentos sociais. Portanto, a Associação de Socorros Mútuos tem este papel. Mas o Socorro Clube Mirandela também está metido, através de um conceito de associativismo, de qual nós estamos a falar, neste conceito. Neste conceito humanitário fantástico, não é? E por exemplo, e depois havia os próprios edifícios, não é? Por exemplo, em 1926, a Sede de Socorro Mirandela e o Salão Drogas, situado na rua do Parque dos Negrilhos, por exemplo. A casa, depois, várias casas. Mas uma das coisas que eu também queria ler, repare, nós estamos a falar em beneméritos, e veja, por exemplo, na Associação Comercial dos Artistas Mirandelenses, nós temos o BUS.
0: É a Associação de Socorros Mútuos e Artistas, Mirandelenses.
1: Exatamente. Socorros Mútuos, obrigado. O busto do grande sócio benemérito, que foi o Visconde da Vila Garcia e Bolsa, que está inclusivamente na parte
0: E há muitos outros exemplos, por exemplo, uma que até está relacionada com essa, sabemos, os próprios bombeiros voluntários, não é? Mirandela, a Associação Humanitária de Bombeiros, também tinham estatutos muito parecidos, não é?
1: Pois, estas associações, eu estava aqui porque, como eu, meti ao bolso este livro, quando fui tomar café, resolvi olhar para ele. E não há dúvida nenhuma que é um trabalho muito bom do Virgílio Tavares. Como tem outros, que ele tem trabalhos sobre várias associações que eu tenho gosto de ter e também tenho gosto de ser amigo dele. Repare, eu tenho aqui 22 de setembro de 33, como já disse, uma certidão que tem a ver com, foi Augusto da Costa Pessoa, são tudo nomes que nós conhecemos aqui em Mirandela e que foram muito importantes, não é? Augusto da Costa Pessoa, são os condes de Vinhais, não é? Que nós conhecemos muito bem. E depois tem, certifico estas coisas todas e diz assim, a uma certa altura. 33, encontrei na escritura o teor seguinte, escritura de doação que fazem João Maria Eugênio de Almeida e esposa. Já vimos na conversa anterior que este senhor era o Conde de Arges. Arges nem sequer. Eu, aliás, já fiz perguntas a várias pessoas, mas o senhor Figueiredo Sarmento está no hospital e eu ainda não. Eu tenho que lá ir fazer esta pergunta, porque ele costuma ser sempre a fonte que me responde a este tipo de perguntas. Que era eu. Porquê é que este senhor tinha terrenos em Mirandela? Se ele vivia em Lisboa, se ele estava ligado a grandes propriedades no Alentejo e no Algarve, principalmente, porque Arges era uma propriedade que ele tinha no Algarve, que tinha comprado em Asta Pública, é uma grande propriedade. Portanto, ele era Conde de Arges aqui, mas também em Mirandela era conhecido por Conde de Arges. E então diz no documento, escrutação que fazem João Maria Eugênio de Almeida e esposa ao Sport Clube de Mirandela. Portanto, este é o documento que eu tenho na mão. A fotocópia, não tenho o documento. Claro, o documento está na conservação. Está no registro, não é?
0: Sim, no registro.
1: E depois, no dia 22 de setembro de 1933, na dita vila de Mirandela, no seu cartório, cito, na rua de Santo António, Portanto, e depois vai por aqui fora e depois tem o primeiro outro grande, João Araújo Mendes, solteiro, maior, proprietário, etc. Vai por aqui fora. E o segundo otorgante, o doutor Adolfo Leal de Maris, casado, médico, morador. Este era o presidente do Sport Clube Mirandela. Portanto, eram os dois. Estava
0: o doador, neste caso, quem é em nome da instituição.
1: Exatamente. O doutor Adolfo Real Maris, casado, médico, portanto, morador nesta vila, na qualidade de presidente da direção do Sport Clube Mirandela, devidamente autorizado para otorgar a presente escritura. Eu tenho aqui a decisão também da sessão do Sport Clube Mirandela. Depois tem o artigo 43 e diz assim, que o terreno doado deve ser única e exclusivamente destinado à prática de jogos desportivos para o clube donatário e para os fins designados nos seus estatutos. Estatutos de Sport Clube Mirandela.
0: Inequívoco, não pode servir para mais nada que não seja isso que
1: exatamente,
0: está escrito.
1: Portanto, a doação é exclusiva para o desporto. E isto é muito interessante porque, quando nós estamos a ler, e ele foca os estatutos, diz, no fim designado nos seus estatutos, e é preciso lembrar que os estatutos são sempre os estatutos que estão em vigor à data desta doação. Que eu já tive o cuidado de ler quando li os estatutos de 40 da última conversa que nós tivemos aqui. Portanto, assim cede e transfere ao clube donatário todo o domínio, direito, ação e posse sobre o terreno doado, designando-se a fazer esta doação firme e de paz a todo o tempo, atribuindo ao prédio doado, o valor de 3 mil escudos.
0: Portanto, em 1933, o campo de futebol custava 3 mil escudos. Era o valor patrimonial.
1: Exatamente. Sim. Depois continua, aceita esta doação nos termos em que está escrita e depois tem a cópia dos documentos todos que foram entregues para que esta doação fosse concretizada. E para um dos documentos que tem é a ata da sessão da direção do Sport Clube Mirandela, não é? Portanto, e depois tem as pessoas todas que assinaram, as testemunhas, tem toda essa...
0: É uma escritura,
1: toda esta, exatamente, é uma escritura. Aliás, esta parte dos documentos está escrita de forma muito clara e com o valor da despesa de cada documento.
0: Curioso o valor do terreno já agora, 3 mil escudos, o que equivaleria agora a 15 euros, não é?
1: Mas, aqui já se lê melhor, aqui tenho um outro documento que é, portanto, isto foi uma alegria fantástica, aliás, como já tinha sido a alegria anterior, em 1926, quando o campo de Sport Clube Mirandela era não a nascente da rua, mas a poente.
0: Sim.
1: Estou a falar da rua que ia... passava por São Sebastião e que ia na direção de Bragança, na saída de Mirandela, não é? Depois, é claro que, como nós já vimos, os clubes não têm subsídios, vivem dos beneméritos e dos sócios e das cotas, não é? Ora, acontece que não é difícil, é difícil porque o clube também começa a ter despesas, não é? Porque tem, também começa a entrar em jogos, tem que ter deslocações, tem que ter atletas.
0: Pois,
1: exatamente.
0: Tem que ser assumidos pelos sócios.
1: Pois, e então, passado 2 anos, o Sport Clube Mirandela não tem dinheiro para manter o clube. Portanto, este clube que tinha nascido em 26 e que teve este campo atual em 33. Portanto, o que é que vai fazer em 18 de julho? Vai

0: através de mais duas doações para completar, porque os campos têm medidas obrigatórias.
1: E o
0: suporte de Mirandela. E então a Câmara Municipal tem, porque também é de Mirandela, tem pessoas de Mirandela e também tem uma boa relação com este conceito, deste conceito de associativismo que eu gostava de explorar depois num programa
1: só por causa disso.
0: Porque foi a minha intervenção em Lisboa, perto de Lisboa, quando fui, quando o Sport Clube Mirandela ganhou um prémio
1: do melhor clube, não é?
0: E o presidente foi convidado para ir falar sobre esta história deste clube e este conceito desta participação na vida. Que aliás, que todos os presidentes do Sport Clube Mirandela tiveram dificuldades. Todos, não é? O que eu tenho pena é que os que vêm depois pretendem sempre criar defeitos nos anteriores, quando os anteriores se viram com dificuldades incríveis também nas mãos.
1: Permita-me, o professor Pedro também fez isso quando lá chegou.
0: Pois, eu não estive a falar. Falei das dificuldades, não é? que eram muitas. Mas eu, para apanhar o clube com dificuldades,
1: dos anos 80,
0: é porque os anteriores também tiveram dificuldades. Aliás,
1: nessa década de 90, mais. Foi a altura em que o professor Pedro Beato presidiu ao Sport Clube Mirandela, foi antes do ano 2000.
0: 80 é uma época em que há uma figura extraordinariamente respeitada pelo Sport Clube Mirandela, que é o Sr. Assis, a quem o presidente atual chamou presidente dos presidentes.
1: Sim.
0: Portanto, agora também eu trato por presidente. Se ele é o presidente de outros presidentes,
1: claro,
0: também é o meu.
1: É justo.
0: Também é o meu. E depois, repare, mas a Câmara Municipal tem respeito e conhece os problemas do Sport Clube Mirandela. E depois, nas considerações que a Câmara faz para comprar o campo, diz, considerando que se impõe a proteção à mocidade, não é? À mocidade, por medidas adequadas ao seu desenvolvimento físico. À mocidade, estamos a falar aqui de juventude.
1: Claro.
0: Depois, a edilidade tem a obrigação de orientação e de auxiliar na prática de jogos desportivos indispensáveis para que este trabalho seja conseguido. Depois, eu não estou a ler objetivamente, mas a ideia...
1: Estamos aqui,
0: não é?
1: Só apenas portanto, fazer algumas passagens.
0: Em Mirandela, desde há muito tempo, que os presidentes do clube, o Sport Clube Mirandela, e o clube que antecedeu o Sport Clube Mirandela, existe uma tendência para o desporto que não é muito vulgar em terras de reduzida população como o Mirandela. Aliás, Mirandela é o primeiro clube que vai entrar neste contexto e até começou a jogar em Vila Real, não é? Portanto, e depois, desenvolver e facilitar ao máximo essa tendência. Veja a atitude da Câmara. Isto é muito interessante. Eu considero isto muito interessante.
1: Então vamos lá. A Câmara Municipal ficou então com a titularidade do clube desde 36 até...
0: 35.
1: De 35
0: desde 35, desde a altura desta escritura.
1: Sim. E não até
0: é?
1: Quando é que
0: até,
1: vigorou?
0: Até 94.
1: Até 94.
0: Até 94.
1: Na altura em que estaria então o professor Pedro...
0: Exatamente. Depois voltou a passar... O clube voltou a passar para o Sport Clube Mirandela,
1: sim,
0: não é?
1: Voltou. Pronto. Nessa altura, não é?
0: Sim, portanto, até nessas épocas. Entre
1: 36
0: entre
1: e
0: 18 de julho de 35, e não tenho agora a data na cabeça,
1: sim, claro.
0: Mas pronto. Mas repare, o Sport Clube Mirandela conseguiu, repare, a Câmara tem um respeito que eu acho extraordinariamente correto. O Sport Clube Mirandela conseguiu, mercê de uma tenacidade, veja, e de um esforço digno de menção, adquirir e adaptar parte do campo de jogos necessária à prática do desporto. Portanto, e depois continua, não é? Os interesses da coletividade, a obrigação que, portanto, a Câmara vai contribuir, sente-se na obrigação de contribuir para o revigoramento deste progresso no qual participa o Sport Clube Mirandela para o desenvolvimento da vila.
1: Uhum.
0: Portanto, então adquiriu, pela importância de 20 mil escudos, o campo de jogos do Sport Clube Mirandela, situado no Largo de São Sebastião desta vila, com o fim exclusivo de ser adaptado a estádio municipal. Portanto, passa de estádio Sport Clube Mirandela a estádio municipal.
1: Isso é em 1935, então.
0: Em que se manteve, não é?
1: Sim.
0: Depois que, oportunamente, será para este efeito organizar, portanto, o projeto de conclusão e adaptação do atual campo de jogos do Estádio Municipal, compreendendo o campo de futebol do Sport Clube Mirandela. Veja que depois o pagamento deste campo vai ser feito em duas tranches de 10 contos cada uma, não é? 10 contos cada uma.
1: 50 euros.

0: que se organize o regulamento para a utilização e exploração do referido estádio, entretanto se conceda graciosamente ao Sport Clube Mandela o direito da sua utilização para treinos e prática de desportos, sem prejuízo desta Câmara também o utilizar. Não é? Portanto, houve sempre um apoio incondicional, ou não, uma coisa, até com gosto, da Câmara Municipal. Explorar a escritura de compra e venda, o compromisso desta Câmara, não poder utilizar o campo adquirido, senão como estádio municipal e para a prática de esportes semelhantes. E depois tem nomes de pessoas, claro, que nós vemos, como Olímpio Elísio Cabral, Hilário Madureira Osório, João Fins do Lago, António do Reis Meto, Eduardo Hotel Danda. Há uma série de nomes, que quer da Câmara, quer do desporto,
1: estão envolvidos
0: que acabam altura, por ser muito interessantes e que fazem parte da vida do Sport Clube. Este é um momento muito importante. Quer dizer, não há dúvida nenhuma que a Câmara Municipal não feriu o Sport Clube Mirandela, não é?
1: Suportou o próprio clube numa altura difícil, não é?
0: E o campo foi sempre, na prática, do Sport Clube Mirandela.
1: Claro.
0: Claro que podia ser para outro.
1: Foi comprado e transformado em estádio municipal, como ainda é hoje.
0: Não.
1: Como já, não é hoje. Já não é hoje. Entretanto, foi devolvido, entre aspas, ao clube.
0: Exatamente. Ainda no tempo.
1: Na década de 90.
0: Ainda no tempo do Zé Gama, do senhor presidente Zé Gama, e depois concluído estes aspectos no tempo do doutor Silvano.
1: Muito
0: portanto,
1: bem.
0: Há este movimento. Mas
1: mas para dizer que, de facto, a Câmara Municipal teve esse papel na altura, no fundo, de salvar o clube,
0: sim,
1: não é? De outra forma, seria muito difícil.
0: Na década de 90, quem é que eu conheço melhor? O Sport Clube Mirandela. E o que eu pedi, na altura, como representante do Sport Clube Mirandela, aliás, eu tive a sorte de ter um grupo de diretores no clube, muito bem.
1: Com quem trabalhou, não é? No seu mandato.
0: Muito boas pessoas. Como tem na generalidade, aliás, o Carlos Correia ainda agora disse, várias vezes na intervenção que fez no Centenário, que estava há 10 anos com uma direção.
1: Apesar de ter tido, enfim, não os resultados que esperava, mas é como se costuma dizer na gíria, é futebol, não é?
0: É difícil. Portanto,
1: mas independentemente do bom trabalho que ele tem feito no clube.
0: Eu ainda gostava de dedicar, no Sport Clube Mirandela, gostava de falar sobre o conceito de associativismo na década de 90, do qual o Sport Clube Mirandela ganhou um prémio por causa da interpretação que fez do associativismo. Também gostava de falar, porque há um outro aspecto muito importante da década de 90, é que o Sport Clube Mirandela, para além de ser tornado um clube eclético, no respeito pela sua tradição de 26, portanto, o Sport Clube Mirandela ganha a medalha de ouro da cidade de Mirandela na altura, o que significa que a Câmara continua a estar atenta. E também gostava de falar ainda sobre as considerações que houve e o desenvolvimento que houve, que surpreendentemente para mim, que eu não consigo compreender porque é que não existe parque desportivo quando deixei tudo preparado para a existência de um parque desportivo.
1: Aí fica assinado, então um mote para o arranque da próxima conversa.
0: Exatamente.
1: A meia hora desta semana está terminada, professor.
0: Que é o associativismo, que é a medalha de ouro e que é também o parque desportivo que...
1: Será
0: que
1: por aí então que vamos começar o próximo programa aqui na Terra Quente com o professor Pedro Beato. Foi como sempre um gosto. Muito obrigado e até para a semana.
0: Pronto, boa semana para todos e viva o Sport Clube Mirandela.
1: Isso.
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0: Manobras à lupa, saber mais, o sangue. O adulto médio tem cerca de 5 litros de sangue a circular pelas suas veias. Mas o que é exatamente o sangue? É constituído por 4 componentes essenciais que ajudam o corpo a sobreviver. Células chamadas glóbulos vermelhos, células chamadas glóbulos brancos, plaquetas e plasma. Os glóbulos vermelhos transportam oxigênio dos pulmões para todos os tecidos do corpo. Quando os glóbulos vermelhos transportam oxigênio, são vermelhos vivos, o que dá ao sangue a sua cor característica. O sangue desoxigenado tem uma cor castanha escura, mas devido à maneira como a luz penetra na nossa pele, parece azul quando passa nas veias. Os glóbulos brancos fazem parte do sistema imunitário que luta contra as infecções, matando bactérias, vírus e parasitas. As plaquetas, o terceiro componente do sangue, contêm produtos químicos que coagulam as feridas. Tanto os glóbulos vermelhos como os glóbulos brancos e as plaquetas são formados na medula óssea a partir das mesmas células estaminais. O plasma é o fluido que transporta os glóbulos vermelhos, os glóbulos brancos e as plaquetas por todo o corpo. É constituído por 90% de água e 10% de uma mistura de proteínas, eletrólitos, glucose, vitaminas, hormonas e colesterol. No conjunto, o sangue contém tudo o que mantém o corpo vivo. Em factos adicionais, dizer que, em média, os homens têm 5 milhões e 200 mil glóbulos vermelhos por milímetro cúbico de sangue, enquanto as mulheres têm 4 milhões e 600 mil glóbulos vermelhos por milímetro cúbico. O sangue congelado pode ser guardado até 10 anos.
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Bom dia, 23 de junho de 2026. Hoje é o Dia Internacional das Viúvas e o Dia das Nações Unidas para o Serviço Público. No nosso país é também uma data de enorme relevância festiva e religiosa, com as vésperas das festas de São João, com destaque para Porto, Braga e Vila do Conde. Agora, alguns acontecimentos históricos deste mesmo dia em outros anos. Em 1661 era assinado o Tratado de Paz e Amizade em Londres, selando o casamento da princesa portuguesa Dona Catarina de Bragança com o rei Carlos II de Inglaterra, um evento histórico que introduziu o hábito de chá na corte britânica. Em 1828, o infante Dom Miguel foi aclamado rei, que levou à usurpação do trono e deu início às guerras liberais em Portugal. Em 1894, também a 23 de junho, foi fundado o Comitê Olímpico Internacional na Universidade de Sorbonne, em Paris. Em 1961, entrou finalmente em vigor o Tratado da Antártida, transformando o continente gelado numa reserva científica e proibindo atividades militares. Em 1996, a Nintendo lançava oficialmente a sua icónica consola de videojogos, a Nintendo 64. Agora aos destaques da imprensa. No Público, secretas não foram avisadas das ameaças contra Montenegro e Marcelo. Sem informação partilhada, não foi feita a avaliação da segurança das 170 pessoas da lista dos indesejáveis. No Reino Unido, nos 10 anos do Brexit, caiu mais um primeiro-ministro e, em investimento, Fundo Soberano avança quando o Estado está a sair de empresas. No Jornal de Notícias, Dar à Perna é o título, a propósito do jogo de hoje da seleção portuguesa, e Consultas Médicas Online crescem num mercado que ainda está por regular. Ainda na primeira página do JN, famílias, então se o hotel fica na praia, em que é que isso os vai afetar? Já o Correio da Manhã, referência para a empresa falida que recebeu 13 milhões do PRR, Instituto da Segurança Social também reclama créditos e a APMEI é um dos credores do unicórnio fracassado. Ainda na primeira página do Correio da Manhã, Cabo Verde empata com Uruguai e sonha com passagem, ordem para rematar, seleção tem jogo decisivo hoje com Uzbequistão. Cadastrado detido por assaltar e amarrar padre, é um histórico do crime avançado hoje pelo Correio da Manhã, que fala ainda da justiça que falha na morte da menina em Santarém. Número de imigrantes dispara e a população em Portugal sobe para 11,4 milhões. No Diário de Notícias, destaque também para a admissão de Starmer, no Reino Unido, deixa a porta aberta à coroação do Rei do Norte. Valor médio do crédito à habitação duplicou nos últimos 10 anos, faz saber o DN, que fala ainda na justiça, morte de Odair, legítima defesa em excesso não é legítima defesa. Agora aos desportivos, a bola, mudar para ganhar. Portugal-Uzbequistão é hoje às 6 da tarde. Martínez prepara novidades no apoio a CR7, regresso de Ruben Dias e alterações na frente. Messi Biza é o melhor marcador de sempre em mundiais. Às vezes a culpa é do António. António Silva diz-se perseguido na luz e não sabe se vai renovar. No Sporting, Luís Suárez é para ficar. No Porto, Granas arranca com os graúdos. Na primeira página do Record, às ordens, Portugal. Um dia para esquecer a estreia, missão a garantir a primeira vitória. Alterações no 11, Ruben Dias certo, Semedo com

0: Conceição e Félix prováveis, Martínez diz que passamos momentos difíceis. Ainda na primeira página, querem que faça a pré-época, diz Granas, e no Benfica, António Silva deixa futuro em aberto. Não sei se renovo, diz ele. São os destaques de primeira página do Record. No jogo, Dolce fare muito. Craques da Série A, Rafael Leão e Francisco Conceição no ataque com Ronaldo para enfrentar a seleção uzbek do italiano Cannavaro. Também na primeira página, dois planos para Granas, no Futebol Clube do Porto, e no Sporting, Maxi Araújo admite sair. É o destaque também de primeira página do jornal. Por cá, nas notícias da Terra Quente, destaque para o Laboratório de Meteorologia da Associação de Municípios do Douro Superior, sediado em Torre de Moncouro, que foi inaugurado. Vai prestar serviço a 28 municípios, abrangendo assim Terras de Trás-os-Montes, com exceção de Bragança e Vinhais, ainda acima Douro e municípios da Beira Alta.
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6: O Presidente da Câmara Municipal de Mirandela entende que a diminuição de cerca de 7% da área que até agora era considerada urbanizável no PDM não é significativo e explica porquê já a seguir. As aldeias dos 9 municípios da Cime Terras de Trás-os-Montes vão passar a contar com uma nova rede de transporte público a partir de 1 de agosto. O serviço pretende responder à falta de ligações regulares em localidades mais pequenas e isoladas. O projeto representa um investimento de cerca de 5 milhões de euros ao longo de 4 anos e abrange os concelhos de Alfândega da Fé, Bragança, Macedo Cavaleiros, Mirandela, Mugadouro, Miranda do Douro, Vinhais, Vimioso e Vila Flor. Segundo o presidente da Cime Terras de Trás-os-Montes, Pedro Lima, a iniciativa surge para colmatar falhas históricas na oferta de transporte público no interior do país.
7: Foi, de facto, mais uma questão de abandono, não é? Do Estado Central em relação aos seus cidadãos, principalmente aqueles da periferias e do chamado interior português. E aqui os municípios delegaram na comunidade intermunicipal para, portanto, ganhar escala e ser a entidade de transporte, tanto com tutela sobre os transportes, para conseguir dar uma solução integrada dentro do território da Cime que satisfizer a necessidade de ligações das suas populações. Portanto, sim, este transporte já é muito grave, este projeto já é muito grave e finalmente entrará em funcionamento a partir de 1 de agosto deste ano.
6: O novo modelo combina carreiras regulares com um sistema flexível de transportes, a pedido, destinado sobretudo às aldeias sem cobertura de transporte.
7: A satisfação dos municípios e a satisfação principalmente das suas necessidades será feita com transportes que vão desde o regular, com horários determinados para ligação de certos territórios, até ao flexível, portanto, o chamado transporte a pedido, para aldeias com menos habitantes, e onde os transportes serão coordenados consoante as necessidades das populações locais para satisfazer, portanto, as necessidades do dia-a-dia.
6: O responsável explica ainda que o transporte a pedido permite adaptar as deslocações às necessidades dos habitantes, facilitando assim o acesso a serviços essenciais.
7: É um transporte a pedido, portanto, quando é um transporte regular, as pessoas, por vezes, têm dificuldade em coordenar as suas atividades para que esse transporte regular se adapte às suas necessidades. Dou um exemplo, se tiverem uma consulta num dia de semana em que não há transporte regular, as pessoas vão ter que recorrer a um prestador de serviços, nomeadamente um táxi. Havendo o transporte a pedido, as pessoas podem, com a devida antecedência, colocar esse pedido normalmente através dos presentes juntos. Eu penso que aqui os autarcas de proximidade vão ter um papel muito importante para realmente ajudar a que as pessoas usufruam deste serviço, mas também que ele seja coordenado na medida do possível. E portanto, este é um exemplo bastante simples e com este transporte a pedido as pessoas podem, de certa forma, cumprir com as suas necessidades de uma forma mais fácil, não é?
6: Pedro Lima garante que todas as localidades, atualmente sem transporte público, vão passar a ter acesso a este serviço, reforçando a mobilidade e contribuindo para o combate ao isolamento das populações do território. O presidente da Câmara Municipal de Mirandela chamou esta manhã à comunicação social para o que chamou de encontro de trabalho para abordar a recente aprovação do PDM de Mirandela, o principal instrumento de gestão territorial que vai estar em vigor pelo menos durante 10 anos, substituindo o atual PDM que está em vigor desde 2015. Vítor Correia justificou esta iniciativa com a necessidade de clarificar que a diminuição de cerca de 7% da área que até agora era considerada urbanizável não é significativo e explica porquê.
8: É que houve uma alteração legislativa que eu trouxe aqui duas realidades distintas, solo urbano e solo rústico, e deixou de haver o solo urbanizável. E é neste contexto, neste enquadramento legislativo, que tivemos que trabalhar. E, efetivamente, registou-se uma redução, que não é significativa, que essa redução, muita dela,

0: e os espaços verdes incluídos, que os espaços verdes continuam a existir, só que deixaram de estar em espaço urbano e passaram a estar em espaço rústico, mas são zonas verdes da mesma forma que vão ser tratadas como tal. Mas elas faziam parte também da área urbanizável. Não é uma perda porque já não era um espaço edificável, mas era um espaço de acolhimento de zona verde. Importante dizermos que continuamos com 1.616 hectares de área urbana, que temos muita expectativa que ela possa vir a ser solidificada sob o ponto de vista de que nós criamos infraestruturas todas adequadas para que as pessoas se possam definitivamente instalar. Porque sabemos que a outra área urbanizável nem tão pouco tinha infraestruturas, nem estava obrigado a infraestruturas. Com este comprometimento, os municípios ficaram obrigados a que as zonas urbanas sejam também criadas as infraestruturas necessárias e adequadas. E é isso que é um salto qualitativo.
1: O autarca revela ainda que o novo PDM contempla a construção de uma zona industrial de cerca de 20 hectares, perto do nó da Autostrada Transmontana e do Aeródromo Municipal, e que o município já reuniu com os vários proprietários dos terrenos agrícolas para chegarem a um acordo.
0: Ficou já vertido naquilo que é o novo PDM, uma área de cerca de 20 hectares, e que vai, depois de nós negociarmos com os proprietários, e importa dizer que nada faremos contra a vontade dos proprietários, aliás, já iniciamos reuniões com os proprietários, onde foi dado a conhecer qual é que era a nossa pretensão, e pedir-lhes autorização para que eles dessem a possibilidade de entrarem nos seus terrenos para poderem ser avaliados, porque são terrenos de cultivo, são terrenos que importa perceber qual é que é o valor real deles em função do que têm, porque não queremos de modo algum prejudicar qualquer proprietário. E é isso que estamos a avaliar, para que possamos ter ali uma área muito próxima daquilo que é o nó da A4, com ligação a Valpaços, parece que em termos estratégicos que é muito bom. É ali uma zona de planalto, tem ali o aeródromo muito próximo também, enquadrada também nessa zona de acolhimento empresarial. Portanto, estamos a fazer um trabalho para o futuro, que pensamos que é muito importante para a afirmação de Mirandela enquanto território e enquanto centralidade.
1: Segundo o Presidente da Câmara, o município está ainda em negociações com o Governo, tendo já reunido com o Secretário de Estado da Proteção Civil para que o aeródromo municipal, que atualmente serve apenas para voos de recreio e lazer, possa vir a receber mercadorias e passageiros. O novo PDM deve ser publicado em Diário da República até ao final deste mês de junho.

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1: Futebol, um desígnio nacional, porque não? Os melhores dicionários definem desígnio como algo que alguém, ou o que quer que seja, um governo português, por exemplo, pretende realizar. Não têm que ser coisas muito grandes, a menos que digam respeito a toda a nação. No período áureo da sua história, os portugueses, pela mão do infante Dom Henrique e de outros da sua igualha, assumiram o desígnio de estabelecer um império universal que Fernando Pessoa projetou no Quinto Império, que traria paz e civilização ao mundo. História grandiosa, uma verdadeira epopeia que deu no que se sabe. A partir daí, os portugueses têm-se ficado por projetos mais pequenos, mas que, mesmo assim, se traduzem em fracassos constantes, talvez com exceção da integração na União Europeia. Já ninguém se lembrará, por certo, que em 2023, o então primeiro-ministro António Costa estabeleceu 9 desígnios nacionais a serem cumpridos nos 3 anos em que o governo ainda tinha pela frente. Desígnios que contemplavam o ensino, a habitação e a convergência com os países mais desenvolvidos da União Europeia, sem esquecer o combate à pobreza e à exclusão social. Será que algum destes desígnios, ditados por António Costa e que o atual governo de Luís Montenegro assumiu, de uma forma ou de outra, ainda que com outros nomes, foram cumpridos ou estão em vias disso? É por demais óbvio que não, face à agitação noticiosa e social que todos os dias os põe na praça pública. Muitos outros desígnios há que qualquer governo poderá estabelecer e assumir quando lhe apetecer. De que se destaca o combate à corrupção, que condiciona todos os setores da vida nacional e que a generalidade dos políticos sistematicamente iludem. Ainda assim, eu também elegeria o futebol como desígnio nacional face ao número de atletas e treinadores do mais alto gabarito que gera, às vitórias que as equipas nacionais sistematicamente alcançam e aos milhões de euros que envolve. E, sobretudo, aos muitos milhares de portugueses a quem o futebol muito diverte. Henrique António Pedro.
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0: Meio-dia.
7: Foi inaugurado o Laboratório de Meteorologia da Associação de Municípios do Douro Superior, sediado em Touro de Moncorvo. A estrutura vai prestar serviços a 28 municípios. As aldeias dos 9 municípios da Cime Terras de Trás-os-Montes vão passar a contar com uma nova rede de transporte público a partir de 1 de agosto. O serviço pretende responder à falta de ligações regulares em localidades mais pequenas e isoladas. O projeto representa um investimento de cerca de 5 milhões de euros ao longo de 4 anos e abrange os concelhos de Alfândega da Fé, Bragança, Macedo Cavaleiros, Mirandela, Mugadouro, Miranda do Douro, Vinhais, Vimioso e Vila Flor. Segundo o presidente da Cime Terras de Trás-os-Montes, Pedro Lima, a iniciativa surge para colmatar falhas históricas na oferta de transporte público no interior do país.
10: Foi, de facto, mais uma questão de abandono, não é? Do Estado Central em relação aos seus cidadãos, principalmente aqueles da periferias e do chamado interior português. E aqui os municípios delegaram na comunidade intermunicipal para, portanto, ganhar escala e ser a entidade de transporte, tanto com tutela sobre os transportes, para conseguir dar uma solução integrada dentro do território da CIM que satisfizer as necessidades de ligações das suas populações. Portanto, sim, este transporte já é muito grave, este projeto já é muito grave e finalmente entrará em funcionamento a partir de 1 de agosto deste ano.
7: O novo modelo combina carreiras regulares com um sistema flexível de transportes, a pedido, destinado sobretudo às aldeias sem cobertura de transporte.
10: A satisfação dos municípios e a satisfação principalmente das suas necessidades será feita com transportes que vão desde o regular, com horários determinados para ligação de certos territórios, até ao flexível, portanto, chamado transporte a pedido, para aldeias com menos habitantes, e onde os transportes serão coordenados consoante as necessidades das populações locais para satisfazer, portanto, as necessidades do dia-a-dia.
7: O responsável explica ainda que o transporte a pedido permite adaptar as deslocações às necessidades dos habitantes, facilitando assim o acesso a serviços essenciais.
10: É um transporte a pedido, portanto, quando é um transporte regular, as pessoas, por vezes, têm dificuldade em coordenar as suas atividades para que esse transporte regular se adapte às suas necessidades. Dou um exemplo, se tiverem uma consulta num dia de semana em que não há transporte regular, as pessoas vão ter que recorrer a um prestador de serviços, nomeadamente um táxi. Havendo transporte a pedido, as pessoas podem, com a devida antecedência, colocar esse pedido normalmente através dos presentes juntos. Eu penso que aqui os autarcas de proximidade vão ter um papel muito importante para realmente ajudar a que as pessoas usufruam deste serviço, mas também que ele seja coordenado na medida do possível. E portanto, este é um exemplo bastante simples. E com este transporte a pedido, as pessoas podem, de certa forma, cumprir com as suas necessidades de uma forma mais fácil, não é?
7: Pedro Lima garante que todas as localidades, atualmente sem transporte público, vão passar a ter acesso a este serviço, reforçando a mobilidade e contribuindo para o combate ao isolamento das populações do território. O presidente da Câmara Municipal de Mirandela chamou esta manhã à comunicação social para o que chamou de encontro de trabalho para abordar a recente aprovação do PDM de Mirandela, o principal instrumento de gestão territorial que vai estar em vigor pelo menos durante 10 anos, substituindo o atual PDM que está em vigor desde 2015. Vítor Correia justificou esta iniciativa com a necessidade de clarificar que a diminuição de cerca de 7% da área que até agora era considerada urbanizável não é significativo e explica porquê.
11: É que houve uma alteração legislativa que trouxe aqui duas realidades distintas, solo urbano e solo rústico, e deixou de haver o solo urbanizável. E é neste contexto, neste enquadramento legislativo, que tivemos que trabalhar. Efetivamente, registou-se uma redução, que não é significativa, que essa redução, muita dela, tinha espaços verdes incluídos, que os espaços verdes continuam a existir, só que deixaram de estar em espaço urbano e passaram a estar em espaço rústico, mas são zonas verdes, da mesma forma que vão ser tratadas como tal. Mas elas faziam parte também da área urbanizável. Não é uma perda, porque já não era um espaço edificável, mas era um espaço de acolhimento de zona verde. Importante dizermos que continuamos com 1.616 hectares de área área urbana que temos muita expectativa que ela possa vir a ser solidificada sob o ponto de vista de que nós criamos infraestruturas todas adequadas para que as pessoas se possam definitivamente instalar. Porque sabemos que a outra área urbanizável nem tão pouco tinha infraestruturas, nem estava obrigado a infraestruturas. Com este comprometimento, os municípios ficaram obrigados a que as zonas urbanas sejam também criadas as infraestruturas necessárias e adequadas. E é isso que é um salto qualitativo.
7: O autarca revela ainda que o novo PDM contempla a construção de uma zona industrial de cerca de 20 hectares, perto do nó da autoestrada transmontana e do aeródromo municipal, e que o município já reuniu com os vários proprietários dos terrenos agrícolas para chegarem a um acordo.
11: Ficou já vertido naquilo que é o novo PDM, uma área de cerca de 20 hectares, e que vai, depois de nós negociarmos com os proprietários, e importa dizer que nada faremos contra a vontade dos proprietários, aliás, já iniciamos reuniões com os proprietários, onde foi dado a conhecer qual é que era a nossa pretensão, e pedir-lhes autorização para que eles dessem a possibilidade de entrarem nos seus terrenos para poderem ser avaliados, porque são terrenos de cultivo, são terrenos que importa perceber qual é que é o valor real deles em função do que têm, porque não queremos de modo algum prejudicar qualquer proprietário. E é isso que estamos a avaliar, para que possamos ter ali uma área muito próxima daquilo que é o nó da A4, com ligação a Valpaços, parece que em termos estratégicos que é muito bom. É ali uma zona de planalto, tem ali o aeródromo muito próximo também, enquadrada também nessa zona de acolhimento empresarial. Portanto, estamos a fazer um trabalho para o futuro, que pensamos que é muito importante para a afirmação de Mirandela enquanto território e enquanto centralidade.
7: Segundo o Presidente da Câmara, o município está ainda em negociações com o Governo, tendo já reunido com o Secretário de Estado da Proteção Civil para que o aeródromo municipal, que atualmente serve apenas para voos de recreio e lazer, possa vir a receber mercadorias e passageiros. O novo PDM deve ser publicado em Diário da República até ao final deste mês de junho.

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1: Abordar o Douro enquanto entidade física, social, cultural e espiritual tem vindo a ser o desígnio de autores, pensadores e artistas que eternizam um quadro referencial tão único quanto exuberante. É o ponto de partida para a exposição Caminho Mão-Ferro, de Sobral Centeno. Uma exposição patente na Estação das Artes, com séries de obras que cobrem um arco cronológico que vão de 2017 a 2025, exclusivamente dedicados à paisagem do Douro e à presença, algo nostálgica, do comboio, na definição de um quadro formal e conceptual que Sobral Centeno, autor, verte em plena sintonia com uma vivência vital e recorrente desta região. A exposição está patente na Estação das Artes, que pode ser vista de segunda a sexta-feira entre as 9 e as 18, sábado e domingo entre as 11 e as 17. Está aí o 19º Festival Academia de Música Jovem. Acontece este domingo no Auditório Municipal de Mirandela, a partir das 3 da tarde. O Santuário de Nossa Senhora do Amparo, em Mirandela, volta a receber as tradicionais verbenas. Um momento de encontro, convívio e celebração que reúne a comunidade em torno de uma das mais emblemáticas tradições de Mirandela. Ao longo de 3 fins de semana, o recinto do santuário será palco de animação, reencontros e momentos de partilha, mantendo viva a tradição profundamente enraizada na identidade local. A festa continua já este sábado e domingo. Fica por aqui hoje mais uma edição de Passos do Conselho. Um conselho de Mirandela.
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1: Muito boa tarde. O Plano Diretor Municipal de Mirandela já foi aprovado e vai ser o principal instrumento de gestão territorial, que vai estar em vigor pelo menos durante 10 anos. O novo PDM contempla a construção de uma zona industrial. O município de Macedo Cavaleiros avançou com a criação de uma bolsa de acompanhantes de maior acompanhado, uma resposta social destinada a apoiar cidadãos adultos que necessitam de acompanhamento na gestão de determinados aspectos da sua vida. A Adop Cup decorreu no passado fim de semana em Macedo Cavaleiros, reunindo cerca de 48 equipas e quase 600 jovens atletas no estádio municipal. São assuntos em desenvolvimento já a seguir.
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1: Os distritos de Bragança e de Vila Real vão continuar sob aviso laranja, alerta o Instituto Português do Mar e da Atmosfera, o IPMA, devido às altas temperaturas que se vão fazer sentir. São três os distritos em Portugal continental que vão estar sob este aviso: Bragança, Vila Real e também a Guarda. A temperatura máxima poderá chegar aos 40 graus. Já no que toca a perigo de incêndio rural, seis concelhos do distrito de Bragança estão sinalizados com risco máximo de incêndio, nomeadamente Vinhais, Vimioso, Bragança, Miranda do Douro, Macedo Cavaleiros e Mogadouro. Os restantes estão indicados com risco muito elevado. Face às temperaturas elevadas, a Direção-Geral de Saúde aconselha a população a procurar locais frescos, arejados e com sombra, a usar roupa larga, leve e clara e optar por refeições leves e frescas e a beber água com frequência. O presidente do município de Mirandela chamou esta manhã a comunicação social para o que chamou de encontro de trabalho, para abordar a recente aprovação do PDM, o Plano Diretor Municipal de Mirandela, o principal instrumento de gestão territorial que vai estar em vigor pelo menos durante 10 anos, substituindo o atual PDM que está em vigor desde 2015. Vítor Correia justificou esta iniciativa com a necessidade de clarificar que a diminuição de cerca de 7% da área que até agora era considerada urbanizável não é significativo. Explica porquê.
5: É que houve uma alteração legislativa que trouxe aqui duas realidades distintas: solo urbano e solo rústico, e deixou de haver o solo urbanizável. E é neste contexto, deste enquadramento legislativo, que tivemos que trabalhar. Efetivamente, registou-se uma redução, que não é significativa, que essa redução, muita dela tinha espaços verdes incluídos, que os espaços verdes continuam a existir, só que deixaram de estar em espaço urbano e passaram a estar em espaço rústico, mas são zonas verdes da mesma forma que vão ser tratadas como tal, mas elas faziam parte também da área urbanizável. Não é uma perda porque já não era um espaço edificável, mas era um espaço de acolhimento de zona verde. Importante dizermos que continuamos com 1.616 hectares da área urbana, que temos muita expectativa que ela possa vir a ser solidificada, sob o ponto de vista de que nós criamos infraestruturas todas adequadas para que as pessoas se possam definitivamente instalar. Porque sabemos que outra área urbanizável nem tão pouco tinha infraestruturas, nem estava obrigado a infraestruturas. Com este comprometimento, os municípios ficaram obrigados a que as zonas urbanas sejam também criadas as infraestruturas necessárias e adequadas. E é isso que é um salto qualitativo.
1: O autarca revela ainda que o novo PDM contempla a construção de uma zona industrial de cerca de 20 hectares perto do nó da autoestrada transmontana A4 e do aeródromo municipal.
5: Ficou já vertido naquilo que é o novo PDM, uma área de cerca de 20 hectares e que vai, depois de nós negociarmos com os proprietários, e importa dizer que nada

0: faremos contra a vontade dos proprietários. Aliás, já iniciamos reuniões com os proprietários, onde foi dado a conhecer qual é que era a nossa pretensão e pedir-lhes autorização para que eles dessem a possibilidade de entrarem nos seus terrenos para poderem ser avaliados, porque são terrenos de cultivo, são terrenos que importa perceber qual é que é o valor real deles em função do que têm, porque não queremos de modo algum prejudicar qualquer proprietário. E é isso que estamos a avaliar, para que possamos ter ali uma área muito próxima daquilo que é o nó da A4, com ligação a Valpaços, parece que em termos estratégicos que é muito bom. É ali uma zona de Planalto, tem ali o aeródromo muito próximo também, enquadrada também nessa zona de acolhimento empresarial. Portanto, estamos a fazer um trabalho para o futuro que pensamos que é muito importante para a afirmação de Mirandela enquanto território e enquanto centralidade.
1: Segundo o Presidente da Câmara, o município está ainda em negociações com o Governo, tendo já reunido com o Secretário de Estado da Proteção Civil para que o aeródromo municipal, que atualmente serve apenas para voos de recreio e lazer, possa vir a receber mercadorias e passageiros. O município de Macedo Cavaleiros avançou com a criação de uma bolsa de acompanhantes, de maior acompanhado, uma resposta social destinada a apoiar cidadãos adultos que, por motivos de saúde, deficiência, envelhecimento ou outras limitações, necessitam de acompanhamento na gestão de determinados aspectos da sua vida e não dispõem de retaguarda familiar ou de uma rede de apoio adequada. A iniciativa surge no âmbito de um protocolo entre a Câmara Municipal de Macedo Cavaleiros e a Procuradoria da República da Comarca de Bragança, com o objetivo de identificar cidadãos disponíveis para exercer funções de acompanhamento, sempre que tal seja determinado pelo Tribunal. A vereadora da Câmara Municipal de Macedo Cavaleiros, Cristina Pires, explica a finalidade desta medida.
2: Portanto, é uma iniciativa que o município de Macedo Cavaleiros está a desenvolver no âmbito da formalização de um protocolo com a Procuradoria da República da Comarca de Bragança. Tem como objetivo apoiar adultos que, por motivos de saúde ou deficiência ou outras limitações, apresentam algumas dificuldades em gerir autonomamente aspectos importantes da sua vida. Portanto, sobretudo quando não dispõem de qualquer retaguarda familiar ou de uma rede de apoio adequada.
1: O acompanhante tem como principal missão apoiar a pessoa acompanhada na tomada de determinadas decisões, sem a substituir em todos os aspectos da sua vida. As funções são definidas pelo Tribunal de acordo com as necessidades concretas de cada cidadão e podem abranger áreas como a gestão de assuntos administrativos, patrimoniais e financeiros, ou a representação em matérias relacionadas com a saúde. Podem integrar esta bolsa cidadãos residentes no Conselho de Macedo Cavaleiros. Os interessados terão de apresentar documentação que comprove o cumprimento dos requisitos exigidos.
2: Existem requisitos exigidos, portanto, pelo município, que nos foram exigidos através da Procuradoria da República da Comarca de Bragança. Portanto, os interessados devem ser residentes do nosso concelho e apresentar uma declaração de idoneidade que deve ser subscrita por si. Os restantes requisitos serão posteriormente apreciados pelas entidades competentes, neste caso o Tribunal, depois de solicitar a nossa bolsa de maior acompanhado. Eles depois irão avaliar também pessoas inscritas na bolsa e irão solicitar outros documentos que acharem necessários.
1: Segundo Cristina Pires, a criação desta bolsa permitirá dar resposta a várias situações de vulnerabilidade.
2: O impacto é assim, o impacto é conseguir ajudar as pessoas mais vulneráveis e que não têm uma retaguarda familiar, possam usufruir desta bolsa de maior acompanhado. Portanto, é o apoio aos cidadãos mais vulneráveis e, portanto, é isso que nós pretendemos. Assumimos esta responsabilidade, porque foi uma iniciativa que o município de Macedo desenvolveu está a desenvolver junto com a Procuradoria da República da Comarca de Bragança, com esse mesmo objetivo, com o apoio a situações de vulnerabilidade social, que à partida não havia outro meio para resolver a situação.
1: O exercício das funções de acompanhante tem natureza voluntária e não remunerada, sendo a respectiva nomeação efetuada pelo Tribunal nos termos do regime jurídico do maior acompanhado. Os interessados poderão manifestar o seu interesse junto da Divisão Municipal de Ação Social. A equipa RVN Rolamentos, atração imediata, venceu a 4ª edição da Maratona de Futsal, que decorreu este fim de semana no Pavilhão Municipal de Macedo Cavaleiros. A festa da modalidade voltou a fazer vibrar os adeptos da cidade que vivem esta competição com grande entusiasmo. A final foi disputada entre RVN Rolamentos, atração imediata e Time Serrão, numa partida que terminou empatada a 3-3 após prolongamento. O vencedor acabou por ser apurado através da marcação de grandes penalidades. Rui Xavier, um dos patrocinadores da equipa vencedora, confessa que trazer a taça para casa é uma grande conquista.
3: Sim, é sentir orgulho na equipa. Claro que são dois dias complicados, o cansaço já é muito, mas estamos muito orgulhosos da equipa, uma equipa boa e consistente. E já participamos outros anos, o ano passado também participamos, e este ano conseguimos levar a taça para casa e estamos muito, muito contentes. É sempre, não deixa de ser uma final, é uma equipa com bastantes jogadores, jogadores que já venceram aqui a maratona do Grupo Desportivo Macedense, são sempre uma das equipas favoritas e para nós foi uma conquista enorme este ano termos conseguido o primeiro lugar.
1: A prova é organizada pelo Grupo Desportivo Macedense em parceria com a Câmara Municipal de Macedo Cavaleiros e decorreu ao longo de cerca de 35 horas no formato de competição contínua, com 16 equipas em concurso. O presidente do GDM, André Vaz, faz um balanço positivo desta 4ª edição.
4: Ora, foi uma edição que correu exatamente como aquilo que estávamos a prever. Muito fair play, muito futsal, muita disputa de bola, mas sempre no espírito que nós queremos promover, que é o gosto pelo futsal e a demonstração da prática da modalidade. Não houve casos a assinalar, houve muito respeito, muito fair play, só temos de estar felizes por mais uma edição da Maratona de Futsal do GDM.
1: Em terceiro lugar ficou a equipa Miracax Além Douro Só Tripas. O troféu de melhor jogador foi atribuído a Gonçalo Banha, enquanto que o prémio de melhor guarda-redes foi para Marco Tavares, ambos da equipa vencedora RVN Rolamentos Atração Imediata. O melhor marcador da prova foi Patrick Soares, da equipa Time Serrão Milan B. A competição atribuiu mais de 3.500 euros em prémios. O primeiro classificado recebeu 2.000, o segundo 700 e o terceiro 300, a que se somaram prémios monetários por vitórias e diversas ofertas. A DOP Cup decorreu no passado fim de semana em Macedo Cavaleiros, reunindo cerca de 48 equipas e mais de 500 jovens atletas no estádio municipal. O torneio de futebol de formação organizado pela Academia de Esporto Oficinas Portugal, ADOP, em parceria com o município de Macedo Cavaleiros e o Clube Atlético de Macedo Cavaleiros, juntou participantes de várias regiões do país e uma equipa estrangeira. Ao longo de dois dias, a competição ficou marcada por momentos de desporto, convívio e partilha. Organização destaca o impacto positivo do evento no território, nomeadamente ao nível da dinâmica local e da economia. O coordenador da ADOP Cup, Ricardo Almeida, sublinha o balanço positivo da troca.
5: Um torneio com bastante emoção, a primeira vez que organizámos aqui em Macedo Cavaleiros, com um suporte por trás, principalmente da Câmara Municipal, que marcou também o torneio. Tivemos cerca de 585 meninos aqui a atuar em relação ao torneio acho que foi um êxito e tem tudo para se voltar a repetir. Fomos super bem acolhidos aqui em Macedo, por isso tem tudo para se voltar a repetir aqui um torneio em Macedo. Vemos que toda a gente gosta de ganhar, contudo o nosso maior foco não é esse. Fazemos principalmente torneios de final de época, torneios esses que são para incutir um bocadinho mais de alegria para as crianças, para desfrutarem, sobretudo um bocadinho mais isso.
1: O presidente do município de Macedo Cavaleiros, Sérgio Borges, também marcou presença e destacou o impacto económico e social do evento.
6: Foi um fim de semana em cheio, não só pela final da maratona de GDM, mas neste particular, aqui no Atlético, dar os parabéns já à DOP, ao Atlético Macedo Cavaleiros, ao Clube Atlético, e a todos os que estiveram envolvidos nesta organização, porque realmente estamos a falar de dois dias, onde vieram 600 atletas, foram 48 equipas, mais os pais, mais os avós, mais todo o staff que envolve uma organização destas, e realmente foi uma aposta ganha, esteve tudo cheio, foi a restauração, foi a hotelaria, obviamente que é uma aposta nossa na questão do desporto e ainda por cima nestes escalões de formação faz todo sentido.
1: O balanço da organização e do município é globalmente positivo, ficando em cima da mesa a possibilidade de uma nova edição do torneio.
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1: O Plano Diretor Municipal de Mirandela já foi aprovado e vai ser o principal instrumento de gestão territorial, que vai estar em vigor pelo menos durante 10 anos. O Presidente do Município de Mirandela, Vítor Correia, explica que o novo PDM contempla a construção de uma zona industrial.
0: Para que possamos ter ali uma área muito próxima daquilo que é o nó da A4, com ligação a Valpaços, parece que em termos estratégicos que é muito bom. É ali uma zona de planalto, tem ali o aeródromo muito próximo também, enquadrada também nessa zona de acolhimento empresarial. Portanto, estamos a fazer um trabalho para o futuro que pensamos que é muito importante para a afirmação de Mirandela enquanto território e enquanto centralidade.
1: Ficamos por aqui. Desejo-lhe a continuação de uma boa tarde.
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12: Uma hora.
13: Boa tarde, minha gente. Liga aí, fica a

0: Ora, muito bem, muito boa tarde. Estamos então de regresso com mais um programa de discos pedidos, edição de terça-feira. Hoje são 23 de junho, 278-200-600, 278-200-601 para ouvir música, pedir, exatamente, basta então ligar, é hora de discos pedidos. Já temos alguém do outro lado, vamos saber quem é. Boa tarde. Alô, Viva, boa tarde.
1: Boa tarde.
0: Dona Lourdes, boa tarde, Viva, qual é a música?
1: Uma bonita a sua escolha.
0: Uma bonita a minha escolha.
1: Está aqui no telefone, está aqui, não é?
0: Então.
1: A dona Navaré.
0: Ah, muito bem.
1: E ela não me disse que era ela, mas eu conhecia por a fala, que eu ainda não conheço, não é?
0: Pois, exatamente.
1: Diz ela, como é que me conheceu? Não. Cabe.
0: Muito.
1: Por a fala, diz, é a dona Navaré, sei.
0: Muito bem.
1: Ela falar comigo, eu estava melhor, um bocadinho melhor.
0: Claro. E ela também está bem, por isso, ok.
1: A gente nunca está bem, não é?
0: Não. Isso é verdade. Nunca estamos bem. Há sempre alguma coisa, mas...
1: Aquilo sempre dói alguma coisa, não é?
0: É verdade. Então temos aí música, olha, já escolhi. Estamos aqui no São João, vai ser uma música destes, das marchas populares, hein? Pode ser?
1: Pode ser, sim. Há suas escolhas.
0: Para quem vai a música?
1: Mas vai para si, vai para a sua senhora, vai para o seu filho, para os seus pais, para os seus sogros, vai para a dona Avaida, para a dona Chama, para o marido e para os filhos, vai para a dona Margarida, muitos beijinhos para ela, esteja tudo bem com ela, para a dona Tregatão, para a mulher e para os filhos, para a dona Gina, para o marido e para as netinhas e para a nora também, e para o Zé do Eixo, um beijinho para ele também, e vai para a dona Fernanda do Eixo também, muitos beijinhos para ela. Mas para toda a gente que eu costumo falar, um beijinho para si, até amanhã.
0: Muito bem, certíssimo, muito obrigado. Beijinho grande também para si, até amanhã, Dona Lourdes.
1: Está muito calor hoje.
0: É verdade, hoje, ontem e amanhã vai estar também. Beijinho grande.
1: Ai, mas posso sair aqui à rua?
0: Até amanhã, Dona Lourdes, beijinho. Mais uma participação, boa tarde.
2: Boa tarde, José.
0: Boa tarde, Lucinda. Viva, qual é a música que quero ouvir, minha amiga?
2: O Chico Batarriais, da Nayara Azevedo.
0: Muito bem, e então e para quem é que vai a música?
2: Olha, vai para vocês todos da Rádio Terra Quente, vai para a família do Tozé, vai para toda a gente que falei de manhã, vai para todos os ouvintes e participantes, vai também para a filhota e uma boa tarde, um bom almoço e até amanhã, beijinho.
0: Muito obrigado, beijinho grande para si também, até amanhã, Lucinda. Vamos à música. Ora está, hoje, atenção que o Porto está em festa, é o São João.

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1: Ora, muito bem, vamos em frente, 13 horas e 8 minutos. Programa de discos pedidos. Vamos lá, minha gente, ligar para a Terra Quente. 278-200-600, 278-200-601. E agora temos Ian Nayara Azevedo com 50 reais.

0: Ora, muito bem, lindíssima esta música. Lindíssima, Nayara Azevedo. Ela também, é verdade. Vamos em frente. Mais uma participação. Vamos saber quem é que está do outro lado. Boa tarde.
1: Boa tarde.
0: Ora, boa tarde, ora viva. Como está o meu amigo? Está tudo bem? Bem disposto?
1: Está, mais ou menos, com o calor, mais ou menos. Mais ou menos, mais ou menos.
0: Olha, eu até dava para ir, assim, um frio, mas não. Aqui é só calor também. Aqui não há hipótese, meu amigo. Isto aqui está 42.
1: E aqui? Aqui não sei quanto é que sabe.
0: Eu sei que em França também está isso bem quentinho, não é?
1: Ah, quentinho, mas é demais.
0: Mas, meu amigo, já estamos no verão.
1: Pois, é verdade, mas não vai fazer calor no inverno, não é?
0: Claro. Meu amigo, vamos então ouvir uma música de quem?
1: Do Zé Marwa, o comboio.
0: E para
1: não,
0: quem?
1: o caminhão.
0: Ok. E então, e para quem é que vai a música?
1: Bom, vai para a mulher, para os três filhos e para a minha família de Fornos. Não esqueçam da minha mãe.
0: Muito bem. Então, para todos, um abraço grande. Espero que esteja tudo bem convosco. Haja saúde, é o que mais importa. E daqui uns dias já estarão aqui ao pé de nós, de certeza absoluta.
1: Já, mais daqui uns diazinhos.
0: Muito bem. É também. Tudo de bom.
1: Boa tarde.
0: Muito obrigado. Mais uma participação. Boa tarde.
2: Boa tarde, Sr. José.
0: Boa tarde, Sr. José. Viva. Qual é a música que quer ouvir? Também estamos bem, felizmente. Tudo bem. Então, quero ouvir uma música de quem?
2: Olha, pode ser uma música do António. Mas não é Miquita, uma qualquer dele.
0: Ok, ele tem outras bonitas também. Ok, boa escolha. Para quem é que vai?
2: Olha, passa para onde? Para o Sérgio, passa a Dolinda, passa a Reginha, para o José e para a Clónia. Vai para o Primo Maia dos Passos, vai para o Pretinha Soluções, vai para o Zé Manuel Soluções, vai para a Solucinda Soluções, vai para a Solucinda, para a Amélia e para o marido, vai para o Sofrão do Cabreiro, deve estar a estudar, e vai para o Raul, vai para o Marco da Sobreira, e para o Sr. Amirque, vai para o Paulo Sérgio, vai para o Paulo Quintela e para a senhora dele, vai para a Maria José e para o Adriano, vai para a Nuno dos Valtelhas, para a Bolívia, e melhoras para ela. Olha, e para toda a gente, e para o senhor, e até amanhã, e obrigado.
0: Isso mesmo, um abraço grande, Zé, tudo de bom, uma boa tarde então. Vamos em frente com música, para já temos o Zé Amaro.

0: Muito bem, Candle in the Wind, música de Elton John, qualquer coisa de excepcional, sem dúvida. Vamos em frente nesta edição, mais uma participação, vamos saber quem está. Boa tarde.
1: Boa tarde.
0: Boa tarde, viva, quem está desse lado?
1: Sou a Vera.
0: Oh Vera, está tudo bem?
1: Tudo bem.
0: Então hoje não é dia de trabalho?
1: Estou a sair agora.
0: Ah, muito bem, muito bem. Está tudo bem com a família?
1: Tudo.
0: Ainda bem. Então Vera, música, qual é que vai ser?
1: É a nova dos Quatro Mentes.
0: Boa. Pronto, muito bem. Aliás, eu era para fazer parte do grupo, mas depois tinha que fazer programa e tal. É melhor não. Pronto, ok. Como é que se chama a música nova deles? Cerveja, sede?
1: A sede.
0: Ah, ok. Para quem é que vai a música?
1: Para toda a minha família, em especial para a minha mãe, que deve estar a ouvir a rádio.
0: Para ela um beijinho grande da minha parte, está bem?
1: Ah, obrigada.
0: Era um beijinho grande também. Bom descanso.
1: Beijinho, ora, obrigada.
0: Não, obrigado nós. Não temos mais ninguém. Pronto, não temos mais ninguém. Vamos avançando com música. Beijinho grande também à minha sogra. Ela está a ouvir a Terra Quente. Elizabeth, beijinho grande.

Então arranja, olha, arranja uma moto porque está aí quase, quase a concentração motária já no próximo dia 4, 5, é verdade. Portanto, a próxima concentração motar de Mirandela é já no fim de semana 4 e 5. É verdade, 4 e 5, aliás, começa 3, 4 e 5. Os dias principais serão então o 3, o 4 e depois o 5 já é mesmo o passeio de manhã e depois cada um para a sua casa, não é? Muito bem, ora vamos em frente. Para já não temos ninguém, temos aí a linha disponível. O 278-200-600 está livre. Pronto, tudo bem. E eu vou avançando aqui com música, também é preciso. Aliás, eu daqui a pouco vou pôr aí uma música. É música nova, sabem de quem? Dos Banda Fusiforme.

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Muito bem, estamos então à espera de chamadas. 278-200-600, 278-200-601. Engraçado que tanta gente reclamava que não conseguia entrar, mas depois, na hora da verdade, é, pois custa, não é? Ora, então as linhas estão disponíveis, basta então ligar. Entretanto, olha, vamos ouvindo aqui música. É verdade, música, isto quase parece um grupo cantar para ninguém. Mas pronto, vamos em frente.

0: Ora, muito bem, vamos em frente. Esta música levanta toda a gente, até mesmo aquelas que têm muito calor. Está calor? Eu acho que não. Na Terça, está calor?
1: Ai, não está calor.
0: A sério?
1: Nem se compara, está muito calor.
0: Olha, vou-vos dizer que disseram-me que em dezembro este calor não vai existir.
1: Ah, pois não, nem duvida.
0: Pronto. Eu vou acreditar, não é? Vou acreditar.
1: Também.
0: A Tércia, e então a nossa Maria José, como é que está?
2: Está boa.
0: Pronto, melhor, melhor. Vamos ouvir uma música de quem?
2: Do Rumo a Fátima.
0: Está certo. Está certo. Até já estou aqui a imaginar a minha sogra com a vassoura, já vai começar a dançar, que ela gosta do Rumo a Fátima, pois claro.
2: Então pronto, eu
0: muito
2: também
0: bem.
2: Gosto.
0: É verdade, até eu. Olha, até vou dançar aqui sozinho, que não estou cá ninguém, que é para ver se o calor vai embora. Ora bem.
2: Eu também, quando estou em casa, também ponho essa música e é sempre assim, sempre a andar.
0: Então é o beijo, não é? É o beijo quente.
2: É isso.
0: Ora, para quem é que vai a música?
2: Olha, para toda a gente, que é para ninguém ficar mal.
0: Ora, assim ninguém se chateia, não é, Natércia?
2: É isso mesmo.
0: Mais nada, ora, isso é que é. Muito bem, Natércia.
2: O nosso Portugal é ver se ganha, coitados.
0: Temos que ganhar mesmo. Coitados não, tem que ganhar.
2: Tem que ganhar.
0: Que se deixem lá de coisas. Há que jogar e acabou, mais nada. Por isso eles

0: estão ali, os melhores estão lá, por isso só têm que fazer o papel deles. E chega de críticas, deixem primeiro jogar os rapazes, não é?
1: É isso mesmo.
0: Ora, beijinho grande.
1: Vai, beijinhos, adeus.
0: Muito obrigado, e beijinho para as duas e bom trabalho. Vamos à música. Olha eu e a vassoura, aí vai. Hein?

0: Ora, muito bem, esta música, isto é qualquer coisa. Vamos em frente, minha gente, nesta tarde bem quentinha. Vamos saber quem é que está do outro lado. Boa tarde.
1: Boa tarde, Miranda. Boa tarde, Paulo.
0: Boa tarde, Paulo Passos. Boa tarde, Dona Elisa. Como é que está, minha amiga?
1: Mais ou menos.
0: Oh, não pode. Tem que estar bem, que eu a terra quente fica sempre bem, contente, não fica doente, sei lá. O que acaba em ente, pronto. E então, Dona Elisa?
1: Hoje ainda está ainda no hospital.
0: Pois, eu ia lhe perguntar como é que está o seu filho. Ainda está no hospital? Então a coisa foi brava.
1: Pois foi.
0: Pois, já estou a ver que sim.
1: Queria ir para a festa do São Pedro. Ele viu a festa com outra.
0: Pois, exatamente. Então, enfim, mas qualquer um
1: está
0: que anda...
1: E não sabe ainda quando vem.
0: Quando sai, não é? Pronto, o que interessa é que ele fique bem. Se tiver que ficar, olhe, comemora o São Pedro para o ano. Tem tempo. Se não, a Senhora da Saúde, que não tarda. Já não falta muito, minha amiga. Ora bem, vamos então ouvir música de quem?
1: À sua escolha.
0: À minha escolha. Pronto, acho que vamos continuar aqui com esta música assim bem disposta. Para quem é que vai?
1: Vai para mim, vai para si, vai para os bombeiros, vai para os pastores e para quem fala em mim, para quem não fala também.
0: Muito bem.
1: Um beijinho grande para si.
0: Muito obrigado, beijinho grande para si também. Muito obrigado e até à próxima. Um abraço grande para todos os valpacenses. Estão sempre a ouvir a terra quente, sem dúvida, eu sei que sim. Ora, vamos em frente. Quem será que está do outro lado? Boa tarde.
2: Boa tarde.
0: Olha que valpassos até lá em cima, Asturão, também não é assim tão longe.
2: Pois não, talvez.
0: Não é?
2: Não é muito longe.
0: É verdade, são quantos? Já me disse, 13?
2: 13.
0: 13, ora, está a ver, eu até sei tudo, hein? Que espetáculo. Muito bem.
2: É boa memória.
0: É, eu sei, para já, olho, vamos mantê-la. Não é? Vamos tentar mantê-la. Então, pois. Minha amiga, vamos lá saber, então, ouvi dizer que aí estava frio, ai tal, aqui em Estourão é que está, em Estourão já é que está bem, porque só estão cá 23 graus.
2: Era boa, era, Tózé.
0: Era, não era?
2: Era boa essa temperatura como na Madeira.
0: Pois é, lá na sua terra. Mas na sua terra lá está. Na sua terra, na Madeira, a temperatura é quase igual o ano inteiro, não é?
2: É, isso é verdade.
0: Claro, eu até preferia assim do que andarmos aqui com este...
2: Eu também. Eu preferia vestir um casaco do que uma pessoa... E agora?
0: É verdade. E agora até a pele está a esturbar, está a perceber? Enfim, minha amiga, qual é a música que quer ouvir?
2: Olha, hoje vou escolher Linda de Souza.
0: Ora, muito bem. Sim, senhora. Sim. Vamos ouvir em mala de cartão. Pode ser?
2: Sim, essa.
0: Pronto, a rapariga que foi até a França com uma mala de cartão e fez lá a vida. Pronto, olha.
2: Porra, belos tempos, Tózé.
0: Já lá vão, minha amiga, já lá vão.
2: É, pois é, é verdade.
0: E então para quem é que vai a música?
2: Olha, bom dia vai para o filho, para a Nora. Foram hoje até amanhã para o Porto, a ver o São João, como está lá a filha a estudar. Gostei lá muito. E gastei pouco dinheiro.
0: Não é fácil.
2: Para a senhora Júlia de Valpassos, para a senhora Lídia, a senhora Milka, esposa, para a Elvira e toda a família, para a senhora Lídia e a senhora Manela, para o senhor Fernando, para a esposa, para a Lúcia e para o Alvino, para o senhor Freitas. E todos os imigrantes estiveram a ouvir, para o Carlos está na Suíça, para o Miguel, as mulheres da senhora Margarida, para a Verónica, para o Pedro, para a Fató, para a Ana de Candoso, para o Chico Padeiro, para a senhora Leira e o seu Francisco, e todos os bombeiros que estiveram a ouvir, para o Tozé, para a Maria João, para os seus pais, para os seus sogros, e até amanhã, se Deus quiser, Tozé. Estou a lavar a loiça.
0: Pronto, olho. E bom descanso.
2: Tinha a pequenha de Valpassos, mas estava lá um calor, Tózé, também. Ai, Jesus.
0: Pois, é, olha que...
2: Hoje era a feira, mas também não estava grande gente, Tózé.
0: Pois, exato. Com este calor, o que é que é? Sabe o que é?
2: Não sei, tem medo do calor, é verdade. Até ontem, depois eu fui fazer a fisioterapia, foi tarde, então foi um deserto lá em Valpassos.
0: Pois, está a ver. E então, e o motorista? Aguardou ali pela dona...
2: Sim, eu vim para cima, disse-lhe, ele disse que eu vi.
0: Muito bem, então bato um abraço.
2: Tinha horário, tinha... Eu quando vim para cima e disse, eu vi.
0: Muito bem, um abraço para ele.
2: E para ele também, todos que estiveram a ouvir lá na paragem do autocarro de Valpassos.
0: Muito bem, beijinho grande para si, até amanhã.
2: Até amanhã, José. Tudo de bom, saúde para toda a gente.
0: Muito obrigado, beijinho grande. Vamos à música. Olha que eu já estou cansado, mas pronto, olha já agora. Vamos embora.

Muito bem, vou mandar aqui um abraço ao meu amigo Nuno Cantarela. Ele está a ouvir a Terra Quente. Nuno, aquele abraço. Ora, vamos em frente. Já estou cansado. Hoje, isto deu para cansar hoje, hein, este programa. Assim é que eu gosto, nem mais. Ora, vamos em frente. A Linda de Sousa, canta tu, rapariga. Anda.

0: Ora, muito bem, minha gente, estamos a terminar esta edição de hoje. É verdade, estamos mesmo no final. Quem ligou, ligou. Quem não ligou, olha, pode ligar amanhã. É verdade. Ora, nós ficamos por aqui e eu, pronto, gosto. E porque gosto, e eu é que sei. Gosto desta música, pronto. Ora bem, mas também parece mal eu ir-me embora com esta música e ter alguém a ligar para aqui. Eu sou um bom rapaz. Boa tarde.
1: Boa tarde.
0: Ora, boa tarde. Ora, viva! Quem é que está desse lado?
1: É o Marcelo, meu amigo.
0: Oh, Marcelo. Estás bom, então, meu amigo? Tudo bem? Olha, que eu já estava quase a dizer adeus.
1: Não, mas isso, deixa-me ligar ao Tosé.
0: E fizeste muito bem.
1: Só para mandar um abraço e para isso. Ter cuidado com o calor, não é nada.
0: Ui, meu Deus. Olha, meu amigo, isto está mesmo. É que a senhora, que costuma meter lenha no forno cá em Mirandela, acho que põe aqui à volta, há tudo.
1: Fogo, ela chega a fogo a tudo.
0: É, todo lado, todo lado.
1: O calor é para todo lado, fogo. É que nem à noite.
0: É verdade, é complicado. Então, Marcelo, tens alguma música para ouvir ou...
1: Não, podes pôr aí a Ana Duarte, a Loba, um bocadinho.
0: Está certo, pronto. É. Não, ela vai tocar até o fim.
1: Então, pronto, então podes pôr.
0: Então, para quem é que vai?
1: Olha, vai para mim, vai para ti, vai para o meu pai, para a família toda, para quem é da Terra Quente e para toda a gente e está tudo.
0: Muito bem, então olha, meu amigo, um abraço grande. Olha, a Loba já está quase a começar. Um abraço grande para ti, tudo de bom, cumprimentos lá para casa.
1: Obrigado igualmente para você.
0: Abraço
1: também.
0: Grande, Marcelo. Um abraço, muito obrigado, abraço, muito obrigado. E eu já sei quem é que gosta desta música, é o meu amigo João. Deixa lá, João, que a Bruna não está a ouvir. Deixa lá, pronto, fica para a próxima. Ana Duarte é a última música desta edição do programa de Discos Pedidos. Amanhã estamos a meio da semana. Hoje Portugal joga a partir das 6, transmissão em direto na TVI. Fiquem bem, até lá.

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1: 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O sangue. O adulto médio tem cerca de 5 litros de sangue a circular pelas suas veias. Mas o que é exatamente o sangue? É constituído por 4 componentes essenciais que ajudam o corpo a sobreviver. Células chamadas glóbulos vermelhos, células chamadas glóbulos brancos, plaquetas e plasma. Os glóbulos vermelhos transportam oxigênio dos pulmões para todos os tecidos do corpo. Quando os glóbulos vermelhos transportam oxigênio, são vermelhos vivos, o que dá ao sangue a sua cor característica. O sangue desoxigenado tem uma cor castanha escura, mas devido à maneira como a luz penetra na nossa pele, parece azul quando passa nas veias. Os glóbulos brancos fazem parte do sistema imunitário que luta contra as infecções, matando bactérias, vírus e parasitas. As plaquetas, o terceiro componente do sangue, contêm produtos químicos que coagulam as feridas. Tanto os glóbulos vermelhos como os glóbulos brancos e as plaquetas são formados na medula óssea a partir das mesmas células estaminais. O plasma é o fluido que transporta os glóbulos vermelhos, os glóbulos brancos e as plaquetas por todo o corpo. É constituído por 90% de água e 10% de uma mistura de proteínas, eletrólitos, glucose, vitaminas, hormonas e colesterol. No conjunto, o sangue contém tudo o que mantém o corpo vivo. Em factos adicionais, dizer que, em média, os homens têm 5 milhões e 200 mil glóbulos vermelhos por milímetro cúbico de sangue, enquanto as mulheres têm 4 milhões e 600 mil glóbulos vermelhos por milímetro cúbico. O sangue congelado pode ser guardado até 10 anos.
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0: Duas horas. Arranca agora mais uma conversa, o programa semanal aqui pela Terra Quente FM, com o professor Pedro Beato como convidado. Professor, seja bem-vindo. Na passada semana terminámos o programa falando da história do Sport Clube Mirandela.
3: Sim.
0: Como se sabe, fez agora, ou assinalou agora, o seu 100º aniversário. E a nossa conversa esta semana vai seguir um pouco por aí. Sim. Mas mais numa vertente também, no caso do associativismo. Aqui, sim, as coletividades aqui da nossa região, a importância e as mudanças que foram acontecendo ao longo dos tempos.
3: Pois, porque o Sport Clube Mirandela acaba por ter uma importância muito grande em Mirandela. Não só pela parte do futebol, porque é importante que se diga isto, porque nós vivíamos num tempo em que não havia praticamente Estado Social. Isto é, nós hoje temos apoios fantásticos, não é? Chegamos à reforma, temos uma reforma, que se tivermos doentes,
0: somos assistidos,
3: temos uma componente educativa fantástica. São elementos essenciais na vida de todos nós, das nossas famílias, de todos nós.
0: Funções que, entretanto, foram assumidas naturalmente pelo Estado e que não existiam há 100 anos atrás, não é?
3: Exatamente. Ora, mas Mirandela tem exemplos interessantes sobre este campo. entre os quais o Sport Clube Mirandela. E é isso que eu...
4: Todos os clubes, enfim, associações recreativas tinham também uma função de apoio social, não é?
3: Sem dúvida nenhuma. Importantíssima. Importantíssima. Eu dou, por exemplo, eu tenho aqui dois documentos que seriam a base do programa de hoje. Uhum. Porque, é assim, o Sport Clube Mirandela dá para muitos programas.
4: Claro.
3: Só, sem...
4: Como chegámos à conclusão também na última conversa.
3: Pois, não é? Portanto, eu quando nós começamos a falar, por exemplo, eu tenho aqui um documento de 22 de setembro de 1933. Peço desculpa. 1933. O que significa... temos aqui um momento extraordinariamente importante da vida social em Mirandela, da qual o Sport Clube Mirandela é um protagonista.
4: Claro.
3: É um protagonista. Como houve outros protagonistas neste contexto da vida social da nossa terra. Pronto, isto é importante, porque, repare, o documento que eu tenho aqui, eu tirei cópias por causa de um livro que queria escrever sobre o Sport Clube Mirandela e não ponho de fora...
4: Está na forja, não é?
3: Não ponho de fora. Pelo menos eu tenho
4: o
3: material todo para escrever um livro sobre o Sport Clube Mirandela. Simplesmente tenho tanta coisa que gosto de fazer, ando pelas aldeias, ando... É horrível, porque horrível de bom, não é?
4: Sim, claro.
3: De maneira que...
4: O resto também temos tido a oportunidade ao longo deste tempo todo de programas de nos aperceber exatamente
3: Portanto,
4: isso.
3: Portanto, este documento é uma doação que foi feita, como eu disse há bocadinho, 22 de setembro de 1933. É uma data que também não pode deixar de fazer parte do histórico do Sport Clube Mirandela. Nós gostamos das datas que nos fizeram bem, que foram importantes para a nossa vida. Nós, pessoas...
4: Que assinalamos, que recordamos, pessoas, que celebramos, não é?
3: É, sei lá, é a comunhão, é o casamento, são os batizados.
4: Logo o aniversário, claro.
3: É uma data de...
4: Essa data refere-se a uma doação muito importante.
3: A uma doação. Mas,
4: no caso de uns terrenos, não é?
3: Exatamente. Mas o conceito de doação é que ganha aqui uma importância muito significativa, não é? Porque uma doação é uma coisa muito importante. Para haver uma doação tem que haver intervenientes. Tem que haver pessoas que vão dar e pessoas que vão receber. E tem que haver aqui uma boa reciprocidade de respeito também. E repare. Portanto, quando nós falamos em doações, neste caso é uma doação desportiva. É? Quer dizer, que tinha o mundo do amadorismo. Repare, o Sport Clube Mirandela, nos anos 30, não é? 1933, quando recebeu o campo, já tinha tido outro também na zona de São Sebastião, depois é que evoluiu para este que nós conhecemos hoje, não é? Havia uma espécie de mecenato, de público, voluntário, de uma data de pessoas que se disponibilizavam para, não é? Mas num contexto de amadorismo, toda a gente era amadorismo. E como ainda hoje há muita gente a trabalhar no Sport Clube Mirandela por amadorismo, por gosto, porque gostam.
4: Não tem um salário, não oferece nenhum rendimento daí.
3: Mas
4: claro, são atividades, no fundo, também de... podemos mero voluntarismo,
3: pois,
4: não é?
3: Exatamente. Mas no século XIX e no princípio do século XX, esta era a regra. Portanto, havia uma gestão, as pessoas juntavam-se, não é? Regulamentavam as associações em que estavam inseridas, faziam estatutos, depois... E organizavam também coletividades, como é o caso do Sport Clube Mirandela, não é? Que eram sustentadas unicamente por cotas. Não é? Não havia subsídios, não é?
4: Pois.
3: Havia as cotas dos associados, não é? E o trabalho filantrópico, vá lá, não é? Por este amadorismo de prazer e dos dirigentes. Era assim que funcionavam estas coletividades.
4: E no fundo também tinham o apoio de quem era mais abastado, teria condições de apoiar este tipo de ações, de, enfim.
3: Também havia os beneméritos.
4: Os beneméritos ajudavam estas instituições, no fundo, não é?
3: Exatamente. E nós temos o exemplo de beneméritos. Não é? Depois, vamos lá ver, e o desporto é assim que vai começar a ganhar o seu desenvolvimento e o seu percurso social, não é? Repare que no último programa que nós tivemos, ou conversa, não é? Nós tivemos a ver que o Sport Clube Mirandela, quando nasceu, não era uma equipa de futebol. Era muito mais do que uma equipa de futebol. Bom. Tinha outro tipo de intervenções, noutro tipo de desportos e até com preocupações culturais, não é? De livros, de organização. Portanto, era um
4: clube. A preocupação dos jovens que ainda se mantém hoje, não é? Aquelas equipas iniciadas, por exemplo.
3: Mas é claro que o Sport Clube Mirandela vai ter aqui um papel social de relevo, porque o Estado ainda não tinha. Eu acho isto muito interessante. E acho isto também muito importante, que as pessoas saibam, não é? Começaram, de facto, a apoiar a formação de atletas em vários tipos de desportos. Como está na história do Sport Clube Mirandela, escrita em 1960.
4: Os estatutos iniciais, não é?
3: Exatamente. Portanto, estas doações, como esta que eu tenho aqui, que já vamos dar uma vista de olhos relativamente simples, como esta doação dada à coletividade, que é o Sport Clube Mirandela, não é? Acaba por ter uma doutrina de mutualismo, como também teve a nossa Associação dos Artistas Mirandelenses, não é? Portanto, no mutualismo nós estamos, de certo modo, a falar que havia uma entrega extraordinariamente interessante, baseada numa ajuda mútua. Não é? Esta era a doutrina, de certo modo, do contexto. E havia também um filantropismo, vamos lá ver, que era uma espécie de uma caridade, quer dizer, nós... Caridade porque nós dávamos o que podíamos sem ter nada em troca. Portanto, podemos usar aqui o conceito de caridade, mas também podemos usar o conceito de filantropismo. Portanto, quase que as pessoas que trabalharam no Sport Clube Mirandela nesta época, em 1926, por exemplo, quando foi feito o clube, e até 1933, e mesmo quando correu mal em 1935, continuaram estas pessoas a existir e a funcionar neste contexto. Portanto, há aqui um amor, não é? Quando a gente fala no conceito filantrópico, há um amor, de certo modo, que é um amor humano. Há um humanismo, não é? Humor humano, este sentido de humanidade, de nós gostarmos das pessoas, darmos bem com as pessoas, tentarmos que...
4: O dar de nós sem esperar nada em troca.
3: Por exemplo, claro. Por exemplo, esse é o conceito, o tal conceito do filantrópico e da caridade entre aspas.
4: E do benemérito também, de certa forma.
3: E no fundo era, qual é o grande objetivo em que está incluído o Sport Clube Mirandela também? Não é só a discussão dos jogos de futebol, é também a discussão de haver um futuro melhor para nós todos. E mais igualitário, porque repare que estas associações têm como objetivo também proteger as pessoas que têm mais dificuldades. Isto é muito interessante. Portanto, a ausência de um Estado social, as pessoas têm que se organizar para resolver os seus problemas. Portanto, os donativos, claro que vinham dos sócios, mas também vinham dos beneméritos. Também vinham para conseguirem continuar nessas atividades de coletividades. Repare, eu tenho aqui na mão os estatutos da Associação dos Corres Mútuos dos Artistas Mirandelenses, não é? Aqui. E,
4: no caso, uma publicação que assinala os 100 anos, portanto, foi editada já há uns anos, não é?
3: E repare, por exemplo, sim, que já fez mais de 100 anos, porque nasceu em 1901, não é?
4: Exatamente.
3: Segundo eu tenho aqui o livro, foi editado em 1901 e foi escrito pelo historiador Rogério Tavares.
4: 125 anos, não é? 126 anos, neste
3: ainda
4: caso.
3: Está, sim. Mas repare, portanto, depois há decretos-leis desta altura, de coisa que dizem assim, por exemplo, as associações de socorros mútuos, como esta que nasceu em Mirandela, prosseguem fins que são absolutamente importantes. Por exemplo, conceder assistência médica e medicamentosa e subsídios pecuniários por doença. Bem, uma pessoa adoecia deixava de receber. Repare, portanto, há aqui uma função social fantástica e humanitária e de preocupação com aquilo que eu estava a dizer há bocadinho, esta função do
4: apoio social, no fundo, a todos os associados, não é?
3: Exatamente. Repare, conceder pensões de invalidez, velhice e sobrevivência, veja as preocupações, não é? Com as pessoas que começam a ter handicaps sociais, não é? De qualquer ordem. Veja, atribuir subsídios pagáveis por morte a um sócio. Estamos a falar de
4: coisas que atualmente existem até e concedidas pelo Estado, pelo tal Estado social que já existe.
3: E conceder subsídios funerários. As pessoas tiveram que se organizar para fazer estas funções.
4: Poderem ter este tipo de benefícios também.
3: Exatamente. E também, não há dúvida nenhuma, que protagonizar o acesso a equipamentos sociais. Portanto, a Associação de Socorros Mútuos tem este papel, mas o Sport Clube Mirandela também está metido, através de um conceito de associativismo, de qual nós estamos a falar, neste conceito. Neste conceito humanitário fantástico, não é? E depois havia os próprios edifícios, não é? Por exemplo, em 1926, a sede de Smoke Mirandela e o Salão Drogas, situado na rua do Parque dos Negrilhos, por exemplo. A casa, depois, várias casas. Mas uma das coisas que eu também queria ler, repare, nós estamos a falar em beneméritos, e veja, por exemplo, na Associação Comercial dos Artistas Mirandelenses, nós temos o BUS.
4: É a Associação de Socorros Mútuos dos Artistas Mirandelenses.
3: Exatamente. Socorros Mútuos, obrigado. O busto do grande sócio benemérito, que foi o Visconde da Vila Garcia e Bolsa, que está... inclusivamente na parte...
4: E há muitos outros exemplos, por exemplo, uma que até está relacionada com essa, sabemos, os próprios bombeiros voluntários, não é? De Mirandela, a Associação Humanitária de Bombeiros, também tinham estatutos muito parecidos, não é?
3: Pois, estas associações... Eu estava aqui porque, como eu, meti ao bolso este livro, quando fui tomar café, resolvi olhar para ele. E não há dúvida nenhuma que é um trabalho muito bom do Virgílio Tavares. Como tem outros, ele tem trabalhos sobre várias associações que eu tenho o gosto de ter e também tenho o gosto de ser amigo dele. Repare, eu tenho aqui 22 de setembro de 33, como já disse, uma certidão que tem a ver com, foi Augusto da Costa Pessoa, são tudo nomes que nós conhecemos aqui em Mirandela e que foram muito importantes, não é? Augusto da Costa Pessoa, são os condes de Vinhais, não é? Que nós conhecemos muito bem. E depois tem, certifico estas coisas todas e diz assim, a uma certa altura. 33, encontrei na escritura o teor seguinte, escritura de doação que fazem João Maria Eugênio de Almeida e esposa. Já vimos na conversa anterior que este senhor era o Conde de Arges. Arges nem sequer... Eu, aliás, já fiz perguntas a várias pessoas, mas o senhor Figueiredo Sarmento está no hospital e eu ainda não. E tenho que lá ir fazer esta pergunta, porque ele costuma ser sempre a fonte que me responde a este tipo de perguntas. Que era eu. Porquê é que este senhor tinha terrenos em Mirandela? Se ele vivia em Lisboa, se ele estava ligado a grandes propriedades no Alentejo e no Algarve, principalmente porque Arges era uma propriedade que ele tinha no Algarve, que tinha comprado em Asta Pública, é uma grande propriedade. Portanto, ele era Conde de Arges aqui, mas também em Mirandela era conhecido por Conde de Arges. Então diz no documento, escrutação que fazem João Maria Eugênio de Almeida e esposa ao Sport Clube de Mirandela. Portanto, este é o documento que eu tenho na mão. A fotocópia, não tenho o documento, claro. O documento está na conservação, está no registro, notário, não é?
4: Sim, no registro.
3: E depois, no dia 22 de setembro de 1933, na dita vila de Mirandela, no seu cartório, cito, na rua de Santo António, portanto, e depois vai por aqui fora, e depois tem o primeiro otorgante, João Araújo Mendes, solteiro, maior, proprietário, etc., vai por aqui fora, e o segundo otorgante, o doutor Adolfo Leal de Maris, casado, médico, morador, que este era o presidente do Sport Clube Mirandela. Portanto, eram os dois. Estava o doador,
4: neste caso, quem ia em nome da instituição.
3: Exatamente.
4: Receber,
3: o doutor Adolfo Real Maris, casado, médico, portanto, morador nesta vila, na qualidade de presidente da direção do Sport Clube Mirandela, devidamente autorizado para otorgar a presente escritura. Eu tenho aqui a decisão também da sessão do Sport Clube Mirandela. Depois tem o artigo 43 e diz assim, que o terreno doado deve ser única e exclusivamente destinado à prática de jogos desportivos para o clube donatário e para os fins designados nos seus estatutos. Estatutos do Sport Clube Mirandela.
4: Inequívoco, não pode servir para mais nada que não seja... isso.
3: Exatamente, portanto, a doação é exclusiva para o desporto. E isto é muito interessante porque, quando nós estamos a ler, e ele foca os estatutos, diz, no fim designado nos seus estatutos, e é preciso lembrar que os estatutos são sempre os estatutos que estão em vigor à data desta doação. Que eu já tive o cuidado de ler na última, quando li os estatutos de 40 da última conversa que nós tivemos aqui. Portanto, assim cede e transfere ao clube donatário todo o domínio, direito, ação e posse sobre o terreno doado, designando-se a fazer esta doação firme e de paz, a todo o tempo, atribuindo ao prédio doado o valor de 3 mil escudos.
4: Portanto, em 1933, o campo de futebol custava 3 mil escudos, era o valor patrimonial.
3: Exatamente. Sim. Depois continua, aceita esta doação nos termos em que está escrita e depois tem a cópia dos documentos todos que foram entregues para que esta doação fosse concretizada. E para um dos documentos que tem é a ata da sessão da direção do Sport Clube Mirandela, não é? Portanto, e depois tem as pessoas todas que assinaram, as testemunhas, tem toda essa...
4: É uma escritura,
3: toda esta, exatamente, é uma escritura. Aliás, esta parte dos documentos está escrita de forma muito clara e com o valor da despesa de cada documento.
4: Curioso o valor do terreno já agora, 3 mil escudos, o que equivaleria agora a 15 euros, não é?
3: Mas, aqui já se lê melhor. Aqui tenho um outro documento que é... Portanto, isto foi uma alegria fantástica. Aliás, como já tinha sido a alegria anterior, em 1926, quando o campo do Sport Clube Mirandela era não a nascente da rua, mas a poente. Estou a falar da rua que ia... Passava por São Sebastião e que ia na direção de Bragança, na saída de Mirandela, não é? Depois, é claro que, como nós já vimos, os clubes não têm subsídios, vivem dos beneméritos e dos sócios e das cotas, não é? Ora, acontece que não é difícil, é difícil porque o clube também começa a ter despesas, não é? Porque tem, também começa a entrar em jogos, tem que ter deslocações, tem que ter atletas.
4: Pois,
3: exatamente.
4: Tem que ser então, assumidos pelos sócios.
3: Pois, e então, passados 2 anos, o Sport Clube Mirandela não tem dinheiro para manter o clube. Portanto, este clube que tinha nascido em 26 e que teve este campo atual em 33. Portanto, o que é que vai fazer em 18 de julho? Vai fazer um acordo com a Câmara Municipal no dia 18 de julho de 1935. Portanto, e então temos uma outra escritura, que é escritura de compra e venda de um campo de jogos no Largo de São Sebastião, Vila de Mirandela. É preciso ver que nesta altura o campo não tinha o tamanho que tem hoje.
4: Claro.
3: Né? Portanto, o tamanho que tem hoje foi através de mais duas doações para completar, porque os campos têm medidas obrigatórias.
4: Sim.
3: E o Sport Clube Mirandela. E então a Câmara Municipal tem, porque também é de Mirandela, tem pessoas de Mirandela, E também tem uma boa relação com este conceito, deste conceito de associativismo, que eu gostava de explorar depois num programa só
4: programa,
3: por causa
4: sim.
3: disso. Porque foi a minha intervenção em Lisboa, perto de Lisboa, quando o Sport Clube Mirandela ganhou um prémio.
4: Do melhor clube, não é?
3: E o presidente foi convidado para ir falar sobre esta história deste clube e este conceito desta participação na vida. Que, aliás, que todos os presidentes do Sport Clube Mirandela tiveram dificuldades. Todos, não é? O que eu tenho pena é que os que vêm depois pretendem sempre criar defeitos nos anteriores, quando os anteriores se viram com dificuldades incríveis também nas mãos.
4: Permita-me, o professor Pedro também fez isso quando lá chegou.
3: Pois, eu não estive a falar. Falei das dificuldades, não é? que eram muitas. Mas eu, para apanhar o clube com dificuldades,
4: dos anos 80,
3: é porque os anteriores também tiveram dificuldades. Aliás,
4: nessa década de 90, mais. Recordo-se,
3: 80,
4: foi a altura em que o professor Pedro Beato presidiu ao Sport Clube Mirandela, foi antes do ano 2000.
3: 80 é uma época em que há uma figura extraordinariamente respeitada pelo Sport Clube Mirandela, que é o Sr. Assis,
4: sim,
3: não é?
4: Sim, sim.
3: Que a quem o presidente atual chamou presidente dos presidentes.
4: Sim.
3: Portanto, agora também eu trato por presidente. Se ele é o presidente de outros presidentes,
4: claro,
3: também é o meu.
4: É justo.
3: Também é o meu. E depois, repare, mas a Câmara Municipal tem respeito e conhece os problemas do Sport Clube Mirandela. E depois, nas considerações que a Câmara faz para comprar o campo, diz, considerando que se impõe a proteção à mocidade, não é? À mocidade por medidas adequadas ao seu desenvolvimento físico. À mocidade, estamos a falar aqui de juventude.
4: Claro.
3: Depois, a edilidade tem a obrigação da orientação e de auxiliar na prática, de jogos desportivos indispensáveis para que este trabalho seja conseguido. Depois, eu não estou a ler objetivamente, sim, mas a ideia...
4: Estamos aqui só apenas portanto, fazer algumas
3: passagens. Em Mirandela, desde há muito tempo, que os presidentes do clube, o Sport Clube Mirandela, e o clube que antecedeu o Sport Clube Mirandela, existe uma tendência para o desporto que não é muito vulgar em terras de reduzida população como o Mirandela. Aliás, Mirandela é o primeiro clube que vai entrar neste contexto e até começou a jogar em Vila Real, não é? Portanto, e depois, desenvolver e facilitar ao máximo essa tendência. Veja a atitude da Câmara. Isto é muito interessante. Eu considero isto muito
4: então,
3: interessante.
4: Então vamos lá. A Câmara Municipal ficou então com a titularidade do clube desde 36 até...
3: 35.
4: De 35
3: desde 35,
4: até...
3: desde a altura desta escritura.
4: Sim, e até
3: é?
4: Quando é que
3: até,
4: vigorou?
3: Até 94.
4: Até 94. Até 94. Na altura em que estaria então o professor Pedro...
3: Exatamente. Depois voltou a passar... O clube voltou a passar para o Sport Clube Mirandela,
4: sim.
3: Não é?
4: Voltou pronto. Nessa altura, não é?
3: Sim, portanto, sim. Até nessas épocas.
4: Entre 36
3: entre
4: e 5.
3: Entre 18 de julho de 35, e não tenho agora a data na cabeça, sim, claro. Mas pronto. Mas repare, o Sport Clube Mirandela conseguiu, repare, a Câmara tem um respeito que eu acho extraordinariamente correto. O Sport Clube Mirandela conseguiu, mercê de uma tenacidade, veja, e de um esforço digno de menção, adquirir e adaptar parte do campo de jogos necessária à prática do desporto. Portanto, e depois continua, não é? Os interesses da coletividade, a obrigação que portanto, a Câmara vai contribuir, sente-se na obrigação de contribuir para o revigoramento deste progresso no qual participa o Sport Clube Mirandela para o desenvolvimento da vila. Uhum. Portanto, então adquiriu, pela importância de 20 mil escudos, o campo de jogos do Sport Clube Mirandela, situado no Largo de São Sebastião desta vila, com o fim exclusivo de ser adaptado a estádio municipal. Portanto, passa de estádio do Sport Clube Mirandela a estádio municipal.
4: Isso é em 1935, então.
3: Em que se manteve, não é? Sim. Depois que, oportunamente, será para este efeito organizar, portanto, o projeto de conclusão e adaptação do atual campo de jogos do Estádio Municipal, compreendendo o campo de futebol do Sport Clube Mirandela. Veja que, depois, o pagamento deste campo vai ser feito em duas tranches de 10 contos cada uma, não é? 10 contos cada
4: 50
3: uma.
4: 50 euros.
3: Pois, que se organize o regulamento para a utilização e exploração do referido estádio, e, entretanto, se conceda graciosamente ao Sport Clube Mirandela o direito da sua utilização para treinos e prática de desportos, sem prejuízo desta Câmara também o utilizar, não é? Portanto, houve sempre um apoio incondicional, ou não, é uma coisa, até com gosto, da Câmara Municipal. Explorar a escritura de compra e venda, o compromisso desta Câmara, não poder utilizar o campo adquirido, senão como estádio municipal e para a prática de desportos semelhantes. E depois tem nomes de pessoas, claro, que nós vemos, como Olímpio Elísio Cabral, Hilário Madureira Osório, João Fins do Lago, António dos Reis Meto, Eduardo Hotel Tanda. Há uma série de nomes, que quer da Câmara, quer do desporto,
4: estão envolvidos,
3: que acabam altura, por ser muito interessantes olha, e que fazem parte da vida do Sport Clube Mirandela. Este é um momento muito importante. Quer dizer, não há dúvida nenhuma que a Câmara Municipal não feriu o Sport Clube Mirandela, não é?
4: Suportou o próprio clube numa altura difícil, não é?
3: E o campo foi sempre na prática do Sport Clube Mirandela.
4: Claro.
3: Claro que podia ser para outro
4: dia. Foi comprado e transformado em estádio municipal, como ainda é hoje.
3: Não.
4: Como hoje já não é hoje. Já não é hoje. Já. Entretanto, foi devolvido, entre aspas, ao clube.
3: Exato. Ainda no tempo
4: na década de 90.
3: Ainda no tempo do Zé Gama, do senhor presidente Zé Gama, e depois concluído estes aspectos no tempo do doutor Silvano.
4: Muito
3: portanto,
4: bem.
3: há este movimento. Mas
4: mas para dizer que, de facto, a Câmara Municipal teve esse papel na altura, no fundo, de salvar o clube,
3: sim,
4: não é? De outra forma, seria muito difícil.
3: Na década de 90, quem é que eu conheço melhor? O Sport Clube Mirandela. E o que eu pedi, na altura, como representante do Sport Clube Mirandela, aliás, eu tive a sorte de ter um grupo de diretores no clube muito bem muito bem.
4: Com quem trabalhou, não é? No seu mandato.
3: Muito, muito boas pessoas. Como tem na generalidade, aliás, o Carlos Correia ainda agora disse várias vezes na intervenção que fez no Centenário
4: e tem feito
3: que
4: um bom
3: estava há 10
4: também,
3: anos
4: é?
3: Com uma direção.
4: Apesar de ter tido, enfim, não os resultados que esperava, mas é, como se costuma dizer na gíria, é futebol, não é?
3: É difícil. Portanto,
4: mas
3: eu,
4: independentemente do bom trabalho que ele tem feito no clube.
3: Eu ainda gostava de dedicar, no Sport Clube Mirandela, gostava de falar sobre o conceito de associativismo na década de 90, do qual o Sport Clube Mirandela ganhou um prémio por causa da interpretação que fez do associativismo. Também gostava de falar, porque há um outro aspecto muito importante da década de 90, é que o Sport Clube Mirandela, para além de se ter tornado um clube eclético, no respeito pela sua tradição de 26, portanto, o Sport Clube Mirandela ganha a medalha de ouro da cidade de Mirandela na altura, o que significa que a Câmara continua a estar atenta. E também gostava de falar ainda sobre as considerações que houve e o desenvolvimento que houve, que surpreendentemente para mim, que eu não consigo compreender porque é que não existe parque desportivo quando deixei tudo preparado para a existência de um parque desportivo.
4: Aí fica então um mote para o arranque da próxima conversa.
3: Exatamente.
4: A meia hora desta semana está terminada, professor.
3: Que é o associativismo, que é a medalha de ouro e que é também o parque desportivo que...
4: Será por aí então que vamos começar o próximo programa aqui na Terra Quente com o professor Pedro Beato. Foi como sempre um gosto, muito obrigado e até para a semana.
3: Pronto, boa semana para todos e viva o Sport Clube Mirandela.
4: Isso.
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Se existem couraças que revestem as mais variadas emoções, protegendo-as de agressões mal aceites, talvez que a mais forte seja mesmo a da indiferença.

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3: 4 horas.
4: Foi inaugurado o Laboratório de Meteorologia da Associação de Municípios do Douro Superior, sediado em Touro de Moncorvo. A estrutura vai prestar serviços a 28 municípios. O município de Macedo Cavaleiros avançou com a criação de uma bolsa de acompanhantes de maior acompanhado, uma resposta social destinada a apoiar cidadãos adultos que, por motivos de saúde, deficiência, envelhecimento ou outras limitações, necessitem de acompanhamento na gestão de determinados aspectos da sua vida e não dispõem de retaguarda familiar ou de uma rede de apoio adequada. A iniciativa surge no âmbito de um protocolo entre a Câmara Municipal de Macedo Cavaleiros e a Procuradoria da República da Comarca de Bragança, com o objetivo de identificar cidadãos disponíveis para exercer funções de acompanhamento sempre que tal seja determinado pelo Tribunal. A vereadora da Câmara Municipal de Macedo Cavaleiros, Cristina Pires, explica a finalidade desta medida.
5: Portanto, é uma iniciativa que o município de Macedo Cavaleiros está a desenvolver no âmbito da formalização de um protocolo com a Procuradoria da República da Comarca de Bragança. Tem como objetivo apoiar adultos que, por motivos de saúde ou deficiência ou outras limitações, apresentam algumas dificuldades em gerir autonomamente aspectos importantes da sua vida. Portanto, sobretudo quando não dispõem de qualquer retaguarda familiar ou de uma rede de apoio adequada.
4: O acompanhante tem como principal missão apoiar a pessoa acompanhada na tomada de determinadas decisões, sem a substituir em todos os aspectos da sua vida. As funções são definidas pelo Tribunal de acordo com as necessidades concretas de cada cidadão e podem abranger áreas como a gestão de assuntos administrativos, patrimoniais e financeiros ou a representação em matérias relacionadas com a saúde. Podem integrar esta bolsa cidadãos que residem em todo o distrito de Bragança, até porque este protocolo foi assinado com todos os municípios que integram a CIM Terras de Trás-os-Montes.
5: Existem requisitos exigidos, portanto, pelo município, que nos foram exigidos através da Procuradoria da República da Comarca de Bragança. Portanto, os interessados devem ser residentes do nosso concelho e apresentar uma declaração de idoneidade que deve ser subscrita por si. Os restantes requisitos serão posteriormente apreciados pelas entidades competentes, neste caso o Tribunal, depois de solicitar a nossa bolsa de maior acompanhado. Eles depois irão avaliar também pessoas inscritas na bolsa e irão solicitar outros documentos que acharem necessários.
4: Segundo Cristina Pires, a criação desta bolsa irá permitir dar resposta a várias situações de vulnerabilidade.
5: O impacto é conseguir ajudar as pessoas mais vulneráveis e que não têm uma retaguarda familiar, possam usufruir desta bolsa de maior acompanhado. Portanto, é o apoio aos cidadãos mais vulneráveis e, portanto, é isso que nós pretendemos. Assumimos esta responsabilidade, porque foi uma iniciativa que o município de Macedo está a desenvolver junto com a Procuradoria da República da Comarca de Bragança, com esse mesmo objetivo, com o apoio a situações de vulnerabilidade social, que à partida não havia outro meio para resolver a situação.
4: O exercício das funções de acompanhante tem natureza voluntária e não remunerada, sendo a respectiva nomeação efetuada pelo Tribunal nos termos do regime jurídico do maior acompanhado. Os interessados podem manifestar o seu interesse junto da Divisão Municipal de Ação Social, como disse, de todos os municípios que integram a CIM Terras de Trás-os-Montes. O presidente do município de Mirandela chamou esta manhã a comunicação social para o que chamou de encontro de trabalho para abordar a recente aprovação do PDM de Mirandela, o principal instrumento de gestão territorial que vai estar em vigor pelo menos durante 10 anos, substituindo o atual que está em vigor desde 2015. Vítor Correia justificou esta iniciativa com a necessidade de clarificar que a diminuição de cerca de 7% da área que até agora era considerada urbanizável não é significativo. Explica porquê.
2: É que houve uma alteração legislativa. Eu trouxe aqui duas realidades distintas, solo urbano e solo rústico, e deixou de haver o solo urbanizável. E é neste contexto, neste enquadramento legislativo, que tivemos que trabalhar. Efetivamente, registou-se uma redução, que não é significativa, que essa redução, muita dela, tinha espaços verdes incluídos, que os espaços verdes continuam a existir, só que deixaram de estar em espaço urbano e passaram a estar em espaço rústico, mas são zonas verdes da mesma forma que vão ser tratadas como tal. Mas elas faziam parte também da área urbanizável. Não é uma perda porque já não era um espaço edificável, mas era um espaço de acolhimento de zona verde. Importante dizermos que continuamos com 1.616 hectares da área urbana, que temos muita expectativa que ela possa vir a ser solidificada, sob o ponto de vista de que nós criamos infraestruturas todas adequadas para que as pessoas se possam definitivamente instalar. Porque sabemos que outra área urbanizável nem tão pouco tinha infraestruturas, nem estava obrigado a infraestruturas. Com este comprometimento, os municípios ficaram obrigados a que as zonas urbanas sejam também criadas as infraestruturas necessárias e adequadas. E é isso que é um salto qualitativo.
4: O autarca revela ainda que o novo PDM contempla a construção de uma nova zona industrial de cerca de 20 hectares, perto do nó da Autoestrada Transmontana e do Aeródromo Municipal.
2: Ficou já vertido naquilo que é o novo PDM, uma área de cerca de 20 hectares, e que vai, depois de nós negociarmos com os proprietários, e importa dizer que nada faremos contra a vontade dos proprietários, aliás, já iniciamos reuniões com os proprietários, onde foi dado a conhecer qual é que era a nossa pretensão, e pedir-lhes autorização para que eles dessem a possibilidade de entrarem nos seus terrenos para poderem ser avaliados, que são terrenos de cultivo, são terrenos que importa perceber qual é que é o valor real deles em função do que têm, porque não queremos de modo algum prejudicar qualquer proprietário. E é isso que estamos a avaliar, para que possamos ter ali uma área muito próxima daquilo que é o nó da A4, com ligação a Valpaços, parece que em termos estratégicos que é muito bom. É ali uma zona de planalto, tem ali o aeródromo muito próximo também, enquadrada também nessa zona de acolhimento empresarial. Portanto, estamos a fazer um trabalho para o futuro, que pensamos que é muito importante para a afirmação de Mirandela enquanto território e enquanto centralidade.
4: Segundo o Presidente da Câmara, o município está ainda em negociações com o Governo, tendo já reunido com o Secretário de Estado da Proteção Civil, para que o aeródromo municipal, que atualmente serve apenas para voos de recreio e lazer, possa vir a receber mercadorias e passageiros. O novo PDM deve ser publicado em Diário da República até ao final deste mês de junho. O Centro de Interpretação Ambiental e Recuperação Animal, CIARA, localizado no Felgar, no concelho de Torre de Moncorvo, vai contar com novas tecnologias, entre elas uma mesa interativa, um novo jogo através de movimentos humanos e um livro de visitas interativo, onde os visitantes poderão deixar testemunhos e fotografias. O CIARA é gerido pela Associação de Municípios do Baixo Sabor. Segundo o secretário-executivo daquela associação, Vítor Sobral, o centro vai completar uma década no próximo ano, por isso era necessário revitalizar o espaço com novas tecnologias, proporcionando experiências mais imersivas.
3: No CIARA, não é? O Centro de Interpretação Ambiental vai fazer para o ano 10 anos e nós gostaríamos muito de começamos este ano com um investimento de cerca de 25 mil euros, para o ano iremos continuar com o mesmo investimento, de modo a que gradualmente e passo a passo nós possamos atualizar toda a tecnologia que disponibilizamos para os alunos e para os visitantes do Centro Interpretativo, do Centro de Interpretação Ambiental, e isso será algo gradual e que nos está também a dar muita motivação. É um desafio interessante porque 9 anos passados, mais de 6 mil visitantes, sobretudo escolas, mais de 600 animais recuperados e devolvidos à natureza, são números importantíssimos para o território, para a nossa biodiversidade, para as pessoas, para a economia, e só temos que estar muito orgulhosos do trabalho que temos desenvolvido em parceria, quer com a UTAD, com o Hospital Veterinário de Animais Selvagens da UTAD, que para mim tem os melhores médicos do país, os melhores médicos veterinários do país, quer com o IPB na parte da comunicação e quer também com o nosso parceiro e financiador da exploração e da gestão do CIARA, que é, neste caso também é Mover.
4: Também vão ser instalados jogos de quiz disponíveis em 4 torres interativas para testar conhecimento sobre a fauna e a flora, o património e a identidade dos lagos do Sabor. Será ainda criado um novo espaço denominado de Sala Escura, onde os visitantes poderão realizar desenhos fluorescentes nas paredes inspirados no território e na experiência vivida no espaço. Para Vítor Sobral, a aposta na educação ambiental, associada ao Centro de Recuperação Animal, são fatores diferenciadores que tornam o Seara um verdadeiro caso de sucesso.
3: Pode-se considerar um verdadeiro caso de sucesso. Nós temos um dos maiores túneis, se não o maior, em profundidade de voo. Isto é, as estruturas que nós temos no Seara também, no lado, nós temos dois equipamentos, né? O Centro de Interpretação Ambiental, mas também temos o Centro de Recuperações de Animais Selvagens, onde fazemos autênticos milagres também na recuperação de animais e os devolvemos à natureza e depois isto gera sempre cá uma devolução à natureza do animal. Nós convidamos escolas, convidamos IPSS, temos sempre o padrinho de quem encontrou o animal para vir devolvê-lo à natureza. Quer dizer, é sempre uma festa da biodiversidade e da sustentabilidade quando vemos que um animal estava debilitado na sua saúde, se vê novamente devolvido ao seu habitat natural e muitos deles até lhes colocamos um transmissor e GPS, muitos deles quando são, por exemplo, abutres negros ou animais em vias de extinção, colocamos e conseguimos perceber a vida e as viagens que eles fazem, que são muitos quilómetros, quer para norte no verão, quer para sul no inverno, que procuram sempre zonas mais quentes e confortáveis para eles, não é?
4: O centro encontra-se temporariamente encerrado para reformulação e instalação destas novas valências interativas. Recorde-se que o espaço resulta de uma das medidas compensatórias associadas à construção da barragem do Baixo Sabor.

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0: Futebol, um desígnio nacional, porque não? Os melhores dicionários definem desígnio como algo que alguém, ou o que quer que seja, um governo português, por exemplo, pretende realizar. Não têm que ser coisas muito grandes, a menos que digam respeito a toda a nação. No período áureo da sua história, os portugueses, pela mão do infante Dom Henrique e de outros da sua igualha, assumiram o desígnio de estabelecer um império universal que Fernando Pessoa projetou no Quinto Império, que traria paz e civilização ao mundo. História grandiosa, uma verdadeira epopeia que deu no que se sabe. A partir daí, os portugueses têm-se ficado por projetos mais pequenos, mas que, mesmo assim, se traduzem em fracassos constantes, talvez com exceção da integração na União Europeia. Já ninguém se lembrará, por certo, que em 2023, o então primeiro-ministro António Costa estabeleceu 9 desígnios nacionais a serem cumpridos nos 3 anos em que o governo ainda tinha pela frente. Desígnios que contemplavam o ensino, a habitação e a convergência com os países mais desenvolvidos da União Europeia, sem esquecer o combate à pobreza e à exclusão social. Será que algum destes desígnios ditados por António Costa e que o atual governo de Luís Montenegro assumiu, de uma forma ou de outra, ainda que com outros nomes, foram cumpridos ou estão em vias disso? É por demais óbvio que não, face à agitação noticiosa e social que todos os dias os põe na praça pública. Muitos outros desígnios há que qualquer governo poderá estabelecer e assumir quando lhe apetecer. De que se destaca o combate à corrupção, que condiciona todos os setores da vida nacional e que a generalidade dos políticos sistematicamente iludem. Ainda assim, eu também elegeria o futebol como desígnio nacional face ao número de atletas e treinadores do mais alto gabarito que gera, às vitórias que as equipas nacionais sistematicamente alcançam e aos milhões de euros que envolve. E, sobretudo, aos muitos milhares de portugueses a quem o futebol muito diverte. Henrique António Pedro.
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4: O presidente do município de Mirandela chamou esta manhã a comunicação social para o que chamou de encontro de trabalho para abordar a recente aprovação do PDM de Mirandela, o principal instrumento de gestão territorial que vai estar em vigor pelo menos durante 10 anos, substituindo o atual que está em vigor desde 2015. Vítor Correia justificou esta iniciativa com a necessidade de clarificar que a diminuição de cerca de 7% da área que até agora era considerada urbanizável não é significativo. Explica porquê.
5: É que houve uma alteração legislativa que eu trouxe aqui duas realidades distintas, solo urbano e solo rústico, e deixou de haver o solo urbanizável. E é neste contexto, deste enquadramento legislativo, que tivemos que trabalhar. efetivamente registrou-se uma redução, que não é significativa, que essa redução, muita dela tinha espaços verdes incluídos, que os espaços verdes continuam a existir, só que deixaram de estar em espaço urbano e passaram a estar em espaço rústico, mas são zonas verdes da mesma forma que vão ser tratadas como tal, mas elas faziam parte também da área urbanizável. Não é uma perda porque já não era um espaço edificável, mas era um espaço de acolhimento de zona verde. Importante dizermos que continuamos com 1.616 hectares da área urbana, que temos muita expectativa que ela possa vir a ser solidificada, sob o ponto de vista de que nós criamos infraestruturas todas adequadas para que as pessoas se possam definitivamente instalar. Porque sabemos que a outra área urbanizável nem tão pouco tinha infraestruturas, nem estava obrigado a infraestruturas. Com este comprometimento, os municípios ficaram obrigados a que as zonas urbanas sejam também criadas as infraestruturas necessárias e adequadas. E é isso que é um salto qualitativo.
4: O autarca revela ainda que o novo PDM contempla a construção de uma nova zona industrial de cerca de 20 hectares perto do nó da Autoestrada Transmontana e do Aeródromo Municipal.
5: Ficou já vertido naquilo que é o novo PDM, uma área de cerca de 20 hectares e que vai, depois de nós negociarmos com os proprietários, e importa dizer que nada faremos contra a vontade dos proprietários, aliás já iniciamos reuniões com os proprietários, onde foi dado a conhecer qual é que era a nossa pretensão e pedir-lhes autorização para que eles dessem a possibilidade de entrarem nos seus terrenos para poderem ser avaliados, que são terrenos de cultivo, são terrenos que importa perceber qual é que é o valor real deles em função do que têm, porque não queremos de modo algum prejudicar qualquer proprietário. E é isso que estamos a avaliar, para que possamos ter ali uma área muito próxima daquilo que é o nó da A4, com ligação a Valpaços, parece que em termos estratégicos que é muito bom. É ali uma zona de planalto, tem ali o aeródromo muito próximo também, enquadrada também nessa zona de acolhimento empresarial. Portanto, estamos a fazer um trabalho para o futuro, que pensamos que é muito importante para a afirmação de Mirandela enquanto território e enquanto centralidade.
4: Segundo o Presidente da Câmara, o município está ainda em negociações com o Governo, tendo já reunido com o Secretário de Estado da Proteção Civil, para que o aeródromo municipal, que atualmente serve apenas para voos de recreio e lazer, possa vir a receber mercadorias e passageiros. O novo PDM deve ser publicado em Diário da República até ao final deste mês de junho. O município de Macedo Cavaleiros avançou com a criação de uma bolsa de acompanhantes de maior acompanhado, uma resposta social destinada a apoiar cidadãos adultos que, por motivos de saúde, deficiência, envelhecimento ou outras limitações, necessitem de acompanhamento na gestão de determinados aspectos da sua vida e não dispõem de retaguarda familiar ou de uma rede de apoio adequada. A iniciativa surge no âmbito de um protocolo entre a Câmara Municipal de Macedo Cavaleiros e a Procuradoria da República da Comarca de Bragança, com o objetivo de identificar cidadãos disponíveis para exercer funções de acompanhamento sempre que tal seja determinado pelo Tribunal. A vereadora da Câmara Municipal de Macedo Cavaleiros, Cristina Pires, explica a finalidade desta medida.
6: Portanto, é uma iniciativa que o município de Macedo Cavaleiros está a desenvolver no âmbito da formalização de um protocolo com a Procuradoria da República da Comarca de Bragança. Tem como objetivo apoiar adultos que, por motivos de saúde ou deficiência ou outras limitações, apresentam algumas dificuldades em gerir autonomamente aspectos importantes da sua vida. Portanto, sobretudo quando não dispõem de qualquer retaguarda familiar ou de uma rede de apoio adequada.
4: O acompanhante tem como principal missão apoiar a pessoa acompanhada na tomada de determinadas decisões, sem a substituir em todos os aspectos da sua vida. As funções são definidas pelo Tribunal de acordo com as necessidades concretas de cada cidadão e podem abranger áreas como a gestão de assuntos administrativos, patrimoniais e financeiros ou a representação em matérias relacionadas com a saúde. Podem integrar esta bolsa cidadãos que residem em todo o distrito de Bragança, até porque este protocolo foi assinado com todos os municípios que integram a CIM Terras de Trás-os-Montes.
6: Existem requisitos exigidos, portanto, pelo município, que nos foram exigidos através da Procuradoria da República da Comarca de Bragança. Portanto, os interessados devem ser residentes do nosso concelho e apresentar uma declaração de idoneidade que deve ser subscrita por si. Os restantes requisitos serão posteriormente apreciados pelas entidades competentes, neste caso o Tribunal, depois de solicitar a nossa bolsa de maior acompanhado. Eles depois irão avaliar também pessoas inscritas na bolsa e irão solicitar outros documentos que acharem necessários.
4: Segundo Cristina Pires, a criação desta bolsa irá permitir dar resposta a várias situações de vulnerabilidade.
6: O impacto é assim, o impacto é conseguir ajudar as pessoas mais vulneráveis e que não têm uma retaguarda familiar, possam usufruir desta bolsa de maior acompanhado. Portanto, é o apoio aos cidadãos mais vulneráveis e, portanto, é isso que nós pretendemos. Assumimos esta responsabilidade, porque foi uma iniciativa que o município de Macedo desenvolveu junto com a Procuradoria da República da Comarca de Bragança, com esse mesmo objetivo, com o apoio a situações de vulnerabilidade social, que à partida não havia outro meio para resolver a situação.
4: O exercício das funções de acompanhante de natureza voluntária e não remunerada, sendo a respectiva nomeação efetuada pelo Tribunal nos termos do regime jurídico do maior acompanhado. Os interessados podem manifestar o seu interesse junto da Divisão Municipal de Ação Social, como disse, de todos os municípios que integram a CIM Terras de Trás-os-Montes. O Centro de Interpretação Ambiental e Recuperação Animal, CIARA, localizado no Felgar, no concelho de Torre de Moncorvo, vai contar com novas tecnologias, entre elas uma mesa interativa, um novo jogo através de movimentos humanos e um livro de visitas interativo, onde os visitantes poderão deixar testemunhos e fotografias. O CIARA é gerido pela Associação de Municípios do Baixo Sabor. Segundo o secretário-executivo daquela associação, Vítor Sobral, o centro vai completar uma década no próximo ano, por isso era necessário revitalizar o espaço com novas tecnologias, proporcionando experiências mais imersivas.
7: No CIARA, não é? O Centro de Interpretação Ambiental vai fazer para o ano 10 anos e nós gostaríamos muito de começamos este ano com um investimento de cerca de 25 mil euros, para o ano iremos continuar com o mesmo investimento, de modo a que gradualmente e passo a passo nós possamos atualizar toda a tecnologia que disponibilizamos para os alunos e para os visitantes do Centro Interpretativo, do Centro de Interpretação Ambiental, e isso será algo gradual e que nos está também a dar muita motivação. É um desafio interessante, porque 9 anos passados, mais de 6 mil visitantes, sobretudo escolas, mais de 600 animais recuperados e devolvidos à natureza, são números importantíssimos para o território, para a nossa biodiversidade, para as pessoas, para a economia, e só temos que estar muito orgulhosos do trabalho que temos desenvolvido em parceria, quer com a UTAD, com o Hospital Veterinário de Animais Selvagens da UTAD, que para mim tem os melhores médicos do país, os melhores médicos veterinários do país, quer com o IPB na parte da comunicação e quer também com o nosso parceiro e financiador da exploração e da gestão do CIARA, que neste caso também é Mover.
4: Também vão ser instalados jogos de quiz disponíveis em 4 torres interativas para testar conhecimento sobre a fauna e a flora, o património e a identidade dos lagos do Sabor. Será ainda criado um novo espaço denominado de Sala Escura, onde os visitantes poderão realizar desenhos fluorescentes nas paredes inspirados no território e na experiência vivida no espaço. Para Vítor Sobral, a aposta na educação ambiental, associada ao Centro de Recuperação Animal, são fatores diferenciadores que tornam o CIARA um verdadeiro caso de sucesso.
7: Posso considerar um verdadeiro caso de sucesso. Nós temos um dos maiores túneis, se não o maior, em profundidade de voo. Isto é, as estruturas que nós temos no CIARA também, no lado, nós temos dois equipamentos, né? É o Centro de Interpretação Ambiental, mas também temos o Centro de Recuperações de Animais Selvagens, onde fazemos autênticos milagres também na recuperação de animais e os devolvemos à natureza, e depois isto gera sempre cá uma devolução à natureza do animal. Nós convidamos escolas, convidamos IPSS, temos sempre o padrinho de quem encontrou o animal para vir devolvê-lo à natureza. Quer dizer, é sempre uma festa da biodiversidade e da sustentabilidade quando vemos que um animal estava debilitado na sua saúde se vê novamente devolvido ao seu habitat natural, e muitos deles até lhes colocamos um transmissor e GPS. Muitos deles, quando são, por exemplo, abutres negros ou animais em vias de extinção, colocamos e conseguimos perceber a vida e as viagens que eles fazem, que são muitos quilómetros, quer para norte no verão, quer para sul no inverno, que procuram sempre zonas mais quentes e confortáveis para eles.
4: O centro encontra-se temporariamente encerrado para reformulação e instalação destas novas valências interativas. Recorde-se que o espaço resulta de uma das medidas compensatórias associadas à construção da barragem do Baixo Sabor.

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1: Abordar o Douro enquanto entidade física, social, cultural e espiritual tem vindo a ser o desígnio de autores, pensadores e artistas que eternizam um quadro referencial tão único quanto exuberante. É o ponto de partida para a exposição Caminho Mão-Ferro, de Sobral Centeno. Uma exposição patente na Estação das Artes, com séries de obras que cobrem um arco cronológico que vão de 2017 a 2025, exclusivamente dedicados à paisagem do Douro e à presença, algo nostálgica, do comboio, na definição de um quadro formal e conceptual que Sobral Centeno, autor, verte em plena sintonia com uma vivência vital e recorrente desta região. A exposição está patente na Estação das Artes, pode ser vista de segunda a sexta-feira entre as 9 e as 18, sábado e domingo entre as 11 e as 17. Está aí o 19º Festival Academia de Música Jovem. Acontece este domingo no Auditório Municipal de Mirandela, a partir das 3 da tarde. O Santuário de Nossa Senhora do Amparo, em Mirandela, volta a receber as tradicionais verbenas. Um momento de encontro, convívio e celebração que reúne a comunidade em torno de uma das mais emblemáticas tradições de Mirandela. Ao longo de 3 fins de semana, o recinto do santuário será palco de animação, reencontros e momentos de partilha, mantendo viva a tradição profundamente enraizada na identidade local. A festa continua já este sábado e domingo. Fica por aqui hoje mais uma edição de Passos do Conselho. Um conselho de Mirandela.
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4: Muito boa tarde. O Plano Diretor Municipal de Mirandela já foi aprovado e vai ser o principal instrumento de gestão territorial, que vai estar em vigor pelo menos durante 10 anos. O novo PDM contempla a construção de uma zona industrial. O município de Macedo Cavaleiros avançou com a criação de uma bolsa de acompanhantes de maior acompanhado, uma resposta social destinada a apoiar cidadãos adultos que necessitam de acompanhamento na gestão de determinados aspectos da sua vida. Está a decorrer o procedimento de consulta pública relativo ao projeto Variante a Boticas e Ligação A24 no âmbito do procedimento de avaliação de impacto ambiental. São assuntos para acompanhar já a seguir.
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4: presidente do município de Mirandela chamou esta manhã a comunicação social para o que chamou de encontro de trabalho para abordar a recente aprovação do PDM, o Plano Diretor Municipal de Mirandela, o principal instrumento de gestão territorial que vai estar em vigor pelo menos durante 10 anos, substituindo o atual PDM que está em vigor desde 2015. Vítor Correia justificou esta iniciativa com a necessidade de clarificar que a diminuição de cerca de 7% da área que até agora era considerada urbanizável não é significativo e explica porquê.
9: É que houve uma alteração legislativa que trouxe aqui duas realidades distintas, solo urbano e solo rústico, e deixou de haver o solo urbanizável. E é neste contexto, neste enquadramento legislativo, que tivemos que trabalhar. Efetivamente, registou-se uma redução, que não é significativa, que essa redução, muita dela tinha espaços verdes incluídos, que os espaços verdes continuam a existir, só que deixaram de estar em espaço urbano e passaram a estar em espaço rústico, mas são zonas verdes da mesma forma que vão ser tratadas como tal. Mas elas faziam parte também da área urbanizável. Não é uma perda porque já não era um espaço edificável, mas era um espaço de acolhimento de zona verde. Importante dizermos que continuamos com 1.616 hectares, área urbana, que temos muita expectativa que ela possa

0: um salto qualitativo.
1: O autarca revela ainda que o PDM contempla a construção de uma zona industrial de cerca de 20 hectares, perto do nó da autoestrada transmontana A4 e do aeródromo municipal.
0: Ficou já vertido naquilo que é o novo PDM, uma área de cerca de 20 hectares e que vai, depois de nós negociarmos com os proprietários, e importa dizer que nada faremos contra a vontade dos proprietários, aliás já iniciamos reuniões com os proprietários, onde foi dado a conhecer qual é que era a nossa pretensão e pedir-lhes autorização para que eles dessem a possibilidade de entrarem nos seus terrenos para poderem ser avaliados, que são terrenos de cultivo, são terrenos que importa perceber qual é que é o valor real deles em função do que têm, porque não queremos de modo algum prejudicar qualquer proprietário. E é isso que estamos a avaliar, para que possamos ter ali uma área muito próxima daquilo que é o nó da A4, com ligação a Valpaços, parece que em termos estratégicos que é muito bom. É ali uma zona de Planalto, tem ali o aeródromo muito próximo também, enquadrada também nessa zona de acolhimento empresarial. Portanto, estamos a fazer um trabalho para o futuro que pensamos que é muito importante para a afirmação de Mirandela enquanto território e enquanto centralidade.
1: Segundo o Presidente da Câmara, o município está ainda em negociações com o Governo, tendo já reunido com o Secretário de Estado da Proteção Civil para que o aeródromo municipal, que atualmente serve para apenas voos de recreio e lazer, possa vir a receber mercadorias e passageiros, o novo PDM deve ser publicado em Diário da República até ao final do mês de junho. O município de Macedo Cavaleiros avançou com a criação de uma bolsa de acompanhantes de maior acompanhado, uma resposta social destinada a apoiar cidadãos adultos que, por motivos de saúde, deficiência, envelhecimento ou outras limitações, necessitam de acompanhamento na gestão de determinados aspectos da sua vida e não dispõem de retaguarda familiar ou de uma rede de apoio adequada. A iniciativa surge no âmbito de um protocolo entre a Câmara Municipal de Macedo Cavaleiros e a Procuradoria da República Pública da Comarca de Bragança, com o objetivo de identificar cidadãos disponíveis para exercer funções de acompanhamento sempre que tal seja determinado pelo Tribunal. A vereadora da Câmara Municipal de Macedo Cavaleiros, Cristina Pires, explica a finalidade desta medida.
2: Portanto, é uma iniciativa que o município de Macedo Cavaleiros está a desenvolver no âmbito da formalização de um protocolo com a Procuradoria da República da Comarca de Bragança. Tem como objetivo apoiar adultos que, por motivos de saúde ou deficiência ou outras limitações, apresentam algumas dificuldades em gerir autonomamente aspectos importantes da sua vida, portanto, sobretudo quando não dispõem de qualquer retaguarda familiar ou de uma rede de apoio adequada.
1: O acompanhante tem como missão principal apoiar a pessoa acompanhada na tomada de decisões, determinadas decisões, sem a substituir em todos os aspectos da sua vida. As funções são definidas pelo Tribunal de acordo com as necessidades concretas de cada cidadão e podem abranger áreas como a gestão de assuntos administrativos, patrimoniais e financeiros ou a representação em matérias relacionadas com a saúde. Podem integrar esta bolsa cidadãos residentes no Conselho de Macedo Cavaleiros. Os interessados terão de apresentar documentação que comprove o cumprimento dos requisitos exigidos.
2: Existem requisitos exigidos, portanto, pelo município, que nos foram exigidos através da Procuradoria da República da Comarca de Bragança. Portanto, os interessados devem ser residentes do nosso concelho e apresentar uma declaração de idoneidade que deve ser subscrita por si. Os restantes requisitos serão posteriormente apreciados pelas entidades competentes, neste caso o Tribunal, depois de solicitar a nossa bolsa de maior acompanhado. Eles depois irão avaliar também pessoas inscritas na bolsa e irão solicitar outros documentos que acharem necessários.
1: Segundo Cristina Pires, a criação desta bolsa permitirá dar resposta a várias situações de vulnerabilidade.
2: O impacto é assim, o impacto é conseguir ajudar as pessoas mais vulneráveis e que não têm uma retaguarda familiar, possam usufruir desta bolsa de maior acompanhado. Portanto, é o apoio aos cidadãos mais vulneráveis e, portanto, é isso que nós pretendemos. Assumimos esta responsabilidade, porque foi uma iniciativa que o município de Macedo desenvolveu junto.

0: junto com está a desenvolver junto com a Procuradoria da República da Comarca de Bragança, com esse mesmo objetivo, com o apoio a situações de vulnerabilidade social, que à partida não havia outro meio para resolver a situação.
1: O exercício das funções de acompanhante tem natureza voluntária e não remunerada, sendo a respectiva nomeação efetuada pelo Tribunal nos termos do regime jurídico do maior acompanhado. Os interessados poderão manifestar o seu interesse junto da Divisão Municipal de Ação Social. Está a decorrer o procedimento de consulta pública relativo ao projeto Variante a Boticas e Ligação à 24 no âmbito do procedimento de avaliação de impacto ambiental. A consulta pública decorre até 17 de julho, estando a documentação disponível para consulta no portal Participa. O presidente da Câmara de Boticas, Guilherme Pires, demonstra um sentimento antagónico, pois apesar de reconhecer esta estrutura como uma mais-valia para o concelho, questiona o propósito da mesma, considerando que a exploração de lítio está na gênese deste projeto.
2: A do Conselho de Boticas é relativa. Se falarmos só no projeto de uma variante, diríamos que era uma inovação e uma mais-valia para o município. No entanto, sabemos que essa variante é uma condição sine qua non da evolução do projeto. O projeto mineiro depende também desses acessos. Sabemos que esses acessos vão ter um tráfego rodoviário diário de 280 caminhões e 160 e tal veículos ligeiros. Efetivamente, deixa-nos na expectativa que mais valia terá essa estrada para nós, quando embora seja uma futura estrada melhor que a que temos atualmente, que é a 103, depois vai estar cheia de trânsito rodoviário. Isso é que nos deixa as nossas dúvidas, mas na certeza de que uma estrada nova, com menos curvas, outras infraestruturas, é claro que será uma mais-valia para o concelho. A certeza de que a dúvida é precisamente essa. Será uma mais-valia para o concelho ou não? Depende da forma, só vendo.
1: A consulta pública está a decorrer até 17 de julho e todos os cidadãos e entidades interessadas podem apresentar comentários, observações e contributos através da plataforma Participa no âmbito deste processo promovido pela Agência Portuguesa do Ambiente. A Associação Empresarial de Portugal vai promover mais um webinar destinado às empresas do Douro, no sentido de as sensibilizar para a importância da aplicação das práticas sustentáveis e na resposta aos desafios ESG, ou seja, na adoção de um conjunto de práticas ambientais, sociais e de governança. O webinar vai decorrer no dia 25 de junho, das 10h30 da manhã até ao 12h30, e pretende ajudar os empresários das micro, pequenas e médias empresas a preencher uma ferramenta de diagnóstico gratuita para avaliar o nível de maturidade ESG, como refere Paula Silvestre, diretora da Sustentabilidade da AIP.
3: Os mercados, quer nacionais, quer internacionais, são cada vez mais exigentes a este nível. E tem vantagens para a própria empresa e que às vezes elas desconhecem. Também gostaríamos aqui de sensibilizar nesse sentido. Por exemplo, ao nível da redução de riscos, de maior resiliência, por exemplo, ambientais. Se as empresas não as cumprirem, há coimas. E é desnecessário terem esses custos ainda associados a coimas. O reputacional é muito relevante hoje em dia. Os stakeholders, quer sejam clientes, quer sejam fornecedores, saibam que aquela empresa utiliza e pratica práticas sustentáveis. Por exemplo, ao nível operacional, há ganhos de eficiência e de eficácia.
1: Paula Silvestre lembra que as empresas necessitam das medidas ESG para recorrerem ao financiamento, quer comunitário, quer da banca.
3: Porque o acesso ao capital, quer pela via mais clássica, que é a banca, quer pela via de outros instrumentos de financiamento, quer até pela via das candidaturas ao PT 2030, não é? Já são exigidos instrumentos e práticas de sustentabilidade. E se as empresas não as têm, vão ser mais penalizadas ao nível de sucesso. Não temos dúvidas nenhumas. Na sexta-feira passada tivemos conversas com o Norte, com a diretora da sustentabilidade do BPI, disse isso. Eles próprios têm uma carteira, vão ter que responder perante a União Europeia e a carteira tem que ser sustentável. Portanto, eles dão financiamento a empresas que apresentem indicadores de sustentabilidade, quer ao nível ambiental, quer ao nível social, quer de governança.
1: Este webinar para as empresas do Douro está integrado no ciclo de webinars do projeto Novo Rumo a Norte, rumo à sustentabilidade e conta com o apoio do Régia de Ouro Parque, do município de Lamego, da ACIR, Associação Comercial Industrial, dos Conselhos do Peso da Régua, Santa Marta de Penaguião e Mesão Frio e também do Instituto dos Vinhos do Douro e Porto. Os participantes poderão ainda candidatar-se aos prémios Caminho da Sustentabilidade e Sustentabilidade a Norte, que distinguem boas práticas empresariais e promovem o compromisso com a melhoria contínua e a sustentabilidade. O ciclo de webinars do projeto Novo Rumo a Norte, Rumo à Sustentabilidade, prossegue nas próximas semanas com sessões dedicadas a diferentes sub-regiões do Norte. Depois do Douro, segue-se uma sessão no Alto Tâmega e Barroso, no dia 30 de junho, entre as 2:30 da tarde e as 4:30.
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1: O Plano Diretor Municipal de Mirandela já foi aprovado e vai ser o principal instrumento de gestão territorial, que vai estar em vigor pelo menos durante 10 anos. O Presidente do Município de Mirandela, Vítor Correia, explica que o novo PDM contempla a construção de uma zona industrial.
5: Para que possamos ter ali uma área muito próxima daquilo que é o nó da A4, com ligação a Valpaços, parece que em termos estratégicos que é muito bom. É ali uma zona de planalto, tem ali o aeródromo muito próximo também, enquadrada também nessa zona de acolhimento empresarial. Portanto, estamos a fazer um trabalho para o futuro que pensamos que é muito importante para a afirmação de Mirandela enquanto território e enquanto centralidade.
1: Ficamos por aqui. Desejo-lhe a continuação de uma boa tarde.

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1: Manobras à lupa, saber mais. O sangue. O adulto médio tem cerca de 5 litros de sangue a circular pelas suas veias. Mas o que é exatamente o sangue? É constituído por 4 componentes essenciais que ajudam o corpo a sobreviver. Células chamadas glóbulos vermelhos, células chamadas glóbulos brancos, plaquetas e plasma. Os glóbulos vermelhos transportam oxigênio dos pulmões para todos os tecidos do corpo. Quando os glóbulos vermelhos transportam oxigênio, são vermelhos vivos, o que dá ao sangue a sua cor característica. O sangue desoxigenado tem uma cor castanha escura, mas devido à maneira como a luz penetra na nossa pele, parece azul quando passa nas veias. Os glóbulos brancos fazem parte do sistema imunitário que luta contra as infecções, matando bactérias, vírus e parasitas. As plaquetas, o terceiro componente do sangue, contêm produtos químicos que coagulam as feridas. Tanto os glóbulos vermelhos como os glóbulos brancos e as plaquetas são formados na medula óssea a partir das mesmas células estaminais. O plasma é o fluido que transporta os glóbulos vermelhos, os glóbulos brancos e as plaquetas por todo o corpo. É constituído por 90% de água e 10% de uma mistura de proteínas, eletrólitos, glucose, vitaminas, hormonas e colesterol. No conjunto, o sangue contém tudo o que mantém o corpo vivo. Em factos adicionais, dizer que, em média, os homens têm 5 milhões e 200 mil glóbulos vermelhos por milímetro cúbico de sangue, enquanto as mulheres têm 4 milhões e 600 mil glóbulos vermelhos por milímetro cúbico. O sangue congelado pode ser guardado até 10 anos.
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0: 7 horas.

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0: De futebol, um desígnio nacional, por que não? Os melhores dicionários definem desígnio como algo que alguém, ou o que quer que seja, um governo português, por exemplo, pretende realizar. Não têm que ser coisas muito grandes, a menos que digam respeito a toda a nação. No período áureo da sua história, os portugueses, pela mão do infante Dom Henrique e de outros da sua igualha, assumiram o desígnio de estabelecer um império universal que Fernando Pessoa projetou no Quinto Império, que traria paz e civilização ao mundo. História grandiosa, uma verdadeira epopeia que deu no que se sabe. A partir daí, os portugueses têm-se ficado por projetos mais pequenos, mas que, mesmo assim, se traduzem em fracassos constantes, talvez com exceção da integração na União Europeia. Já ninguém se lembrará, por certo, que em 2023, o então primeiro-ministro António Costa estabeleceu 9 desígnios nacionais a serem cumpridos nos 3 anos em que o governo ainda tinha pela frente. Desígnios que contemplavam o ensino, a habitação e a convergência com os países mais desenvolvidos da União Europeia, sem esquecer o combate à pobreza e à exclusão social. Será que algum destes desígnios, ditados por António Costa e que o atual governo de Luís Montenegro assumiu, de uma forma ou de outra, ainda que com outros nomes, foram cumpridos ou estão em vias disso? É por demais óbvio que não, face à agitação noticiosa e social que todos os dias os põe na praça pública. Muitos outros desígnios há que qualquer governo poderá estabelecer e assumir quando lhe apetecer. De que se destaca o combate à corrupção, que condiciona todos os setores da vida nacional e que a generalidade dos políticos sistematicamente iludem. Ainda assim, eu também elegeria o futebol como desígnio nacional face ao número de atletas e treinadores do mais alto gabarito que gera, às vitórias que as equipas nacionais sistematicamente alcançam e aos milhões de euros que envolve. E, sobretudo, aos muitos milhares de portugueses a quem o futebol muito diverte. Henrique António Pedro.
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4: Olá! Bem-vindos à nossa parada cheia de paródia.
5: Acidentes fatais nas estradas portuguesas continuam a bater todos os recordes e a ser mais uma vergonha para Portugal. Mas será que não se encontra uma solução para tamanha estupidez?
6: Mas quem é que disse que não há solução? Bastava apenas alterar o 0,5 de alcoolemia para 5,0. Se ficassem em estado de nem sequer poderem agarrar no volante, acabavam-se os acidentes.
7: As dormidas nos hotéis continuam em alta. Muitas unidades hoteleiras estão sem capacidade de resposta, sabias?
8: Pois sabia. As dormidas aumentaram nos hotéis, mas também aumentaram nos bancos.
7: Nos bancos?
8: Sim, nos bancos dos jardins.
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7: Os avanços da medicina são impressionantes. Ainda havemos de ver transplantar cérebros humanos em burros e camelos.

0: meu doutor, mas isso é mesmo possível?
1: Hoje não há impossíveis para a medicina, minha senhora. O problema do seu marido está apenas no mau funcionamento de um órgão. Substituindo esse órgão por um outro órgão saudável, pode acontecer um verdadeiro milagre. Pode crer.
2: Com outro órgão pode acontecer um milagre, senhor doutor. E que órgão seria esse? É um órgão de igreja, é?
1: Não, não, que disparate. Olhe lá. O senhor ainda não ouviu falar na substituição de órgãos humanos por órgãos de porco, por exemplo. Isso atualmente já é possível. Pode crer.
0: Oh, Libório, faz lá isso, homem. Se o senhor doutor acha que é a única solução, não deves hesitar, homem. Deixa lá fazer a operação para te trocar o órgão por um de porco em condições.
2: Se isso te faz feliz, está decidido. Mas olha que depois, se eu começar para aí a portar-me como um porco, não te admires, está bem?
0: Ora, ora, a diferença certamente até nem vai ser assim tão grande como isso. Pode avançar, seu doutor.
1: Muito bem, não se vão arrepender. Além disso, o nome do Sr. Libório vai ficar em todos os livros de medicina. O senhor vai ficar como um dos grandes marcos da história das ciências médicas.
2: Olha, sinceramente, espero é não ficar marcado para o resto da vida.
0: Passaram-se meses, mais de 9, depois do Libório ser operado, e assim, rapidamente, como que acontece nos últimos episódios das telenovelas, eu engravidei e chegou o dia em que dei à luz e o senhor doutor foi dar a notícia ao Libório.
2: Então, senhor doutor, tudo bem? Já sou pai?
1: Pois é, mas prepare-se, porque afinal, como notámos nas ecografias, a criança não é bem tal e qual como esperávamos.
2: Ai, não é saudável, tem algum defeito?
1: É absolutamente saudável e não tem qualquer defeito. Só que, olhe, senhor Libório, a sua mulher deu à luz uma leitoa.
2: O quê? Uma leitoa? Está a ver no que dá a transplantação de órgãos de porco para humanos? Eu que esperava um rapaz.
1: Bem, a sua mulher, além da leitoa, também deu à luz uma salsicha. Mas a salsicha vinha à parte.
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5: O circo desceu à cidade.
12: E nós já tínhamos saudades dos verdadeiros palhaços. Pintarolas e cantarolas.

0: Pintarolas, estás bom?
1: Olha, ô Cantarolas, estou mais do que bom, estou bom.
0: Estás bom, por quê?
1: Porque quando estava a tomar o pequeno almoço, entornei um chocolate todo por cima de mim e fiquei mesmo um bombom. E tu, como é que estás, ô Pintarolas?
0: Eu estou à espanhola.
1: À espanhola?
0: Sim. Eu vim a chegar aqui ao circo quando passou um caminhão de matrícula espanhola que deixou cair um saco de peras, tomates e cebolas em cima de mim.
1: Boa. Esse caminhão devia trazer produtos de Barcelona. E o prato do dia hoje, lá na tua rolote, é molho à espanhola.
0: E olha!
2: Senhoras e senhores, meninos e meninas, o Circo de Portugal vai apresentar um extraordinário número de animais amestrados com leões, águias e até um melro preto de bico amarelo.
0: Não, dona Jaquina, não faça isso que vai ser uma desgraça para o nosso circo.
2: Ai, qual é a tua, Cantarolas?
0: É que eu já vi um número desses e o público não gostou nada e até começou a arrancar as cadeiras. Não é verdade, Pintarolas?
1: Verdade, verdadeíssima. Meter um melro de bico amarelo no meio de águias e leões não dá bom resultado, não. Não sei como, mas o número acabou com camelos e ursos a correrem atrás uns dos outros.
0: Fui, dona Jaquina. Só quem se riu do espetáculo foram os macacos que estavam no camarote presidencial. Foi o fim da macacada.
2: Pintarolas e Catarolas, vocês hoje vão fazer propaganda para a porta das escolas, entenderam?
1: Entendemos, mas não vamos. A dona Jaquina vai desculpar, mas nós temos fundilhos nas nossas calças.
2: Fundilhos? Então e é por terem fundilhos que não vão para a porta das escolas, porquê?
0: Porque quem tem fundilhos não quer sarilhos, dona Jaquina. Fique sabendo que as portas das escolas são um lugar muito perigoso e sem segurança nenhuma. Há roubos, agressões, droga e sei lá que mais. Não é verdade, Pintarolas?
1: Até apareceu aí um senhor doutor a lastimar isso com uma lágrima no canto do olho. Mas afinal, esse senhor da lágrima no olho não era um senhor doutor. Era um crocodilo.
0: E ia aparecer o outro a dizer que ia fazer isto, que ia fazer aquilo, ia fazer tudo. Mas já se sabe como é que eu faço tudo. Nunca faz nada e é um grande aldrabão.
2: Então, mas quem é que eu mando para a porta das escolas?
1: O ilusionista? Ele chega lá, transforma as escolas em discotecas e fica tudo certo.
0: E que grande palhaçada no reino da marmelada.
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2: Os meus filhos andam danados, porque o acesso é dificílimo e a entrada está cada vez mais difícil.
7: Ah, pois é, vizinha, então. O ensino superior não anda nada bem.
2: Mas qual é o ensino superior, vizinha? Eles têm problemas é à noite, para entrarem nas discotecas. Os porteiros e os seguranças estão cada vez mais violentos.
8: Oh, compadre, empreste-me lá o seu cão para eu ir à caça no próximo domingo.
9: Empresto, mas antes de o compadre falhar o tiro, o bicho começa a rir-se de si.
8: A rir-se? Então o que é que ele faz se eu, por milagre, acertar-me a perdiz?
9: Ah, isso já não sei dizer, compadre. Eu tenho cá o cão há 10 anos e ainda não ouvi fazer outra coisa. Não rir.
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14: O presidente do município de Mirandela chamou esta manhã a comunicação social para o que chamou de encontro de trabalho para abordar a recente aprovação do PDM de Mirandela, o principal instrumento de gestão territorial que vai estar em vigor pelo menos durante 10 anos, substituindo o atual que está em vigor desde 2015. Vítor Correia justificou esta iniciativa com a necessidade de clarificar que a diminuição de cerca de 7% da área que até agora era considerada urbanizável não é significativo. Explica porquê.
15: É que houve uma alteração legislativa. Eu trouxe aqui duas realidades distintas. Solo urbano e solo rústico. E deixou de haver o solo urbanizável. E é neste contexto, deste enquadramento legislativo, que tivemos que trabalhar. Efetivamente, registou-se uma redução, que não é significativa, que essa redução, muita dela, tinha espaços verdes incluídos, que os espaços verdes continuam a existir, só que deixaram de estar em espaço urbano e passaram a estar em espaço rústico. Mas são zonas verdes, da mesma forma que vão ser tratadas como tal. Mas elas faziam parte também da área urbanizável. Não é uma perda, porque já não era um espaço edificável, mas era um espaço de acolhimento de zona verde. Importante dizermos que continuamos com 1.616 hectares, da área urbana, que temos muita expectativa que ela possa vir a ser solidificada, sob o ponto de vista de que nós criamos infraestruturas todas adequadas para que as pessoas se possam definitivamente instalar. Porque sabemos que a outra área urbanizável nem tão pouco tinha infraestruturas, nem estava obrigado a infraestruturas. Com este comprometimento, os municípios ficaram obrigados a que as zonas urbanas sejam também criadas as infraestruturas necessárias e adequadas. E é isso que é um salto qualitativo.
14: O autarca revela ainda que o novo PDM contempla a construção de uma nova zona industrial de cerca de 20 hectares, perto do nó da autoestrada Transmontana e do aeródromo municipal.
15: Ficou já vertido naquilo que é o novo PDM, uma área de cerca de 20 hectares e que vai, depois de nós negociarmos com os proprietários, e importa dizer que nada faremos contra a vontade dos proprietários, aliás já iniciamos reuniões com os proprietários, onde foi dado a conhecer qual é que era a nossa pretensão e pedir-lhes autorização para que eles dessem a possibilidade de entrarem nos seus terrenos para que poderem ser avaliados, que são terrenos de cultivo, são terrenos que importa perceber qual é que é o valor real deles em função do que têm, porque não queremos de modo algum prejudicar qualquer proprietário. E é isso que estamos a avaliar, para que possamos ter ali uma área muito próxima daquilo que é o nó da A4, com ligação a Valpaços, parece que em termos estratégicos que é muito bom. É ali uma zona de planalto, tem ali o aeródromo muito próximo também, enquadrada também nessa zona de acolhimento empresarial. Portanto, estamos a fazer um trabalho para o futuro, que pensamos que é muito importante para a afirmação de Mirandela enquanto território e enquanto centralidade.
14: Segundo o Presidente da Câmara, o município está ainda em negociações com o Governo, tendo já reunido com o Secretário de Estado da Proteção Civil, para que o aeródromo municipal, que atualmente serve apenas para voos de recreio e lazer, possa vir a receber mercadorias e passageiros. O novo PDM deve ser publicado em Diário da República até ao final deste mês de junho. O município de Macedo Cavaleiros avançou com a criação de uma bolsa de acompanhantes de maior acompanhado, uma resposta social destinada a apoiar cidadãos adultos que, por motivos de saúde, deficiência, envelhecimento ou outras limitações, necessitem de acompanhamento na gestão de determinados aspectos da sua vida e não dispõem de retaguarda familiar ou de uma rede de apoio adequada. A iniciativa surge no âmbito de um protocolo entre a Câmara Municipal de Macedo Cavaleiros e a Procuradoria da República da Comarca de Bragança, com o objetivo de identificar cidadãos disponíveis para exercer funções de acompanhamento sempre que tal seja determinado pelo Tribunal. A vereadora da Câmara Municipal de Macedo Cavaleiros, Cristina Pires, explica a finalidade desta medida.
16: Portanto, é uma iniciativa que o município de Macedo de Cavaleiro está a desenvolver no âmbito da formalização de um protocolo com a Procuradoria da República da Comarca de Bragança. Tem como objetivo apoiar adultos que, por motivos de saúde ou deficiência ou outras limitações, apresentam algumas dificuldades em gerir autonomamente aspectos importantes da sua vida. Portanto, sobretudo quando não dispõem de qualquer retaguarda familiar ou de uma rede de apoio adequada.
14: O acompanhante tem como principal missão apoiar a pessoa acompanhada na tomada de determinadas decisões, sem a substituir em todos os aspectos da sua vida. As funções são definidas pelo Tribunal de acordo com as necessidades concretas de cada cidadão e podem abranger áreas como a gestão de assuntos administrativos, patrimoniais e financeiros ou a representação em matérias relacionadas com a saúde. Podem integrar esta bolsa cidadãos que residem em todo o Distrito de Bragança, até porque este protocolo foi assinado com todos os municípios que integram a CIM Terras de Trás-os-Montes.
16: Existem requisitos exigidos tanto pelo município, que nos foram exigidos através da Procuradoria da República da Comarca de Bragança. Portanto, os interessados devem ser residentes do nosso concelho e apresentar uma declaração de idoneidade que deve ser subscrita por si. Os restantes requisitos serão posteriormente apreciados pelas entidades competentes, neste caso o Tribunal, depois de solicitar a nossa bolsa de maior acompanhado. Eles depois irão avaliar também pessoas inscritas na bolsa e irão solicitar outros documentos que acharem necessários.
14: Segundo Cristina Pires, a criação desta bolsa irá permitir dar resposta a várias situações de vulnerabilidade.
16: O impacto é assim, o impacto é conseguir ajudar as pessoas mais vulneráveis e que não têm uma retaguarda familiar, possam usufruir desta bolsa de maior acompanhado. Portanto, é o apoio aos cidadãos mais vulneráveis e, portanto, é isso que nós pretendemos. Assumimos esta responsabilidade, porque foi uma iniciativa que o município de Macedo desenvolveu junto com a Procuradoria da República da Comarca de Bragança, com esse mesmo objetivo, com o apoio a situações de vulnerabilidade social, que à partida não havia outro meio para resolver a situação.
14: O exercício das funções de acompanhante tem natureza voluntária e não remunerada, sendo a respectiva nomeação efetuada pelo Tribunal nos termos do regime jurídico do maior acompanhado. Os interessados podem manifestar o seu interesse junto da Divisão Municipal de Ação Social, como disse, de todos os municípios que integram a CIM Terras de Trás-os-Montes. O Centro de Interpretação Ambiental e Recuperação Animal, CIARA, localizado no Felgar, no concelho de Torre de Moncorvo, vai contar com novas tecnologias, entre elas uma mesa interativa, um novo jogo através de movimentos humanos e um livro de visitas interativo, onde os visitantes poderão deixar testemunhos e fotografias. O CIARA é gerido pela Associação de Municípios do Baixo Sabor. Segundo o secretário-executivo daquela associação, Vítor Sobral, o centro vai completar uma década no próximo ano, por isso era necessário revitalizar o espaço com novas tecnologias, proporcionando experiências mais imersivas.
17: No CIARA, não é? O Centro de Interpretação Ambiental vai fazer para o ano 10 anos e nós gostaríamos muito de começamos este ano com um investimento de cerca de 25 mil euros, para o ano iremos continuar com o mesmo investimento, de modo a que gradualmente e passo a passo nós possamos atualizar toda a tecnologia que disponibilizamos para os alunos e para os visitantes do Centro Interpretativo, do Centro de Interpretação Ambiental, e isso será algo gradual e que nos está também a dar muita motivação. É um desafio interessante, porque 9 anos passados, mais de 6 mil visitantes, sobretudo escolas, mais de 600 animais recuperados e devolvidos à natureza, são números importantíssimos para o território, para a nossa biodiversidade, para as pessoas, para a economia, e só temos que estar muito orgulhosos do trabalho que temos desenvolvido em parceria, quer com a UTAD, com o Hospital Veterinário de Animais Selvagens da UTAD, que para mim tem os melhores médicos do país, os melhores médicos veterinários do país, quer com o IPB na parte da comunicação e quer também com o nosso parceiro e financiador da exploração e da gestão do CIARA, que é, neste caso também é Mover.
14: Também vão ser instalados jogos de quiz disponíveis em 4 torres interativas para testar conhecimento sobre a fauna e a flora, o património e a identidade dos lagos do Sabor. Será ainda criado um novo espaço denominado de Sala Escura, onde os visitantes poderão realizar desenhos fluorescentes nas paredes inspirados no território e na experiência vivida no espaço. Para Vítor Sobral, a aposta na educação ambiental, associada ao Centro de Recuperação Animal, são fatores diferenciadores que tornam o Ceará um verdadeiro caso de sucesso.
17: Pode-se considerar um verdadeiro caso de sucesso. Nós temos um dos maiores túneis, se não o maior, em profundidade de voo. Isto é, as estruturas que nós temos no Ceará também, no lado, nós temos dois equipamentos, né? É o Centro de Interpretação Ambiental, mas também temos o Centro de Recuperações de Animais Selvagens, onde fazemos autênticos milagres também na recuperação de animais e os devolvemos à natureza, e depois isto gera sempre cá uma devolução à natureza do animal. Nós convidamos escolas, convidamos IPSS, temos sempre o padrinho de quem encontrou o animal para vir devolver lá à natureza. Quer dizer, é sempre uma festa da biodiversidade e da sustentabilidade quando vemos que um animal estava debilitado na sua saúde se vê novamente devolvido ao seu habitat natural, e muitos deles até lhes colocamos um transmissor e GPS. Muitos deles, quando são, por exemplo, abutres negros ou animais em vias de extinção, colocamos e conseguimos perceber a vida e as viagens que eles fazem, que são muitos quilómetros, quer para norte no verão, quer para sul no inverno, que procuram sempre zonas mais quentes e confortáveis para eles.
14: O centro encontra-se temporariamente encerrado para reformulação e instalação destas novas valências interativas. Recorde-se que o espaço resulta de uma das medidas compensatórias associadas à construção da barragem do Baixo Sabor.

0: Arranca agora mais uma conversa, o programa semanal aqui pela Terra Grande FM, com o professor Pedro Beato como convidado. Professor, seja bem-vindo. Na passada semana terminámos o programa falando da história do Sport Clube Mirandela, como se sabe, fez agora, ou assinalou agora, o seu 100º aniversário. E a nossa conversa esta semana vai seguir um pouco por aí, mas mais numa vertente também, no caso do associativismo. Aqui, as coletividades aqui da nossa região, a importância e as mudanças que foram acontecendo ao longo dos tempos.
1: Pois, porque o Sport Clube Mirandela acaba por ter uma importância muito grande em Mirandela. Não só pela parte do futebol, porque é importante que se diga isto, porque nós vivíamos num tempo em que não havia praticamente Estado Social. Isto é, nós hoje temos apoios fantásticos, não é? Chegamos à reforma, temos uma reforma, que se tivermos doentes,
0: somos assistidos,
1: temos uma componente educativa fantástica. São elementos essenciais na vida de todos nós, das nossas famílias, de todos nós.
0: Funções que, entretanto, foram assumidas naturalmente pelo Estado e que não existiam há 100 anos atrás, não é?
1: Exatamente. Ora, mas Mirandela tem exemplos interessantes sobre este campo, entre os quais o Sport Clube Mirandela, e é isso que eu...
0: Todos os clubes, enfim, associações recreativas tinham também uma função de apoio social, não é?
1: Sem dúvida nenhuma. Importantíssima. Eu dou, por exemplo, eu tenho aqui dois documentos que seriam a base do programa de hoje. Porque, é assim, o Sport Clube Mirandela dá para muitos programas.
0: Claro.
1: Como
0: chegámos à conclusão também na última conversa.
1: Pois, é? Portanto, quando nós começamos a falar, por exemplo, eu tenho aqui um documento de 22 de setembro de 1933, peço desculpa, 1933, o que significa que temos aqui um momento extraordinariamente importante da vida social em Mirandela, da qual o Sport Clube Mirandela é um protagonista.
0: Claro.
1: É um protagonista. Como houve outros protagonistas neste contexto da vida social da nossa terra. Pronto, isto é importante, porque, repare, o documento que eu tenho aqui, eu tirei cópias por causa de um livro que queria escrever sobre o Sport Clube Mirandela e não ponho de fora.
0: Está na forja, não é?
1: Não ponho de fora. Eu tenho material todo para escrever um livro sobre o Sport Clube Mirandela. Simplesmente tenho tanta coisa que gosto de fazer, ando pelas aldeias, é horrível, porque horrível de bom, não é?
0: Sim,
1: claro. De
0: resto, também temos tido a oportunidade ao longo deste tempo todo de programas de nos aperceber exatamente
1: Portanto, isso. Portanto, este documento é uma doação que foi feita, como eu disse há bocadinho, 22 de setembro de 1933. É uma data que também não pode deixar de fazer parte do histórico do Sport Clube Mirandela. Nós gostamos das datas que nos fizeram bem, que foram importantes para a nossa vida. Nós, pessoas.
0: Que assinalamos, que recordamos, pessoas, que celebramos, não é?
1: É a comunhão, é o casamento, são os batizados.
0: Logo o aniversário, claro.
1: Há uma data de...
0: Essa data refere-se a uma doação muito importante.
1: A uma doação. Mas,
0: no caso de uns terrenos, não é?
1: Exatamente. Mas o conceito de doação é que ganha aqui uma importância muito significativa, não é? Porque uma doação é uma coisa muito importante. Para haver uma doação tem que haver intervenientes. Tem que haver pessoas que vão dar e pessoas que vão receber. E tem que haver aqui uma boa reciprocidade de respeito também. E repare. Portanto, quando nós falamos em doações, neste caso é uma doação desportiva. Não é? Quer dizer, que tinham muito de amadorismo. Repare, o Sport Clube Mirandela, nos anos 30, não é? 1933, quando recebeu o campo, já tinha tido outro também na zona de São Sebastião, depois é que evoluiu para este que nós conhecemos hoje, não é? Havia uma espécie de mecenato, de público, voluntário, de uma data de pessoas que se disponibilizavam para, não é? Mas num contexto de amadorismo, toda a gente era amadorismo. E como ainda hoje há muita gente a trabalhar no Sport Clube Mirandela por amadorismo, por gosto. Porque gostam.
0: Não tem um salário, não oferece nenhum rendimento.
1: Exatamente.
0: Daí. Claro. São atividades, no fundo, também de... Podemos... mero voluntarismo,
1: pois,
0: não é?
1: Exatamente. Mas no século XIX e no princípio do século XX, esta era a regra. Esta era a regra. Portanto, havia uma gestão. As pessoas juntavam-se, não é? Regulamentavam as associações em que estavam inseridas, faziam estatutos. Depois... E organizavam também coletividades, como é o caso do Sport Clube Mirandela, não é? Que eram sustentadas unicamente por cotas. Não é? Não havia subsídios, não é? Pois. Havia as cotas dos associados, não é? E o trabalho filantrópico, vá lá, não é? Por este amadorismo de prazer e dos dirigentes. Era assim que funcionavam estas coletividades.
0: E no fundo também tinham o apoio de quem era mais abastado, teria condições de apoiar este tipo de ações, de, enfim. De...
1: Também havia os beneméritos.
0: É? Os beneméritos, neste caso, não é? Ajudavam que estas era, instituições, no fundo, não é?
1: Exatamente. Sim. E nós temos o exemplo de beneméritos. Não é? Com depois, vamos lá ver, e o desporto é assim que vai começar a ganhar o seu desenvolvimento e o seu percurso social, não é? Repare que no último programa que nós tivemos, ou conversa, não é? Nós tivemos a ver que o Sport Clube Mirandela, quando nasceu, não era uma equipa de futebol. Era mais, muito mais do que uma equipa de futebol. Bom. Tinha outro tipo de intervenções, noutro tipo de desportos e até com preocupações culturais, não é? De livros, de organização. Portanto, eram...
0: A preocupação dos jovens que ainda se mantém hoje, não é? Aquelas equipas iniciadas, por exemplo.
1: Mas é claro que o Sport Clube Mirandela vai ter aqui um papel social de relevo, porque o Estado ainda não tem... Eu acho isto muito interessante. E acho isto também muito importante, que as pessoas saibam, não é? Começaram, de facto, a apoiar a formação de atletas em vários tipos de desportos. Como está na história do Sport Clube Mirandela, escrita em 1960.
0: Os estatutos iniciais, não é?
1: Exatamente. Portanto, agora... Portanto, estas doações, como esta que eu tenho aqui, que já vamos dar uma vista de olhos relativamente simples, como esta doação dada à coletividade, que é o Sport Clube Mirandela, não é? Acaba por ter uma doutrina de mutualismo, como também teve a nossa... Associação dos Artistas Mirandelenses, não é? Portanto, no mutualismo nós estamos, de certo modo, a falar que havia uma entrega extraordinariamente interessante baseada numa ajuda mútua. Não é? Esta era a doutrina, de certo modo, do contexto. E havia também um filantropismo, vamos lá ver, que era uma espécie de uma caridade, quer dizer, nós... Caridade porque nós dávamos o que podíamos sem ter nada em troca. Portanto, podemos usar aqui o conceito de caridade, mas também podemos usar o conceito de filantropismo. Portanto, quase que as pessoas que trabalharam no Sport Clube Mirandela nesta época, em 1926, por exemplo, quando foi feito o clube, até 1933, e mesmo quando correu mal em 1935, continuaram estas pessoas a existir e a funcionar neste contexto. Portanto, há aqui um amor, não é? Quando a gente fala no conceito filantrópico, há um amor, de certo modo, que é um amor humano. Há um humanismo, não é? Humor humano, este sentido de humanidade, de nós gostarmos das pessoas, darmos bem com as pessoas, tentarmos que...
0: O dar de nós sem esperar nada em troca.
1: Por exemplo, claro. Por exemplo, que esse é o conceito, o tal conceito do filantrópico e da caridade entre aspas.
0: E do benemérito também, de certa forma.
1: E no fundo era, qual é o grande objetivo em que está incluído o Sport Clube Mirandela também? Não é só a discussão dos jogos de futebol, é também a discussão de haver um futuro melhor para nós todos. E mais igualitário, porque repare que estas associações têm como objetivo também proteger as pessoas que têm mais dificuldades. Isto é muito interessante. Portanto, a ausência de um Estado social, as pessoas têm que se organizar para resolver os seus problemas. Portanto, os donativos, claro que vinham dos sócios, mas também vinham dos beneméritos. Também vinham para conseguirem continuar nessas atividades de coletividades. Repare, eu tenho aqui na mão os estatutos da Associação dos Corres Mútuos dos Artistas Mirandelenses, não é? Aqui, E,
0: no caso, uma publicação que assinala os 100 anos, portanto, foi editada já há uns anos, não é?
1: E repare, por exemplo, que sim, que já fez mais de 100 anos, porque nasceu em 1901, não é?
0: Exatamente.
1: Segundo eu tenho aqui o livro, foi editado em 1901 e foi escrito pelo historiador Virgílio Tavares.
0: 125 anos, não é? 126 anos, neste
1: caso.
0: Ainda
1: está. Mas repare, portanto, o depois há decretos-leis desta coisa que dizem assim, por exemplo, as associações de socorros mútuos, como esta que nasceu em Mirandela, prosseguem fins que são absolutamente importantes. Por exemplo, conceder assistência médica e medicamentosa e subsídios pecuniários por doença. Bem, uma pessoa adoecia deixava de receber. Repare, portanto, há aqui uma função social fantástica e humanitária e de preocupação com aquilo que eu estava a dizer há bocadinho, esta função do
0: apoio social, no fundo, a todos os associados, não é?
1: Exatamente. Repare, conceder pensões de invalidez, velhice e sobrevivência. Veja as preocupações, não é? Com as pessoas que começam a ter handicaps sociais, não é? De qualquer ordem. Veja, atribuir subsídios pagáveis por morte a um sócio. Estamos a falar de
0: coisas que atualmente existem até e concedidas pelo Estado, pelo tal Estado social que já existe.
1: E conceder subsídios funerários. As pessoas tiveram que se organizar para fazer estas funções.
0: Poderem ter este tipo de benefícios também.
1: Exatamente. E também, não há dúvida nenhuma, que protagonizar o acesso a equipamentos sociais. Portanto, a Associação de Socorros Mútuos tem este papel. Mas o Support Club Mirandela também está metido, através de um conceito de associativismo, de qual nós estamos a falar, neste conceito. Neste conceito humanitário fantástico, não é? E eu, por exemplo, e depois havia os próprios edifícios, não é? Por exemplo, em 1926, a Sede Socorro Mirandela e o Salão Drogas, situado na rua do Parque dos Negrilhos, por exemplo. A casa, depois, várias casas. Mas uma das coisas que eu também queria ler, repare, nós estamos a falar em beneméritos, e veja, por exemplo, na Associação Comercial dos Artistas Mirandelenses, nós temos o BUS.
0: É a Associação de Socorros Mútuos dos artistas Mirandelenses.
1: Exatamente. De Socorros Mútuos. Obrigado. O busto do grande sócio benemérito, que foi o Visconde da Vila Garcia e Bolsa, que está inclusivamente na parte
0: E há muitos outros exemplos, por exemplo, uma que até está relacionada com essa, sabemos, os próprios bombeiros voluntários, não é? Mirandela, a Associação Humanitária de Bombeiros, também tinham estatutos muito parecidos, não é?
1: Pois, estas associações, eu estava aqui porque, como eu, meti ao bolso este livro, quando fui tomar café, resolvi olhar para ele. E não há dúvida nenhuma que é um trabalho muito bom do Virgílio Tavares. Como tem outros, ele tem trabalhos sobre várias associações que eu tenho o gosto de ter e também tenho o gosto de ser amigo dele. Repare, eu tenho aqui 22 de setembro de 33, como já disse, uma certidão que tem a ver com, foi Augusto da Costa Pessoa, são tudo nomes que nós conhecemos aqui em Mirandela e que foram muito importantes, não é? Augusto da Costa Pessoa, são os condes de Vinhais, não é? Que nós conhecemos muito bem. E depois tem, certifico estas coisas todas e diz assim, a uma certa altura. 33, encontrei na escritura o teor seguinte, escritura de doação que fazem João Maria Eugênio de Almeida e esposa. Já vimos na conversa anterior que este senhor era o Conde de Arges. Arges nem sequer. Eu, aliás, já fiz perguntas a várias pessoas, mas o senhor Figueiredo Sarmento está no hospital e eu ainda não. E tenho que lá ir fazer esta pergunta, porque ele costuma ser sempre a fonte que me responde a este tipo de perguntas. Que era eu. Porquê é que este senhor tinha terrenos em Mirandela? Se ele vivia em Lisboa, se ele estava ligado a grandes propriedades no Alentejo e no Algarve, principalmente, porque Arges era uma propriedade que ele tinha no Algarve, que tinha comprado em Asta Pública, uma grande propriedade. Portanto, ele era Conde de Arges aqui, mas também em Mirandela era conhecido por Conde
0: também
1: de Arges.
0: Então
1: diz no documento, escrutação que fazem João Maria Eugênio de Almeida e esposa ao Sport Clube de Mirandela. Portanto, este é o documento que eu tenho na mão. a fotocópia, não tenho o documento, claro, o documento está na Constituição, está no registro, não é?
0: Sim, no registro.
1: E depois, no dia 22 de setembro de 1933, na dita Vila de Mirandela, no seu cartório, cito, na Rua de Santo António, portanto, e depois vai por aqui fora, e depois tem o primeiro otorgante, João Araújo Mendes, solteiro, maior, proprietário, etc., vai por aqui fora, e o segundo otorgante, o doutor Adolfo Leal de Maris, casado, médico, morador, que este era o presidente do Sport Clube Mirandela. Portanto, eram os dois. Estava
0: o doador, neste caso, quem é em nome da instituição.
1: Exatamente.
0: O
1: doutor Adolfo Real Maris, casado, médico, portanto, morador nesta vila, na qualidade de presidente da direção do Sport Clube Mirandela, devidamente autorizado para otorgar a presente escritura. Eu tenho aqui a decisão também da sessão do Sport Clube Mirandela. Depois tem o artigo 43 e diz assim, que o terreno doado deve ser única e exclusivamente destinado à prática de jogos desportivos para o clube donatário e para os fins designados nos seus estatutos. Estatutos do Sport Clube Mirandela.
0: Inequívoco, não pode servir para mais nada que não seja isso que
1: está escrito. Exatamente, portanto, a doação é exclusiva para o desporto. E isto é muito interessante porque, quando nós estamos a ler, e ele foca os estatutos, diz, no fim designado nos seus estatutos, e é preciso lembrar que os estatutos são sempre os estatutos que estão em vigor à data desta doação. Que eu já tive o cuidado de ler na última, quando li os estatutos de 40 da última conversa que nós tivemos aqui. Portanto, assim cede e transfere ao clube donatário todo o domínio, direito, ação e posse sobre o terreno doado, designando-se a fazer esta doação firme e de paz a todo o tempo, atribuindo ao prédio doado, o valor de 3 mil escudos.
0: Portanto, em 1933, o campo de futebol custava 3 mil escudos. Era o valor patrimonial.
1: Exatamente. Sim. Depois continua, aceita esta doação nos termos em que está escrita e depois tem a cópia dos documentos todos que foram entregues para que esta doação fosse concretizada. E para um dos documentos que tem é a ata da sessão da direção do Sport Clube Mirandela, não é? Portanto, e depois tem as pessoas todas que assinaram, as testemunhas, tem toda essa...
0: É uma escritura,
1: esta, exatamente, é uma escritura. Aliás, esta parte dos documentos está escrita de forma muito clara e com o valor da despesa de cada documento.
0: Curioso o valor do terreno já agora, 3 mil escudos, o que equivaleria agora a 15 euros, não é?
1: Mas, aqui já se lê melhor, aqui tenho um outro documento que é, portanto, isto foi uma alegria fantástica, aliás, como já tinha sido a alegria anterior, em 1926, quando o campo de Sport Clube Mirandela era não a nascente da rua, mas a poente. Estou a falar da rua que ia... passava por São Sebastião e que ia na direção de Bragança, na saída de Mirandela, não é? Depois, é claro que, como nós já vimos, os clubes não têm subsídios, vivem dos beneméritos e dos sócios e das cotas, não é? Ora, acontece que não é difícil, é difícil porque o clube também começa a ter despesas, não é? Porque tem, também começa a entrar em jogos, tem que ter deslocações, tem que ter atletas.
0: Compromisso, pois,
1: exatamente.
0: Tem que ser assumidos pelos sócios.
1: Pois, e então, passados 2 anos, o Sport Clube Mirandela não tem dinheiro para manter o clube. Portanto, este clube que tinha nascido em 26 e que teve este campo atual em 33. Portanto, o que é que vai fazer em 18 de julho? Vai fazer um acordo com a Câmara Municipal no dia 18 de julho de 1935. Portanto, e então temos uma outra escritura, que é escritura de compra e venda de um campo de jogos no Largo de São Sebastião, Vila de Mirandela. É preciso ver que, nesta altura, o campo não tinha o tamanho que tem hoje.
0: Claro.
1: Né? Portanto, o tamanho que tem hoje foi através de mais duas doações para completar, porque os campos têm medidas obrigatórias.
0: Sim.
1: E o suporte de Mirandela. E então, a Câmara Municipal tem, porque também é de Mirandela, tem pessoas de Mirandela, e também tem uma boa relação com este conceito, deste conceito de associativismo, que eu gostava de explorar depois num programa só
0: programa,
1: por causa,
0: sim,
1: disso. Porque foi a minha intervenção em Lisboa, em perto de Lisboa, quando fui, quando o Sport Clube Mirandela ganhou um prémio
0: do melhor clube, não é?
1: E o presidente foi convidado para ir falar sobre esta história deste clube e este conceito desta participação na vida. Que, aliás, que todos os presidentes do Sport Clube Mirandela tiveram dificuldades. Todos, não é? O que eu tenho pena é que os que vêm depois pretendem sempre criar defeitos nos anteriores, quando os anteriores se viram com dificuldades incríveis também nas mãos.
0: Permita-me, o professor Pedro também fez isso quando lá chegou.
1: Pois, eu não estive a falar. Falei das dificuldades, não é?
0: Claro.
1: Que eram muitas. Mas eu, para apanhar o clube com dificuldades,
0: dos anos 80,
1: é porque os anteriores também tiveram dificuldades. Aliás,
0: nessa década de 90, mais. Recordo-se,
1: 80,
0: foi a altura em que o professor Pedro Beato presidiu ao Sport Clube Mirandela, foi antes do ano 2000.
1: 80 é uma época em que há uma figura extraordinariamente respeitada pelo Sport Clube Mirandela, que é o Sr. Assis,
0: sim,
1: não é?
0: Sim, sim.
1: Que a quem o presidente atual chamou presidente dos presidentes.
0: Sim.
1: Portanto, agora também eu trato por presidente. Se ele é o presidente de outros presidentes,
0: claro,
1: também é o meu.
0: É justo.
1: Também é o meu. E depois, repare, mas a Câmara Municipal tem respeito e conhece os problemas do Sport Clube Mirandela. E depois, nas considerações que a Câmara faz para comprar o campo, diz: considerando que se impõe a proteção à mocidade, não é? À mocidade, por medidas adequadas ao seu desenvolvimento físico. À mocidade, estamos a falar aqui de juventude.
0: Claro.
1: Depois, a edilidade tem a obrigação de orientação e de auxiliar na prática de jogos desportivos indispensáveis para que este trabalho seja conseguido. Depois, eu não estou a ler objetivamente,
0: sim,
1: não,
0: sim,
1: mas a ideia...
0: Estamos aqui,
1: não é?
0: Só apenas
1: portanto,
0: a fazer algumas passagens.
1: Em Mirandela, desde há muito tempo, que os presidentes do clube, o Sport Clube Mirandela, e o clube que antecedeu o Sport Clube Mirandela, existe uma tendência para o desporto que não é muito vulgar em terras de reduzida população como o Mirandela. Aliás, Mirandela é o primeiro clube que vai entrar neste contexto e até começou a jogar em Vila Real, não é? Portanto, e depois, desenvolver e facilitar ao máximo essa tendência. Veja a atitude da Câmara. Isto é muito interessante. Eu considero isto muito
0: então,
1: interessante.
0: Então vamos lá. A Câmara Municipal ficou então com a titularidade do clube desde 36 até...
1: 35.
0: De 35
1: desde 35.
0: Até...
1: Desde a altura desta escritura.
0: Sim. E
1: não
0: até
1: é?
0: Quando é que
1: até,
0: vigorou?
1: Até 94.
0: Até 94.
1: Até 94.
0: Na altura em que estaria então o professor Pedro...
1: Exatamente. Depois voltou a passar... O clube voltou a passar para o Sport Clube Mirandela,
0: sim,
1: não é?
0: Voltou. Pronto. Nessa altura, não é?
1: Sim, portanto, sim. Até nessas épocas. Entre
0: 36
1: entre
0: e 5.
1: Entre 18 de julho de 35, e não tenho agora a data na
0: sim,
1: cabeça,
0: sim, sim, claro.
1: Mas pronto. Mas repare, o Sport Clube Mirandela conseguiu, repare, a Câmara tem um respeito que eu acho extraordinariamente correto. O Sport Clube Mirandela conseguiu, mercê de uma tenacidade, veja, e de um esforço digno de menção, adquirir e adaptar parte do campo de jogos necessário à prática do desporto. Portanto, e depois continua, não é? Os interesses da coletividade, a obrigação que, portanto, a Câmara vai contribuir, sente-se na obrigação de contribuir para o revigoramento deste progresso no qual participa o Sport Clube Mirandela para o desenvolvimento da vila.
0: Uhum.
1: Portanto, então adquiriu, pela importância de 20 mil escudos, o campo de jogos do Sport Clube Mirandela, situado no Largo de São Sebastião desta vila, com o fim exclusivo de ser adaptado a estádio municipal. Portanto, passa de estádio Sport Clube Mirandela a estádio municipal.
0: Isso é em 1935, então.
1: Em que se manteve, não é?
0: Sim.
1: Depois que, oportunamente, será para este efeito organizar, portanto, o projeto de conclusão e adaptação do atual campo de jogos do Estádio Municipal, compreendendo o campo de futebol do Sport Clube Mirandela. Veja que, depois, o pagamento deste campo vai ser feito em duas tranches de 10 contos cada uma, não é? 10 contos cada
0: 50
1: uma.
0: 50 euros.
1: Pois, que se organize o regulamento para a utilização e exploração do referido estádio, entretanto, se concede graciosamente ao Sport Clube Mirandela o direito da sua utilização para treinos e prática de desportos, sem prejuízo desta Câmara também o utilizar, não é? Portanto, houve sempre um apoio incondicional, ou não, uma coisa, até com gosto, da Câmara Municipal. Explorar a escritura de compra e venda, o compromisso desta Câmara, não poder utilizar o campo adquirido, senão como estádio municipal e para a prática de desportos semelhantes. E depois tem nomes de pessoas, claro, que nós vemos, como Olímpio Elísio Cabral, Hilário Madureira Osório, João Fins do Lago, António dos Reis Meto, Eduardo Hotel de Andorra. Há uma série de nomes, que quer da Câmara, quer do desporto,
0: que estão envolvidos,
1: que acabam altura, por ser muito interessantes e olha, e que fazem parte da vida do Sport Clube. Este é o momento.

0: Na década de 90.
1: Ainda do tempo do Zé Gama, do senhor presidente Zé Gama, e depois concluído estes aspectos no tempo do doutor Silvano.
0: Muito
1: portanto,
0: bem.
1: Há este movimento. Mas,
0: mas para dizer que, de facto, a Câmara Municipal teve esse papel na altura, no fundo, de salvar o clube, não é?
1: Sim.
0: De outra forma, seria muito difícil.
1: Na década de 90, quem é que eu conheço melhor? O Sport Clube Mirandela. E o que eu pedi, na altura, como representante do Sport Clube Mirandela, aliás, eu tive a sorte de ter um grupo de diretores no clube muito bem. Muito bem.
0: Com quem trabalhou, não é? No seu mandato.
1: Muito boas pessoas. Como tem na generalidade, aliás, o Carlos Correia ainda agora disse várias vezes na intervenção que fez no Centenário que estava há 10 anos com uma direção.
0: Apesar de ter tido, enfim, não os resultados que esperava, mas como se costuma dizer na gíria, é futebol, não é?
1: É difícil.
0: Portanto, mas independentemente do bom trabalho que ele tem feito no clube.
1: Eu ainda gostava de dedicar, no Sport Clube Mirandela, gostava de falar sobre o conceito de associativismo na década de 90, do qual o Sport Clube Mirandela ganhou um prémio por causa da interpretação que fez do associativismo. Também gostava de falar, porque há um outro aspecto muito importante da década de 90, é que o Sport Clube Mirandela, para além de se ter tornado um clube eclético, no respeito pela sua tradição de 26, portanto, o Sport Clube Mirandela ganha a medalha de ouro da cidade de Mirandela na altura, o que significa que a Câmara continua a estar atenta. E também gostava de falar ainda sobre as considerações que houve e o desenvolvimento que houve, que surpreendentemente para mim, que eu não consigo compreender porque é que não existe parque desportivo quando deixei tudo preparado para a existência de um parque desportivo.
0: Aí fica então um mote para o arranque da próxima conversa.
1: Exatamente.
0: A meia hora desta semana está terminada, professor.
1: Que é o associativismo, que é a medalha de ouro e que é também o parque desportivo que
0: será por aí então que vamos começar o próximo à conversa, o próximo programa aqui na Terra Quente com o professor Pedro Beato. Foi como sempre um gosto. Muito obrigado e até para a semana.
1: Pronto, boa semana para todos e viva o Sport Clube Mirandela.
0: Isso.
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1: Manobras à lupa, saber mais, o sangue. O adulto médio tem cerca de 5 litros de sangue a circular pelas suas veias. Mas o que é exatamente o sangue? É constituído por 4 componentes essenciais que ajudam o corpo a sobreviver. Células chamadas glóbulos vermelhos, células chamadas glóbulos brancos, plaquetas e plasma. Os glóbulos vermelhos transportam oxigênio dos pulmões para todos os tecidos do corpo. Quando os glóbulos vermelhos transportam oxigênio, são vermelhos vivos, o que dá ao sangue a sua cor característica. O sangue desoxigenado tem uma cor castanha escura, mas devido à maneira como a luz penetra na nossa pele, parece azul quando passa nas veias. Os glóbulos brancos fazem parte do sistema imunitário que luta contra as infecções, matando bactérias, vírus e parasitas. As plaquetas, o terceiro componente do sangue, contêm produtos químicos que coagulam as feridas. Tanto os glóbulos vermelhos como os glóbulos brancos e as plaquetas são formados na medula óssea a partir das mesmas células estaminais. O plasma é o fluido que transporta os glóbulos vermelhos, os glóbulos brancos e as plaquetas por todo o corpo. É constituído por 90% de água e 10% de uma mistura de proteínas, eletrólitos, glucose, vitaminas, hormonas e colesterol. No conjunto, o sangue contém tudo o que mantém o corpo vivo. Em factos adicionais, dizer que, em média, os homens têm 5 milhões e 200 mil glóbulos vermelhos por milímetro cúbico de sangue, enquanto as mulheres têm 4 milhões e 600 mil glóbulos vermelhos por milímetro cúbico. O sangue congelado pode ser guardado até 10 anos.
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0: 10 horas.

E para que se cure das tempestades em copos de água, não se queixe de coisas pequenas sem importância. Valorize apenas o que tem de bom e vai ver como a vida sorri sem querer.

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1: O presidente do município de Mirandela chamou esta manhã a comunicação social para o que chamou de encontro de trabalho para abordar a recente aprovação do PDM de Mirandela, o principal instrumento de gestão territorial que vai estar em vigor pelo menos durante 10 anos, substituindo o atual que está em vigor desde 2015. Vítor Correia justificou esta iniciativa com a necessidade de clarificar que a diminuição de cerca de 7% da área que até agora era considerada urbanizável não é significativo. Explica porquê.
2: É que houve uma alteração legislativa que eu trouxe aqui duas realidades distintas, solo urbano e solo rústico, e deixou de haver o solo urbanizável. E é neste contexto, neste enquadramento legislativo, que tivemos que trabalhar. E, efetivamente, registou-se uma redução, que não é significativa, que essa redução, muita dela, tinha espaços verdes incluídos, que os espaços verdes continuam a existir, só que deixaram de estar em espaço urbano e passaram a estar em espaço rústico, mas são zonas verdes, da mesma forma que vão ser tratadas como tal. Mas elas faziam parte também da área urbanizável. Não é uma perda, porque já não era um espaço edificável, mas era um espaço de acolhimento de zona verde. Importante dizermos que continuamos com 1.616 hectares de área urbana, que temos muita expectativa que ela possa vir a ser solidificada, sob o ponto de vista de que nós criamos infraestruturas todas adequadas para que as pessoas se possam definitivamente instalar. Porque sabemos que a outra área urbanizável nem tão pouco tinha infraestruturas, nem estava obrigado a infraestruturas. Com este comprometimento, os municípios ficaram obrigados a que as zonas urbanas sejam também criadas as infraestruturas necessárias e adequadas. E é isso que é um salto qualitativo.
1: O autarca revela ainda que o novo PDM contempla a construção de uma nova zona industrial de cerca de 20 hectares, perto do nó da Autoestrada Transmontana e do Aeródromo Municipal.
2: Ficou já vertido naquilo que é o novo PDM, uma área de cerca de 20 hectares, e que vai, depois de nós negociarmos com os proprietários, e importa dizer que nada faremos contra a vontade dos proprietários, aliás, já iniciamos reuniões com os proprietários, onde foi dado a conhecer qual é que era a nossa pretensão, e pedir-lhes autorização para que eles dessem a possibilidade de entrarem nos seus terrenos para poderem ser avaliados, que são terrenos de cultivo, são terrenos que importa perceber qual é que é o valor real deles em função do que têm, porque não queremos de modo algum prejudicar qualquer proprietário. E é isso que estamos a avaliar, para que possamos ter ali uma área muito próxima daquilo que é o nó da A4, com ligação a Valpaços, parece que em termos estratégicos que é muito bom. É ali uma zona de planalto, tem ali o aeródromo muito próximo também, enquadrada também nessa zona de acolhimento empresarial. Portanto, estamos a fazer um trabalho para o futuro, que pensamos que é muito importante para a afirmação de Mirandela enquanto território e enquanto centralidade.
1: Segundo o Presidente da Câmara, o município está ainda em negociações com o Governo, tendo já reunido com o Secretário de Estado da Proteção Civil, para que o aeródromo municipal, que atualmente serve apenas para voos de recreio e lazer, possa vir a receber mercadorias e passageiros. O novo PDM deve ser publicado em Diário da República até ao final deste mês de junho. O município de Macedo Cavaleiros avançou com a criação de uma bolsa de acompanhantes de maior acompanhado, uma resposta social destinada a apoiar cidadãos adultos que, por motivos de saúde, deficiência, envelhecimento ou outras limitações, necessitem de acompanhamento na gestão de determinados aspectos da sua vida e não dispõem de retaguarda familiar ou de uma rede de apoio adequada. A iniciativa surge no âmbito de um protocolo entre a Câmara Municipal de Macedo Cavaleiros e a Procuradoria da República da Comarca de Bragança, com o objetivo de identificar cidadãos disponíveis para exercer funções de acompanhamento sempre que tal seja determinado pelo Tribunal. A vereadora da Câmara Municipal de Macedo Cavaleiros, Cristina Pires, explica a finalidade desta medida.
3: Portanto, é uma iniciativa que o município de Macedo Cavaleiros está a desenvolver no âmbito da formalização de um protocolo com a Procuradoria da República da Comarca de Bragança. Tem como objetivo apoiar adultos que, por motivos de saúde ou deficiência ou outras limitações, apresentam algumas dificuldades em gerir autonomamente aspectos importantes da sua vida. Portanto, sobretudo quando não dispõem de qualquer retaguarda familiar ou de uma rede de apoio adequada.
1: O acompanhante tem como principal missão apoiar a pessoa acompanhada na tomada de determinadas decisões, sem a substituir em todos os aspectos da sua vida. As funções são definidas pelo Tribunal de acordo com as necessidades concretas de cada cidadão e podem abranger áreas como a gestão de assuntos administrativos, patrimoniais e financeiros ou a representação em matérias relacionadas com a saúde. Podem integrar esta bolsa cidadãos que residem em todo o distrito de Bragança, até porque este protocolo foi assinado com todos os municípios que integram a CIM Terras de Trás-os-Montes.
3: Existem requisitos exigidos, tanto pelo município, que nos foram exigidos através da Procuradoria da República da Comarca de Bragança, Portanto, os interessados devem ser residentes do nosso concelho e apresentar uma declaração de idoneidade que deve ser subscrita por si. Os restantes requisitos serão posteriormente apreciados pelas entidades competentes, neste caso o Tribunal, depois de solicitar a nossa bolsa de maior acompanhado. Eles depois irão avaliar também pessoas inscritas na bolsa e irão solicitar outros documentos que acharem necessários.
1: Segundo Cristina Pires, a criação desta bolsa irá permitir dar resposta a várias situações de vulnerabilidade.
3: O impacto é assim, o impacto é conseguir ajudar as pessoas mais vulneráveis e que não têm uma retaguarda familiar, possam usufruir desta bolsa de maior acompanhado. Portanto, é o apoio aos cidadãos mais vulneráveis e, portanto, é isso que nós pretendemos. Assumimos esta responsabilidade, porque foi uma iniciativa que o município de Macedo desenvolveu junto com a Procuradoria da República da Comarca de Bragança, com esse mesmo objetivo, com o apoio a situações de vulnerabilidade social, que à partida não havia outro meio para resolver a situação.
1: O exercício das funções de acompanhante tem natureza voluntária e não remunerada, sendo a respectiva nomeação efetuada pelo Tribunal nos termos do regime jurídico do maior acompanhado. Os interessados podem manifestar o seu interesse junto da Divisão Municipal de Ação Social, como disse, de todos os municípios que integram a CIM Terras de Trás-os-Montes. O Centro de Interpretação Ambiental e Recuperação Animal, CIARA, localizado no Felgar, no concelho de Torre de Moncorvo, vai contar com novas tecnologias, entre elas uma mesa interativa, um novo jogo através de movimentos humanos e um livro de visitas interativo, onde os visitantes poderão deixar testemunhos e fotografias. O CIARA é gerido pela Associação de Municípios do Baixo Sabor. Segundo o secretário executivo daquela associação, Vítor Sobral, o centro vai completar uma década no próximo ano, por isso era necessário revitalizar o espaço com novas tecnologias, proporcionando experiências mais imersivas.
4: No CIARA, não é? O Centro de Interpretação Ambiental vai fazer para o ano 10 anos e nós gostaríamos muito de começamos este ano com um investimento de cerca de 25 mil euros, para o ano iremos continuar com o mesmo investimento, de modo a que gradualmente e passo a passo nós possamos atualizar toda a tecnologia que disponibilizamos para os alunos e para os visitantes do Centro Interpretativo, do Centro de Interpretação Ambiental, e isso será algo gradual e que nos está também a dar muita motivação. É um desafio interessante, porque 9 anos passados, mais de 6 mil visitantes, sobretudo escolas, mais de 600 animais recuperados e devolvidos à natureza, são números importantíssimos para o território, para a nossa biodiversidade, para as pessoas, para a economia, e só temos que estar muito orgulhosos do trabalho que temos desenvolvido em parceria, quer com a UTAD, com o Hospital Veterinário de Animais Selvagens da UTAD, que para mim tem os melhores médicos do país, os melhores médicos veterinários do país, quer com o IPB na parte da comunicação e quer também com o nosso parceiro e financiador da exploração e da gestão do CIARA, que neste caso também é Mover.
1: Também vão ser instalados jogos de quiz disponíveis em 4 torres interativas para testar conhecimento sobre a fauna e a flora, o património e a identidade dos lagos do Sabor. Será ainda criado um novo espaço denominado de Sala Escura, onde os visitantes poderão realizar desenhos fluorescentes nas paredes inspirados no território e na experiência vivida no espaço. Para Vítor Sobral, a aposta na educação ambiental associada ao Centro de Recuperação Animal são fatores diferenciadores que tornam o CIARA um verdadeiro caso de sucesso.
4: Posso considerar um verdadeiro caso de sucesso. Nós temos um dos maiores túneis, se não o maior, em profundidade de voo. Isto é, as estruturas que nós temos no CIARA também, no lado, nós temos dois equipamentos, não é? É o Centro de Interpretação Ambiental, mas também temos o Centro de Recuperações de Animais Selvagens, onde fazemos autênticos milagres também na recuperação de animais e os devolvemos à natureza, e depois isto gera sempre que há uma devolução à natureza do animal. Nós convidamos escolas, convidamos IPSS, temos sempre o padrinho de quem encontrou o animal para vir devolvê-lo à natureza. Quer dizer, é sempre uma festa da biodiversidade e da sustentabilidade quando vemos que um animal estava debilitado na sua saúde se vê novamente devolvido ao seu habitat natural e muitos deles até lhes colocamos um transmissor e GPS, muitos deles quando são, por exemplo, abutres negros ou animais em vias de extinção, colocamos e conseguimos perceber a vida e as viagens que eles fazem, que são muitos quilómetros, quer para norte no verão, quer para sul no inverno, que procuram sempre zonas mais quentes e confortáveis para eles.
1: O centro encontra-se temporariamente encerrado para reformulação e instalação destas novas valências interativas. Recorde-se que o espaço resulta de uma das medidas compensatórias associadas à construção da barragem do Baixo Sabor.

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Foi inaugurado o Laboratório de Meteorologia da Associação de Municípios do Douro Superior, sediado em Touro de Moncorvo. A estrutura vai prestar serviços a 28 municípios. O município de Macedo Cavaleiros avançou com a criação de uma bolsa de acompanhantes de maior acompanhado, uma resposta social destinada a apoiar cidadãos adultos que, por motivos de saúde, deficiência, envelhecimento ou outras limitações, necessitem de acompanhamento na gestão de determinados aspectos da sua vida e não dispõem de retaguarda familiar ou de uma rede de apoio adequada. A iniciativa surge no âmbito de um protocolo entre a Câmara Municipal de Macedo Cavaleiros